0: utilização de chama direta em vegetação seca em locais próximos de habitações, numa altura em que a região enfrentava um risco de incêndio rural classificado de muito elevado ao máximo. Da investigação fez parte o Grupo de Trabalho para a Redução de Ignições em Espaço Rural, que integra elementos da PJ, GNR e ICNF. O detido vai agora ser presente a tribunal para primeiro interrogatório judicial e eventual aplicação de medidas de coação. Por causa das alterações climáticas ou apenas pelo ano atípico que vivemos, a vindima começou este ano mais cedo, no Douro e em Trás-os-Montes, com o avanço do ciclo das vinhas a antecipar o período de colheita. A reportagem é da jornalista Jody Pinto.
1: Na Quinta da Silveira, no Val da Vilariça, a apanha começou praticamente há um mês. Disse à nossa reportagem Manuel Maria Martinho, sócio-gerente da Quinta da Silveira.
2: Estamos a começar a vindimar cada vez mais cedo. Portanto, as uvas e as videiras, etc., têm o seu ciclo muito mais adiantado e, portanto, aquilo que normalmente, digamos, como numa vendima normal há 10 anos ou há 15 anos ou 20 anos, começada no Douro aí a partir do início de setembro, que nós, por exemplo, este ano tivemos que começar nos últimos dias de julho. Portanto, começámos propriamente dita a vindima no dia 29 de julho.
1: Em Alfândega da Fé, a vindima das castas brancas até já terminou. O engenheiro da produção dos vinhos Ninho da Pita, Vítor Rabassal, prepara-se agora para a colheita das tintas, que deverá arrancar na primeira semana de setembro.
3: Já concluímos a vindima de branco e devemos arrancar, o prognóstico é na primeira semana de setembro, com a vindima dos tintos. O que aconteceu este ano foi que veio o calor muito mais cedo, ou seja, nós tivemos ali uma primavera mais quente que o normal, e antecipou o ciclo. Nós estamos aqui cerca de 15 a 20 dias com o ciclo avançado, e faz com que tenhamos as vindimas de uma forma mais precoce, o que não é necessariamente um problema muito grave do ponto de vista, digamos, de vinificação, é mais sim um problema do ponto de vista logística de mão de obra e tudo mais.
1: As temperaturas elevadas e a ausência de precipitação em julho têm obrigado um acompanhamento mais rigoroso da maturação das uvas, como explica Manuel Maria Martim.
2: Sim, quer dizer, nós temos problema que o excesso de temperatura e a falta de água, porque em julho foi um mês que praticamente não choveu, normalmente há sempre umas chuvas que vêm ajudar, principalmente nas vinhas que não são regadas. E nós temos uma parte de vinha que é regada porque faz parte aqui da zona do regadio do Val da Vilariça e temos outras que não são regadas, que são de monte, que são em zonas xistosas e onde não há regadio e, portanto, temos que jogar com essas duas.
1: Apesar das condições meteorológicas, expectativas quanto à produção e à qualidade são elevadas.
3: Muito altas, muito altas. É como lhe digo, nós tivemos um inverno muito generoso, muito confortável para a vinha. A vinha está sã, temos muita folha verde, então a exploração está a ser feita de uma forma mais confortável do que comparada com outros anos, portanto o prognóstico é muito positivo.
1: Tal como na Quinta da Silveira, a previsão é também uma produção superior à registada no ano passado, embora a evolução da campanha continue dependente das condições meteorológicas.
2: Pelo menos na minha zona, penso que há mais uvas este ano do que houve no ano passado, houve muita coisa que se estragou. No ano passado foi um ano um pouco atípico, com vários problemas. Este ano acho que temos um bocadinho mais de uvas, sim. A qualidade parece-me boa. Há zonas onde realmente a produção é mesmo bastante boa. E há outras com produção um bocadinho menor. E agora também ainda estamos na margem do que é que vai suceder através do calor que vai continuar a haver durante a vindima. E se, se vai haver chuvas, se não vai, etc.
1: Tendo em conta o contexto atual de redução do consumo mundial de vinho, Vítor Rabassal acredita que a resposta está na aposta na qualidade e na diferenciação do produto.
3: Esse é um problema que tem, digamos que é um conjunto de vários fatores. Acho que o caminho que todos os produtores e todas as regiões têm de apostar num segmento mais ligado à qualidade, mas sobretudo fazer com vinhos mais exclusivos e com o terroir mais vincado. E no mercado nacional temos vindo a assistir a uma perda de compra que tem feito que inevitavelmente as pessoas façam escolhas e o vinho também está a sofrer com isso. É uma das dificuldades que um produtor, um vitivinicultor, neste momento é um pouco isso. É por ser difícil para quem só vende a uva, vender a uva a um preço rentável.
1: A vindima prossegue nas duas explorações, com o momento da colheita a ser ajustado em função da maturação das uvas e dos humores do tempo.
0: A campanha decorre num contexto de menor procura de vinho e de dificuldades na comercialização e valorização da produção. A falta de mão de obra é outro dos constrangimentos apontados pelos produtores, que defendem uma maior aposta na qualidade e na diferenciação dos vinhos.

0: Estamos de regresso, Ecos de Infância, rubrica semanal na Terra Canta FM, um espaço que é dedicado a compreender melhor o mundo emocional das crianças, a apoiar os pais, mães e cuidadores do desafio maravilhoso que é muitas vezes complexo de educar. Ora, hoje vamos falar sobre um tema fundamental, resiliência, o que protege afinal uma criança, é o que nos propomos hoje, porque, como se sabe, há crianças que passam por dificuldades enormes e ainda assim conseguem crescer com saúde emocional. O que faz a diferença, quais os fatores de proteção e como podem os pais fortalecer esta capacidade dos filhos. Como sempre, para nos ajudar a responder a estas e outras questões, Lúcia Menezes, psicóloga, que, como é habitual, todas as semanas está por cá. Muito obrigado por ter vindo mais uma vez.
1: Não.
0: E hoje vamos então a esta questão da resistência, ou resiliência neste caso, mais concretamente. O que é afinal isto de resiliência? É que, no fundo, poderemos ter uma... A palavra pode-nos dizer alguma coisa, mas é um sentido mais lato quando falamos de crianças, é isso?
1: Será? Não só. É, lá está. Acaba por ter as suas fundações na idade infantil, não é?
0: Uhum.
1: Lá está, tal como tudo o resto, não é? Aquilo que somos, como temos vindo a ser evidenciado nesta rúbrica, grande parte nasce do que somos enquanto crianças, não é? Para a grande felicidade de alguns e para algum desgosto de outros. Mas tal como a resiliência também nesse sentido, ou seja, apesar de às vezes ser um termo que é associado como, ou muito romantizado como algo que só alguns têm acesso, ou então algo que é quase que inacessível, é muito importante nos dias de hoje, né? Porque até pelo que vivenciámos há uns tempos atrás, não é? A população deve-se recordar as próprias questões temporais, não é? Da meteorologia e tudo, ou seja, cada vez mais a resiliência torna-se um conceito importante, porque sabemos que não podemos escudar a criança tudo o que lhe acontece, não é? Portanto, a ideia não é pô-la numa bolha, não é? E ela ficar ali a crescer naquele ambiente. A ideia é poder capacitá-la para fazer face às dificuldades. Portanto, a própria resiliência é muito importante nisso. No fundo, é a capacidade da criança se adaptar perante dificuldades que lhe possam surgir. Por isso, e ela só consegue desenvolver isto quando não é super protegida, não é? Portanto, é muito importante, não é tirá-la aos lobos, também não vamos por aí, mas também permitir que ela conviva com frustrações, dores e imprevistos para que ela consiga provar nela mesma e a nós, enquanto pais, que consegue fazê-lo, que tem recursos que vai desenvolvendo para conseguir fazê-lo.
0: Portanto, não é a resiliência não é pré-concebida, não é uma coisa que é pronta, não está pronta, não é?
1: Não, é um processo constante. Há variáveis que ajudam a contribuir do âmbito biológico para que ela surja, mas vai sendo construída, sim.
0: E para essa construção, naturalmente, estamos cá nós.
1: Exato.
0: Os pais, não é?
1: Exato, sem dúvida. Por isso é que estava a referir há bocadinho que há alguns pais têm esta noção que é algo romantizado, que eu não fui resiliente ou não tive o direito de poder conviver com quem fosse resiliente, portanto, não tenho essa sorte, portanto, o meu filho também não vai ser. Mas não é assim tão redutor quanto isso, há vários fatores, o próprio temperamento da criança, não é? Se tem um temperamento mais sociável, se tem aqui mais capacidade de lidar com as próprias frustrações, se tem curiosidade em testar o ambiente, em lidar com mudanças, à partida tem condições mais favoráveis para desenvolver a própria resiliência. Quem não tem, claro que tem um caminho mais dificuldade, mas não quer dizer que não possa desenvolvê-la à mesma. Agora, sem dúvida que nós, enquanto pais, temos um papel lá em primeira linha para poder contribuir para isto, não é? Porque mesmo que nós sintamos frustrações ou receios, a maneira como lidamos com elas é que faz a diferença. Se o filho sente que o pai pode ter dificuldades, mas que escolhe continuar a lidar com elas, não é? Que escolhe continuar a tentar depois de fazer um erro, que reconhece esse erro, que está disposto a fazer diferente. Isto também é resiliência na prática, não é acertar sempre. É reconhecer que às vezes faz mal e estar disposto a fazer diferente.
0: Claro. Falei há pouco em vários fatores. Comecemos por falar na questão dos fatores biológicos, ou explicar o que é que existe de facto na biologia da própria criança.
1: Como eu estava a dizer, a própria curiosidade é assim um grande impulsionador. Né? A criança ter este impulso vá de interagir com o que está à volta dela. Portanto, ajuda muito porque mesmo que surjam alguns desafios, ela vai querer ter esse incentivo de fazer diferente ou de procurar meios para ter uma realidade diferente. Portanto, acaba por ser um impulsionador. Depois, crianças que tenham mais interação ou que tenham mais tendência para lidar com outros, né, que tenham mais esse interesse de estar com outros também, né, porque mesmo que tenham figuras mais próximas que não sejam tão resilientes, vão querer ter interesse de procurar outros que representam esse modelo. Por isso também acaba por ser por aí. Pois, mesmo algo que nós depois incentivamos enquanto pais, não é? Que elas não se definirem pelos erros que têm, não é? A capacidade de se reconhecerem para além dos erros, são variáveis que também contribuem. Mas isto já estou a entrar mais no âmbito dos pais. aqui na questão ainda biológica, é no fundo isto, ou seja, haver aqui uma tendência para interagir com os outros, uma curiosidade natural e de uma grande facilidade de adaptação. Ou seja, temperamento que nem sempre, às vezes os pais gostam de incentivar, mas que não depende sempre deles, não é? Portanto,
0: o que equivale também a dizer então que pode influenciar, não é?
1: Sim.
0: Mas não é decisivo.
1: Exatamente. Não é esse, isto é o fator dicotómico, ou tem e vai conseguir, ou não tem e não vai conseguir, não é nesse sentido.
0: Uhum. Falemos agora dos fatores sociais. O que é que no ambiente pode ajudar a proteger uma criança, já agora, relativamente a este aspecto da resiliência?
1: Pais emocionalmente inteligentes, que é um conceito que hoje se fala, mas às vezes é difícil de conseguir, não é? Ou seja, não, a ideia não é ser aqui pais perfeitos, não é? Não estamos aqui a pôr o patamar.
0: Nem será possível, não é?
1: Exato. Lá, aliás, quer se dizer... me disserem a alguém que é um pai perfeito, eu vou-lhe perguntar qual é a receita.
0: Exatamente.
1: Portanto, vou questionar como é que isso
0: não
1: é possível.
0: Não é uma coisa pré-concebida, é difícil, não é?
1: Exato, exato. Mas sim, emocionalmente inteligente em que sentido? Ou seja, de conseguir reconhecer também as dificuldades que sentem, de poder partilhar com os filhos, de testar a sua zona de tolerância, de conseguir fazer a criança também participar no seu processo de lidar com as emoções mais difíceis, no fundo. Ou seja, que se consigam regular eles mesmos para depois poder regular a criança, não é? Nunca invertendo aqui esta ordem. Mas, no fundo, o que também tem uma dose aqui equilibrada entre a autonomia e confiança na criança, para que ela consiga explorar o ambiente e perceber se vai tentar e vai conseguir ou não, mas que consiga depois reaprender, não é? Ou fazer de maneira diferente, caso não corra tão bem à primeira. Por isso é que eu referi ao início a questão de não... O cenário da sobreproteção pode ser aliciante, mas não convém, nesse sentido. Senão, lá está, a criança sente que nunca vai conseguir... Ou nem sequer tenta, porque nunca saiu para lá da bolha. Portanto, é difícil ter uma criança resiliente numa bolha, não é? Portanto, nesse sentido.
0: Não se pode, de facto, ter essa noção de que a resiliência se constrói apenas em casa, certo? Nessa
1: Exato.
0: Tal bolha, não é?
1: Exato.
0: É isso?
1: Os outros contextos são muito importantes, por isso é que também surge a importância aqui figuras como os professores e outros elementos, não é? Também ter aqui este incentivo. A ideia não é... Lá está, tornar a criança, mesmo em termos de interação com os professores, aqui alguém intocável, não é? Ou seja, não é de estar sempre a paparicar a criança, de que faz tudo ok, que é o máximo e tudo, não é nesse sentido, senão também podemos estar aqui a tornar um pequeno narcisista, também não queremos isso.
0: Há muita gente que faz isso, não? Tem a percepção que sim.
1: E acham que estão a fazer bem, a questão é essa.
0: Esse é o problema.
1: A questão é essa também, é que acham, não, eu não estou a traumatizar o meu filho, porque eu digo-lhe que ele faz tudo bem, e eu digo-lhe sempre que ele é o máximo, portanto. E quando se fala aqui do reverso da questão, meio que reviram os olhos, fazem assim, mas não, é, não estou a pensar nisso. Pois não está, mas está a causar, infelizmente. Portanto, sim, por isso é que falo muitas vezes aqui na própria rubrica do equilíbrio, não é? Não pender para nenhum dos extremos, porque qualquer que seja o extremo vai trazer consequências. Mesmo que seja um extremo bem intencional. Que na maior parte dos casos é, mas não deixa de trazer as suas consequências.
0: Evidente. Há uma célebre frase que é muito conhecida na psicologia, não é? Que diz o seguinte: toda a criança precisa de pelo menos um adulto que esteja do seu lado. Isto confere se é mesmo verdade ou não? Ou é só mesmo, há quem lhe chama uma lenda, mas isto, lenda também é um bocado pesado. Mas pronto, é mesmo assim?
1: Tem fundamento. Apesar de, isto faz-me lembrar os meus tempos da cadeira de Psicologia e Desenvolvimento, em que se provou que crianças conseguiam desenvolver, mesmo estando só numa tribo com macacos, e na altura também modelava o comportamento dos macacos, e que acabaram por atingir de forma mais ou menos no tempo, algumas mais tarde, mas conseguiram atingir os marcos. Portanto, não é tanto a questão do adulto como figura... É de ter uma figura de referência. Por isso é que a questão aqui dos macacos, eu referi isto neste sentido. Essa criança também tinha uma referência. Não tinha de ser exatamente igual a ela, mas sentia que tinha alguém que estava lá para amparar, ou para proteger, ou para dar alimento, o que quer que fosse. Portanto, sim, convém que haja uma figura de referência para amparar isso. Até, acho que isto até pode ser encorajador de alguma forma para os pais ou outros cuidadores que sintam, mas a minha criança sofreu porque os avós... não concordavam com o que eu fazia, ou porque o pai não era presente, ou porque o pai era o violento, ou a mãe era distante. Percebo, e são preocupações válidas, mas havendo aqui uma figura de referência, não tendo de ser todas, mas pelo menos alguma, escuda muito deste impacto, porque lá está, Às vezes, e é o que eu já também referi aqui, não é? O trauma não é só o que acontece, é a forma como, neste caso, a criança sente que os adultos à volta lidam com ele. Portanto, ter uma figura de referência...
0: Então, sempre a sua...
1: Que significa acaba... muito.
0: Acaba por ser o seu aconchego, digamos assim, não é?
1: Exato. Não é? Porque sabe que o que quer que lhe aconteça, de mais desafiante ou negativo, vai poder ter aquela figura para contar. Isso ampara muito uma criança, não é?
0: E o que é que caracteriza essa relação, digamos, protetora?
1: Pronto, rotinas de segurança, não é? Rotinas previsíveis, aliás, seja de ver este fator de com esta pessoa presente, eu estou sempre, mais ou menos, sempre seguro, não é? Sei que pode-me acontecer imprevistos, mas que ele vai conseguir lidar com isto, confio nele nesse sentido. Pois haver uma certa previsibilidade, não é? Haver horários, mais ou menos, ou elementos que a criança sabe que pode contar na rotina, que vão acontecer, mais tarde ou mais cedo, mas que vão fazer parte. Pois haver também este sentido de incentivar a autonomia, não é? Que eu tanto batalho aqui na rubrica, falo muitas vezes da questão da autonomia. Porquê? Porque sinto que às vezes não se incentiva o suficiente em quem recebe em consulta, que é muito de não, mas meio que há um certo medo da autonomia, é importante. Não estou a dizer que a autonomia resolve tudo, mas é importante mantê-lo.
0: É a tal depois, proteção demasiada, não é? Em excesso.
1: Exato. E depois também... os próprios pais terem este envolvimento da criança nos desafios que tem. Não é de não mostrar à criança que eu sei lidar com tudo. Ou seja, dar esta ideia de meio que de ser inalcançáveis, não é? Sabem lidar com tudo, resolvem tudo e fazem tudo. E depois lá está, surgem adultos que também têm a noção que dizem, mas meus pais faziam tudo e resolviam tudo. Eu não posso ser mais nada do que isto. E depois vai saber, e os pais também tinham os seus desafios, simplesmente não tinham aquela fachada muito, não é, que estavam tudo sempre...
0: Intransponível, não é?
1: Exato, exatamente. Obrigada pela palavra. portanto, também convém que haja um certo grau de humanidade em nós enquanto pais, não sejamos figuras inalcançáveis. Portanto, diria um pouco uma súmula destes.
0: E quando uma criança, já falamos aqui em birras, não é? Mas quando uma criança chora mesmo porque algo corre mal, ou sempre as coisas correm mal, ou melhor, sempre que as coisas correm mal, essa criança chora. Podemos dizer logo à partida que essa criança não é resiliente, ou nem por isso?
1: Porquê? O pai aumenta em medo de emoções? É a questão que eu coloco. Um pouco sobre isso, não é? Ou seja, como eu disse ao início, a resiliência não é o não ter emoções ou não as exprimir. Aliás, é o conseguir adaptar-se face às dificuldades ou desafios que surjam. Portanto, se a criança chora, eventualmente pode ser... resultado disso, numa dificuldade, um desafio que esteja a passar. Portanto, faz parte e é saudável que ela consiga expressar isso. Portanto, se existe algum constrangimento aqui face a essa expressão de emoção, poderá ser mesmo o resultado mais do adulto do que de outra questão da criança. Portanto, a criança pode ser resiliente e expressar emoções, sem dúvida que sim.
0: Pode-se dizer se é bom ou se é mau proteger as crianças das dificuldades? O que é que podemos dizer? Ou seja... é bom que eu esteja sempre ali a defendê-la, em termos de, independentemente da dificuldade que tenha ou não, ou tentar criar aqui também algum tipo de autonomia?
1: Proteger sem escudar.
0: Sem escudar?
1: Sem escudar, sim. Ou seja, dar aqui também algum sentido de alento, não é? Vais passar por essa dificuldade, confio em ti para lidares com ela, mas se precisares e quando precisares, eu estou aqui... mas eu não vou para o meio da dificuldade contigo ao lado. Eu estou aqui atrás, se precisares. Mas não vou para o mar junto contigo, porque é importante tu dês esse passo também. É porque senão a criança vai sempre achar que precisa da figura constantemente ali ao lado para dar os passos. E também não queremos perpetuar isto ao longo da vida, não é?
0: E se eventualmente uma criança que teve uma infância extremamente difícil, ou pelo menos difícil, não é? Algum dia ela vai ter essa capacidade de resiliência ou não? Ou vai ser mais difícil, pelo menos, não é?
1: Em alguns casos até se constrói mais. A questão, o desafio, eu até chamo de desafio bonito é esse, é que as próprias histórias, né, que acompanho de ressignificar o negativo que aconteceu, é isso, é que a pessoa depois acaba por sair no fim da linha mais resiliente por causa disso, porque reconhece que o ter lidado com aqueles desafios ou aqueles constrangimentos acaba por lhe dar uma visão e recursos que não teria, ou que teria de uma maneira diferente, caso não tivesse passado por aquilo. Portanto, sim. Mas também não quero com isto dizer, ai, vem, toda a gente tem uma vida difícil que é para ser resiliente. Também não quero incentivar nesse
0: pois,
1: sentido.
0: Troca-se.
1: Exato.
0: Muitas vezes os pais dizem que quero que o meu filho seja forte, mas quando a criança chora fica frustrada ou tem medo. Ora, os adultos tentam logo interromper essas emoções. Isso pode ajudar ou atrapalhar na construção da tal resiliência que estamos a falar?
1: Lança aqui a questão, não é? Eu gosto muito de lançar questões, já perceberam, portanto, lança a questão. Como é que uma criança pode ser resiliente ou pode ficar resiliente se, perante um desafio como uma emoção mais como a tristeza ou o medo, é interrompida? Estamos a tapar, no fundo, a interromper o caminho para a resiliência. Portanto, eu percebo, voltamos à questão, não é? É desconfortável para os pais e querem terminar ou aliviar o desconforto da criança estar a expressar aquilo. Mas, ao mesmo tempo, também estão a interromper o caminho para ela conseguir lidar com a emoção que está a sentir. Portanto, é muito importante isto. Ou seja, isto também digo em consulta com adultos. Para se processar emoções, precisamos de as viver. Não há caminho de processar emoções sem as viver. Por isso, é muito importante que as crianças também as vivam. A questão é, elas, mais do que nós, precisam que possam vivê-las com a presença de alguém. Que é para saber que, se tornar demasiado, aquela pessoa vai conter o regular. Nós, a ideia, quanto adultos, é que consigamos fazer isso por nós mesmos. Mas, volta aqui à questão, uma criança não consegue ser resiliente se não passar por emoções. Por isso implica gritar, berrar, espernear, faz parte.
0: Faz parte do procedimento, não é? Então o caminho será validar isso?
1: Sem dúvida, é o que eu estava a dizer, no sentido de poder dar presença, mas presença que não seja oca. Uhum. Não seja presença só de todo o corpo presente. Não sinto que a criança vai sentir aquela presença equivale a uma grande mão vazia, não é? Nesse sentido, ou seja, validar de compreendo que estejas triste ou zangada por X situação, não te vou resolver o problema, não está ao meu alcance, mas estou aqui para ajudar a estar presente enquanto sentes isso. E também outro aspecto importante, validar, mesmo quando são elogios ou reparos negativos, mas validar e compreender o comportamento, não quem a criança é. Às vezes até elogios, és muito bem, és muito bonito, és muito bom enquanto filho. Depois, isto é um elogio que é muito geral, não é? Sou muito bom, sou muito bonito, então, mas eu não sei o que é que está a ser elogiado em mim, é quando, é sempre, é agora. Não sou a perceber o que é suposto eu continuar a fazer. Ou seja, ser elogios concretos do comportamento. Gostei porque ajudaste a mãe a poder fazer o jantar. Isto é uma coisa concreta. A criança consegue perceber. Há uma capacidade que está a ser desenvolvida quando ajuda a mãe a fazer o jantar. Por isso está a ser elogiado por aí. Gostei quando, por exemplo, ajudaste o teu irmão a ir tomar banho. Está a ser elogiado no comportamento. Não está só a dizer que ele é bom. Porque lá está, quem elogia por ser bom...
0: Não é uma coisa tão generalizada, mais específica neste
1: também
0: caso.
1: Também pode muito, muito, muito facilmente retirar a dizer que vai ser mau. Mas a criança não percebe porque é que está a ser rotulada como má.
0: Uhum.
1: Portanto, nesse sentido, isso é mais específico.
0: Antes de fecharmos, como é habitual, também deixamos os contactos possíveis para poder, eventualmente, até a nível profissional, não é? E não só, e ao nível deste programa também, poder contactá-la. Como é que podem fazer os nossos ouvintes?
1: Ora, pode ser pelo telemóvel, neste caso pelo WhatsApp, que é a via que utilizo mais, 915130059, Facebook Lúcia Menezes ou Instagram Lúcia Menezes Neuropsique. E fiquem atentas porque vou lançar formações para pais.
0: Muito bem, fica essa nota. Este é um episódio que terá continuidade na próxima semana. Vamos continuar a falar sobre resiliência.
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4: Vamos embora, estamos prontos para a conversa. Como acontece todas as semanas aqui na Terraquente FM, o professor Pedro Beato fala-nos mais uma vez esta semana, como é hábito de resto, sobre o património aqui do nosso concelho, mais concretamente. Temos andado ali pelas terras, enfim, romanas, de Valdetelhas e arredores. Esta semana, por onde começamos, professor?
5: Eu vou começar antes, porque saí de casa depois do almoço e no caminho até aqui encontrei uns amigos e tomei um café. E depois, numa casa que vende artesanato feito em ferro, parei e comprei uma última ceia feita em ferro.
4: Já agora está aqui à nossa frente um fantástico exemplar feito de pregos.
5: Pregos, pois. Pregos e... É tudo, não.

0: que penso eu, e também...
1: Penso que foi na Estação das Artes.
0: Sim, talvez nos dois, sim, até, sim. Porque, pronto, ele é um... Eu não o conheço pessoalmente.
1: Já agora falamos de...
0: Estamos a falar de um senhor que se chama Jorge Orfam. Eu não o conheço pessoalmente, mas tenho imenso gosto em conhecê-lo. Conheci a esposa porque passei por a casa onde estão a vender os produtos.
1: Onde tem também expostos os seus artigos.
0: Eu penso que ele tem uma vida
1: artigos,
0: ligada, sim, a máquinas e coisas desse género, talvez agrícolas, não sei. Mas tem uma série de coisas expostas. Ele pega no ferro e dá-lhes aliás, eu gostava até de fazer um programa, mas ainda não lhe pedi, mas gostava de fazer até um programa só sobre...
1: Pronto, esta última ceia vai acompanhar esta nossa conversa desta semana.
0: Está aqui em cima da mesa, são 13 pregos. O prego central é Cristo, e depois tem... Ora bem, eu não falei com ele, mas, olhando para esta última ceia, embora não haja uma separação de cada grupo de três, nota-se que os movimentos que os pregos têm muito a ver com a última ceia de Leonardo da Vinci. Portanto, eu estou convencido disso.
1: É que a última ceia é mais conhecida de todas, não é?
0: Sim, que é de...
1: Portanto, uma mesa, tudo metálico, e depois a representação dos apóstolos. Cada um é o seu prego, e tem um formato, uma inclinação, uma altura,
0: porque ele
1: faz lembrar, não é, essa tal lendária imagem.
0: Sim, os pregos têm o movimento que têm os apóstolos nessa última ceia. Portanto, eu presumo que este senhor terá partido da última ceia de Leonardo da Vinci para fazer... Porque todos os pregos têm a sensibilidade,
1: portanto,
0: do movimento que têm os apóstolos.
1: O Cristo é fácil de identificar,
0: sim,
1: o Judas também.
0: Pois, por causa do movimento, e o João também, por causa da proximidade com Cristo. Agora, há aqui um movimento que tem uma certa curiosidade, que é o Pedro e o Judas, porque... O Pedro e o Judas, na última ceia, a última ceia é mesmo do fim do século XV. Estamos a falar dos últimos anos, 1495, 1498, foi quando o Leonardo da Vinci fez aquela última ceia, que é conhecidíssima, é a mais conhecida do mundo. E é uma última ceia muito interessante porque ela serve de modelo para muita coisa. E os apóstolos estão agrupados em 3 a 3, portanto, 4 grupos de 3. Mas nesta, e nesta também, ao lado de Cristo, nós temos o João, que é o que tem a inclinação
1: que está mais próximo, sim.
0: Depois temos os dois pregos que estão ao lado de João. Na última ceia do Leonardo são o Judas, e o Judas o traidor, e o Pedro. A posição destes dois leva a uma conversa que eu gostaria até de ter com o Sr. Jorge Orfam, porque no original, na peça original, o Pedro está inclinado por trás do Judas, o que aqui não diria muito, e está a fazer uma pergunta ao João. Portanto, e aqui as três peças estão separadas. Mas o movimento dos pregos, cada movimento é giríssimo, e, por exemplo, nós temos outro que é o Mateus. Eu penso que é o Mateus porque ele tem uma inclinação ligeiramente virada para a esquerda, mas no original as mãos estão todas viradas para a direita. Portanto, todo o movimento dos pregos é um movimento que...
1: Sintetizando aqui, dado que os nossos ouvintes não vão poder olhar para esta peça,
0: é um movimento...
1: nem sei tão pouco se é único ou não, provavelmente.
0: Não, é provavelmente não. Portanto, todos os pregos estão virados para... Há um movimento para... como quem está a ouvir alguma frase que Cristo tenha dito.
1: Portanto,
0: eu gosto muito desta última ceia. Comprei-a e vais ficar num lugar nobre da minha casa, não só por causa do material, mas pela sensibilidade que este senhor tem e que consegue transmitir aos pregos. Cada prego tem um movimento diferente dos outros todos.
1: Muito bem.
0: Eu dou-lhe os meus parabéns e gostaria de ir lá ver mais peças, inclusivamente até falar um bocadinho, se ele não se importar, porque... Eu acho esta última ceia uma delícia e pronto, ficamos por aqui. Mas eu praticamente reconheço os apóstolos todos um por um nestes pregos, por causa exatamente do jeitinho que eles dá. Este senhor tem uma sensibilidade, é artista, eu não sou. Eu nunca fui artista, nunca consegui fazer nenhuma obra de arte, mas sou um apreciador
1: consegue buscar estes detalhes,
0: absolutamente, não é? das obras de arte.
1: Enfim, de alguma forma aqui postos propositadamente.
0: É, por exemplo, repare, só da minha casa até aqui. Isto foi um apontamento da minha viagem. Mas há um outro apontamento. Sento-me a tomar café com um senhor, também não posso deixar de falar, que tinha um livro muito velho, muito antigo, muito antigo, mais antigo do que velho, nas mãos. E eu comecei e tomei café na mesa com ele.

0: não sabia que ele ia trazer aquele livro, mas ele pôs-me o livro à frente. E então o livro é interessantíssimo porque já falámos aqui, já fizemos vários programas sobre esse tema, principalmente quando falámos de Fradizela, também de São Pedro Velho, também da Toa, também, enfim, e até, inclusivamente, quando falámos de Sucens. E eu, este livro velho que eu tinha na mão, era um livro que foi todo feito à mão, todo escrito à mão pelo pai dele. O pai dele era um senhor do tempo da terceira classe, como eu também. Eu fiz exame da terceira classe, como o da quarta classe, com o júri, com aquelas. Portanto, era, era um exame de conhecimento básico já para nós sermos. Temos a educação básica em Portugal. E então acontece que este livro, ele tinha um título, no título tinha Alma Perdida, e embaixo tinha o nome de António Cabral. Portanto, o António Cabral foi o senhor que escreveu à mão, é manuscrito, todo escrito com uma caneta de tinta permanente, com daquelas que se molhava no tinteiro, não é?
1: Claro, antiga.
0: Porque este senhor nasceu no fim do século XIX, e estes temas, estes autos, são muito interessantes no fim do século XIX e no princípio do século XX, e são teatros. Este teatro é muito engraçado porque chama-se a Alma Perdida, claro que é uma peça de Gil Vicente, estamos a falar de uma peça feita no princípio do século XVI, em 1508. É uma peça que retrata a vida humana, portanto, sobre a vida humana, mas na aldeia ele todos os dias ia, ele era de Guide, e todos os dias ia a Mosteiró, fazer os ensaios para depois, na terceira semana da quaresma, fazerem a peça de teatro que tinha muitos atores.
1: Figurantes, atores por fora.
0: Exatamente.
1: Claro.
0: E então, esta peça é muito interessante porque, no fundo, é uma viagem, quer dizer, a vida humana, numa viagem que faz à igreja, como se fosse uma hospedaria, não é? Vai até à igreja, onde a alma, cansada e arrependida, encontra descanso, salvação e perdão para os seus pecados.
1: Então não deixa de ser uma adaptação do Gil Vicente, não é?
0: Não, é uma cópia. É uma cópia. Sim. Repara, na altura não havia livros à venda. Claro. Portanto, as pessoas para ensaiar os autos... Claro. Não é? E há uma série deles que eu já consegui. Eu não tenho nenhum.
1: Uhum.
0: Mas até a maneira como este caderninho está cozido é feito em casa, é tudo feito em casa.
1: Claro.
0: E, de facto, são 90 e tal folhas, escritas de um lado e do outro, com os figurantes todos, com os atores todos, e é uma obra que também... Nós já falámos sobre isso, sobre vários... altos, mas este aqui fica encantado. E outra coisa que eu também acho muito interessante deste senhor é que ele também me ofereceu outros textos que tinha escrito, porque em Guide, uma das profissões mais... E também já falei sobre isso. Havia um discurso que era feito por um rapaz. Este senhor tem 83 anos. Sim. Havia um discurso que era feito por um rapaz que quando passava, quando havia o encontro entre os Santos Passos e a Nossa Senhora das Dores, havia um discurso feito num púlpito que era um conjunto de pedras que estavam à volta de uma oliveira. E até ele subia para a oliveira e fazia o discurso. Eu tenho aqui esse discurso.
1: Também estava lá o texto.
0: Eu tenho aqui esse discurso que ele fez o favor de me oferecer, que é fantástico, E o rapaz, é esse rapaz que tem agora este senhor. Que tem
1: quem agora, sabe agora na próxima quaresma agora teremos a recriação pelo professor Pedro Iato.
0: Agora mas agora veja, só de casa até aqui tenho dois momentos no notáveis. É? A última ceia e o auto da alma perdida. Ao que se junta ao discurso da posição do encontro. Eu estas coisas acho...
1: Fica o registro.
0: Exatamente, fica o registro. Agora, eu No último encontro que tivemos,
1: estávamos a falar, estávamos ali na Ponte da Pedra
0: estávamos em Valtelhas. Estávamos em Valtelhas. E quando estávamos a falar de Valtelhas, eu... Eu estive lá com um grupo de 50, não eram 50, mas olha que não andava muito longe, porque eram 45 pessoas que iam na caminhonete, mais as duas pessoas que eram os
1: senhores. Esse recorde eram turistas
0: empresa,
1: que aproveitaram para vir ver o eclipse e fazer aqui uma volta pelo concelho.
0: E depois fizeram essa coisa. Ora bem, e eu, uma das coisas que mais encanta lá, uma das coisas que mais encanta em Valtelhas, as pessoas são as imagens. São as imagens, são os desenhos que estão nas paredes. Porquê? Porque as pessoas, quando fizeram... Valtelhas, como já sabemos, é uma aldeia que... muito rica do ponto de vista histórico, muito rica do ponto de vista da romanização, mas também do período de tempo dos 3 mil anos antes da romanização. Portanto, já falámos disso no último programa, sim. Eu não vim agora falar sobre isso. Mas uma das coisas que eu achei muito interessante é que nós, quando andamos a passear por lá, encontramos desenhos nas casas, encontramos pedras com inscrições, inscritas, com textos inscritos, ou então com desenhos feitos. E, inclusivamente, outras esculpidas, com caras, com máscaras, com mascarões, com coisas desse género. E encontramos também pedras com baixos relevos onde vamos ver desenhos de desenhos. Ora bem, mas uma das coisas que eu penso que vale a pena falar é alguns destes desenhos têm como origem os romanos. Têm a ver com a civilização romana. Outros têm a ver com civilização cristã. Outros têm a ver com a Igreja. Porque em Valtelhas nós temos igrejas referenciadas desde o século XIII. Ora, como a igreja que lá está é do século XVIII, é fácil de perceber que a igreja que existia antiga já não é aquela igreja que lá está, não é? Claro. Portanto, quando há, assim como os romanos, quando lá estiveram, deixaram pedras de altares deles, dedicados aos deuses deles, porque os romanos não eram monoteístas como nós. Nós acreditamos num só Deus, não é? Nós.
1: Sim.
0: As pessoas que acreditam.
1: Claro.
0: Que têm a fé, não é?
1: Eles tinham mais que um deus, não é?
0: Eles tinham uma data deles, não é? Tinham deuses para tudo e para nada. Portanto, mas tinham uma hierarquia de deuses. Tinham uma família de deuses e os deuses tinham uma importância muito significativa. A religião romana, ela tem regras, não é? Não é uma religião... Não, não, eu quando vou ver, por exemplo, a simbologia da religião cristã, há muita idêntica. Eu tenho um solo invicto na religião cristã, mas também tenho na religião romana. Isso é verdade.
1: Há coisas que são comuns,
0: isso
1: não é?
0: É verdade. Agora, sim. Por exemplo, há formas que são muito comuns nas duas religiões. E isso é um aspecto que é importante ter em conta, não é? Portanto, quando nós estamos a falar da arte, nós vamos encontrar uma série de símbolos e uma série de fórmulas que são geométricas, não é? Eu encontro triângulos, eu encontro círculos, encontro quadrados, encontro retângulos, não é? E este género de coisas são fazem parte também da nossa... Pois é, veja, há museus no mundo que têm como referência principal o encontro de três formas, que é o círculo, o triângulo e o quadrado.
1: O quadrado.
0: Não é? Portanto, eu aqui estou já...
1: Essas formas são encontradas genericamente nas imagens, nas representações em Valtelhas,
0: mesmo o sol e esse género de coisas aparece numa série de religiões, em quase todas as religiões.
1: Sim, e essa representação aparece graficamente no edificado desta aldeia.
0: Pois, mas quando nós estamos a falar dos romanos, há um aspecto que nós não podemos deixar de ter em consideração. É que os romanos têm uma ligação muito curiosa entre o céu, a terra e aquilo que são o poder dos imperadores, não é? Que não é um poder qualquer, é um poder muito, muito, muito, muito grande. Portanto, o poder expresso na terra, pelos imperadores e por as elites romanas, isso tudo. A ordem cósmica, não é? E onde estão os deuses todos, a proteção desses deuses todos, vai-se refletir em desenhos. E os desenhos têm que ter uma interpretação, porque eu encontro em Valtelhas vários desenhos inscritos em formas. Por exemplo, eu encontro um retângulo com círculos lá dentro. E esses círculos têm formas estelares dentro deles. Encontro retângulos com quadrados. um, dois quadrados, um, dois, três círculos lá dentro. Portanto, e não são os mesmos. Portanto, eu, por exemplo, tenho um retângulo onde encontro quadrados com formas circulares que nos fazem lembrar o céu, o sol. Tenho retângulos onde já não aparecem estas formas, mas vão aparecer, em vez dos quadrados, os círculos. Ora bem, repare, isto tem toda a lógica, o Sol, a Lua, estes quadrados e estes, isto tem toda a lógica aparecer no mundo dos romanos. Porquê? Porque quando nós vamos ver os altares dos que os romanos dedicavam aos seus deuses, não é? E como, por exemplo, como nos acontece a Júpiter e aos deuses dos lares em restos que nós encontramos inscritos em romano, não é?
1: Também apareciam lá essas inscrições.
0: Exatamente. Aparecem lá estas formas. Portanto, nas casas em que aparecem estas formas,
1: foram pelo menos inspiradas nessas
0: altares. Não, são mesmo pedras dos romanos, porque elas foram tão em paredes. Porque o que é que eles eram?
1: Então aproveitaram aquelas pedras para decorar as casas.
0: Exatamente, e puseram-nas em casa deles. E há casas onde tem uma coleção de duas, três, quatro, cinco, seis pedras, não é? E noutras estão perto do altar, outras estão cá embaixo. Ora bem, nós temos aqui um tema fantástico de conversa. Mas também, isto é o que diz os menores romanos, mas, por exemplo, na Casa do Diabo, não é? Que foi feita por um seu padre, como falei, sim, nós já não vamos encontrar este tipo de inscrições dentro deste tipo de quadrados e de círculos. Nós vamos encontrar letras, textos, não é? Inscritos na pedra e vamos encontrar caras, mascarões. E vamos encontrar o diabo. Tudo isto já perto da cornija, lá em cima.
1: Sim.
0: E vamos encontrar, portanto, nós, e portanto, isto aqui tem um sentido também de relação do homem com Deus. Mas atenção, que aparece aqui o diabo do lado de fora da casa, para nós termos cuidado e não deixarmos entrar, não é? Portanto, aqui é como aquelas caras que são... É o tal sentido apotropaico que nós falamos às vezes. São guardiões lá. Não deixam entrar o mal. As pessoas muitas vezes andam com no pescoço.
1: Amuletos.
0: Por exemplo, exatamente, amuletos. Porquê? É para não deixar entrar o mal. Nós quando...
1: Neste caso, estas pedras serviriam também de...
0: Enfim, sim, de sim, sim, sim, destes símbolos. Por exemplo, nós... Mas as romanas já são um bocadinho diferentes. Por exemplo, nós quando pomos na porta das nossas casas as maias, né, logo no primeiro dia,
1: também tem
0: tem o sentido de defesa de entrada do mal, para não entrar mal, né? Portanto, assim como, por exemplo, eu lembro-me de uma senhora que estava a pôr uma planta, eu não me lembro do nome da planta, mas se a vir sei como é, que estava a pôr à porta de casa dela, e eu comecei, estava a conversar-me com ela, disse, isto é para não entrar o mal dentro da minha casa. Portanto, plantas que também têm esse sentido. Há tudo. Mas, quando nós estamos a falar, por exemplo, quando nós estamos vamos imaginar que eu vou para o círculo. O círculo, não é? O círculo é sempre uma forma que se relaciona com a perfeição. Já nos romanos era. Já nos cristãos também é. Nos católicos também. O círculo, porque depois... E o círculo é uma perfeição, porque o céu é redondo. O teto das capelas é redondo. Os tétulos de determinadas abóbadas de construções romanas também eram redondos. Portanto, este círculo, esta forma circular, liga-nos ao céu, ao cosmos, não é? Por exemplo, as abóbadas de muitos monumentos, de muitas construções dos romanos, simbolizam a abóbada celeste, não é? Que é o sítio onde está o cosmos. Quando nós vamos para, por exemplo, para o quadrado ou para o retângulo, o quadrado e o retângulo têm um sentido muito próprio. Repare, é a Terra. O quadrado é a Terra. A ordem, a harmonia, o sentido da estabilidade na Terra, quadrado, porque o chão é normalmente quadrado. E também é metido na construção. Por exemplo, os romanos, muitas das suas construções tinham a forma quadrada, até os campos onde estavam os acampamentos militares, não é? Ou as grandes cidades, a maneira como as construíam, as ruas e orientavam os espaços, não é? Portanto, isto é um aspecto que também é muito importante. E depois, portanto, repare, quando nós vamos encontrar estas duas formas metidas, repare, quando eu estou a falar de um quadrado, eu estou a falar da Terra. Quando eu estou a falar de um círculo, eu estou a falar do cosmos. Se me aparecerem estas formas numa pedra, uma está-nos a relacionar com a Terra, que é que tem o quadrado, ou uns quadrados, porque, por exemplo, pode aparecer uma forma, como aparece em Valtelhas, uma forma com um quadrado e quadrado dentro do quadrado. Portanto, o que significa que temos aqui uma hierarquia, um sentido. Tem que haver regras, tem que haver ordem, tem que haver uma harmonia. Portanto, a mesma coisa acontece com os círculos. Também há movimentos circulares que nos ligam com o cosmos. Agora repare, por exemplo, o Sol e a Lua. O Sol e a Lua, que aparecem ligados. Eu tenho um retângulo, tenho lá dentro estas formas, quadrados ou circulares, e ao lado tenho formas solares. Na mesma pedra. Na mesma pedra. Desenhadas dentro do mesmo retângulo. Ora, isto tem que nos levar para um pensamento que em que temos o céu e uma organização que se vai relacionar com o céu, ou ao nível da Terra, ou ao nível dos deuses, da nossa relação com os deuses. Veja, por exemplo, quando eu falo, o Sol pertence à ordem cósmica. Está no céu, está no cosmos, não é?
1: Sim.
0: Agora, repare. Portanto, quando nós olhamos para o céu, nós olhamos também para a vida e para a eternidade, para o sentido da eternidade. Portanto, nos romanos, isto tinha mais o sentido da eternidade. Ganhava uma importância muito grande ao nível do Estado, ao nível dos imperadores. Eles tinham aqui um sentido muito mais importante do que propriamente as pessoas. Portanto, o poder imperial, não é? O domínio e o domínio de Roma sobre... Quando a gente tem o Sol e a Lua, como nos aparece? Como nos aparece? Podem não estar as pedras em Valtelhas, mas que eram de Valtelhas, pode estar já uma no museu em Bragança, não é? Ou outra, ou várias, mas quando isto aparece, nós temos aqui a importância de Roma, e a importância, por exemplo, do divino, do Sol e da Lua, e da importância sobre a noite, sobre o dia e sobre a nossa vida. Porque o Sol e a Lua podem estar ao mesmo tempo visíveis, mas um regula o dia e outro regula a noite.
1: Mas também já seriam grandes estudiosos aí de... Enfim,
0: não, eles estão... Isto faz... Repare...
1: Astronomia, eles, de alguma
0: sim,
1: forma.
0: Porque também já vem de antes, não é? Porque já os povos anteriores, há povos já com estudos do ponto de vista astronómico fantásticos. É? Mas repare, este equilíbrio do tempo e das vidas e das pessoas, não é? E do conceito de eternidade, não é? O Império, isto é muito engraçado, porque, por exemplo, o Império em que nos aparece o Imperador, o Sol está muito associado ao Imperador também. Que é a luz, o Sol é a luz da vitória. Neste conceito também está muito ligado ao imperador. E é engraçado que estas coroas radiantes que nós encontramos em Valtelhas, o que significa, veja uma coisa engraçada, se eu num retângulo tenho o desenho dos quadrados e do Sol, eu tenho uma relação da Terra, baseada na Terra e da relação da Terra com o cosmos. Se eu tenho um que em que está o Sol e os círculos, eu já tenho uma relação dos imperadores com o cosmos e com os deuses, não é? Portanto, isto é muito curioso. E eu havia uma outra coisa que eu gostava de dizer. Quando nós olhamos para o romano, por exemplo, porque eu estou a falar nisto porquê? Porque uma das pedras que nos aparece lá e que tem um significado extraordinário porque está acompanhada por duas pedras, que essas já são pedras para levar imagens, não é? São pedras para levar imagens. Quando eu sou, reparo, o que é que eu, para além do quadrado e do triângulo, eu encontro também muitas outras coisas que estão ligadas aos romanos. Eu vou dar um exemplo. Quando nós estamos a estudar, por exemplo, Asterix, e quando nós vamos ver, os romanos, por exemplo, quando levam no cimo da vara do imperador, têm um animal. Qual é o animal que lá está? É a águia. Uhum. A águia. E veja que isto é muito curioso, porque a águia, que está ligada a Júpiter, aliás, há uma pedra tumular que também está ligada a Júpiter, em Valtelhas, não tem lá a águia, não tem lá a águia, mas tem os círculos estrelados, não tem lá a águia. Repare, a águia significa a força do poder militar. E isto tem uma certa piada, porque, repare, quando eu estou a falar das águias, por exemplo, a águia ir no estandarte legionário, em cima do estandarte, com as asas abertas. Com as asas abertas. Porquê? Porquê a águia? Porquê é que a águia é este símbolo tão importante no Império Romano? Que já não vai ser tão importante no católico, não é? Mas repare que é tão importante no no romano. Porquê? Porque a águia, com as asas estendidas, vai nos exércitos, à frente, não é? Porque é um feroz pássaro caçador. Feroz. Não é? Esta ferocidade.
1: E essa águia também é encontrada caçador, em representações, em pedras.
0: Também do contexto dos romanos.
1: Muito bem.
0: E isto tem um certo interesse, porque, repare, por exemplo, quando os romanos têm duas grandes cidades, que são as capitais do Império Oriental e Ocidental, que é Constantinopla e Roma, eles vão usar a águia bicéfala. Isto é uma águia com duas cabeças, que olha uma para cada lado.
1: Uhum.
0: E que tem este sentido de uma importância.
1: Essa figura também é bastante conhecida, não é?
0: Sim, o que eu queria dizer é, quando nós estamos, portanto, o círculo, nas cúpulas, o quadrado e o triângulo, na ordem terrestre. Quando nós temos o arco de volta perfeita, que falámos tanto quando falámos, quando nós temos o triângulo e o frontão, que aparecem em tantas construções.
1: Nas pontes, por exemplo.
0: Mais nas construções, não é? Nas fachadas dos templos.
1: Sim.
0: Nas fachadas dos templos. Para abrigar divindades.
1: Ainda estava no arco.
0: Abrigam divindades e direção o nosso olhar. Mas no templo dos cristãos já não tem bem esse sentido. E nós ainda encontramos, olha, a águia, a coroa de louro, o lobo ou a loba, o raio de luz, que é um símbolo de autoridade, é um símbolo de cuidado, que nós podemos ser castigados com o raio de luz. Quando nós, o bastão, o fogo, não é? O altar de luz. Nós,
1: portanto, toda essa simbologia
0: tem,
1: o que está
0: tem
1: a dizer
0: a ver,
1: é que é, e é possível ver
0: parte dela, pelo menos. Não em Valtelhas, não toda,
1: sim.
0: Mas parte dela, toda ela que se vai compreender.
1: Há peças
0: contexto,
1: aqui e acolá, não é?
0: Nós conseguimos.
1: As casas que lá estão.
0: Nós conseguimos.
1: Ainda
0: agora,
1: atualmente. Sim.
0: Quando a gente vê, por exemplo, na mesma rua, ao lado destas peças, uma cruz com um triângulo no meio,
1: uhum.
0: Então isso já é católico.
1: Claro.
0: Isso já é católico. E se nessa cruz ao lado tem um mascarão e um símbolo estrelado, então isso já estamos no domínio da religião católica. Para mim, já estamos no domínio. Embora esteja misturada nas mesmas paredes com peças típicas.
1: De certa forma, que também marcaram a vida desta aldeia e de toda esta zona, não é? Habitada por romanos, temos vindo.
0: Porque, por exemplo, nos triângulos também aparecem esculturas divinas, não é?
1: Muito bem.
0: O triângulo nos romanos tem uma função para além disso, que é a função de nos, enquanto para nós tem uma função de nos ligar ao Deus. Ou ao próprio homem, por causa do número dos ângulos, mas o resultado disto tudo, de todas estas peças e todos estes desenhos que estão ali, eles têm a ver com a harmonia dos homens com os deuses.
1: Muito
0: ou
1: bem.
0: Com Deus, no
1: Ficou
0: caso.
1: Ficou aí a mensagem. Falámos ao longo da última meia hora, que passou a correr, como costuma acontecer aqui pela Terra Quente FM, todas as semanas. No caso, hoje foi mais uma viagem a Valtelhas e falámos da interpretação de alguma simbologia romana que é possível e é visível nas próprias construções existentes, ou pelo menos parte delas. Uma conversa, curiosamente, começou desta vez, até por um presépio, no fundo, original, que nos acompanhou aqui nesta conversa, também aqui à mesa. Foi, como sempre, um gosto. Professor, despeço-me e volto a marcar consigo. Novo encontro de hoje, 8 dias. Até lá.
0: Até. Boa semana.
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3: Olá.
2: Bem-vindo mais uma vez.
3: Como estão?
2: Para mais um programa e para mais dois temas. Um deles tem a ver com a atualidade política, que não tem sido muita, a não ser porque agora tem-se falado muito de incêndios, não é? Mas, nesta altura, é sempre a questão das Round 3, não é? As tais reentradas políticas, como na Festa do Pontal, neste caso o PSD, e depois, em Olhão, o Partido Socialista. Alexandre Pacheco, sobre estas duas situações, no fundo estamos a falar de alguém que falou primeiro, Luís Montenegro, certo. E depois veio a falar o secretário-geral do Partido Socialista, José Luís Carneiro, que no fundo veio também repostar e responder, no fundo, a algumas das coisas que foram ditas. Mas, grosso modo, em termos de conteúdo, tivemos uma mensagem inicial do Presidente do PSD e Primeiro-Ministro também, a anunciar aqui até algumas medidas assim avulsas, e depois houve as tais críticas de José Luís Carneiro, dizendo até que o rei vai nu, é a expressão que foi utilizada. Sim. Mas, pronto, em relação ao conteúdo, alguma coisa aqui a reter interessante ou não?
3: Eu, sinceramente, pareceram-me dois momentos um pouco muito à base de uma repetição de forma e de conteúdo. Portanto, ou seja, desde as camisas brancas, que eu ainda hei de perceber porque é que há obsessão pelas camisas brancas na quarteira, até à quarteira em si, a tradição continua a ter um peso demoníaco e condiciona as próprias intervenções. Foi um discurso de, penso, 45 ou 48 minutos.
2: Sim, até convém também dizer, já agora esqueci desse ponto, que no fundo também se comemoravam os tais 50 anos, desde que houvesse do Pontal,
3: destas reentradas, ou o RAN 3. Portanto, foi um discurso longo que eu tive a ver e a ouvir e a ver o rosto das pessoas que estavam a ouvir o discurso. Eu diria que foi um discurso desinteressante para as próprias pessoas que estavam a ouvir.
2: Aquela sensação de que estariam a adormecer.
3: Sim, portanto, claro que o verão não ajuda, o calor não ajuda e outras coisas não ajudarão àquela hora do dia, mas claramente foi um discurso um pouco monótono e eu acho que um pouco divorciado da realidade. E, inclusivamente, está a começar a ser moda haver ataques ao jornalismo. E aqui neste discurso também houve, a partir do momento que se diz que se valorizam mais algumas polémicas do que as medidas, exato, que são dadas, as medidas ditas positivas ou que resultam de uma intervenção positiva do governo, vão para uma nota de rodapé, são subalternizadas em relação às outras. Esta preocupação de ter um bode expiatório, que é sempre o jornalismo, no sentido de que ele está a ultrapassar a realidade, não colhe muito porque o próprio discurso de Luís Montenegro traçou um cenário do país que muitas pessoas, inclusive do PSD, acham que não é o país que na realidade temos.
2: Uhum. Uma imagem de obra feita, uma economia a crescer,
3: e de reformas, reformas quando não há reforma nenhuma. E aquela que se tentou fazer correu francamente mal, como nós já aqui detalhamos com alguns pormenores no que diz respeito à reforma do MESI, portanto do Ministério da Educação e das suas estruturas, e depois há os casos, enfim, uns mais consistentes, outros menos consistentes, e eu continuo a dizer que o caso do Luís Neves para mim é menos gravoso do que aquele que se passou no Ministério da Educação, mas é um caso, e sobre isso Não se disse nada. Aliás, houve poucos ministros presentes no discurso do Pontal e, nomeadamente, estes dois não estiveram, enfim, sobre a desculpa de que não serão militantes do partido, e, portanto, mas já no passado houve outros que não eram e estiveram presentes. Portanto, tentou salientar um lado popularucho do Partido Social Democrata, dizendo que é o Partido do Povo. Era o partido do partido de todos, um partido de gente de trabalho, mas eu não sei se isto colhe muito com medidas que o governo tomou e que se destinam a incentivar ou a promover ainda mais a riqueza de um grupo muito restrito de portugueses, os tais 1% da população que concentra uma parte importante da riqueza nacional. Uhum. Portanto, há aqui um contrassenso. E depois diz que o Hospital do Algarve está a caminho, mas também já está uma porrada de anos a caminho, mas lá está, o Algarve é longe de umas coisas.
2: Foi a tal situação que me recebeu bastantes críticas e muitas dúvidas, que a entrada do Estado no capital da REN, que estamos a falar aqui, confirmando a aquisição de 13,7% da empresa, mas, enfim, foi tudo feito assim de uma forma fugaz, não é?
3: E é curioso que sobre isso que está a falar da REN, quando o Luís Montenegro era responsável da bancada do Partido Social Democrata, argumentava que não era preciso ter participação direta na REN para poder ter uma opinião e condicionar de alguma forma a intervenção da REN. E agora, curiosamente, vamos comprar uma participação. Mas vamos comprar a quem? O que é que nós sabemos sobre isso? Vamos comprar aos acionistas? Compramos a quem? A quem é que nós vamos comprar? Porque há participações diferentes de vários detentores. A quem é que o Estado vai comprar? Sobre isso já foram pedidas várias explicações e ainda não foram dadas pelo Dr. Luís Montenegro.
2: Foi claramente um discurso já tendo em perspectiva o orçamento do Estado, ou seja, para que haja aqui um ambiente mais cativador, mas que se calhar não cativa a classe política. Percebemos que toda a classe política criticou. Portanto, aí,
3: isso, o Partido Socialista, no meu entender muito bem, na sua reentrada, na sua rentrée, disponibilizou-se para um diálogo com o Governo sobre duas questões essenciais. O orçamento e a reforma da Constituição. A revisão da Constituição. E desafiou o PSD a dialogar com o PS sobre esses dois temas maiores, que serão aqueles que poderão ter um maior impacto na própria organização do país. E, portanto, aqui eu diria que a rentrée do PS é...
2: Como
3: mais...
2: Como é que pode classificar?
3: É mais acutilante,
2: okay.
3: É mais factual, entra e entronca naquelas que são as questões maiores e tenta ler o país que efetivamente temos. Eu acho que a rentrée do PSD é mais conservadora, no sentido em que recupera um discurso que é muito do Luís Montenegro, que é: não avança, não discute, não esclarece, não clarifica, não define uma orientação quanto àquilo que vai ser o futuro. E depois tem medidas como, por exemplo, a Fórmula 1 e o Grande Prémio do Algarve, mas não se diz nada sobre a precariedade das pessoas que trabalham no Algarve, de contratos, enfim, de qualquer forma, sem segurança, sem conteúdo, sem perspectiva, e também não disse nada sobre isso. É que uma parte importante da população ativa portuguesa ganha 1.000 ou menos de 1.000 euros.
2: Portanto, no entendimento do Alexandre Pacheco, esta rentrée do PSD para o povo em geral não trouxe nada de novo e não augura também nada de novo, porque não há aqui grandes...
3: Para mim,
2: as promessas que existem têm a ver só com questões, enfim...
3: Sim. Faltaram respostas.
2: Avulsas, não é?
3: Faltaram respostas sobre a educação, faltaram respostas sobre a justiça, faltaram respostas sobre a saúde, e veja-se o que aconteceu esta semana na saúde. Faltaram respostas sobre a reforma, a putativa reforma do INEM, que vai retirar meios.
2: Sim, que o próprio PS anunciou que iria ter uma apreciação parlamentar a este decreto,
3: e que vai retirar meios de socorro efetivo às pessoas, e se as coisas já não estão a funcionar bem, como é que vão
2: ficarão
3: funcionar
2: pior,
3: depois?
2: Não é?
3: E depois aquele tiro no pé daquele elogio ao Pedro, que foi secretário-geral do PS.
2: Nuno Santos.
3: Pedro Nuno Santos. A propósito da TAP, quer dizer, acabou por dizer que vamos reaver todo o dinheiro que o Partido Socialista enterrou na TAP. Na altura foi muito criticado por isso, mas afinal vamos reaver tudo.
2: Pois.
3: Será? Eu por acaso tenho dúvidas. E não sei, de facto, como responder a isso. O que caiu esta semana de chofre, e que está a agitar muita gente em Portugal, nomeadamente pessoas que estão ainda com a sua carreira contributiva, mas que vão mais tarde ou mais cedo chegar a uma situação de reforma, é o relatório que foi publicado sobre a Segurança Social. Nós teremos que vir a isto, Anani. Se calhar, claro, dia 9...
2: Pode ser a próxima, sim senhor. Fica já aqui.
3: Esse relatório é preocupante, porque para todos os efeitos o que se diz, o que está ali é um exercício de contabilidade artística, que na realidade nós estamos a ter déficits anuais na Segurança Social.
2: Portanto, que mistura aqui a Caixa Geral de Aposentações e é isso?
3: Exatamente. E a Segurança Social.
2: Okay.
3: E, portanto, haverá aí uma história mal contada, e que, se é verdade, eu acho que estamos todos com uma enorme dor de cabeça e precisamos de ver atentamente isso. E esse relatório não passou.
2: Nem sequer houve qualquer alusão a ele.
3: Nem foi sequer uma referência.
2: Apesar de ter sido posteriormente divulgado, já se conhecia com certeza.
3: O governo sabia, tinha.
2: Há mais de uma semana, exatamente. Pronto, só uma leve pincelada sobre a questão. Não analisamos muito aqui o discurso de José Luís Carneiro. Digamos que, no seu conteúdo, houve aqui as tais críticas ao PSD. Há também esta expedida apreciação da reorganização do IREM, não é?
3: Há dois traços que eu diria. Por um lado, procura acentuar as questões que neste momento são mais críticas para o país e, por outro lado, disponibiliza-se para um entendimento político nas duas grandes questões que vamos ter aí pela frente, que é o Orçamento de Estado, o próximo Orçamento de Estado.
2: Já não falta tudo. Outubro,
3: exatamente,
2: não é?
3: Exatamente. Não falta tudo. Vamos, e já está a começar a ser construído, de certeza absoluta. E a questão da revisão constitucional, que é outra questão ponderosa, e ele disponibiliza-se para isso, que para mim encerra uma noção de responsabilidade e de serviço ao país que muitas vezes falta em alguns políticos.
2: Bom, o segundo tema tem a ver com um artigo que saiu na Visão sobre a falácia do grande líder, explorada por especialistas como Arménio Rego e Miguel Pina e Cunha, que, no fundo, desmistifica a ideia de que uma única figura providencial resolve os problemas de uma instituição. Isto tem a ver com um livro que tem precisamente este título, Falácio da Grande Líder. Portanto,
3: traremos também esse livro a 9 de setembro.
2: Isto é uma crítica ao culto da personalidade, não é? Certamente.
3: Claro, o culto de personalidade que temos por aí, este simplismo de acharmos que vem um homem providencial e que traz as soluções todas e as respostas todas que nós precisamos, encerra um pouco esta noção de angústia que existe nas pessoas e de falta de paciência para esperar por soluções. Temos tido políticos incompetentes, temos tido políticos que prometem e não cumprem, temos tido um conjunto de pessoas que nos têm retirado a seriedade que devemos ter em relação a estas coisas. E é fácil para nós, até por preguiça cognitiva, como o artigo diz e o livro também, é fácil nós esperarmos uma solução milagrosa, um líder messiânico, alguém que se pareça quase como Deus, como tendo as respostas todas para os problemas que afetam as pessoas. E aquilo que os autores dizem é que há perigos terríveis nesta visão, que todos nós podemos ter, mas que não devemos ter, que é, podem concentrar poder excessivo numa só pessoa, que muitas vezes serve de uma espécie de legalismo autoritário para reformular o contexto.
2: E aqui tínhamos que falar novamente no seu amigo, não é?
3: No nosso amigo. Eu acho que também já é um pouco seu amigo.
2: Já.
3: Reduz o líder tende a reduzir o espaço para o contraditório, portanto, todas as pessoas que o contrariam são vistas como traidores, como pessoas que estão contra a vontade do líder em resolver os problemas do país. Veja se isto não lhe parece alguma coisa
2: familiar,
3: ouvir,
2: não é? Familiar.
3: Tende a tomar decisões precipitadas porque são emocionais, porque ele próprio é um líder emocional, e como não é freado por as instituições, porque ele, entretanto, acha que elas funcionam mal e tende a acabar com todas ou controlá-las à sua maneira. E, portanto, tudo isto significa falar de Viktor Orbán, significa falar de Donald Trump, significa falar de Nayib Bukele, do São Salvador, significa falar de Putin, de muita gente que tem chegado ao poder e depois de estar no poder perpetua-se com prazos. Veja o caso de Putin.
2: Portanto,
3: eram só
2: chamadas
3: mandatos
2: de atenção destes dois elementos que, no fundo, vêm no tal livro, não é?
3: Exatamente. E, portanto, alerta-nos para isso, no sentido em que não há líder sem liderados, não há liderança sem servidança, como eles dizem, e, portanto, o que significa que um bom líder não é sozinho, ele trabalha com outros, e se os outros são também líderes, embora com menor responsabilidade, é bom que o sejam, porque podem dizer ao líder, atenção, que essa medida corre riscos. Porque o que está hoje a acontecer nos Estados Unidos e noutros sítios, é que as pessoas rodeiam-se de pessoas que só dizem sim, e ninguém alerta para nada. Ninguém chama a atenção para os perigos que aquela posição pode ter. Portanto,
2: ou seja, aqui a massa crítica não interessa, não é?
3: E eles, não interessa. E eles falam, por exemplo, da questão do BES, como nenhum Conselho de Administração do BES, ninguém do Conselho de Administração do BES se atrevia a contrariar as decisões do Ricardo Salgado. sabendo que estavam a ser cometidos erros, mas não tinham coragem de assumir essa posição.
2: Portanto, fica essa chamada de atenção.
3: Fica essa chamada de atenção.
2: Tem a frase da semana que tem a ver com...
3: Não, a frase tem a ver com este artigo.
2: Ora, o livro que traz esta semana é o Compêndio da Doutrina Social da Igreja, não é? Já vamos falar sobre isso, mas em relação à frase,
3: então, da semana. A frase é retirada desse
2: tem
3: artigo.
2: Tem a ver do tal artigo.
3: Da visão, não é? Que, exatamente. E diz, na política, na economia e em muitos setores da sociedade, a má liderança não radica exclusivamente em maus líderes. Ela só é possível porque existem seguidores oportunistas, coniventes ou passivos. E os maus exemplos de salvadores que se acham infalíveis estão por todo o lado. É importante saber reconhecê-los. É dentro dessa lógica dos avisos.
2: Quanto à sugestão, já o disse, então, o Compêndio da Doutrina Social da Igreja.
3: Exatamente.
2: É um livro que já há algum tempo que o Alexandre Pacheco andava para trazer, não é? Sugestão.
3: Eu tinha enfim, trazido este tinha feito referência a este livro porque a ideia de um compêndio de doutrina social da Igreja, e neste caso é de 2004, o Conselho Pontifício de Justiça e Paz elabora-o sob pedido de João Paulo II. Isto pretende ser uma bússola para os cristãos. Portanto, os cristãos têm aqui um conjunto de princípios, de valores, de referências maiores para orientarem a sua vida. Mas a sua vida enquanto professores, enquanto engenheiros, enquanto médicos, enquanto profissionais. Não é a vida do cristão apenas no sentido dos formalismos da Igreja. E, portanto, este compêndio acaba por ser uma linha de orientação que todos nós devíamos, nós cristãos, devemos seguir. Não sei se assim é. Agora, propõe um humanismo integral e solidário, define a dignidade da pessoa humana como um princípio fundamental, o bem comum, a subsidiariedade e a solidariedade. E eu pergunto, onde é que estão estes valores? Onde é que estão estes valores? Quer dizer, afirma que cada ser humano possui uma dignidade inviolável e direitos inalienáveis. Estou a ler partes do livro. Independentemente da sua condição social, raça, género ou capacidades. Isto está a ser aplicado? Pergunto. Em
2: Portanto,
3: Portugal?
2: No fundo tem aqui as linhas orientadoras, não é?
3: Que exatamente. Valores seguir. Essenciais. Olha, destinação universal dos bens. Destinação universal dos bens. Os bens da terra... recursos naturais, riquezas, foram criadas por Deus para o sustento de toda a humanidade. A propriedade privada é legítima e necessária, mas traz consigo uma função social, devendo servir ao bem de todos. Veja como isto é muito mais e muito mais amplo do que aquelas concepções habituais que nós temos. Outro valor essencial que aí é referido, opção preferencial pelos pobres. Onde é que isto é aplicado? E estamos a falar, isto obriga os políticos, isto obriga os empresários, isto obriga os profissionais, obriga-nos a todos. A paz e a justiça. A paz não é apenas a ausência de guerra, mas o fruto da ordem, da justiça, enfim. E depois, temas clássicos, a família, que é considerada fundamental, o trabalho humano tem um valor central porque expressa a dignidade da pessoa. O compêndio defende que o capital deve estar ao serviço do trabalho e não o contrário.
2: Ou seja, não o trabalho ao serviço.
3: A vida económica deve colocar o ser humano no centro, combatendo tanto o economicismo desenfreado quanto o estatismo rígido. A comunidade política e internacional, o Estado existe para servir a sociedade civil. Salvaguardar o ambiente, ecologia integral. Tem uma visão ecológica. Uhum. Portanto, os bens da terra existem para o homem, mas o homem não os deve degradar.
2: Portanto, necessariamente, para ter este tipo de linhas orientadoras, deve ler o compêndio da Doutrina Social da Igreja.
3: Aliás, se queremos ter, enfim, aplicar a nossa fé, acho que devemos
2: ler. E aqui ficam essas notas. Sim. Bom, regressaremos então dia 10 de setembro. Até lá.
3: Até lá.
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4: Formação SOS Animal. Mirandela, 3 anos de novas festas e o caldo Luís Neves. É por aqui que andará esta reunião de condomínio especial.
6: Então, não vais à reunião?
4: Reunião de condomínio muito especial. Estamos, de resto, reunidos hoje fora de estúdio. Já deram conta, porque Mirandela está em festa, tal como a vizinhança. Já com a cabeça nas férias, Bruna Costa, Carlos Carvalho e Ricardo Garcia estão confortáveis?
5: Olá, viva!
7: Está um bocadinho de calor.
4: Um bocadinho.
6: Está ótimo.
4: Hoje viemos à Princesa, emblemático espaço no centro da cidade, centro das festas de Nossa Senhora do Amparo. Por estes dias, dias quentes que se vivem também na política nacional, há assunto levezinho nesta reunião. Falo do caso Luís Neves, o ministro da Administração Interna, que deixamos para mais daqui a pouco. Daqui a pouco também as festas da cidade, já no seu terceiro ano de novo formato, também será assunto por cá, mas para começar a Bruna Costa quer sublinhar uma ação que decorreu por cá há uns dias, uma formação em primeiros socorros. Mas para animais, Bruna, um assunto que sei que lhe é muito caro. Acertei?
8: Exatamente. Eu acho que, pronto, decidi trazer aqui hoje à nossa reunião de condomínio este tema em específico, precisamente porque faço parte da Associação Animal, e acho que nunca tinha visto uma iniciativa desta natureza. Pronto, acredito que para pessoas haja, até mesmo mais ligada à equipa de enfermeiros e médicos aqui, acredito que sim, mas realmente aqui direcionado aos animais. Já tinha ouvido falar que havia esta iniciativa e que havia este interesse, mas até estar concretizado sabemos que muitas vezes leva o seu tempo. E de facto isto aconteceu neste fim de semana, dia 25 e 26, por uma associação que eu desconhecia, mas que adorei saber o trabalho deles. Que eles
4: não
8: estão
4: tem a ver com a SOS Animal, não?
8: Não tem a ver com a SOS Animal, eu só disse isso como tema porque de facto é um curso de primeiros socorros direcionado a animais, mais até animais de estimação, mas que também se aplicam neste caso para nós enquanto associação e membros da associação que trabalham com animais errantes. Foi muito útil e a formação deu-se por 2 dias. Isto é mais para também dar a conhecer às pessoas e também dizer que estou bastante satisfeita pela adesão das pessoas aqui da cidade, porque nos 2 dias sei que as inscrições estiveram esgotadas e por isso é que abriram até a possibilidade de fazer 2 sessões, sendo que a segunda era um segundo nível, ou seja, era uma coisa muito mais prática, mais direcionada sobretudo às forças de intervenção, neste caso, e de resgate e salvamento, neste caso os bombeiros, a polícia, a PSP, a GNR.
4: Porque isso é de resto uma ação que está a correr o país.
8: Exatamente,
4: não é?
8: Sei que também esta associação em específico, que basicamente eles, a mesma associação nas próprias redes sociais de busca e salvamento, eles estão resididos no Porto e estão agora aqui também a percorrer um bocadinho o país para também dar a conhecer algumas manobras de intervenção e até mesmo outras curiosidades sobre como até podemos falar agora aqui da praga, das pragas nesta altura do ano, de carraças, piolhos, como é que nós podemos combater isso, que é uma coisa muito interessante, e também saber os perigos que são para nós. Estamos a falar de uma questão de saúde pública e que achei mesmo que a iniciativa foi muito boa. Claro, também acabo por abrir aqui também uma ressalva para as pessoas que estiveram presentes, neste caso muitos membros da nossa associação, muitas pessoas também de cá de Mirandela que estiveram presentes, que me deixou satisfeita, mas ao mesmo tempo também o Corpo de Bombeiros esteve presente, porque acho que faz todo o sentido. Confesso que fiquei um bocadinho decepcionada porque não houve uma única figura da PSP, nem sequer da GNR, que eu acho que também fazia todo o sentido eles estarem, e isto enquanto membro da associação, se calhar para pessoas que não estejam tão por dentro do assunto acham que é irrelevante, mas enquanto membro de uma associação que só surge precisamente porque existe a necessidade de haver associações para trabalharem com os animais que andam por aí, acho que se nós pudéssemos ter uma articulação muito mais consistente e concisa entre todos, acho que a nossa cidade teria sem dúvida um outro aspecto relativamente aos animais de rua. E acho que é muito triste chegarmos a uma formação desta, que inclusive foi de graça, e não termos uma única pessoa a representar, nem a PSP, nem a GNR, e que acho que logo aí se vê onde é que está a cerne do problema quando queremos trabalhar todos em equipa.
4: Estarão certamente a fiar-se, enfim, na disponibilidade dos bombeiros.
8: Inclusive,
4: têm essa responsabilidade mais direta.
8: Exatamente, ou seja, é um bocadinho este empurrar, tipo de... sim, mas muitas vezes também nos temos de ver com ele. Inclusive, nós sabemos perfeitamente que temos o CRO e temos o Canil de São Salvador, em que existe uma equipa, e que eu acho que era muito importante eles próprios, que não têm formação, aproveitarem estas coisas para poderem obter uma certa formação que não fazia mal.
5: O CROE não é só para o Conselho de Mirandela, não é?
8: Precisamente. Ou seja,
5: a
8: única pessoa que eu sei que esteve presente foi a própria veterinária da Câmara, que lá está, eu sei que foi ela até que esteve à frente dessa iniciativa, acho muito bem que estivesse presente, mas realmente, pronto, gostaria de ter visto mais pessoas.
4: Carlos, qual é que é o seu nível de conhecimento para, enfim, no caso de emergência, no resgate de um animal, por exemplo?
5: Muito reduzido, confesso, e também confesso que só soube desta iniciativa, já ela tinha decorrido quando a Bruna também trouxe este assunto aqui à discussão da nossa reunião de condomínio. Mas, efetivamente, depois daquilo que eu conseguia pesquisar e procurar, efetivamente, foi uma ação inédita, E ao ser inédita, traz os seus benefícios e consegue logo efetivamente mostrar a diferença junto da nossa sociedade a curto prazo. Logo, e era esse o ponto positivo que eu trouxe, não é só a sociedade individualmente, mas efetivamente os bombeiros são... Quando nós temos um resgate, seja de um gato, em cima de uma árvore, seja de um incêndio...
1: Esse é um clássico, não é?
5: E, efetivamente, são os bombeiros aqueles que são os primeiros socorros, seja das pessoas, seja dos animais. E eu aqui também, se a Bruna me permite, também quero trazer aqui também à nossa discussão aquilo que são os ADS, que são as associações da defesa sanitária, que normalmente são mais, não são dos animais de companhia, mas sim os animais de campo, os ovinos, caprinos, os bovinos, etc. Que também já têm esse trabalho de anos e que agora efetivamente esta atividade veio trazer-nos um know-how e um conhecimento para os animais de companhia, que assim havia, essa sim, havia uma carência e que estávamos aqui...
1: Aqui um complemento, não é?
5: Exatamente, e estávamos aqui completamente reféns e no melhor sentido da palavra, não tirem conotação negativa àquilo que eu estou a dizer, das clínicas veterinárias que nós tínhamos, ou seja, que muitas delas tínhamos que obviamente pagar, porque é o trabalho delas que está em causa. Mas efetivamente trazemos aqui um conhecimento para a sociedade civil, que já peca por tardio, porque cada vez mais temos obviamente no sentido...
1: Pertencem-se às famílias.
5: Exatamente, sentem-se mais pertença nos animais do que às vezes até nos próprios familiares, e efetivamente... Portanto, precisamos deste conhecimento também para saber tratar e dar dignidade aos nossos melhores amigos.
1: Uma ação positiva. Ricardo, não sei se tem animais de estimação.
7: Por acaso tenho, sim. Claro que este tipo de formações são sempre bem-vindas. Também só tive conhecimento depois da Bruna trazer o assunto em tema. Concordo com tudo aquilo que os meus vizinhos disseram. Isto salvo, obviamente, a importância da... cada vez mais termos atenção a este tipo de questões, até porque, como o Carlos disse bem, cada vez mais vemos mais pessoas a adotar animais e ter animais de estimação como pertences da família, e como tal é bom estarmos todos instruídos nesse sentido. Poderá ser uma iniciativa, obviamente, a ser repetida, até pelo bom sucesso que esta teve, e por que não também alargar às restantes freguesias, onde muitas vezes também este tipo de sensibilização de cuidados com os animais está enraizado de forma diferente ou tem outro tipo de conhecimento, e muitas das vezes nem sequer vai ao encontro daquilo que nós conhecemos enquanto lei de momento, e obviamente com envolvendo todas as forças, incluindo as policiais, até porque eles mais do que ninguém estão na proximidade e também poderão ajudar sempre nesse sentido.
1: Muito bem, Bruna, para fechar este assunto, não sei, últimos detalhes ou alguma coisa que sobre dizer.
8: Talvez só deixar mesmo aqui a ressalva de que acho que, e os meus colegas já referiram, que acho que é muito importante continuar a promover este tipo de iniciativas, até mesmo a questão, eu sei que nem sempre é fácil proporcionar isto também de uma forma acessível ao ponto de ser grátis, mas de forma a que seja apelativa, que toda a gente, independentemente também das condições financeiras, possa fazer parte, até porque às vezes muita da desinformação nós sabemos bem que também estão nas pessoas, às vezes, que não têm outras formas de aceder e ter esse conhecimento e essa instrução, e por isso acho que estas questões, até mesmo o facto de ser grátis, ajuda muito até a desconstruir certos conceitos, certas ideias erradas sobre esterilizações, sobre primeiros cios e tudo.
1: Portanto,
8: isto
1: mesmo para quem não tem animais, isto é uma questão até de cultura geral, não é?
8: Exatamente, sem dúvida, por isso eu só digo que acho que pronto, é este o caminho, acho que sim.
5: Também deixar só aqui a nota que no seguimento daquilo que a Bruna disse, a questão de não ter estado ninguém da GNR nem da PSP, que a organização pode perfeitamente fazer um tipo de formação um bocadinho mais especializada, onde consiga agregar essas forças vivas, são os bombeiros, a PSP, a GNR, nas suas vertentes todas, que a GNR tem o CEPNA, tem os antigos verdes, estas valências que certamente também trazem alguma informação adicional, e todos juntos podem efetivamente formar a proteção civil que nós normalmente conhecemos e que também possa servir melhor às nossas populações.
8: Atenção, eles na segunda fase do curso, ou seja, a fase mais avançada, que foi no domingo, que foi o dia todo, ou seja, foram dois dias intensivos, sábado o dia todo, domingo desde as 8 da manhã, sei que a segunda fase seria mais direcionada especificamente para equipas que faziam sentido, exatamente, ou seja, por isso é que era um curso já mais físico. Estiveram no, penso que no Inatel, e eu nesse, infelizmente, no domingo não pude estar, exatamente, e foi mesmo aplicada formação prática. Muitas das minhas colegas da associação também estiveram, porque abriram esta associação, uma vez que nós também vamos muitas vezes para o terreno, apesar de não sermos da polícia, nem sermos dos bombeiros, mas sei que, também pelas fotos, sei que os bombeiros estiveram os dois dias. A polícia sei que pelo menos no primeiro IGNR não estiveram, não sei, se calhar também agora pela logística da festa, mas era realmente importante que houvesse mais essa partilha, até mesmo falarmos uns com os outros e comunicarmos uns com os outros, porque muitas vezes quando acontece este caso, nós próprias não sabemos a quem acabemos de contactar. Ligamos à GNR com um animal atropelado na estrada, é a PSP, esperamos pela Câmara na segunda-feira porque o canil está fechado ao sábado e ao domingo. Pronto, ou seja, acho que é importante esta articulação entre estas forças.
4: Pelo menos o primeiro passo foi dado.
8: Sim,
4: e nós fazemos
8: agora...
4: também aqui, o nosso papel nesta reunião de condomínio. Já deu conta, antecipámos as férias e viemos até à rua numa reunião de condomínio muito especial. Estamos desta vez numa esplanada pelo centro da cidade que festeja por estes dias a Nossa Senhora do Amparo como uma componente de espetáculos assinalável, todos gratuitos, claro, como tem sido o hábito. Nomes como Herman José, Dilas, Afonso do Brás, Bia Cabós, Kim Barreiros, João Pedro Paes ou Kiko Isrote, aqui

0: organização, mas há mais.
1: Há mais, exatamente. E não, nós, ou seja, isto é quase um tema 2.0, porque deixamos ainda muita coisa a meio desde o último programa, que tínhamos uma convidada e, portanto, também tivemos menos tempo para dizer algumas coisas. E, efetivamente, dou uma nota negativa naquilo que diz respeito à avaliação geral do novo modelo. Porquê? Porque nada mudou. E podíamos ter aproveitado tanta coisa, visto que existe um novo modelo, para podermos mudar, seja ao nível da própria estrutura das festas, que em nada mudou, ou seja, daquilo que era a organização civil, levada a cabo pela confraria da Nossa Senhora do Amparo, pro bono faziam as coisas em pós-laboral, para uma gestão um bocadinho mais profissional, tem que o ser obrigatoriamente, embora às vezes não o pareça, que é da Câmara Municipal que fazem isto, com dinheiros públicos, com contratação pública, com tempo ao longo do ano para se prepararem as coisas, temos visto que efetivamente essa organização ou esse modelo não mudou. E, portanto, eu deixo aqui algumas sugestões que efetivamente podem ser feitas, seja ao nível da gestão dos terrados, que é da competência da Junta de Freguesia, e nota-se pelo menos um ar mais fresco que deram à gestão dos terrados, porém, alguns vícios antigos mantêm-se.
0: Essa parte já mais ligada ao subdomínio, neste caso, da Junta de Freguesia.
1: Da Junta de Freguesia, exatamente. Quer naquilo que diz respeito aos espetáculos em si, nós estamos reféns daquilo que era a tradição, que já vem de alguns anos, que as festas iniciam ao 25 de julho e terminam no primeiro domingo de agosto, o que nos leva a ter, por vezes, ou em anos, 6 dias, noutros 13. E isto é incomportável para um orçamento que é de todos nós. Eu ainda há bocado, nós em OFA, eu dizia antigamente, nós contribuímos para a festa se queríamos, agora somos obrigados a contribuir porque somos contribuintes líquidos deste concelho. E é este concelho que põe o dinheiro nas festas.
0: Enfim, quanto mais caprichoso for o calendário, mais estamos a pagar.
1: Mais estamos a pagar, naturalmente. E, portanto, se antigamente a Câmara Municipal, como participava de forma monetária, 100 mil euros, mais os meios humanos, que chegasse aos 150 mil euros, agora investe 450 mil euros. A Câmara, que é o principal financiador das festas, porque, por outro lado, depois também temos a Junta de Freguesia, que é sabido, eu tenho fartado de dizer.
0: Falamos de logística também.
1: Que suporta alguns custos, mas que são residuais face ao retorno que a Junta de Freguesia tem com as festas de Mirandela ao nível dos terrados. E, portanto, aqui é preciso que o modelo das festas também seja reorganizado, quer na sua qualidade, quer na sua duração, porque é incomportável umas festas como as de Mirandela. Depois, também temos a questão dos espaços, temos falado muitas vezes. Nós, ou melhor, quem critica não critica só o facto das coisas terem mudado, porque às vezes critica só os... Mas, efetivamente, não veio beneficiar ninguém esta alteração da Zona Verde para o Santuário da Nossa Senhora do Amparo. Não beneficiaram.
0: Portanto, a crítica não é só do modelo de organização, mas sim a organização dos espaços.
1: Ou seja, e é importante que, à semelhança daquilo que a Junta de Freguesia fez, e bem, aí é um aspecto positivo que eu tenho a assinalar, no primeiro e no segundo ano fizeram um questionário de satisfação aos terrados, aos agentes económicos da festa de Mirandela, aos agentes económicos diretamente, porque aos comerciantes da nossa cidade ninguém lhe fez esse
0: inquérito de satisfação. O próprio Presidente Vítor Coleia, já agora, numas declarações recentes que fez aqui à Terra Quente, veio-nos dizer que será um passo a dar a preocupação com, enfim, arranjar uma maneira de estudar mais a fundo, quer o número de visitantes, quer o impacto mais...
1: Obviamente, impacto económico, e podemos aproveitar...
0: Mais, enfim, com
1: saber o que é realmente maior, o que é que nós temos. Tal como temos a própria envolvência com a cidade muito descurada, se repararem, nós neste momento, eu não querendo entrar no, na simplicidade, na simplória de falar nas ruas, mas reparem neste momento onde é que estão os arcos da cidade. Resume-se a isto. Resume-se a estas três ou quatro vias, e nós estamos numa delas, está ornamentada, efetivamente, mas a cidade não está ligada com as festas de Mirandela neste momento. E é preciso, efetivamente, passar isso. E aproveito, eu esperava que na altura, quando a Câmara Municipal e a Junta de Freguesia, por diversas razões, assumiram a gestão das festas, do programa das festas de Mirandela, que também tivessem trazido isso. Temos uma zona antiga para aproveitar, temos um mercado municipal que só é um ponto central na Noite dos Bombos por necessidade estrutural, porque senão nem o mercado municipal tinha

0: centralidade que é Ilha do Ida, temos tantas outras, temos a Avenida das Amoreiras, temos a Rua da República, que vai além do mercado municipal.
1: As Amoreiras também têm já agora iluminação, ao que sei.
0: Sim, efetivamente, mas, ou seja, não passa disso. E nós precisamos envolver muito mais a cidade com as festas de Mirandel.
1: Ricardo Garcia, temos sugestões para melhorar as festas? Contributos positivos são sempre bons e penso que até a organização tem isso em mente e espera isso da população, não é?
2: Claro que sim. Vamos começar aqui pela mudança. Eu não sou adverso à mudança, aliás, eu sempre achei que as festas se deviam modernizar e obviamente se encaixar num outro tipo de modelo, agora tudo menos isto. Eu compreendo que o primeiro ano, e até dou a tolerância, e fui um dos que fui bastante crítico, tanto à repartida ou tirar as competências, neste caso à confraria, e eu já antevia que isto iria correr mal, porque as festas é uma gestão que tem de ser feita de uma forma muito rigorosa e muito fechada para que, e mesmo assim há sempre os contratempos, quanto mais com três organizações onde temos pelo menos três cabeças à cabeça a mandar, fora todos os outros que mandam pelos corredores.
1: Mas assim também será mais fácil, enfim, repartir as responsabilidades e as áreas de atuação de cada uma.
2: É mais fácil o desleixo. Agora, obviamente, persiste neste erro, que dá revolta neste momento. Porque já foi tempo suficiente para percebermos que o modelo foi alterado no primeiro ano, piorou do primeiro para o segundo, piorou do segundo para o terceiro e há de piorar do terceiro para o quarto se nada for,
1: está pessimista, obrigado.
2: For feito. É sermos à rua e percebermos que quebrou completamente a dinâmica da cidade. Em primeiro lugar, porque retirar as festas da Zona Verde, no conceito que existia em termos de barracas e espetáculo, mais até do que o próprio espetáculo, era o espaço em si, era um espaço de convívio onde as famílias à noite passeavam.
1: Mas isso já lá vai há 3 anos, Ricardo.
2: Sim, e se olharmos o que se passava há 4 anos, neste caso, e olharmos hoje para a realidade, basta sermos à noite e percebermos que isso quebrou a dinâmica. Sim. Daquilo que era o espírito da cidade. Eu compreendo a parte quando diz o Carlos na parte dos terrados, obviamente havia ali muito trabalho a ser melhorado, mas também passámos do 8 para 80, porque de 30 ou 40 euros que muitos feirantes, pequenos feirantes acabavam por pagar, os pedem se calhar 300 ou 400, e isso faz muita diferença. Como também poderia ser pensada alternativas para que esses feirantes pudessem igual integrar as festas num conceito ou numa forma completamente diferente. Agora, basta pensarmos ao modelo que tínhamos de festa em que queremos o Carnão, criava-se uma dinâmica entre a Zona Verde, centro. Sim. Da cidade e à volta do santuário, e hoje a festa está resumida ao espaço do santuário, um espaço que não é adequado e que não traz. É que se o espaço tivesse sido para melhor e se viesse trazer algum acréscimo positivo e económico à cidade, tudo bem, o problema é que não veio. Pelo contrário, esteticamente é horrível o espaço, em termos de questões é horrível. Sorte que ainda não se passou nada de grave, porque quero ver no momento em que se passar ali alguma coisa, e esperemos bem que não de grave, por onde é que aquela gente toda vai.
1: Uma das valias já agora ditas, enfim, pelas autoridades que organizam as festas, é precisamente a segurança, que diz que melhorou muito.
2: Mas melhorou em que
1: aspecto? É mais fácil operacionalizar a segurança. Eu não sou agente de segurança, não lhe sei dizer mais que isto.
2: A questão aqui é que o problema é que se misturava na Zona Verde tudo no mesmo conceito. Uma coisa é as festas, outra coisa é o que continua-se a passar o resto do ano na Zona Verde, existam lá festas ou não existam. Porque se formos por aí...
3: Como
2: então,
3: nos motores?
2: E outras...
1: Sim, é só lembrarmos que há 3 semanas atrás estivemos lá.
3: Estávamos lá, exatamente.
2: Agora, estamos a perder qualidade, estamos a perder gente, e estamos neste momento a gravar numa das principais ruas de Mirandela, e se calhar há 4 ou 5 anos atrás, neste momento, era um monte de gente aqui a passar, neste momento está a rua.
1: Bem, agora também.
2: Mais calmo.
1: E também é preciso dizer que estamos por aí com 40 graus de baixo dos pés, certo?
2: Também é verdade. Não, mas acho que em si o espírito foi efetivamente quebrado, e é pena depois ver que não existe ou não se refaz este modelo, porque quem decidiu está a fazer fincapé nesta decisão, quando cá está aos olhos de toda a gente que não funciona.
1: Muito bem. Eu já sei que, enfim, não é propriamente atraída, não se sente atraída pelas atuações e pelos grupos que vamos ter, ou que vamos ter aqui pela festa, mas, enfim, há outros
4: já
1: aspectos.
4: Já vi nos concertos.
1: A festa é um bocadinho
2: vocês
1: mais que isto,
2: trabalho.
1: Não é? Bruna Costa.
3: Então, eu pela primeira vez vou concordar praticamente em tudo com...
2: Uou.
3: Deve ser do calor.
1: É nas férias,
3: eu acho que é do calor. Não, mas vou concordar, começando aqui pela questão do espaço da Zona Verde, e vou até dar aqui um exemplo pessoal, e eu noto isso até por familiares meus, inclusive os meus avós, que é só um pequeno exemplo, mas eu acho que isso se repercute para outras pessoas já de alguma idade, que é precisamente o espaço da Zona Verde. O facto de nós termos a capacidade de ter esplanadas a noite toda e tudo promovia muito mais o convívio, as pessoas a estarem confortáveis, estarem à fresca, ou seja, isso mantinha as pessoas, e mantinha as pessoas não obrigatoriamente ali de pé a assistir ao concerto, ou então estão cansados e vão embora. Eu vejo pelos meus avós, desde, eu sei que já lá vão 3 anos, mas lá está, isso mostra que se nós vemos que as coisas não melhoram, aí é que está realmente o problema. Porque, pegando aqui no que o Ricardo diz, o primeiro ano uma pessoa ainda dá de barato, ok, vamos experimentar, pode ser que corra bem, e acho que toda a gente estava um bocadinho desiludida, porque acho que toda a gente é mais adepta da Zona Verde, e é estranho, mas lá está, somos abertos à mudança, eu acho que sim, vamos experimentar.
1: Mas, de qualquer forma, Bruno, uma das, enfim, até promessas eleitorais do atual executivo foi a tentativa, enfim, de adquirir os terrenos que estão ali à volta da Zona Verde para poder aumentar o espaço e poder acomodar aquilo.
3: Sim, eu também já ouvi essa história. Agora,
1: não sei exatamente em que ponto é que são,
3: primeiro,
1: é que estarão essas
3: negociações. Eu não acredito nisso. Segundo, eu acho que se algum dia... Exatamente, era isso que eu ia dizer. Se algum dia isso acontecer, não será para tão breve de certezinha absoluta, e se calhar nem com este executivo, muito provavelmente.
1: Entretanto,
3: não sei,
1: os avós ficam mais velhos e nós também, não é?
3: Exatamente. Agora, eu vejo é que muita gente, e é o que eu digo, estou a dar um exemplo muito específico, mas eu acredito que isso aconteça em a maior parte das famílias das pessoas mais velhas, até pessoas que têm filhos, bebés, e que estão ali, que em vez de estar, eu ainda ontem, por acaso, lá está o caso, diz que já me viu, eu ontem fui sair um bocadinho, porque eu não era para sair, os meus amigos já têm, eu fui, sim, porque eu vou, lá está, não vou ficar em casa, mas o que é...
0: Mirandolense, vai...
3: Exatamente, vai à festa, e está com os amigos que estão cá e que vieram à festa, que já não os vi há um ano, mas o que é facto é que até estávamos ali na esplanada, e é ridículo, chega àquela hora, temos de levantar o rabo da cadeira, que é mesmo assim arrumar a esplanada para as pessoas poderem caber. Isto não acontece em mais lado nenhum, e eu
0: embora
3: acho que...
0: Embora que não fosse preciso, digamos, já que também que o balanço que neste, ao dia de hoje estamos a gravar o balanço dos concertos é que efetivamente os idosos podem perfeitamente ir e levar o seu banquinho, até podem levar uma poltrona maior, porque cabem todas que não há...
3: Veja, este... mas o ridículo
1: bom,
3: é que...
1: mas o melhor ainda está para vir.
3: Ou seja, nós temos essa dificuldade... Não sei, eu já não, também não concordo com isso, mas lá está, isso já são os meus gostos. E depois, falando um bocadinho disso, eu acho que aqui o que está em falta, apesar de ser muita coisa que está em falta, eu sou sincera, a festa tem-me vindo a desiludir cada vez mais, e sinto que, como o Ricardo e o Carlos dizem, acho que não somos só nós, acho que isto se sente a toda a volta, e eu acho que depois o grande mal é quando nós olhamos para a nossa volta e outras festas das redondezas estão a fazer-nos sombra.
1: O problema das comparações.
3: E é preciso, porque inevitavelmente vamos fazer comparações, sempre se fez. Agora, o problema é que estas comparações realmente são reconhecidas, que à nossa volta temos festas com outro cartaz, com outra qualidade. E é o que eu digo, quando nós não temos nem sequer um espaço apelativo, nem um espaço em que possam ir mantendo as pessoas, o convívio, porque às vezes não é só a música, lá está, às vezes é o estar bem.
1: Sim, aquele
3: o estar
1: espaço era mais multiuso.
3: Quando nós já
1: daria
3: não temos isso. Quando nós já não temos isso, quando depois também o cartaz não é apelativo, porque lá está, vai só um certo nicho e fica muito aquém. E depois a questão da organização, o que é certo é que eu noto também, é inevitável.
1: Pessimista aqui no que diz respeito
3: Fico triste e gostava de ver uma festa pronto, com outra dinâmica.
1: Carlos, agora tem que ser mais
3: preciso. Eu queria que roubassem ao fogo de artifício e aplicar. É verdade, sou sincera, mas sem dúvida.
0: O desafio que eu deixo efetivamente é que mantendo, e acredito que não vá alterar muito o modelo, pelo menos da gestão tripartida das festas, custa muito acreditar que isto retorne à sociedade civil, mas que, de uma maneira ou de outra, o município, a junta de freguesia, a confraria, envolvam a sociedade civil naquilo que diz respeito às coletividades e que as chamem a fazerem parte daquilo que é a orgânica e a estrutura do modelo das festas. Podemos poupar muito dinheiro com a prata da casa, e quando digo a prata da casa é os torneios das associações esportivas, a banda que dinamiza, uma série de coisas
3: que
0: efetivamente
3: que
0: deixam do pedestal todos. E os mirandolenses, inclusive, é o comum dos mirandolenses, que chamamos do pedestal, que não queiramos tanto jantares dos amigos de Mirandela, mas que sim, efetivamente, sejamos do povo, porque é isso que deu o ser às festas de Mirandela.
1: E eu deixo também já agora aqui o meu repto.
3: Os meus amigos são de esquerda, só não querem ver isso.
1: Um dos melhores tubistas da cidade que retorna ao dele de estar na sua.
0: Vou pensar.
3: Foi muito discurso de esquerda.
2: Eu termino só dizendo que, efetivamente, estas más decisões políticas, isto passou para a esfera política, começa a ser uma decisão política com impacto, obviamente, que, ou deveria ter impacto sobre quem as, as toma, e está a comprometer o futuro, porque destruir uma dinâmica de uma festa é fácil, voltar a reconstruir demora imenso tempo, e cada ano que está a passar estamos a perder mais economicamente.
1: Muito bem, de 15 em 15 dias, na Terra Quente FM, hoje em edição especial estamos numa emblemática esplanada do centro da cidade de Mirandela, na Princesa, em festa, em honra de Nossa Senhora do Amparo, como já se aperceberam aí por casa. Será também o último encontro antes das merecidas férias de agosto. Assim, deixamos para o fim a atualidade política nacional. O caso Luís Neves, o ministro da Administração Interna, ainda não encontrou o momento exato e certo para esclarecer algumas polémicas em que se viu envolvido nas últimas semanas. Primeiro, o tanque construído numa das suas propriedades, pelo amigo empreiteiro, a quem recorria à própria polícia no tempo em que Neves era diretor. Mais tarde, o reboque apreendido numa operação de combate ao tráfico e que terá ficado à guarda do tal amigo. Enfim, parece que todos os dias aparece mais qualquer coisa na comunicação social, Ricardo. Explicações até agora é que nada. Será que ainda vamos ter ministro quando regressarmos de férias?
3: Mas era um tanque para lavar a roupa.
2: O tanque é discutível.
3: Era para lavar a roupa, eu acho que sim.
2: Eu penso que sim, porque Luís Montenegro, quando...
1: Luís
2: Montenegro, quando... ainda, acho que ainda é Luís Montenegro que
4: deixa
2: comanda.
4: Luís trabalhar.
2: Toma uma decisão, não é fácil ele voltar atrás. No que toca ao ministro, o problema é que cada vez mais a política está a elevar pessoas. Ou melhor, socialmente nós estamos a construir ideias de perfeitas, de políticos perfeitos, não entendo porquê, já tivemos o Boba e Melo, agora seria o Luís Neves o modelo ideal de político, em que depois acaba por ser uma pessoa comum.
0: Permite-me só, quem é que criou o modelo político perfeito? Quem é que levou às costas o Boba e Melo e quem é que tem levado às costas o Luís Neves? A mesma, exatamente, quem também tem andado com a Ventura? É
2: comunicação social, então, se aí queres chegar...
0: Uma parte da comunicação social.
2: Uma parte da comunicação social. Não tiro a razão, até acho que neste momento passa mais informação a comunicação social isso do que propriamente a redes sociais, mas pronto. Continuando. A questão é que tenta-se criar este tipo de figura ideal em que, no fundo, como qualquer pessoa pode errar, e isso acho que ninguém mete em questão, o problema é depois quando os erros já passam para a esfera profissional, onde ele administra uma instituição e que efetivamente há aqui muitas questões que ficam por esclarecer. É pena que o ministro não esclareça logo isto. Isto em nada beneficia nem o governo, nem a Assembleia da República, muito menos a democracia, porque como eu comecei com esta ascensão rápida de hipotéticos bons políticos, com quedas tão acentuadas, aí efetivamente leva a que o povo se comece se calhar a tomar decisões muito mais radicais, porque isto está a ser o fim do sistema. Como é que um caminhão apreendido sai da instituição da PJ, ainda por cima com químicos supostamente
1: ainda
2: para...
1: não sabemos.
2: Ou alegadamente, mas é aquilo
3: mas há fortes indícios,
2: há fortes indícios que, isso está, que isso aconteceu. Ou a questão da piscina, eu até brinco que isso todo barato, acho que isso depende mais do que o juiz decide se é um tanque ou uma piscina do que propriamente uma questão legal. E depois é a famosa declaração de interesse ou de património, que mais uma vez não foram entregues em tempo útil. É mau para quem não as entrega. Acho que ainda pior e péssimo é para quem fiscaliza, porque o que é que andaram este tempo todo então a fazer? Agora, acho que num todo é um ministro que, por mais inocente que se possa vir a provar, acho que já está com uma reputação, pelo menos manchada, não digo totalmente queimada, mas bastante manchada, e custa-me um bocado, depois ao mesmo tempo, nesta onda mediática de como o tempo nos leva a pensar e a reagir às coisas, no final não seja, por exemplo, também o Miguel Macedo e que se veio a provar que era inocente. E aí sim, há pouco rigor, pelo menos nos canais generalistas, ou nos canais de informação, pelo menos falemos dos a nível nacional, da forma como, até a forma como a notícia às vezes está a ser apresentada ao espectador, leva o próprio espectador a tirar deduções erradas. E acho que é mau nesse sentido e ninguém fica a ganhar, e acho que quanto mais tempo o ministro ficar, sem dúvida alguma, mais a sua cova está a acabar, porque também não vejo que...
1: Ficar sem dar explicações, entende?
2: Não, ficar mesmo no cargo, porque
1: acho que já não tem condições
2: para... Isto vai ser sempre agora, permitam uma expressão, está no assador, aço lento, aço mais rápido é passar.
1: Daí o caldo de Luís Neves. Bruno Costa, não sei se tem exatamente a mesma opinião, pelo menos, será que o fator agosto, incêndios, está a criar aqui, por parte do Governo, alguma resistência para, enfim, tentar manter um, enfim, muito importante ministro da Administração Interna, numa altura dos fogos?
3: Olha, eu sou sincera, eu de todos deste Governo, e pegando aqui um bocadinho no que o Ricardo disse, era aquele que eu considerava mais sério na sua posição.
1: Então já mudou a opinião, ainda não sabemos nada.
4: Da Educação.
3: Não, estou a dizer, mais sério. Ministro da Educação, né? Vamos lá. E eu já vou aí, porque no outro programa nós demos um prazo ao menino. E que o menino cumpriu, não cumpriu. Já vamos aí. Mas era aquele que eu considerava mais sério e até mais competente naquilo que estava a fazer. E isto para dizer que
1: mas
3: tanto eu...
1: Mas ainda nada
3: eu...
1: está decidido, ainda não tenho a opinião formada,
3: por
1: exemplo.
3: Sim, sim, sim. Mas é o que o Ricardo diz e é como tantos outros políticos que ainda estão a ser investigados, que, querendo ou não, ficam com a reputação e deixam o povo em dúvida, obviamente, e é assim, há fortes indícios. E quando há fortes indícios... Minha avó sempre disse, onde há fumo há fogo, não é? Por isso, e já não é só uma coisa, não é? Não é só uma coisa, lá está, é o tanque, não é um tanque de lavar a roupa, não, é também essa questão do,
1: não,
3: do outro lado,
1: um regra,
3: é,
1: não,
3: essa questão, é essa questão do outro lado, das declarações, ou seja, depois também há, claro que obviamente, isto é como ao novelo, vais puxando e vais descobrindo a careca também. Agora, o que eu quero dizer com isto é que eu até era daqueles que eu mais considerava em condições para estar ali no governo, e no entanto, se calhar, tal como eu, muitos outros ficaram assim, nunca na vida diria. Isto mostra também o reflexo daquilo que o Ricardo disse, que é, eu acho que cada vez mais a população começa a desacreditar nos políticos, sejam eles de esquerda, sejam eles de direita. Sim, e aqui não vou estar não vou estar aqui a partir para lados de direita nem esquerda, eu estou a falar mesmo do modo geral. E não é só política, não são só os que estão no governo, nem no parlamento, nem na assembleia, é inclusive até outras forças, e já falámos também de PSP e não sei o quê, são forças que nós devíamos ter um máximo de admiração e que cada vez mais nos desiludem e cada vez mais perdem o respeito. E eu acho que isto, até mesmo questões de justiça, da forma como a justiça é feita, e eu ainda há pouco tempo falei isto com um amigo meu, que é, eu acho que realmente nós temos de começar a ver estes conceitos, temos de começar a perceber realmente quem são as pessoas que estão à nossa frente, porque senão eu acho que isto vai ser cada vez pior e as pessoas começam, é verdade, começam a desacreditar cada vez mais e em verdade por lados radicais, e acho que quem tem de estar no poder tem de nos transmitir confiança. Agora, eu como Ministro da Educação, agora pegando aqui um bocado que o Carlos disse, foi outra situação, e eu sei que não tem nada a ver com o que estamos aqui a falar.
1: Já discutimos
3: mas,
1: na
3: exatamente,
1: passada.
3: Mas foi outra situação que eu própria disse, eu não creio que, e como vimos do início ao fim, ele continuou-se a mostrar orgulhoso, não reconheceu o erro, arranjou mil e uma estratégias de pôr o erro no outro.
1: E a vida
3: isto
1: segue.
3: Não segue, para muita gente não seguiu, aliás, para ele segue. E ele deve dormir descansado, mas é isto que nos preocupa enquanto cidadãos.
1: Muito bem, voltando aqui ao caso que agora temos em cima da mesa, Carlos Carvalho, agora nós, 15 dias depois, é tempo, enfim, é aceitável para um ministro, talvez o mais promissor ou o mais popular do governo, manter a coisa ali em banho-maria? Será,
0: também é o maior...
1: Não será prejudicial até a começar por ele próprio?
0: Nós temos visto, não só nos governos da AD, como nos governos do PS, os partidos que têm governado Portugal, a popularidade é inversamente proporcional ao tempo que eles estão no governo, ou seja, a popularidade vai-se gastando. E este ministro entrou...
1: Mas assim, de uma forma tão rápida?
0: Foi o último a entrar e entrou, obviamente, com num pedestal, que era o senhor diretor da PJ, que tinha desmantelado todas as redes de tráfico que podiam ser possíveis, tinha estado no combate ao crime informático também com bastante firmeza.
1: Conseguiu descobrir o rendeiro.
0: Exato. E, portanto, veio para o governo com uma reputação acima da média. Agora aqui a questão é, vamos lá, eu quero que os nossos ouvintes também reflitam várias coisas. É tão só agora, passados 6 meses de ele estar agora nem sei bem o tempo que ele esteve, de ele estar no governo e ter saído da PJ, é que alguém, o tipo que acaba cancela do parque da PJ, é que se lembrou que tinha um atrelado desaparecido e estava lá no empreiteiro. Só agora é que os técnicos lá da Câmara lá de baixo...
1: Deve ter tantos inimigos como amigos.
0: Óbvio. Só agora é que os técnicos da Câmara lá de baixo é que se lembraram que existe uma propriedade lá no seu concelho que tinha um tanque, afinal não era um tanque. E por falar em tanques desses, nós não precisamos de passar o Franco para baixo. No nosso concelho, o que não falta para aí são tanques.
1: Ah, sim.
0: E portanto é melhor também as pessoas terem calma, porque também há muitos telhados de vidro.
1: Ministros no nosso território,
0: óbvio,
1: não é?
0: Para já, exato.
1: Não, mas esse é que é o problema, aquilo que está em discussão.
0: Facto, sem dúvida.
1: E que se fala nesta altura
0: a idoneidade
1: por parte de quem tem responsabilidade.
0: Eu ia lá chegar. A idoneidade de um ministro, de um primeiro-ministro, tem que ser à prova de bala. E o que temos visto é que efetivamente não tem acontecido nem de agora nem de há muito tempo.
1: Ou pelo menos ainda não sabemos, não é?
0: O que vamos chegar a outra coisa que nós estamos fartos de falar aqui na nossa reunião de condomínio, que é, neste momento, estamos a ter aquilo que nós sonhamos, que é, estamos a ficar efetivamente com o que sobra.
1: É uma dificuldade.
0: Acontece. Seja no poder central, seja no poder local. E nós, enquanto cidadão, temos de saber o que é que queremos. Queremos ter bons gestores a governar-nos ou queremos ter efetivamente aquilo que sobra? Porque senão vamos continuar a ter mais destes casos. E obviamente depois também temos o sensacionalismo dos órgãos de comunicação social, alguns, obviamente, que realmente andam ao sabor daquilo que são as audiências. E por isso é que eu disse há bocado que efetivamente o bem e mel.
1: E depois no fim da linha faz crescer os tais extremismos, não é?
0: Sim, exatamente. Forças... É uma pescadinha de rabo na boca.
3: Sem dúvida.
0: Que são eles também que se alimentam destes casos, não é?
3: Sim, sim.
1: Ricardo.
2: Aqui a questão é que. Agora, neste momento, mais...
0: O Ricardo até está meio abananado quando eu falei dos tanques.
2: Foi.
0: No nosso conselho.
2: Estava a pensar onde é que estava o meu, mas não tenho nenhum.
0: Tens é daqueles de plástico, não é? Não,
2: nem desse.
1: Aquilo é só para pôr o patinho amarelo.
2: Nem tenho, não sei nada. Não, aqui a questão é que Luís Neves, até na forma como se apresentava ao país, na sua imagem quase à general, que normalmente isso até tem bastante impacto junto de uma larga maioria da população, conseguiram descredibilizar, ou hipoteticamente descredibilizaram toda essa imagem, com coisas que depois vamos ao pequeno pormenor. É natural que ele não saiba tudo no momento, quer dizer, a forma como muitas das vezes as pessoas são apanhadas de surpresa sobre os assuntos, e até acredito que se calhar muita coisa possa nem ter passado pela mão dele. Quantas vezes nós compramos coisas dos pais e metemos no outro contribuinte. Acredito que efetivamente nesse momento ele não tenha ali matéria para justificar. A questão é que foi o próprio que convocou, ou fez parecer uma hora para uma declaração formal em Lisboa para todos os jornalistas, para dizer ao fim e ao cabo.
0: E explicar ponto a ponto, e é o ponto a ponto aqui que efetivamente eu queria tocar nesse tema, que é o ponto a ponto. Das duas, uma, vai ser muito bem explicado e não tem.
2: Ou seja, ele vai
0: efetivamente resolver todos estes imbróglios, ou então, para continuar a assar, como está a dizer efetivamente o Ricardo, e como
1: mas aqui neste caso continuar. Concreto, o fator tempo joga contra ele, não é?
0: Claro, sim, obviamente, claro. Porque vai degradando ainda mais a imagem dele perante a sociedade civil.
3: Na altura. Demorou a apresentar também documentos.
0: E portanto, e a coisa passou.
3: Mas demorou.
0: Efetivamente, também é um mau período para se estar a levantar estes aspectos, porque nós precisávamos de um Ministro da Administração Interna que estivesse focado, pelo menos à data que nós estamos a gravar, graças a Deus, que temos tido um verão pacífico a nível dos incêndios na nossa região, mas que tem que estar completamente focado naquilo que é a proteção civil do nosso território nacional.
2: Os números, por acaso, comparados no mesmo período, comparados com o ano passado, até já estão acima da média, não sei precisar os números, mas estão acima da média. De qualquer forma, eu compreendo que, obviamente, o tempo poderá não ser o mais oportuno, mas também Luís Neves continua continuar no cargo, acho que também nada oportuno vai acontecer. Porque,
0: mas há férias políticas agora por isso.
2: Se calhar a questão é mais um bocadinho por aí, porque se os desastres tiverem que acontecer, tanto acontecem com Luís Neves como sem Luís Neves. Isto é aquilo que nós não controlamos.
1: Mas com o Luís Montenegro, que já vai dizer que não vai tirar férias.
2: O Luís não vai trabalhar. Com isto tudo, acho que efetivamente a lei dos políticos tem que levar uma discussão mais aprofundada e mais séria, porque se queremos ter efetivamente, ou se queremos atrair pessoas sem termos que andar a recorrer de diretor da PJ para ministro ou de ministro para o Banco de Portugal, temos que arranjar aqui uma forma de trazer mais qualidade à política.
1: Tudo sim, mas já com a cabeça nas férias. E o que seria de uma qualquer reunião de condomínio sem a bela da discussão? Outros assuntos ainda, e para fechar, a Bruna Costa abandona o seu T1, é verdade.
3: Não.
1: Este foi o seu último programa e até já entregou as chaves, Bruna, é mesmo? É desta?
2: Não te esqueças de limpar a casa.
3: É desta, eu deixo tudo limpinho, é verdade, meus queridos. Estou de saída e claro que não podia deixar de passar este meu outro assunto aqui na rádio. Para agradecer o convite, dizer que foi uma experiência fantástica, que até já aprendi a gostar de me ouvir, que eu nunca gostei de me ouvir falar, então até para isso foi bom, e foi uma experiência, eu sempre quis ir à rádio, foi uma coisa que eu sempre quis fazer, por isso eu agradeço muito a oportunidade, por ter conhecido pessoas novas, por ter explorado também outras questões que nem nunca se calhar tinha pensado que algum dia viria a falar, nem ouvir-me falar, e foi realmente uma experiência muito boa. E é com o coração partido, claro, o T1.
1: Obrigado,
3: mas também...
1: Bruna, já sabe, entretanto, o código do videoporteiro vai se manter.
3: Sim, eu ia dizer isso, por isso eu espero mesmo que me voltem a receber assim que eu puder, mas pronto, a vida continua e tenho uma nova fase à minha espera e espero que vocês...
2: E vai correr bem.
3: E espero que aqui esteja tudo bem também.
1: Também de partida.
3: Obrigado.
1: Para a parte incerta, o Carlos Carvalho só vai regressar lá para outubro, mas entretanto deixa uma palavra de solidariedade.
0: Sem dúvida, aos nossos irmãos espanhóis e também franceses que estão a passar e... vindo aqui um bocadinho daquilo que terminamos neste último tema, que são os incêndios. Nós temos tido a sorte de não termos ainda tido desgraças no nosso país, desgraças a sério, como aconteceram em 2017, mas efetivamente os nossos irmãos espanhóis e franceses estão a tê-las, e temos tido portugueses também que estão a sofrer com isso. Também temos tido equipas portuguesas de bombeiros e de proteção civil que têm estado no terreno a acompanhá-los, e por isso é para eles também que eu desejo a maior força e que rápido se resolva o problema.
1: Muito bem, e entretanto, antes de outubro, se arrepender de alguma coisa, sabe que pode contar com os seus vizinhos. A sair o Ricardo Garcia, alerta para uma burla modernizada.
2: É verdade, se antigamente tínhamos a burla do...
0: Olá, mãe, olá, pai.
2: Não. Era nos jornais, nos classificados, que era o de dobrar folhetos. Isso é uma das burlas mais antigas que existe. Agora já se modernizaram, estão na internet para montar canetas. É alertar que isto efetivamente não acontece, não é trabalho nenhum, e é uma forma de ganharem do outro lado entre 20 a 50 euros, em que são valores, pois nunca mais, obviamente, as pessoas os conseguem ter.
0: Fazem falta para a festa de Mirandela.
2: Ora, sempre é possível pagar finas.
1: Fica aqui o ponto. Pronto, está feita mais uma reunião de condomínio, a última antes das férias. O nosso encontro quinzenal foi, por isso, feito hoje a partir do exterior, da Esplanada da Princesa, mesmo no centro da cidade, que está em festa por estes dias. Em setembro, quando voltarmos, vai haver novidades, nova vizinhança para conhecer e a bela discussão do costume. Muito obrigado, Vizes. Deixa-me dirigir um especial agradecimento à Bruna Costa, que parte agora para outras paragens. Votos de muitos sucessos para os novos desafios que aí vêm. Muito obrigado pela dedicação e empenho. Quanto a si, que nos acompanha, pode sempre ouvir-nos sempre que quiser, em podcast no Spotify e Facebook. Comente, subscreva e recomende, por favor. Muito obrigado pela paciência de nos ouvir. Boas férias para todos.
0: Pois é, Bruna, paga a fartura.
4: 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Mais uma vez estamos juntos, nós e Santo António. Há já uns anos largos, num antiquário, adquiri um lote, uma meia dúzia de pagelas, que estando identificada como pagela de Santo António, uma delas eu não conseguia identificar como tal. Como já várias vezes referi, identificamos o Santo António pelas vestes de franciscano e fazeste acompanhar de um livro, pelo menos, o Menino Jesus e ainda uma açucena. Também pode ter o terço. Ora, havia uma pagela em que o santo, na verdade, estava vestido de franciscano. Não tinha terço nem Menino Jesus e açucena. apenas um livro fechado na mão esquerda e a direita, com a palma da mão virada para cima, tinha sobre ela uma chama, uma labareda. Com o passar dos anos, mais algumas vezes me cruzei com aquela representação e a dúvida persistia. Este ano, uma pessoa amiga de férias para a Noruega mandou-me algumas fotografias onde encontrou o Porto Santo António em igrejas e em museus. Agradeço sempre do fundo do coração o que me enviam, mas esta oferta teve um sabor especial. Não é que uma das imagens era o Santo António com a chama na mão direita? Confirmei, mas seria mais uma dúvida a esclarecer e clarificar. Então, comecemos. Noruega foi católica. Encontramos já em Bergen a Igreja de Santa Maria, construída entre 1140 e 1200 e feita em pedra de sabão. Lindíssima e considerada a melhor e mais bem preservada de todas as igrejas medievais. Mesmo sendo destruída por incêndios, ela foi sempre reconstruída e sempre de uma forma mais opulenta. Os grandes mercadores alemães, essencialmente a pesca do bacalhau na Noruega, eram grandes investidores, chegando mesmo a ser donos daquela igreja, é verdade. Passaram a chamar-lhe a Igreja dos Alemães. Os ricos mercadores adornavam a igreja com muitos altares e epitáfios. Eu comparo estes epitáfios aos nossos ex-votos. E até hoje, a igreja tem inúmeras placas decoradas com o nome de famílias ou apenas de pessoas alemãs. Mas dessa época, os altares apenas sobreviveu o tríptico gótico tardio do altar-mor, que em abono da verdade, diga-se, é imponente. E é nesse tríptico que, em lugar de relevo, encontramos o nosso Santo António. Não podemos esquecer que a Noruega há muito que não é católica. Quem mantém vivas as tradições de Santo António são os imigrantes de Portugal, do Brasil, das Filipinas, Polónia e Vietnã. Santo António tem uma chama na mão, significa a pureza, a dedicação aos outros. Com esta mensagem, deixo-os. Até para a semana.
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6: A insegurança social. Muito têm os portugueses com que se preocupar. Com a carestia da vida, os baixos salários e os generalizados problemas de saúde, para não citar outros. Problemas que se prendem, direta ou indiretamente, com a qualidade da democracia e da governança, que continuam a não primar pela transparência e eficiência. Também ao mais alto nível da governação se vivem acontecimentos, para não lhes chamar crises, que, se ainda ou não são, o mais certo será virem a sê-lo quando menos se espera. É o caso da sustentabilidade da segurança social, que os especialistas já apresentam como alarmante e outros nem tanto assim, de onde resulta um caloroso debate, mais ideológico e partidário do que científico, como seria de desejar, centrado na sua privatização. Tudo começou, desta vez, com um determinado relatório, elaborado ou não, com esse propósito. Certo é que os muitos milhares de portugueses que vivem de pensões granjeadas durante uma vida de trabalho ficaram altamente preocupados. Já lá vai o tempo, esperemos que não volte, em que os idosos, porque não havia reformas nem pensões, sobretudo quando o país era maioritariamente rural, trabalhavam até mais não poder e depois vegetavam até à morte a cargo de familiares. Agora acontece o contrário. São os pensionistas que sustentam filhos e netos. Ser privado ou não, a segurança social não é o problema essencial. Portanto, ainda que a administração pública seja mais atrita à corrupção e à má gestão, os portugueses querem é ser bem atendidos e melhor tratados, seja o hospital público ou privado. Viajar comodamente, em segurança e a bom preço, seja a companhia de aviação, pública ou privada. e poderem desfrutar das melhores e mais justas pensões de reforma e por tempo dilatado, seja a Segurança Social exclusivamente pública ou tenha participação de privados. Havemos de concluir que os principais fatores da insegurança social são os maus governantes, sem tirar nem pôr. Henrique António Pedro.
7: As tertúlias de mirandelenses. Perde-se no tempo a memória de tertúlias que existiam em Mirandela e que com o progresso se foram modernizando e adaptando à vida moderna. Os cafés da terra eram normalmente o ponto de encontro para umas saídas mais alargadas. De notar que nessa altura os cafés, os restaurantes, as casas de pasto e similares, como era normal dizer, funcionavam até à meia-noite. E estavam sempre bem recheadas de clientes, pois era normal, dentro dos princípios que regiam o estatuto de chefe de família, deixar a esposa em casa a tomar conta dos filhos, ir tomar um café, e ainda não havia as máquinas de café expresso. Coisas que muitas vezes se ouvia o empregado dizer para o seu colega do balcão: tirei uma cevada pingada para o Sr. Alfredo Remondes. Os empregados de mesa, quando serviam os seus clientes, traziam sempre uma bandeja com uma garrafa de água ardente, pois também era muito solicitado um café ou uma cevada com cheirinho. Para os mais novos, para serem mais velhos, diziam que também queriam café. Era pedido um garoto, claro, não era mais do que uma cevada com leite, mas mais leite do que cevada. Mas bebido café diário social, se combinava um petisco numa das tascas, perdão, casas de pasto das que abundavam em Mirandela. E não era preciso telefonar, era só aparecer e gostar do que existia em estoque. Pouco variava a salada de bacalhau, a que era chamado um nome que a caracterizava, já que era feita à mão. Também tinham muito consumo rins estufados, que com umas sementes de malagueta, de forma a puxar por um consumo de um bom tinto do labrador, pois nessa altura não havia tantas marcas comerciais, mas sim mais produtores que vendiam o seu produto, que era posto à prova numa das tabernas locais, e depois chamaria os seus clientes através de outros clientes que o provavam e passavam a palavra com a velha frase: olha que o pândigo é que o tem boa. E pronto, estava lançada a dica para que o amigo Fernando, que tinham sempre uns petiscos à altura, esgotasse rapidamente a pipa do seu produto vínico enquanto o diabo esfregava um olho. E dentro dos petiscos, que mais comiam nestas tascas, eram os peixinhos fritos, os peixinhos da horta, o bacalhau frito, os passarinhos fritos, as perdizes, os coelhos, as galinhas e os rins estufados, os rojões, o entrecosto grelhado, as pataniscas de bacalhau, também faziam parte do cardápio apresentado. E era nestas tertúlias que a vida social de Mirandela era discutida e se tomavam medidas de fundo, como por exemplo ser aqui que se congregavam esforços e vontades para arranjar uma direção para os bombeiros, para a Associação de Socorros Mútuos, para o Sport Clube Mirandela e até para as festas de Nossa Senhora do Amparo. Era um ambiente de comunhão e de partilha, onde até as políticas apareciam ainda que de forma encapotada. Mas quando estas tertúlias se prolongavam no tempo, e por causa do assédio da GNR e depois da PSP, resolviam sair desses locais onde tinham confraternizado e se metiam em carros ligeiros e marchavam para o Miradouro ou para outro lugar qualquer, como o campo de aviação, e aí continuavam acompanhados de reforços e, para animar tudo, lá vinha a Zé Pereirada com o bater nos capôs dos carros e todos dançando. No dia seguinte, era um dia em que até a boca sabia a papéis de música, mas seguia o princípio de que a moléstia da pele do cão se trata com a mesma pele. Lá estavam certinhos para mais uma noite no dia seguinte. Vida simples, com dificuldades em que só alguns se podiam gabar de que ainda lhes sobrava muito. E quando estavam cansados de correr as tascas, passavam a fazer e organizar cada um a tertúlia em sua casa, que sempre ficava mais barato. Só estavam dispensados deste princípio aqueles que, sendo solteiros ou vivendo em casa dos pais, não tinham hipótese de disponibilizar a casa que partilhavam com a família. A vida de hoje não só estavam dispensados deste princípio aqueles que, sendo solteiros ou vivendo em casa dos pais, não tinham hipótese de disponibilizar a casa que partilhavam com a família. A vida de hoje não se alterou muito em relação a antigamente, como será possível inferir. Eduardo Botelho.
8: Olá, caro consumidor, seja muito bem-vindo a mais uma rúbrica da DECO. Hoje vamos conhecer os seus direitos nas telecomunicações. Sabe realmente o que está a pagar todos os meses na sua fatura? Vale a pena perder alguns minutos para analisar. Verifico o valor da mensalidade, os descontos aplicados, eventuais serviços adicionais, comunicações extra e se existem acertos ou outros valores cobrados. Quanto mais conhecer a sua fatura, mais fácil será identificar erros ou custos desnecessários. Se está a pensar em mudar de operadora, há alguns aspectos importantes a confirmar. Verifique a data em que termina o período de fidelização e informe-se sobre os encargos que poderá ter caso pretenda cancelar o contrato antes desse prazo. Se decidir mudar, comunique essa intenção por escrito e respeite o prazo de aviso previsto no contrato, que na maioria dos casos é de 30 dias. Sabia que, em determinadas situações, pode pedir a suspensão do contrato? Isto pode acontecer, por exemplo, se perder a habitação onde o serviço está instalado,

0: mudar de residência para o estrangeiro, se estiver numa situação de doença prolongada, desemprego ou baixa médica. A suspensão mantém-se enquanto durar a situação que a justificou. E para poupar, a DECO deixa-lhe algumas sugestões simples. Reveja regularmente o pacote que tem contratado, compare a oferta de outras operadoras, confirme se continua a beneficiar dos descontos acordados e contacte o seu operador para saber como bloquear serviços que não utiliza ou definir limites de consumo. Por fim, uma nota importante. Algumas operadoras disponibilizam descontos a pessoas com atestado médico de incapacidade multiuso. Estes apoios não são obrigatórios e variam de operador para operador, pelo que vale a pena informar-se diretamente junto à sua empresa de telecomunicações. Conhecer os seus direitos é o primeiro passo para fazer escolhas mais informadas e evitar gastos necessários. Em caso de dúvida, informe-se. Consulte o nosso site em deco.pt. Obrigada por estar desse lado e até breve.
1: Olá, meu nome é César Joaquim Lisandro Cresce, já tenho idade para ter juízo e venho de Balda Fife, ali do Nordeste Transmontano.
2: Para tudo, para tudo, para tudo. Então a Europa abriu a porta sem saber quem tinha a chave. E agora então anda toda a mocidade a pôr trancas à pressa nas portas. Olha, segundo as notícias, alguns dos que entraram em Ceuta já estão a regressar a Marrocos. Porque dizem que não têm comida, dinheiro nem alojamento. E Portugal, que viu o filme do outro lado da fronteira, anunciando um reforço por terra e por ar e por mar, então no sul do país. Isto parece uma caixa transmontana depois de desaparecer um presunto. Ninguém sabe quem entrou, ninguém viu nada. Mas de repente aparecem três cadeados e um primo da Genre ou Ginelo. Olho, e atenção, isto não é gozar com quem foi da miséria, é gozar com os governos que primeiro deixam andar e depois fingem que estão surpresos. Fronteiras controladas ou continuamos a governar a Europa com a peneira? Olho, esta coisa na malucais que eu

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S, letra S. Sublimação. Nome feminino, na física, transformação da fase do estado sólido para o estado gasoso, sem passar pela fase líquida. Por exemplo, a cânfora sublima a pressão atmosférica normal, só se liquefazendo a temperaturas e a pressão elevadas. Sudário. Nome masculino, pano com que se limpava o suor. Lençol em que se envolve o cadáver. Mortalha. Tela que representa o rosto ensanguentado de Cristo. Em sentido figurado, exposição estendal quando se fala de coisas repreensíveis. Sudoral, adjetivo relativo a suor. Sudorífero, adjetivo e nome masculino que ou aquilo que faz suar. 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S, letra S. SS. Na história, as Schutzstaffel, ou tropas de proteção. A princípio, não eram mais que um grupo pequeno, criado por Hitler em 1925 para assegurar a sua proteção pessoal. O número aumentou depois da Noite das Facas Longas, em 1934, em junho, em que se deu o massacre das secções de assalto e do seu chefe Röhm pelas SS. Em 1939, Himmler estava à cabeça de 100 mil SS, cujo papel consistia em assegurar a defesa do regime e combater tudo o que pudesse enfraquecê-lo. Com esta finalidade, controlaram os territórios ocupados pelos Reich e foram encarregados da luta contra oposicionistas e judeus, tal como tiveram a seu cargo os campos de concentração. 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U, letra U, ultravioleta. Na física, é a radiação eletromagnética não visível cujo espectro é adjacente ao da luz violeta. O seu comprimento de onda no vácuo varia entre 490 nanómetros. Química e biologicamente ativa, esta radiação impressiona as placas fotográficas e provoca nos tecidos vivos a síntese da vitamina D, pelo que é utilizada no tratamento do raquitismo. Os raios ultravioletas de menor comprimento de onda, os mais perniciosos à vida, são absorvidos na camada de ozono. A fração não absorvida pelo ozono atmosférico causa pigmentação da pele e provoca queimaduras por vezes graves, sendo uma das causas principais do cancro da pele.

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H. Letra H. Hippies. Na história, é um movimento informal fundado na contestação do modo de vida das sociedades industrializadas, nos valores da contracultura e numa ética de não-violência e na liberdade sexual. Make Love Not War é a sua palavra de ordem mais famosa. O Flower Power nasceu na costa oeste dos Estados Unidos e lançou a moda no psicadelismo, do consumo de drogas, da vida em comunidades marginais, aglomerando-se em grandes manifestações coletivas, frequentemente happenings de natureza musical, como o célebre festival de Woodstock.

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U. Letra U. Ultimogênio. Nome masculino. O filho mais novo. Ulto. É um adjetivo e significa vingado. Ultrabásico. Adjetivo. Na geologia, é o designativo das rochas cujo teor em sílica é inferior a 45% e que se caracterizam pela pobreza ou a ausência de feldspato. Ultraísmo, nome masculino, escola literária de vanguarda da poesia espanhola e hispano-americana e que procura superar todo o conhecimento formal e sentimental.

0: 13 pessoas foram detidas pelo Comando Distrital da PSP de Bragança numa operação de fiscalização rodoviária e operacional que decorreu entre os dias 18 e 21 de agosto. Em comunicado, a PSP esclarece que a esmagadora maioria dos casos, 12 no total, envolveu o crime de condução sob efeito de álcool na cidade de Bragança. Os detidos com idades entre os 19 e os 59 anos foram interceptados pelas equipes de trânsito e intervenção policial. Já na cidade de Mirandela, as autoridades detiveram um jovem estrangeiro de 25 anos que se encontrava em situação irregular no território nacional. Além das detenções, a PSP registou diversas infrações graves e muito graves, com destaque para a desobediência à ordem de paragem e circulação em sentido proibido. A Comissão de Baldios de Cova de Lua, em Bragança, denunciou a destruição de mais de 100 castanheiros provocada por veados. Em declarações à Agência Lusa, o presidente da Comissão, David Fernandes, explicou que o balanço dos prejuízos é avassalador e exige a assunção de responsabilidades. Os ataques ocorreram em pleno Parque Natural de Montezinho. A organização local aponta diretamente o dedo ao Instituto da Conservação da Natureza e das Florestas pela falta de controlo das espécies animais. David Fernandes recorda que, por lei, os danos têm de ser suportados pela entidade gestora da zona de caça. Esta não é uma situação inédita na região, perante a reincidência dos estragos na produção agrícola local. A Comissão de Baldios exige também uma intervenção urgente por parte do Ministério da Agricultura. O último dia das festas de Miranda do Douro ficou marcado por um incêndio que danificou 7 viaturas na madrugada desta segunda-feira. O fogo não provocou vítimas. A Polícia Judiciária investiga as causas. O Felipe Ventura Alves tem os pormenores.
1: 4 viaturas ficaram totalmente destruídas e 3 ficaram parcialmente danificadas na madrugada de segunda-feira em Miranda do Douro. As chamas atingiram também parte do passadiço do Miradouro do Fresno e alguns pinheiros. A Presidente da Câmara Municipal de Miranda do Douro, Helena Barril, destaca a dimensão dos prejuízos, mas sublinha que não houve vítimas.
2: Foram danificados 7 veículos, 4 estão completamente perdidos e aquele passadiço do nosso Miradouro do Fresno está praticamente destruído. Fora os pinheiros, que também arderam parcialmente. No entanto, temos que dar nota que não houve vítimas e isso já é uma satisfação. Não foi assim tão grave quanto isso, relativamente àquilo que poderia acontecer, dada a proximidade com as bombas de combustível.
1: O incêndio ocorreu no último dia das festas de Miranda do Douro. A autarquia aguarda agora pelas conclusões da Polícia Judiciária para determinar as causas da ocorrência.
0: Felizmente, apenas danos materiais resultaram do fogo da madrugada desta segunda-feira em Miranda do Douro. Há uma empresa especializada em comunicação aumentativa e alternativa, acessibilidade e inclusão na região. A Adapt4U facilita, por exemplo, a comunicação de pessoas surdas, não falantes ou não vocalizantes através de sinalética específica e foi contratada para o Festival de Verão Mel Calorama deste fim de semana. Marcos Vilaça.
3: A participação pretende tornar o festival mais acessível para pessoas que comunicam de formas diferentes através de tabelas de comunicação com pictogramas, sinalética acessível e outros recursos que permitem aos participantes expressar o que querem, precisam ou sentem durante o evento. Para Andrea Matos, fundadora da Adapt4U, a presença no festival é um grande desafio.
4: Quando pensamos na comunicação aumentativa, ela é toda adaptada a cada evento, ou seja, o que nós fazemos para um evento em Amarante é diferente do que estamos a fazer para o Mel Calorama, por exemplo. E termos que pensar sem estarmos lá, porque nós não estamos lá, eu pessoalmente nunca fui ao Mel Calorama, ou seja, estar a pensar para um evento que nunca lá estivemos é muito difícil, é um desafio enorme, porque temos que salvaguardar todas as situações, que é sempre uma responsabilidade enorme.
3: Segundo a fundadora, o projeto pretende também demonstrar, através de um contexto de grande visibilidade, como um festival de música, que soluções de acessibilidade e comunicação podem ser facilmente integradas em diferentes espaços e eventos da comunidade.
4: Ou seja, o objetivo disto também é normalizar, é a sociedade saber que existem pessoas que não falam, que existem outros meios de comunicação, que a sociedade não sabe que existe, não está preparada para isso. E o objetivo também aqui é podermos chegar também a pessoas de poder que realmente podem fazer a diferença nos seus municípios, nas suas instituições, em escolas, etc. E que queiram implementar isto como algo regular.
3: A Adapt4U não trabalha apenas em festivais, há um trabalho diário que é realizado principalmente com crianças.
4: trabalhamos com todo o público-alvo e todas as faixas etárias, mas basicamente vamos sempre mais para as crianças. Trabalhamos muito com escolas, são os nossos principais clientes, no fundo. Nós temos uma loja física aqui em Vila Real e temos uma loja online.
3: De 28 a 30 de agosto, a empresa Vila Realense vai estar em Lisboa para tornar o Mel Calorama mais acessível.
0: A Adapt4U nasceu em 2018 em Vila Real. Carrazeda de Anciães recebe a Feira da Maçã, do Vinho e do Azeite. O certame reúne 120 expositores e tem na promoção dos produtos locais um dos principais objetivos. A campanha da maçã apresenta este ano resultados positivos, mas os produtores continuam a enfrentar o desafio da valorização do produto, Jody Pinto.
5: Para o presidente da Câmara Municipal de Carrazeda de Anciães, João Gonçalves, a feira ultrapassa a promoção dos três produtos que lhe dão nome e constitui uma oportunidade para divulgar outras valências do concelho.
6: É o principal evento que a Câmara Municipal promove e é um momento de promovermos não só esses três produtos de excelência, que são a maçã, o vinho e o azeite. É um momento alto de divulgação e promoção do concelho. É que associamos também as festas da vila.
5: A programação musical arranca na primeira noite com a atuação do rapper Dilas. O principal destaque do cartaz está reservado para sábado, com o concerto de Marisa. No último dia, domingo, a animação fica a cargo da banda Vizinhos. A gastronomia assume igualmente um papel de destaque, com o show cooking conduzido pelo chefe Fábio Bernardino. A autarquia espera uma forte afluência ao longo dos três dias e a aposta na capacidade do evento para atrair visitantes que possam regressar ao concelho durante o resto do ano.
6: Penso que também o tempo vai melhorar no fim de semana e, portanto, penso que poderão estar reunidas as condições para termos muitos visitantes que venham não só ao evento, mas sobretudo depois voltarem a Carrazeda de Anciães para conhecerem outras coisas.
5: A ligação entre a atividade económica, a cultura e o património é apontada pelo autarca como uma das dimensões estratégicas da iniciativa.
6: Temos, sobretudo, que olhar para as potencialidades do concelho através dos produtos agrícolas, mas também com a ligação que fazemos à cultura, à paisagem, permite-nos, com certeza, durante este período, criar a curiosidade de ser visitados no resto do ano. Isso é muito importante para nós.
5: A campanha da maçã apresenta este ano uma evolução positiva sem registro de ocorrências meteorológicas adversas que tenham afetado a produção.
6: Está a correr muito bem, ao que me dizem, tanto em quantidade como em qualidade. Assim esperamos também depois que, em termos de comercialização, também seja valorizada como os nossos produtores pretendem, porque nem sempre quantidade significa maior montante de negócio, não é?
5: A 29ª edição da Feira da Maçã, do Vinho e do Azeite decorre de 28

0: Bem-vindos ao Politicamente Falando, na Terra Quente FM, como é habitual, de 15 em 15 dias, cá estamos com os representantes das comissões políticas com assento na Assembleia Municipal, hoje, novamente, com algumas ausências, umas justificadas, outras nem por isso. Temos connosco Cecília Ferreira do Chega, boa noite, obrigado por ter vindo.
1: Obrigada.
0: Paulo Pinto do PSD, obrigado também, Paulo, e António Gonçalo, da Iniciativa Liberal, bem-vindo também, é uma estreia. Bem-vindo ao programa.
2: Obrigado.
0: E vai ser precisamente pelo António Gonçalo que vamos começar hoje e pelo tema que escolhemos para abrir, que tem a ver com a prestação de contas que foi apresentada em Assembleia Municipal pelo município de Mirandelense e que passou com ainda muitos votos contra. Já vamos falar sobre isso. Para já, o município revela então que ter terminado o ano 2025 com uma taxa de execução ao nível da receita de 96,3%, enquanto o lado da despesa situou-se nos 86,7%. O município terminou o ano anterior com um resultado líquido negativo de 680 mil euros. No final do ano passado, o valor da dívida era de cerca de 9 milhões e meio de euros, sendo que a margem de endividamento utilizável é de 6,1 milhões de euros. São apenas alguns dos números que constam deste relatório da prestação de contas que foi aprovado na última reunião da Assembleia Municipal. No entanto, em relação aos próprios números, as bancadas dos diversos partidos acabaram por ter definições diferentes e posições diferentes em relação a números, uns dizendo que não são, enfim, bem consonantes com o que de facto se passou na realidade, portanto que houve aqui uma alteração e que não se teve em conta as alterações modificativas ao longo do ano no orçamento. Mas já lá vamos. António Gonçalo, Iniciativa Liberal, sobre esta matéria, na Assembleia votou contra. Razões. Porquê é que decidiu votar contra esta? Neste caso foi o Tiago Moraes, que era o único representante, não é?
2: Sim, boa noite. Boa noite aos presentes, ao auditório. A Iniciativa Liberal votou contra porque foi uma despesa muito grande para aquilo que se viu fazer e depois houve uma parte da despesa que foi feita com um aumento de funcionários e aumento dos serviços externos para colmatar o que os funcionários não fazem. Por isso é que estar a gastar dinheiro e depois não se ver obra feita, não se ver nem obra escondida feita, não se ver resultados, não podíamos votar a favor, quando ainda por cima foi aumentado em uma inversão de 1,9 milhões de euros no na despesa.
0: Desou também o facto de ter apresentado aqui um resultado negativo em relação ao que tinha acontecido, por exemplo, em 2024, foi isso?
2: Sim,
0: também
2: um resultado negativo, mas por vezes também a gerir uma Câmara é natural que possa acontecer resultados negativos, mas que se justificasse, que se visse, e a Câmara não mostrou a justificação para estes resultados.
0: Portanto, muita despesa corrente, por exemplo?
2: Muita despesa corrente para pouco investimento.
0: Uhum. Quando diz que houve necessidade de recorrer a serviços externos ou a postos de trabalho?
2: Porque é o que vem no relatório das contas, que uma grande parte do orçamento foi gasto em serviços externos. Que eu não acho nada que seja mal gastar em serviços externos. Às vezes resulta e são despesas pontuais. Mas o pior é que também aumentaram as despesas com funcionários. Entraram muitos funcionários e é uma despesa que é contínua, que os vindouros vão ter que suportar também.
0: Em relação às alegações apresentadas pelo Presidente do Executivo e até pelo Vice-Presidente que apresentou ali na Assembleia Municipal também essa situação, mas em relação ao que foi apresentado, digamos assim, quando eu disse há pouco que foram os números do Executivo estas percentagens de execução, mas a oposição não concorda muito com elas. Porquê? Vocês também são dessa opinião?
2: Em relação...
0: Está aqui, digamos, que o Executivo a vangloriar-se que foi, não sendo eventualmente,
2: pois,
0: se calhar, melhor,
2: as taxas até
0: terá sido dos melhores de sempre, é?
2: Parecem boas, só que aí eu também, de uma análise mais profunda, não consigo justificar, mas no partido verificaram que estes números não eram muito corretos em relação à realidade.
0: Uhum. Cecília Ferreira, o Chega, relativamente a esta matéria, o que é que tem a dizer? Estamos perante um dos melhores desempenhos de sempre dos executivos camarários, ou nem por isso? Já que esta é a alegação do executivo, a oposição não está muito de acordo, não é?
1: É normal, não é? Isso é normal. É, o Chega acha que neste momento aprovam-se contas, batem-se palmas e Mirandela continua estagnada. Na prestação de contas, o município apresentou contas

0: assim um bocadinho aquém. O Chega Mirandela rejeita a narrativa que de facto acabaram por apresentar. Ele tinha um slogan que era uma das melhores taxas de execução de sempre. Nós não concordamos com isso. Quando o município fecha um ano com prejuízo de 680 mil euros, não há propaganda que transforme os resultados em sucesso. As chamadas altas taxas de execução perdem credibilidade quando resultam de revisões sucessivas ao orçamento. Acho que neste momento... Né?
1: Portanto, não foi tido em conta essa revisão?
0: Eu penso que
1: sentido?
0: Não foi. Eu penso que não foi.
1: Para apresentar estas percentagens tão elevadas?
0: Porque desde o momento que continuar neste caminho é empurrar para um futuro pronto, de dívidas e dívidas, porque continuamos sempre no negativo.
1: Uhum.
0: E acho que é assim... Tudo bem que uma Câmara tem que fazer pronto, investimentos, sabemos perfeitamente que tem que andar ali com... fazer muita conta à vida, pronto, com números no vermelho, mas não tantos. Nós temos, assim, pelos números que eles apresentaram, uma dívida de cerca de 9 mil milhões, no nosso ver, devia de impor prudência e mais responsabilidade.
1: Ainda em relação a essa matéria, por exemplo, o Autarca justifica que houve até alguns... Quando a posição diz que não há grande obra feita ou para apresentar, aqui uma das alegações é que muitas das obras, os concursos ficaram desertos, os empreiteiros não concorreram.
0: Sim.
1: Isso é uma alegação, é um argumento que pesa ou não?
0: Pronto, a explicação que ele deu foi num resultado que deve a depreciações. É assim... Quem governa não pode esconder-se através de linguagem contabilística para justificar resultados negativos. Né? A realidade é simples. O município gastou mais do que gerou. É assim, é a única explicação que eu encontro para estes resultados.
1: Uhum. Paulo Pinto, o voto contra também já foi justificado pelo vosso porta-voz, mas para lembrarmos aqui, o que é que vos levou então a votar contra uma prestação de contas que, como se sabe, é, digamos, que o exercício de um ano, não é? Daquilo que o município se propôs e o que afinal conseguiu fazer ou não.
2: Muito boa noite. Agradeço uma vez mais o convite à Rádio Terra Quente para estar aqui presente e, em concreto, à Fronte PIS, aos meus colegas de painel, os partidos aqui representados. Lamento que no dia de hoje, onde a prestação de contas é motivo do debate, que o Executivo PS, a Comissão Política do PS, não se faça representar para dizer sua justiça. E tinha muito para justificar. Ou não. Dadas as evidências que foram apresentadas, os números que foram apresentados no relatório Prestação de Contas de 2025. Nós temos que 2025 foi um ano de eleições autárquicas. Existia, portanto, no horizonte, em outubro de 2012, 12 de outubro, eleições autárquicas. O que é que um executivo normalmente faz no último ano de mandato? É natural que coloque todas as fichas...
1: Em pouco o orçamento, é isso?
2: É natural que coloque todas as fichas a favor do desenvolvimento e é natural que o orçamento atinja valores que normalmente não atingem em anos anteriores, porque, entretanto, houve alguma reserva e, portanto, quer apresentar o maior número de projetos e iniciativas concretizados a fim de merecer a confiança do eleitorado miranelense. E aquilo que se verificou é que, efetivamente, não se verificou a obra e, muito menos, se consegue justificar que um orçamento que o município de Mirandela tinha terminado o ano... com 681 mil euros negativos. Isto quer dizer o quê? Quer dizer que, em ano de eleições autárquicas, este Executivo PS, pura e simplesmente, usou o seu orçamento, os meios que a Câmara tem, conjuntamente com as transferências do Estado, impostos diretos e indiretos, ao serviço da sua candidatura. Porque não é conhecida grande obra, nem grandes iniciativas, até porque não vejo nenhuma grua em Mirandela a trabalhar. Portanto, e como é que se dá este desplante quando no ano de 2024 termina o ano com 1,2 milhões de euros de lucro e no ano de 2005 gasta aquilo que não tem no orçamento? 680 mil euros negativos que foram devidamente justificados num relatório com gastos do pessoal, quando sabemos que os gastos do pessoal são, é uma rúbrica que é perfeitamente prevista de ano para ano, porque a Câmara Municipal, os seus serviços sabem o número de funcionários que têm e aqueles que eventualmente vão progredir na carreira. Portanto, gastos com o pessoal, fornecimento de serviços externos, foi um regabof de contratação direta na ordem dos 700 mil euros e depois com subsídios e transferências. Portanto, este Executivo PS, na iminência de perder eleições, porque de facto estava muito fraco no último ano. Foram demasiados os problemas que Miranda lá atravessou, em vários setores, obras e equipamentos públicos. Na iminência de perder eleições, resolveram, descaradamente, pegar no orçamento da Câmara, gastar até ao limite, ao ponto de ultrapassar um resultado negativo, ao ponto de aumentar dívida em 680 mil euros. Considerando 1,2 milhões de euros de lucro no ano anterior, mais estes 681 milhões, mais cerca de uma verba significativa de transferências do Estado, quase no 1 milhão de euros, estamos a falar que no último ano houve aqui quase 2 milhões e meio de euros gastos abusivamente em gastos com o pessoal, em fornecimentos externos, em subsídios e transferências a favor da candidatura PS e assim merecer a confiança dos
1: milhões. Então o que é que leva o Executivo a dizer que foi uma das melhores execuções de sempre?
2: Oh, isso já, nós já sabemos, quer dizer, não, olha, o orçamento municipal inicialmente tinha aqui, estava... Isto há muita maneira de mascarar os números, mas eles não conseguem... Olha, só despesas de capital, que são as verdadeiras despesas de capital, aquelas que...
1: De investimento
2: que se constrói obra. Se no ano 2024 teve, no total da despesa, constituiu 17% da despesa total, isto é, 5,5 milhões de euros em 30,7 milhões de euros, foram 17%, em 2025 foram 8,5 milhões de euros em 33,2%. Quer dizer que atingiu uma taxa de 25%. Portanto, isto é muito pouco em termos de despesa de capital, de investimento, de obra, e que está aos olhos de todos os mirandelenses, porque não é sabido que haja uma grande obra ou grandes iniciativas, porque Mirandela não é, de facto, um estaleiro, antes fosse. E estão aqui, e está aqui comprovado. E outro valor que lhe queria dar conta é o quanto a Câmara Municipal se encurralou. Estamos a falar no peso da despesa corrente na despesa total. Se em 2024 82% foi com despesa corrente na despesa total da Câmara, em 2025 foram 72%. Portanto, para dizer o quê? Quem tem esta despesa corrente na despesa total da Câmara tão elevada, não sobra muito para investimento público, de maneira nenhuma. E é neste impasse que a Câmara Municipal se está a colocar, que está a ser um entrave ao desenvolvimento, preferindo, se calhar, comprar outro tipo de serviços, porque são as pessoas, de facto, que votam, e não investimento ao nível de obras e de equipamentos e de projetos que possam alavancar o desenvolvimento do Conselho de Mirandela. Só para dar um registro, a zona industrial é o pior dos exemplos que a Câmara Municipal tem para apresentar aos mirandelenses em ano eleitoral. Um equipamento que custou 3,1 milhões de euros, que custou 500 mil euros num terreno e que não consegue fixar, até dia 12 de outubro, não conseguiu fixar empresas nem pessoas em Mirandela. E que agora, recentemente, já neste ano civil, fez a apresentação da atribuição de 25 lotes, gabando-se disso, como se fosse uma obra, mas que peca por tardia, está atrasada no tempo, onde depauperou as expectativas de muitos empresários que aqui queriam investir e que foram embora. E que no dia em que atribuir os outros 15 lotes que faltam atribuir, Mirandela fica novamente sem lotes livres. Quando sabemos que há zonas industriais aqui bem próximas do Conselho de Mirandela, porque eu já o fiz, têm lotes livres, disponíveis para empresários que ali queiram adquirir o seu terreno e se instalarem.
1: Vai nesta onda, aqui trazida pelo Paulo Pinto, relativamente à questão de ter sido um orçamento de 2025 ano autárquico em que se impola demasiado sempre os
3: orçamentos. Pois, por isso
1: orçamentos.
3: Que não era natural
1: que é por isso que aconteceu.
3: Empolgasse.
1: É isso,
3: mas, sim, mas se fosse gasto, quando é nestes serviços externos, ou mesmo internos, para candidaturas, porque não estou a ver que a Câmara esteja a trabalhar em candidaturas europeias, porque para fazer grandes investimentos não vai ser com o dinheiro dos impostos da Câmara, nem com o Conselho, vai ter que ser com financiamento europeu.
1: Quer dizer que tem estado desatento a esses serviços,
3: e eu acho
1: serviço,
3: que
1: por exemplo?
3: A Câmara não está a apostar nesses serviços, não está a candidatar-se a investimentos, desde a agricultura, nos rios, e pegando na zona industrial. É um facto que é muito, veio por tardio, mas já vem do tempo do José Silvano, de toda a zona industrial, já vem muito tarde. E a falta de ambição e de visão desta Câmara é que agora está a ser alterado um PDM, que já esteve para consulta e vai para votação, e não se prevê uma ampliação de uma zona industrial, mas uma zona industrial que também tivesse lotes para grandes investimentos, porque há lotes que necessitam de grandes áreas para se instalar e grandes empresas.
1: Mas nesse novo PDM não está já a tal previsão para a zona do aeródromo, da nova zona industrial, ou não?
3: Está, pode-se alargar por aí, mas não existe um estudo muito
1: precoce.
3: Aliás, é que a zona do aeródromo está por ela, se o qual é que Mirandela é uma cidade que só por ela consegue resolver muitos problemas. O próprio zona do aeródromo está a ser já urbanizado com armazéns e com indústrias, e que a Câmara tem complicado muito a construção desses pavilhões, em vez de facilitar, então, e tentar ter uma visão, que aquela zona nem água tem ainda.
2: Eu só queria chamar mais uma vez a atenção,
1: Cília, desculpa, a Cecília.
2: Pega-se no orçamento e termina o ano com 680 mil euros negativos. Estamos a falar com uma Câmara Municipal que terminou com 403 funcionários e com 175 empregos ao nível das políticas públicas municipais, isto é, emprego que a Câmara contratou em parceria com o Instituto de Emprego e Formação Profissional. 175 empregos. Portanto, isto foi usar o orçamento, usar descaradamente, ao serviço de uma candidatura PS. Declaradamente. E isto é que nos entristece. Isto é que nos interessa. Eu sou pena. Terão pensado, sabe? Nos adianta a nós perder se não usamos este orçamento e estes valores que aqui temos à nossa disposição. Mas valha-nos Deus. Portanto, cai por terra que eles estão de contas boas. Este Executivo tem tido um argumento em relativamente ao passado, que herdou alguma dívida e que eles são um Executivo de boas contas. Não são. Não são. Este exemplo retira-lhe completamente esse argumento. Esse argumento. Porque não conseguem e não conseguem dizer aos mirandelenses qual é a verdadeira obra que está aí a alavancar o desenvolvimento do Conselho de Mirandela. Uhum. Aliás, elas todas emperram e os problemas perduram no tempo.
0: E temos Sim, outro problema, e de facto é assim, pomos outro problema, diz que o PS está a gerir as câmaras de Mirandela, toda a gente se queixa, de facto, Mirandela tem morrido, Mirandela perdeu o seu brilho, Mirandela só tem buracos, não há uma estrada a um bairro direito, toda a gente vai na rua e estamos constantemente a ser abordados com queixas. É assim, este Executivo não tem feito obras a que a gente diga onde foram gastos estes valores. Como é que se chega a 680 mil euros de dívida se a gente visse uma obra, se visse, de facto, algo realizado? Mas não. Nós vimos uma dívida, mas não vimos obras. Não vimos trabalho feito. Uhum. Acaba por uma pessoa ter dúvida onde é que foi gasto este valor. De facto, se calhar o Sr. Presidente devia clarificar onde é que, de facto, foram gastos certos valores.
2: Eu para clarificar melhor estes valores e o que é que tem acontecido nos últimos anos, vou só dar aqui o que a AD, o PST e o CDSP apresentaram na sua declaração de voto. No ano de 2021, a Câmara teve uma execução de 41 milhões de euros. No ano de 2022, 42 milhões de euros. No ano de 2023, 42 milhões de euros. Em 2024, 34 milhões de euros. E em 2025, 32,2 milhões de euros. Portanto, nota-se aqui, desde 2021, 41, 42, 42, depois passa para 34 e agora para 33,2. Portanto, isto demonstra bem o quanto este Executivo tem perdido atividade todos os anos. É que até 2024 viviam dos fundos comunitários do tempo do PST, que lá ficaram numa gaveta, à espera de serem executados. Lá para cá, é este vazio de ideias e de projetos. Até podem poupar muito dinheiro, com certeza, e aumenta a sua capacidade de endividamento no município. Mas aquilo que vemos é uma equipa esgotada, sem ideias, cansada, e que se vê em pequenos pormenores que eu posso depois, noutro programa, clarificar. Olha, ao nível do plano plurianual de investimentos, do PPI, os valores de despesa no ano de 2021, 4,3 milhões. No ano de 2022, 10,7 milhões. Em 23, 12,6. Em 2024, 3,4. E em 2025, 6,2. Portanto, estamos a descer desde 2021, 4,3, 10,7, 12,6, 3,4 e 6,2. Portanto, é um decréscimo significativo de atividade do Executivo Municipal de Mirandela. E contra estes valores, não há... Porque tivemos 90 e não sei quantos por cento ao nível da receita e ao nível da despesa. Olha-me Deus, isso é mascarar números que não nos interessa, porque
1: tal
2: depois há outros que sobrepõem.
1: Como já dissemos aqui, não temos representante do Partido Socialista para contrapor, portanto ficamos pura e simplesmente com a vossa visão.
2: Só falta de respeito, inclusive, com a comunicação social, especialmente a Cifrando PIS, que tem um papel importantíssimo em dar-nos conta todos os dias as notícias e aquilo que verdadeiramente interessa à Mirandela e que neste momento, nesta rádio e em relação ao Fernando PIS, uma falta de respeito porque não se fazem representar com dignamente.
1: Bom, avançamos para o segundo tema, pode ser? Avançamos, por exemplo, ao Matador do Caixão, que era um outro dos temas que vos foi entregue também para discutirmos aqui hoje. É um assunto que já vem de há, sensivelmente, duas semanas. Teve esse desenvolvimento porque o sindicato acabou por denunciar publicamente que havia esse processo de insolvência de um credor, penso que, grosso modo, na ordem de 1 milhão de euros, mas a dívida total já ascende a muito mais que isso. Mas o que está aqui em causa nessa dissolução é este valor de dívida, que é aproximadamente 1 milhão de euros. Relativamente a esta matéria, o sindicato diz que foi um processo, enfim, ao longo dos anos, mal gerido, acusa a administração de gestão danosa, inclusive. Por seu lado, a administração diz que vai apresentar, supostamente já devia ter apresentado, porque era até o fim deste mês, portanto deve estar aí, eu digo eu, a sair, um plano de recuperação do Matador do Caixão para apresentar na Assembleia de Credores para ver se seria ou não aceite, portanto estaríamos nesta fase. Aqui em causa estão, como dizemos aliás na peça, 23 trabalhadores que já se manifestaram também com alguma apreensão relativamente a esta matéria, mas que continuam a laborar, também é bom que se diga relativamente a isto. O sindicato alerta que esta situação, para além de ser complicada por si só, nesta altura o quadro na região também é complicado, porque é o único matador que está a funcionar e, portanto, isto pode aqui gerar alguns problemas graves. Bom, António Gonçalo, sobre esta matéria, o Matadouro é um dossiê que já vem, de facto, de há muitos anos, dívidas que já vêm, penso que de 2005, sensivelmente 2006, mas depois houve uns empréstimos, entretanto empurrou-se o problema com a barriga para a frente e agora estamos neste encalço. Ainda acredita que pode haver um volte-face com este tal plano de recuperação, ou nem por isso?
3: Custa-me acreditar, gostava de que alguém conseguisse elaborar esse tal plano, que agora depois de pedir insolvência é que se lembraram para resolver o problema, porque o problema do caixão já realmente já vem há muitos anos e aquilo tem sido a degradar e o que via, aquilo tinha até uma gestão pública, onde é que as câmaras de Vila Flor e de Mirandela injetavam para ali dinheiro e nunca ninguém se preocupou em sustentabilizar aquilo de facto. Agora, depois desta situação dos credores pedirem insolvência, vai ser ainda, se até aqui era complicado, acho que ainda vai ser ainda mais complicado. Tenho pena das pessoas que lá trabalham e da aldeia do caixão, gostava que aquilo continuasse a ter gente, mas acho que é uma ilusão e aquilo vai ter, não vai correr muito bem, não acredito.
1: O sindicato então também tem muitas dúvidas que, por exemplo, aquilo possa vir a resultar se for entregue eventualmente a gestão privada. Também é dessa
3: pois,
1: ideia? Acha que aquilo não é sustentável?
3: Para entregar a privada tinha que ser na mesma financiado pelo Estado e o privado tinha que ser fiscalizado e tinha que dar garantias, porque a gestão pública tem levado muitas situações que não há uma preocupação em que as coisas se desenvolvam, não há uma preocupação dos políticos, porque deparam-se com uma situação tão difícil que apenas empurram com a barriga e não se preocupem em resolvê-la, porque não é fácil resolução uma situação destas.
1: Pergunto eu, já que estamos a falar sempre em questão daqui da coesão e de que cada um olhar só para a sua capelinha para o seu umbigo, nesta questão estamos a falar aqui de um matador que tem a gestão, como eu disse bem, é uma administração, mas que no fundo tem representantes de duas câmaras,
3: exatamente.
1: Mirandela e Vila Flor, que tem injetado de facto anualmente... Exatamente. Mas estamos a falar de um matador que neste momento vai servir praticamente toda a região, porque os outros não estão a funcionar. Isto não devia ser um assunto também da própria CIM, Terras de Trás-os-Montes, já agora?
3: Também podia ser, só que aqui era dividir...
1: Estavam falando do Estado,
3: quase
1: próprio Estado,
3: como houvesse no Novo Banco e no Banco Mau. Que era, pois, essa parte do matador
1: que
3: ficava a dar lucro e a trabalhar e os tóxicos depois ficavam às câmaras com eles. Não sei se era uma solução correta. Também não sei qual é que é a despesa, se as câmaras conseguem aguentar com o problema. Tem que se analisar, mas não vejo que tenha grande sucesso, a não ser o matador pegando por aí. É a única solução. Pouco do resto, aquilo é quase demolir aquilo tudo e criar condições, se quisessem, também era uma... que condições para que privadas também pudessem investir, que ali já tem as condições.
1: Claro, estamos a falar do matadouro que está envolvido no...
3: Enfim, o matadouro está, está envolvido no complexo, todo,
1: no complexo que está de facto demasiado degradado. Ali terá alguma salvação, se não for, se não for um investimento público?
3: O matadouro não vai conseguir combater a dívida que tem o complexo. Ali, não sei se uma solução seria deitar tudo abaixo e vender a privados que se quisessem fixar ali, já que estamos aqui perto, a bons preços, para, porque ainda agora estamos a falar da zona industrial, uma boa zona industrial para alargar ali, e que já tem as condições, que não deixam de lá estar, as condições para se criarem ali a indústria.
1: Apesar de vez em quando haver também os problemas nessa matéria, ao nível do próprio funcionamento do matadouro, que já tem muitos anos. E
3: pois,
1: também
3: exatamente. É... Aquilo também foi sendo remodelado, foi sendo por causa de... Tinha que garantir... As situações da União Europeia. Exatamente.
1: Bom, Cecília, relativamente ao Chega, qual é a visão que tem sobre este assunto? Acredita ou não que ainda pode haver aqui um volte-face, como eu perguntei ao António?
0: É assim, eu antes de responder esta pergunta, quero deixar aqui algo referenciado, que é assim, este administrador herdou um problema e, de facto, se calhar não vai ser um problema muito fácil de resolver. Em relação ao matadouro, é assim... É triste chegarmos a este ponto, porque, de facto, noutros tempos, eu estive a ler há pouco tempo, em 1982, aquele complexo tinha 800 trabalhadores. Atualmente, temos 23 no matadouro e poucos mais empresas lá a funcionar, porque aquilo, de facto, está abandonado. Criar ali algo, atualmente, não faço ideia se seria possível. Seria um investimento muito grande, não acredito que seja muito viável devido à sua localização atual. No passado, se calhar, em termos de estrutura, seria ótima, mas agora, de facto, se calhar não é a melhor opção. Em relação ao problema que estamos agora da insolvência do matadouro, o matadouro, de facto, vai ter que se arranjar uma solução. O matadouro é preciso, tem que ficar em funcionamento. Temos que nos recordar que aquilo, apesar de o administrador dizer que vai-se tentar arranjar uma solução e que, neste caso, a Sintav também quer negociar, mas continua a insolvência, continua a decorrer. Aquilo acho que são os 7 pavilhões, neste momento, que estão no processo. Não sei até que ponto vai-se conseguir uma solução vantajosa se não se arranjar ali uns meios de resolver o problema da dívida.
1: E teria que haver, no vosso entendimento, não poderia haver aqui outro tipo de reivindicação? Já não falo só dos dois... Eu há pouco falei assim, Terres, Trás-os-Montes, mas eu até falava, o próprio Estado não podia aqui intervir agora, ou não?
0: Pois, eu não sei até que ponto o Estado pode ali intervir. Porque neste momento está entregue aos dois municípios, Mirandela e Vila Flor. Aquilo já está com uma dívida tão grande que, mesmo que estando ali a pagar a dívida, não se vai resolver o problema de precisar de intervenção.
1: Ou seja, pagando a dívida, vem depois outros...
0: Vem outro e vai ser um acumular. Porque eu penso que eu li, não tenho a certeza aquilo que eu vou dizer, que aquilo já vai em 2,3 milhões.
1: Sim, no total do passivo.
0: Total,
1: sim. Mas
0: eu
1: aqui
0: acho que
1: o processo
0: li...
1: de insolvência tem à volta de 1 milhão de euros.
0: Mas o que eu me quero referir é que há outros valores por trás. Agora este, mas depois deste vai haver mais um, e mais um, e mais um. Portanto, não sei.
1: Acham difícil que haja salvação?
0: Eu acho difícil arranjar-se ali uma salvação. É pena.
1: Paulo Pinto também está pessimista sobre isto?
2: O matador do Caixão ainda não fechou, porque entretanto é sustentado por dois municípios, não é? Onde todos os anos, quer o município de Mirandela, quer o município de Vila Flor, metem lá...
1: Foram cerca de 100 mil euros.
2: Portanto, é mais um subsídio como se fosse um clube. Em vez de subsidiarem um clube desportivo, dos grandes... Tem ali...
1: Já vem há muitos anos, não é?
2: Desde, a grande questão aqui...
1: Que foi entregue às câmaras, não é?
2: O que se passa aqui verdadeiramente no Caixão é assim, se não vamos resolver este tipo de problemas, que tipo de problemas é que vamos resolver? Porque estamos a falar de empregos, estamos a falar de um serviço que não tem preço, porque é de grande proximidade, sobretudo aos agricultores e à pecuária, que necessitam daquele equipamento para abater os seus animais. Tanto quanto sabemos, os outros, quer de Bragança... e Lugadouro continuam encerrados. Quer dizer que o matador mais próximo seria Penafiel, penso eu. Quer dizer, eu acho que é um equipamento fundamental na ajuda à pecuária e aos agricultores aqui da região. Eu acho que isto, se as câmaras municipais, além da Câmara Municipal de Mirandela e de Vila Flor, ter que intervir, eu acho que isto devia ser chamado a um assunto do Sintra dos Montes. porque é um equipamento que presta, numa área geográfica tão vasta, um serviço altamente necessário. Portanto, se acima a Câmara Municipal de Mirandela, a de Vila Flor, acima e outras entidades olharem com vontade de resolver este tipo de problemas, que tipo de problemas é que vão resolver? Sou pena de andarem a tratar de outros assuntos, a procurar ideias e novos projetos, quando têm este por resolver, onde estão em causa também um número significativo de postos de trabalho. Nós, em campanha eleitoral, nós, AAD, em campanha eleitoral, apresentamos um projeto que também precisaria de ser estudado, mas teria que ser olhado, estudado, para se saber verdadeiramente a viabilidade. O problema do matadouro do caixão é um problema de custos de exploração e de contexto, onde os custos com a energia são significativos e que derrotam qualquer tipo de lucratividade que o matadouro possa ali desenvolver. Ele está subdimensionado, claro que para ter aquilo a funcionar precisa de grande energia, de muita energia, e que depois, com os custos tão elevados que está a energia, acho que ainda vai ficar pior, absorvem qualquer tipo de lucro ou atividade lucrativa que aquele equipamento possa fazer. Nós, em campanha eleitoral, apresentamos o projeto, a possibilidade daquele matador, aquele edifício ali, ser anexado ou apoiado por uma central de biomassa. Por causa dos fogos florestais, é preciso limpar caminhos e matas, todos aqueles resíduos florestais que devem ter uma utilidade e podiam muito bem servir uma central de biomassa, e nomeadamente a favor do matadouro do caixão. Nós introduzimos o tema, reconhecemos que deve ser, precisa de algum estudo, com certeza, mas outras máquinas partidárias foram dizer que se a AD ganhasse as eleições, nós íamos fechar o matadouro. Nós não tivemos tempo de ir junto da classe trabalhadora ao matador do caixão explicar as nossas ideias, mas foi isso que aconteceu, porque foi essa a informação que nos fizeram chegar. Isto, pronto, ano de eleições e faz-se tudo e mais alguma coisa. Tanto mais que o Governo, ainda agora recentemente, aprovou 6 centrais de biomassa. Portanto, é um assunto, de facto, muito importante.
1: Isso iria resolver o problema?
2: Pelo menos os custos de energia. Admito perfeitamente que diminuísse os custos de energia. E se diminuirmos os custos de energia, o matadouro até pode passar a ter resultados positivos e exploratórios.
3: No plano que quer apresentar...
2: Em relação a esta dívida...
3: Já não é, já
2: em relação
3: não
2: a esta dívida... Opa, necessariamente vão ter que as câmaras vão ter que resolver o problema, sou pena de escamotear.
1: O problema é que não se resolveu durante muitos anos e chegou-se aqui, não é?
2: Eu acho que há aqui alguma irresponsabilidade. Já foi o Executivo PS que encerrou a linha do Tua, que encerrou o metro de Mirandela. Logo no início do mandato, estava em estado de graça.
1: Estamos a falar de Mirandela-Carvalhais.
2: Mirandela-Carvalhais e também Caixão, porque o metro...
1: Mas não foi, aí foi uma decisão que teve a ver com o Governo, não foi bem...
2: Não. O município...
1: E encerrou depois, foi de Mirandela ao Caixão, Carvalhais.
2: Também não. Eu acho que... Entretanto, fizeram obras de melhoramento. A linha do Tua ficou funcional até ao Caixão. Estava funcional, senão até à Brunheda, porque ali foram feitos investimentos, e depois, extemporaneamente, a doutora Júlia encerrou e mandou parar o metro de Mirandela. Disse que se tivesse a informação que tinha, que entretanto teve depois, se calhar já não tinha tomado esta opção, nem essa medida. O que é certo é que o metro parou e foi um duro golpe no legado do José Gama, que tanto se empenhou para a instalação deste equipamento. E agora, em relação ao matadouro do caixão, esta passividade é que ninguém entende. E o município de Mirandela necessariamente vai ter que arregaçar as mangas e apresentar aqui um estudo de viabilidade, nomeadamente satisfazer a dívida junto do credor, e terá que pensar na viabilidade do equipamento, porque está instalado em Mirandela.
1: Já há outro problema, no Conselho de Mirandela. Bem, quem é o credor, porque estamos a falar de um fundo de investimento, enfim, já se chegou a essa situação, não é?
3: Pois, outro dia das câmaras sobre o complexo, inclusive o matadouro, já não é das câmaras também. Agora o credor e os tribunais já vão ter uma decisão sobre isso, porque esses investimentos todos só vão ser aceitos se o credor quiser, se aceitarem o plano que a Câmara apresentar, porque senão agora é só eternizar a agonia. Acho que devia haver alternativas.
2: Eu quis lembrar aqui um plano, quis trazer aqui uma ideia que nós tínhamos na campanha eleitoral, que nos pareceu interessante. Falamos com 2 técnicos que queriam, de facto, também estudar o problema e que podiam resolver o problema do matadouro, mas, de facto, esta dívida agora... Este credor pode, se ninguém fizer nada...
1: Portanto, não estamos perante um grande cenário, não é?
0: Não, não...
2: Eu nem quero pensar.
0: Mas também não espero que haja um encerramento total do Matador.
2: Não quero pensar porque... que o Matador do Caixão, que até tem alguma atividade, tem vindo ano a ano a aumentar o número de cabeças abatidas e atividade, que possa encerrar agora com esta dívida, pelos vistos dos municípios mandaram para debaixo do tapete.
0: E o Paulo estava a dizer, o mais próximo é Penafiel, eu fiz uma pesquisa, o mais próximo é Montalegre, em que o transporte é feito com aqueles carros, né, transporte de animais vivos, tem um elevado custo.
1: A ver, vamos, como é que as coisas...
0: Está ponderado.
2: Não Ora, financia a agricultura e a pecuária com fundos comunitários, por um lado, para ela ser forte e competitiva, e depois por outro, se encerram serviços que prestam apoio fundamental ao setor, e que se cai neste impasse. É bem verdade que as câmaras municipais não estão minimamente vocacionadas para gerir este tipo de equipamentos, porque não estão vocacionadas para o mercantilismo e para o negócio.
1: Sim, mas na altura também, se não fosse assim, provavelmente...
2: Também teria fechado.
0: Sim.
1: Bom, o outro assunto que trouxemos hoje aqui a debate tem a ver com a recente nomeação da nova administração da Unidade Local de Saúde do Nordeste. Já tínhamos abordado aqui uma altura esta situação, porque houve esse despacho de Diário da República que saiu para dar a possibilidade de Carlos Vaz poder manter-se no cargo, já que tinha atingido o limite de idade. Entretanto, estava por dias, como tínhamos dito também, essa nomeação. Aconteceu agora, numa última reunião do Conselho de Ministros, onde foi nomeado para Presidente da Administração Miguel Abrunhosa, ex-vereador da Câmara Municipal de Bragança do PSD, mas é um quadro da ULS Nordeste, convém dizer. Há também depois outros elementos e, já agora, como outro destaque para o facto do único, neste caso a única, a ficar nesta administração da anterior, que transita, portanto, é precisamente Filipa Faria, que até esteve recentemente numa iniciativa da Comissão de Saúde de Mirandela a explicar um pouco do que é que faz a ULS. Já tínhamos falado também aqui sobre isto. Bom, sobre a nomeação, obviamente que são nomeações, relativamente a essa matéria, por norma, há aqueles que dizem que são nomeações porque têm o cartão de militante do PSD, quando é do PS é cartão de militante do PS, mas aqui há este, poder haver esta atenuante pelo facto de ser um quadro técnico da ULS, António?
3: Não, acho que não. Para mim é...
1: Pode falar muito em pessoas, é perceber o que é que vão fazer.
3: Não, porque
1: que ideias têm, não é?
3: É sempre confuso que seja nomeado o da Conselhia do PSD, porque é o PSD que está. E quando queremos que a saúde seja competitiva, que aproveite os desperdícios, que não desperdice, que aproveite os recursos que tem, e depois nomear assim de anos para anos os do PSD e depois do PS, acho que isso já era tempo de passarmos a outra fase. Eu sou da opinião que os hospitais deviam ter uma gestão profissional de sempre, para que consiga ser mais eficaz.
1: Portanto, parece-lhe mais que foi uma nomeação por mérito, mas pelo cartão partidário?
3: Não digo que não haja, mas, claro que foi pelo cartão partidário, que não acredito que haja algum mérito nas pessoas no lugar onde estão, mas é pelo cartão partidário que são feitas as nomeações. E depois também ainda não sabemos quem é
1: a representante
3: da CIM por Mirandela.
1: Tudo indica que será eventualmente por Mirandela? Sim, mesmo.
3: Sim.
1: Mas há quem...
3: Há falta quem, que é representado
1: mas,
3: por um Mirandela.
1: Mas há quem diga que deve ser a mesma, vamos ver. É que está. Vamos ver. Cá estaremos para ver. Cecília, o que é que tem a dizer sobre esta nomeação desta nova administração? Daquilo que se sabe, obviamente. Também está de acordo com o António de que estamos a falar aqui de mais uma nomeação de cariz político-partidário e que se impôs à questão do mérito?
0: Pronto, assim...
1: Ou é cedo para falar nisso?
0: Eu penso que não é cedo. Eu acho que desde o momento que já está público, já não é cedo para falar sobre o assunto. As nomeações políticas...
1: Não, quando eu digo isso é porque poderemos eventualmente ter que esperar para perceber se tem eventualmente algum tipo de mérito ou não este Presidente. Até pode ter, não é?
0: Claro.
1: Por isso é que eu estou a dizer, se pode ser cedo ou demais estarmos já a tirar essa conclusão.
0: O que eu digo é que enquanto houver nomeações políticas... como as que estão a acontecer, eu penso que é mais um travão ao progresso, porque continuamos com o mesmo problema, é um rodopio das cadeiras, é a troca das cadeiras, como eu estava aqui a dizer ao António. E isto, enquanto andarmos assim, é assim, as pessoas até podem ter, não estou aqui a tirar o mérito à pessoa, claro que não, mas enquanto houver um cartão que o represente acima do currículo, penso que se calhar vai ser visto como alguém que está a preencher uma vaga, né, pelo poder político e não pelas suas capacidades. E o lugar que ele vai ocupar como presidente da ULS Nordeste, penso que é um lugar de grande destaque. Nós vivemos muitos problemas na saúde atualmente. Nós temos muitas queixas de atrasos nas urgências, problemas que vão aos centros de saúde sem médicos de família. Penso que precisávamos de alguém que, se calhar, com uma ligação mais forte do que propriamente um nome ligado a um cartão de um poder político. Penso que aí eu penso que foi uma falha grande por parte do governo não colocar alguém um bocadinho mais qualificado, e na parte de, quando digo qualificado, se calhar alguém ligado com uma área de administração, gestão, algo que de facto tivesse ali alguma formação mais qualificada para o cargo que ele vai executar. Porque ele vai executar ali, acho que são 14 centros de saúde, não é? Sim. Vai administrar 14 centros de saúde e 3 hospitais. É assim, vamos esperar para ver, espero que de facto corra bem.
1: Mas poderá não ser o tal morro na mesa que seria necessário? Quando eu digo isto é porque se tem falado muito da gestão de Carlos Vaz, estamos a falar de uma gestão que já tem 10 anos.
0: Sim,
1: eu, 2016,
0: eu ainda me recordo do antigo administrador ser do doutor Américo e, entretanto, ser substituído pelo doutor Carlos Vaz. Assim, esteve lá bastantes anos, é verdade, não foi perfeito, não, mas dentro das condições que temos com as pandemias que foram vividas, com tudo aquilo que se tem vivido, com uma ministra da Saúde que, de facto, também deixa um bocadinho a desejar, penso que fez o possível. Agora, o Miguel, vamos esperar para ver. Vamos, de facto, estar aqui e vamos, de certeza, falar mais sobre o assunto.
1: Paulo Pinto, o que é que tem a dizer? Foi ou não, no vosso entendimento, uma nomeação correta ou temos aqui mais o cartão partidário à frente da meritocracia?
2: Dar os parabéns ao Miguel pela esta nomeação. É um amigo. E tenho como uma pessoa bastante competente. Para já, porque esteve na Câmara Municipal de Bragança e constituí-se como um dos principais braços direitos de Hernani Dias, enquanto Presidente da Câmara Municipal de Bragança, ao ponto de lhe dar esta confiança. Era um político, vereador, na Câmara de Bragança, que desempenhou com mérito as funções e as competências que lhe foram atribuídas, ao ponto de merecer por parte do Presidente da Distrital e do Governo a sua indicação agora para administrador da ULS, tanto mais que é um funcionário da Casa.
1: É quadro.
2: É um quadro da Casa. Portanto, ele é economista, salvo erro, portanto, é da área, é um gestor, conhece os meandros da política e sabe perfeitamente como se movimentar neste ambiente. Agora, claro, que uma vez chegado ao lugar, além da sua experiência, vai ter que gerir um orçamento, certamente com muitas limitações, pelo que temos vindo a observar todos os dias, num contexto em que a saúde está a passar por grandes convulsões, sobretudo com a falta de recursos humanos, mas quero pensar que traz ideias novas e projetos, até porque não está sozinho, tem uma vasta equipa que o acompanha, e estamos em crer que o distrito, mas sobretudo também Mirandela, encontrará nele uma oportunidade para resolver alguns problemas pendentes que nos afligem e que queremos ver resolvidos.
1: Por exemplo, a questão da urgência?
2: Por exemplo, claro, vamos ter que abordar o assunto, numa reunião que teremos que agendar e abordar este assunto, perceber, dar conta das dificuldades, das nossas preocupações, o quanto estamos desiludidos, que temos sido protraídos. Fomos preteridos no passado em relação a outros hospitais e equipamentos, dar-lhe conta da nossa centralidade, da mais-valia da ULS ter no Hospital de Mirandela um equipamento capaz, até porque serve mais de 42 mil utentes do Sistema Nacional de Saúde nesta ala sul do concelho, portanto, do distrito, aliás, portanto, espero que o Miguel Abrunhosa faça um bom trabalho, que a saúde sirva melhor esta área geográfica e que, enfim, possamos trabalhar em conjunto a bem daqueles que mais precisam dos hospitais e dos centros de saúde.
1: Teremos cá, não é?
0: Sim, é o que eu digo.
2: Então, uma palavra de esperança e também de felicitá-lo uma vez mais pela eleição.
1: Numa altura em que havia uma autêntica convulsão em Mirandela contra a saúde, não é?
2: Pois.
1: Vamos lá ver. António, vamos aos mais e menos da semana. O que é que traz?
3: Eu trago é para o desporto, na Serra dos Praços.
1: Ah, o Skyrunning.
3: Skyrunner. E no ténis de mesa também.
1: Sim, com dois mirandolenses no Mundial.
3: E o negativo não posso deixar, por causa da sensibilidade que cria, as mortes de crianças que têm havido na guerra, além de já havia na fome, e agora ainda mais na guerra. Isso é o aspecto negativo que está a aumentar em vez de ter diminuído há décadas.
1: Cecília.
0: Pronto, é assim, o meu ponto negativo foi mesmo para a insolvência do complexo agroindustrial do Caixão. A falha de estratégia política, que deixando estes 23 trabalhadores sem a resposta. Pronto, aguardamos que se resolva por bem. Os pontos mais fortes, vou também para a área de desporto, trago os últimos resultados do desporto em Mirandela. Continuam a afirmar-se grandes atletas, em várias modalidades tivemos bons resultados, por isso deixar aqui um reconhecimento e uma gratidão a estes atletas e aos seus clubes. E deixá-los pronto, com uma mensagem de parabéns pronto, pelos resultados que demonstraram nestes últimos dias.
1: Muito bem.
0: Foram vários, nem vou nomear.
1: Claro. Paulo Pinto.
2: Vou começar pelo mais. O facto da OLS ter novo administrador, nova equipa, estão renovadas as expectativas e os anseios. Espero que esta equipa traga novos projetos.
1: Está registado, Paulo.
0: Estiveste bem.
2: Há uma renovação de uma equipa e queriam-se grandes expectativas. Queriam-se expectativas. Em relação, uma ou menos, vai para a prestação de contas do município de Mirandela. Um executivo que usou o orçamento de Mirandela para servir a si e à sua candidatura, a favor da sua eleição, descurando o desenvolvimento do Conselho de Mirandela. Sem projetos e ideias novas, porque também não, repito mais uma vez, há muito tempo que não vemos uma grua, uma grande grua em Mirandela a fazer uma grande obra.
1: Muito bem, com os mais e menos da semana, terminamos também o programa por hoje, regressaremos dentro de 15 dias. Até lá.
2: Boa noite, muito obrigado. Muito obrigado.

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4: Ora viva, minha boa gente! Sejam muito bem-vindos a mais uma edição dos Novos Parodiantes. Este é o único programa da rádio onde a atualidade não nos dá choro. Dá-nos uma enorme vontade de rir.
5: É verdade. Olhamos para o mundo à nossa volta e pensamos, ou a gente se ri disto, ou temos todos diplomas, é um subsídio de paciência.
6: Sabes, a minha cabeça anda um caco. Fui ao médico e ele disse que eu estava com sintomas graves de burnout digital e alguma falta de memória.
5: Ah, bolas. E ele receitou-te algum tratamento inovador?
6: Receitou, olha, inscreveu-me numa aplicação de mindfulness e meditação no telemóvel. Disse que era a melhor coisa para limpar os pensamentos.
5: E tem resultado? Sentes mais relaxado?
6: Isso tem resultado? Agora, em vez de esquecer-me, por exemplo, onde deixo as chaves de casa, esqueço-me todos os meses de cancelar o trial gratuito. E pago 29,99€ sem saber de quê.
5: Ah, então a aplicação não te limpou a cabeça. Limpou-te foi um pouco a carteira, não é?
6: Pois foi. Mas olha, na última atualização até mandaram uma notificação muito atenciosa. A sua mente está em paz. A sua mensalidade foi renovada com sucesso.
7: Olha, o meu João decidiu que esta semana ia ser radical e trocou o nosso carro por um cesto de supermercado, veja lá.
4: Trocou o carro por um cesto, mas ele perdeu o juízo. Um cesto de compras não vale nada.
7: Pois não, mas quando ele saiu da caixa e o cesto vinha com um pacote de azeite, dois bifes e um quilo de bacalhau, o stand disse que dava perfeitamente para pagar a entrada do carro novo.
4: Ah, bom, então no fundo não fez um crédito, fez um paga pronto com gorduras e proteína.
8: Reformados e os pensionistas nunca foram tão felizes. Nem sabem o que é que hão de fazer ao dinheiro. Ah, pois é. É para rir, é?

0: Ai, dá-me licença, Dona Filó.
1: Ai, lá está o senhor Gervásio com os seus salamandrinhos. Não tem que pedir licença, porque isto é o banco deste nosso jardim. E por enquanto eles ainda não venderam nem privatizaram os bancos do jardim, pois não?
0: Que eu saiba ainda não, Dona Filó. Apesar deste banco ter aqui um grande buraco.
1: É, seu malandreco.
0: Bem. A partir de agora, isso já pouco nos importa. O importante é virmos aqui a arejar um bocadinho.
1: Ah, pois é, senhor Gervásio, pois é. Agora com estes aumentos, até já podemos ir para ali, para o salão de chá, com o ar-condicionado. Olha, se calhar ainda vamos sentir saudades aqui do nosso banco de jardim.
0: Ora. Quando for realmente verão, podemos vir cá matar saudades, sim. Claro que viremos com os nossos empregados, que nos trarão bebidas fresquinhas e uma salva de prata com biscoitos e bolachinhas.
1: O senhor Gervásio, diga uma coisa. Soube que já houve um baile no casino para a Idade de Ouro, em que participaram 900 reformados e pensionistas.
0: Ai, já começaram a gastar, mesmo antes de terem recebido os aumentos, foi o que foi. Mas vá lá, que para já passaram a tratar-nos com melhores maneiras. Antes do anúncio dos aumentos das pensões, chamavam-nos a terceira idade. Agora, depois dos aumentos, passamos a ser a idade de ouro e até nos organizam bailes.
1: Ah, estava tudo previsto, senhor Gervásio. Porque é que, de repente, mesmo em tempo de crise, começaram a abrir casinos por aí a cada esquina?
0: Pois foi, Dona Filó, pois foi. Agora é que eu entendi o verdadeiro fundamento da história dos novos casinos.
1: Pois é.
0: Pois está claro. Eles já sabiam que os reformados e os pensionistas iam ser grandiosamente aumentados e pronto. Toca de abrir casinos para nos apanhar o dinheiro.
1: Ai,
0: olha, Dona Filó, a senhora, quando receber um novo aumento, também vai passar a frequentar os casinos, vai?
1: Pois vou, está claro que vou, mas não é para jogar. É só para sentir o aumento.
0: Com que então a Dona Filó vai passar a ir assistir ao aumento no casino?
1: Ah, pois vou. Pode ser que me saia a grande. A grande, senhor Gervásio. Ai, ai.
2: Transmitimos seguidamente mais um episódio da nossa série de Núpcias Falhadas. Há quem case com bom gosto, outros borram a pintura.

0: Ó, senhora Milcar, estou cá desconfiada de que o casal que foi para a suíte nupcial vai acabar mal.
1: Essa agora, com franqueza. Porquê é que a menina Carmen tem essa desconfiança?
0: Porque o noivo é aquela fraca figura que viu.
1: E a noiva é cá uma brasa que até deitava fumo. Se calhar até deve estar proibido de se aproximar das matas e florestas.
0: Oh, e não é tudo, senhora Milcar. Olhe, eu estive a ajudar a noiva com as malas e quando abri uma mala dela, saltou de lá um chicote, uma mascarilha, lingerie de cabedal, olha, eu sei lá que mais. Ou é propagandista de uma sexy shop ou é mesmo depravada de todo.
1: Coitado do rapaz! Vou recomendar à cozinha que de manhã, quando lhe levarem o pequeno almoço, incluam umas boas madas.
0: Ah, isso no caso da noiva ainda não ter mudado de estado e passar ao estado de viúva. Porque o marido não deve ficar em muito bom estado, não.
2: A Cajemas é maluca. Passem-me aí a conta, porque eu vou-me embora para procurar um advogado.
0: Mas o senhor é o noivo que está em noite de núpcias na suíte nupcial, não é?
2: Estava, mas já não estou. Ela nunca me revelou que era assim, porque afinal casou comigo só por interesse. O rei da mulher é ninfomaníaca.
1: O senhor vai-me desculpar, mas se a sua noiva é ninfomaníaca, casou consigo por interesse em quê?
2: É que eu sou fabricante de enchidos. E as especialidades da casa são chouriços, morcelas, salpicão, paio. Todo o género de enchidos.
1: Quer dizer, sendo assim, compreende-se, não é?
2: Mas eu não compreendo nem quero compreender. Vou-me embora e vou divorciar-me enquanto ainda estou vivo.
0: E não pensa voltar a casar-se?
2: Sei lá, talvez, mas olha lá, porquê?
0: Ah, porque eu sou vegetariana, sabe? Eu contento-me com umas bananas e umas cenouras. Topa!
3: 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Tem vista panorâmica, luz natural e ventilação constante.
4: Sério? 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
5: Ai, Rica, o meu namorado novo é uma coisa fabulosa. É um homem extremamente culto e moderno. Está sempre agarrado a um reader de última geração.
3: Ai, sim, Rica. E o que é que eu costumo ler nesse aparelho? Clássicos de literatura ou notícias de economia?
5: Ah, isso não sei, Rica. Mas sei que ele passa horas a deslizar o dedo no ecrã e a dizer que está a analisar perfis psicológicos de mercado.
3: Ai, Rica, eu não estou querendo desiludi-la. Mas esse reader não será antes o Tinder. E os perfis não serão as fotografias das miúdas da praia.
5: Ai, que horror, Rica! Mas olha, ao menos sei que ele tem bom gosto literário. Só escolhe as edições com a melhor capa e pouca mancha de texto.
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8: Olha lá, minha senhora, tem nabos?
9: Nabos? Ai, não me diga que o senhor vai entrar para o governo.
10: Não é qualquer um que pode ser militante do Chaga. É que para exercer certas funções não bastam talentos e vocações.
11: Secretária, como é sabido, nem todos se podem alistar no Chaga. Porque isto pode ser muito bonito, mas não é fácil, não. Por exemplo, Na prova escrita, em que se pedia para se escreverem todos os palavrões e expressões ofensivas que conhecessem, os resultados foram uma desilusão, não é verdade?
9: Pode crer, chefe. Alguns dos candidatos nem duas páginas de palavrões conseguiram preencher.
11: Na linguagem gestual, a maioria também é bastante fraquita, não é verdade?
9: Ah, uma vergonha! Uma vergonha! Há para aí um menino que levou mais 10 segundos para fazer um manguito, seria de uma saudação nazi.
11: No lançamento de objetos, a média foi baixíssima, não é verdade?
9: Ah, é verdade, sim. Os resultados foram absolutamente lastimáveis. Alguns dos candidatos não conseguiram atirar uma garrafa de cerveja nem sequer a meia dúzia de metros. E a pontaria? Ainda é pior quando estão mais próximos do alvo. Não conseguem acertar nem numa abóbora. Pô, se fosse para acertar na cabeça de um comuna, esse comuna tinha que ser um cabeçudo mais cabeçudo do que o Costa.
11: Quer-se dizer, de todos, só apurámos um que vai ter ainda que passar por uma entrevista para ver se realmente serve. E o apurado entre os 1.669 candidatos foi o Malaquias Matias Maluco.
12: É mim, ganho o cauzi. Viva!
11: Aguenta aí! Que ainda há umas perguntas a que tens que responder.
12: Perguntas para responder para quê? Eu não quero ser habilidade de nem fechar nenhum negócio. Eu só quero é entrar cá para o grande chaga. A minha mãezinha sempre disse que eu sou uma chaga desde pequenino.
9: Isso não interessa. O que interessa é que sejas um verdadeiro terrorista.
11: A propósito, sabes atirar morteiros e disparar mísseis?
12: Na maior. Cauji é a

0: Que problema é esse?
1: É que, bem, a verdade é que não percebo nada de política e até nem sei o que é isso da democracia.
2: E quem é que está interessado em que percebas alguma coisa de democracia? Isso não interessa a ninguém.
0: Pois claro, o que é importante para pertencer ao Chaga é saber ser sempre uma valente besta quadrada.
1: É, a besta quadrada? Ora, bolas, sendo assim não vou poder entrar para o Chaga. É que eu não vou conseguir ser uma verdadeira besta quadrada porque, por acaso... Ui, sou bem redondo. A minha mãezinha diz que eu como sempre como uma besta.
3: Os pais do Betinho andam muito preocupados com um hábito que o Betinho tem e não consegue largar de maneira nenhuma. Vai daí, resolveram levar o Betinho ao psicólogo. Amigos ouvintes, venham daí connosco ouvir a consulta do Betinho.
2: Pois é, Sr. Dr. Rosca Moída. O meu filho, por mais que eu tente, não há meio de perder este maldito vício. É que eu já não sei o que é de fazer.
0: Mas, minha senhora, há pessoas muito mais velhas que o Betinho e a única coisa que sabem fazer é mamar.
2: Pois é, Sr. Doutor. O Betinho não larga a Xuxa de maneira nenhuma. O Sr. Dr. Rosca Moída já viu a vergonha que é o Betinho andar sempre com a Xuxa pendurada ao pescoço para todos os lados que vai.
0: Mas o Betinho é uma criança e é natural as crianças gostarem de Xuxa. Minha senhora, nestes tempos que correm, quem não gosta de mamar?
2: Mas eu gostava que o Sr. Doutor lhe arranjasse qualquer coisa para ele perder esta vontade. É que é uma vontade constante de mamar.
0: Talvez eu consiga um tratamento eficaz, mas duvido. Olha que aqui há tempo esteve cá um político que também tinha esse costume. Mas a única coisa que eu consegui foi que ele mudasse de teta.
2: Mas o meu Betinho não mama na teta. Ele mama na Xuxa.
0: Sabe, minha senhora, para mim é igual. Xuxa ou teta é a mesma coisa. Como lhe estava a dizer, este político mudou de teta, pois deixou a teta do governo e passou a mamar na teta de uma empresa pública.
2: E apesar de tudo, o Dr. Rosca Moída acha que eu posso ter esperança num tratamento para o meu Betinho?
0: Talvez, minha senhora, talvez. Mas o seu menino tem estado muito calado. Então, Betinho, podemos conversar um bocadinho?
1: Vocês, os adultos, são muito complicados. Porque é que nós, as crianças, não podemos mamar descansados sem vocês virem logo com essas coisas dos traumas e mais isto e mais aquilo?
0: Mas tu, Betinho, já és um menino crescidinho. Não és nenhum bebê.
1: Oh, senhor doutor, se eu, por causa de chupar na Xuxa, tenho que vir ao psicólogo, então a minha mãe tinha que ser internada e era do hospital dos doidos.
2: Oh, Betinho, então mas eu chucho.
1: Ah, deixa-me rir. Porquê que os adultos são tão mentirosos? A mãe Xuxa, sim, senhor.
2: Eu? Eu, Betinho? Mas onde é que tu me viste Xuxa na boca?
1: Ora, toda a gente sabe que a mãe é xuxialista. E anda sempre com o xuxialismo na boca.
4: O quê? Não há nada para inaugurar hoje. Oh, homem, não estrago o dia, está bem?
5: Um momento, Sr. Primeiro-Ministro. Deixe-me aqui fazer uma ligação, está bem? Está. Está lá. É a Dona Hilda das Hortaliças. Olha, já vendeu alguma coisa hoje? É, ainda não? Ótimo. Espere-me mais um bocadinho só. Sim, sim. É que o Sr. Ministro vai já aí.
4: Mas qual é a sua ideia?
5: Ai, pode avisar as televisões, porque o Sr. Ministro já tem uma inauguração para fazer. É no mercado. A Hilda das Hortaliças ainda não se estreou hoje. E o Sr. Ministro vai lá estreá-la.
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7: Ai, ai! Enfim, sós!
4: Sós? Mas cá sós, cá sós! Eu casei, foi para estar acompanhado!
7: Senhor, desculpe, eu vou bem por aqui para a baixa.
8: Precisamente, a menina mete aqui por esta descida, vai descendo, vai dar à baixa, não é?
9: Amor à italiana.

0: Presidente, chegou o grande Ronaldo.
1: Ronaldo? Ele que entra, ele que entra.
0: Faça favor, Ronaldo. O senhor Presidente vai já recebê-lo. À saída, há de dar um autógrafo aqui no SEI, está bem? O meu marido vai ficar muito feliz. Você já está no SEI da minha família, Ronaldo.
2: É para já. Dou-lhe um autógrafo e até escrevo nas duas mamas. Eu gosto é de quem me der mais mama.
1: Entre, Ronaldo, entre. Já conhecia aqui o Mr. Treinador da Juventus, não é verdade?
2: Quem é que não conhece o grande Massimiliano Allegri? Mais alegre que ele, só a alegria dos novos perdiantes. É um prazer conhecer você.
3: Ah, o prazer é todo meu. Já está a morar em Turim?
2: Não, não. Por enquanto ainda não moro, porque ainda não arranjei casa. Estou num hotel de luxo com uma vista fantástica para o lixo.
1: Bem, bem. Vamos lá, mas é tratar de negócios. Ronaldo, você sabe porque é que o convidei para cá vir, não é verdade?
2: Claro que sei, Presidente. Todos me querem, todos me amam, todos andam atrás do grande Ronaldo.
1: É isso mesmo. Vamos lá fechar o contrato.
2: Ora bem, vocês pagam 100 milhões ao Real Madrid e dão-me 500 milhões de euros de entrada e 1 bilhão por mês, ok?
1: O quê? Só? Você está contratado, homem. Isso para mim são trocos.
2: Isso é que é falar. Eu também gosto muito de trocas e baldrocas.
1: Por isso é que você é um asa a trocar a bola. Mas adiante, que o nosso negócio aqui é você, Ronaldo. O Mister acha que o Ronaldo é mesmo imprescindível cá para a nossa equipa?
3: Olha, Presidente, o problema é o jogo de cabeça. Nós temos ótimos atacantes, bons rematadores e todos a jogar bastante bem. O problema é o jogo de cabeça. Se eles soubessem usar a testa com a força e a direção do grande Ronaldo, tínhamos o assunto resolvido.
1: Infelizmente, precisamos mesmo do Ronaldo.
2: Desde que estejam dispostos a pagar o que for preciso...
1: Fique descansado, homem. Apesar do valor que nos pede ser o orçamento da população mundial.
2: Estou a ver. Mas também quero uma adjunta.
1: O quê? Uma adjunta?
2: Sim. Quero que vocês contratem uma das minhas namoradas.
1: Uma das suas namoradas? Mas que conversa é essa, homem?
2: Olhe, Presidente. Só lhe digo que tenho uma namorada que é um verdadeiro fenómeno. Vocês podiam contratá-la como treinadora do jogo de cabeça para os vossos avançados. Ela faz isso por 500 mil euros mais IVA.
3: Treinadora para o jogo de cabeça, Ronaldo.
2: Isso mesmo. Quem é que vocês pensam que fez de mim aquilo que eu sou? Eu sou um jogador com muita cabecinha.
4: Assim se constrói um clube português, mesmo nacional e à maneira. Ora, ouçam.

0: está aberta a confidência de imprensa para a apresentação do novo reforço para o Sport Clube Ora Bolas. Alguma pergunta?
1: Lulu Fofó, do Diário Futebolístico Duas Bolas.
0: Duas bolas, mas duas bolas porquê?
1: Que o meu jornal é um tabloide atualizado e para a Frentex, dedicado ao futebol de hoje em dia. E o futebol agora tem quase sempre duas bolas em campo para a bola rolar mais rapidamente.
0: Bem visto, sim senhora. Ora bem, eu quero aproveitar esta entrevista para apresentar a última, mas não a derradeira aquisição do nosso clube. Aqui está o Driblovi Pontapenovic.
1: Mas assim continuam sem dar qualquer oportunidade aos jovens jogadores portugueses.
0: Mas quem é que lhe disse isso? Fique sabendo que o Driblovi Pontapenovic acaba agora mesmo de se naturalizar português de Portugal.
2: Dá, senhor Vernilza, vizinha Portugália.
3: Maria Vaicas Ostras, do jornal A Pitadela, pretende saber de onde veio o Driblovi Pontapenovic.
0: Da Ucrânia. É que assim o Driblovic Pontapenovic, além de vir reforçar a nossa equipa, está uma atração muito atrativa para os muitos imigrantes da Ucrânia que cá estão. Não é verdade, Driblovic Pontapenovic?
2: Dá, vizinha venha de Ucrânia.
0: Faça favor de traduzir, senhor intérprete.
4: O Driblovic Pontapenovic diz que está muito contente por estar em Portugal porque as portuguesas são muito dadas, o sol é maravilhoso e os frangos no espeto são uma maravilha. Adora Portugal.
3: Senhor Presidente, agora com a contratação do Driblovic Pontapenovic para o Sport Clube Ora Bolas, considera o plantel já completo?
0: Não, de modo nenhum. Como há portugueses espalhados pelos quatro cantos do mundo, há necessidade de incluir na nossa equipa chineses de Macau, indianos de Goa, cubanos de Angola, sul-africanos de Moçambique, japoneses do Brasil, indonésios de Timor, franceses da Guiné, etc. Só esperamos que eles se naturalizem porque queremos ter uma equipa 100% portuguesa. Só se admitem estrangeiros que forem mesmo naturalizados ao natural em Portugal. Não é assim, Driblovic Pontapenovic?
5: Dá, nem-vos ouvernhão do vinhoso banho.
0: Traduza, por favor.
4: O Driblovic Pontapenovic diz que se sente português desde muito pequenino, pois 9 meses antes de nascer já era mais português do que outra coisa e mesmo quando foi amamentado sempre gostou mais de bagaço do que vodka.
5: E nem-vos de vodka?
3: Senhor Presidente, para terminar, diga-nos o que é que o Driblovic Pontapenovic tem de especial para vir jogar no Desportivo Sport Clube.
0: Bem, achei imprescindível mandar naturalizar alguém da Ucrânia para contrariar a ideia de que não havia ninguém com cabeça no nosso clube. Agora, com um da Ucrânia, pelo menos temos um crânio. E assim se acaba com todos os traumatismos cranianos.
5: Avando de avadida Driblovic.
6: Bolas, nesta loja as coisas estão sempre a subir.
7: Perdão, minha cara senhora. Tem ali aquela escada que vai para o andar de baixo. É sempre a descer.
6: Parabéns, senhor Bonifácio. Já sei que o seu filho nasceu. Propósito, com quanto é que ele nasceu?
8: Com quanto? Bem, olhe, para já a cesariana ficou-me por 2.000 euros, fora a clínica e o anestesista, que são pagos à parte.
9: Olá, sejam bem-vindos a mais uma edição dos Parodiantes para este mês de agosto. E depois da chuva, das trovoadas, este mês está com um cara de outono. O melhor é mesmo afiar o tempo e garantir que a única coisa a trovejar por aqui são as vossas gargalhadas. Vamos à paródia! Começa!

0: Hugo, ouvi dizer que o nosso clube gastou uma fortuna para contratar um avançado estrangeiro para a nova época.
1: Pois que estou, mas descansa que ele veio com uma cláusula de contrato muito especial.
0: Uma cláusula especial? Qual é? Ele só recebe se marcar golos?
1: Não, olha, ficou decidido que ele recebe para aí uns 10 mil euros por cada passo certo. O que significa que o clube este mês não vai gastar um tostão.
0: Ah, bom, então no fundo não contrataram um jogador. Contrataram um plano de poupança para a direção.
2: Ai, Rica, nem imagina o drama. O meu marido chegou a casa ontem à noite, olhou-me nos olhos com um ar profundíssimo e disse que o nosso casamento precisava de uma experiência extrema de sobrevivência.
3: Ai, credo, Rica, e levou para onde? Para um acampamento no meio da floresta, sem rede no telelé.
2: Pior, Rica, pior. Levou-me para o meio daquela loja grande de móveis que se monta aos bocadinhos, está a ver, em puzzle, e num sábado à tarde. E deu uma planta do armário para a mão e disse: se sairmos daqui sem nos divorciarmos, renovamos os votos.
3: Ai, que horror, querida. E conseguiram sobreviver, ah?
2: Sobreviver, sobrevivemos, Rica. Mas tive de deixar o meu marido atrás na secção das prateleiras, porque... porque ele recusou-se a pedir direções ao apoio ao cliente.
4: No jornal Parada da Paródia, ninguém quer perder pitada sobre a Operação Marquês.
5: Hugo?
1: Diga, diretora.
5: Segue imediatamente para o Parque Eduardo VII, porque acabaram de telefonar para aqui a dizer que há, por lá, uma conferência de imprensa relacionada com a Operação Marquês.
1: Quem é que telefonou, diretora? Foi uma das marquesas, foi?
5: Não foi, não, não. Pela voz, pareceu-me um pombo. Fazia assim, co-corrupto, co-corrupto.
1: Sendo assim, a conferência de imprensa não foi convocada pelo Marquês, mas sim por uma pombalina.
5: Uma pombalina?
1: Sim, diretora. É como chamam as secretárias do Marquês de Pombal.
6: Nada de confusões, está bem? O meu nome é Sebastião José de Carvalho e Melo, ouviram? Nada tenho a ver com a Operação Marquês. E muito menos com um tal José Chocas-me. Porque eu não vou em filosofias bacocas. Não sou nenhum ministro, nem sequer um ex-primeiro-ministro. Fui ministro, mas foi do rei Dom José I, perceberam?
1: Estimados ouvintes, estou à entrada do Parque Eduardo VII em Lisboa, que se diz ser a capital de Portugal, onde se inicia agora uma conferência de imprensa convocada pelo Marquês de Pombal, que está neste momento no uso da palavra.
6: Está calado, gorila.
7: Gorila? Senhor Marquês, desculpe, mas esse animal não é um gorila, é um leão.
6: É o meu guarda-costas. Eu disse costas? Bem, o que eu queria dizer é que sei muito bem que ele é um leão porque é do Sporting. Mas o nome dele é Gorila. Adiante. Alguém quer perguntar alguma pergunta?
1: Zé da Laracha, do jornal Parada da Paródia. Diga-nos, Senhor Marquês, qual foi a razão que levou a convocar esta conferência de imprensa escrita, falada e televisionada?
6: Foi para informar que vou processar quem anda para aí a dizer que o Marquês fez uma operação. Ora, eu posso jurar pela saúde dos meus pombinhos que não fiz nenhuma operação. Nem sequer fui operada à caspa e muito menos aos piolhos dos pombos. O que se passa é que me estão usando a mim, o Marquês de Pombal, para me pôr para aí a fazer publicidade ao estado em que as coisas estão.
1: E o Sr. Marquês pretende o quê ao pôr um processo a essa gente?
6: Pretendo o que todos pretendem. Milho.
1: Milho?
6: Pois está claro. Quando se pede uma indenização, o que se pretende é milho, não é verdade? Mais razão tenho eu para pedir milho, porque tenho um pombal para sustentar. Está calado, gorila. Eu sei muito bem que vem aí um terremoto, mas não há perigo, porque Portugal já está esburacado, que mais um terremoto não há de ser nada.
8: O crime e a prostituição chegam a todo lado, até à aldeia de Val de Cabras. A junta, para resolver o problema, decidiu meter câmaras em tudo o que são ruas e estradas.
9: Olá, compadre Juventino!
10: Olá, comadre Jacinta!
9: Então onde é que vai assim toda bem vestida num dia de semana?
10: Então vou aparecer na televisão, sim senhora. Vem a vossa mocê também, compadre.
9: Oh, porra! Mas eu estou todo sujo, passei o dia ali na horta.
10: Ora, ora, ora, venha daí, porra, caramba.
9: Pois então, compadre e compadres, aqui de Valdecabras, e declaro oficialmente aberto o sistema de videovigilância aqui na nossa aldeia.
11: Sistema de quem?
9: Vidrovigilância, ou videovigilância, ou lá o que é o rei que parta. O nome que eu tenho esta porra, pá. Então...
10: Mas então, isto não era para aparecer na televisão.
11: Oh, compadre, se tem câmaras, é porque é.
9: Oh, rapaziada, tenham lá calma que eu explico. Estas câmaras que aqui estão são para vigiar só os criminosos que estão entrando na nossa aldeia e fazendo assaltos.
10: Ora esta, então anda eu a vestir a roupinha de domingo pensando que ia aparecer no telejornal e agora dizem-me que a câmara é para apanhar gatunos.
9: Gatunos e não só, gatunos e não só. Também é para apanhar prostituta.
11: Ah, presidente, então agora você vai às prostitutas com uma câmara de videovigilância.
9: Nada disso, homem, nada disso. Então, a câmara é para gravar imagens das prostitutas e levá-las à guarda.
11: Arrasma parte de si, percebo. Então, e a guarda, se quer prostitutas, venha cá falar com elas. Não é preciso levar lá a cassete.
10: Pois é verdade. É verdade, sim, senhor. Então, se querem cassetes com mulheres, que vejam aqueles canais da TV por cabo. Ou vou alugar um filme ao Clube da Vídeo.
9: Ai, ai, que porra. Ai, que porra, que estou perdendo a paciência. Ai, que estou perdendo a paciência. Até não é verdade que as nossas ruas estão a ser invadidas por criminosos, drogados e prostitutas. Ai, olha o que é.
11: Sim, senhor, sim, senhor. No outro dia estava eu muito descansadinho a dormir em casa e veio uma magana dessas brasileiras bater-me à porta.
10: Reita Milta! Então queria festa com o compadre Jesuvino!
11: Não queria nada! Ela queria era que eu lhe alugasse um quartito. É que a pensão estava cheia. Era só isso.
10: Mas esperem lá. Há aqui uma coisa que está muito mal feita.
11: O que é, madre? Então, o que é que eu fiz de mal em não ter alugado o quarto às prostitutas?
10: Não, nada disso. O que eu acho é que esta coisa de ter câmaras a filmar o que as pessoas fazem é uma grave violação dos direitos de imagem das prostitutas e vândalos.
11: Ai, caco, madre. Da parte das prostitutas, não se preocupe.
10: Ai, não.
11: Não. A maioria já foi violada tanta vez e em tantos sítios... Que às tantas nem se importa que lhe violem os tais direitos de imagem.
10: Mas o pior não é isso.
11: Então o que é que é?
10: Não. O pior é que no dia em que as prostitutas se apercebessem que a gente as estava a filmar, ainda pensavam que era para um desses filmes pornográficos.
11: Pornográficos?
10: Olha isso.
11: E depois... Então, qual era o problema?
10: Então, o problema é que ainda nos vinham pedir que lhe pagássemos o cachê por ter entrado no filme, ora essa.
11: Ah, compadre presidente, isto por acaso até me está dando umas belas de boas ideias. E se a gente agarrasse nas cassetes...
9: Mas diga lá de quê?
11: E fizéssemos umas sessões de cinema para a rapaziada às sextas à noite, além na tasca.
9: Não, mas isso é que é falar, compadre. Assim é que é falar.
10: Oh, compadres, lá estão vossos a desconversar. Eu só gostava era saber qual foi a ideia do presidente de comprar umas câmaras tão pequeninas que ninguém as vê.
9: Até não se vê, Mieri. Então está ali em cima do poste, ô diabo. Então, ainda agora, lá as fui pendurar e...
11: Em cima daquele poste?
9: Sim, senhor, em cima daquele poste.
11: Rasparta, eu vi agora um desses toques independentes lá em cima. Pensei que estava a apanhar. Mas afinal...
9: Roubaram as câmaras!
10: Olha, se calhar foi algum gatuno que não queria aparecer na televisão.
12: Ok,
5: cair do pano, ainda temos tempo para ouvir as tias à hora do chá.
12: Olha, conte-me tudo sobre a sua relação com esse tal Xavier milionário também.
13: Nem queira saber, Rica. Estávamos nós na maior quando apareceu a mulher dele.
12: Que horror! Oh. E depois?
13: Olha, Rica, depois ela quis ter uma conversa comigo e fomos falar as duas no quarto.
12: Não me diga, Rica! Olha, como é que isso acabou?
13: Só lhe digo uma coisa, Rica. Foi um fim de semana de loucura.
12: Com ele?
13: Não, com ela! Com ela, Rica!
14: O início da emissão de hoje pode parecer, mas não é nenhum parlamento. É só uma dupla de primeira que cacareja com alento como numa capoeira.

0: Pois é, Rica, o meu marido. Ai, tem andado muito preocupado com esta coisa das listas nas offshores. Oi, querida, antigamente nós punhamos lá o dinheiro e era um descanso, porque até ficava mal desconfiar do capital.
1: Precisamente, Rica. Nós podemos não ser nenhuns anjos, mas até os anjos merecem mais crédito.
0: Ah, pois, pois. Mais crédito. Mais crédito. Olhe, o do meu marido era no Espírito Santo, Rica. Ai, Rica, ai, tanto dinheiro mal gasto, credo, Jesus, ah, que horror! Que ideia é aquela de construírem outra linha ferroviária entre Cascais e Lisboa? Mas para quê, posso saber?
1: Para nós, querida, ora essa. Ficava a linha velha lá para as pessoas que cheiram como cheiram. E a nova linha era para nós, que usámos perfume francês. Percebe, querida?
2: Os inspectores Pastilhas e Amendoinha vão hoje desvendar o caso da Esmeralda desaparecida. Este é mais um Rádio Mistério.

0: Amendoinha, telefonou a Viscondessa das Alcagotas. Vamos investigar o caso da Esmeralda desaparecida.
1: Então é melhor levar o detector de joias, chefe?
0: Sim. Leva os apetrechos de modo a irem bem apatrechados, hein?
1: Mas não leve nenhum extra.
0: Porquê, Amendoinha?
1: Para não ficar o caso extra gado.
0: Fecha a loja da Agneira e abre os olhos. Temos que procurar pistas.
1: Para não ficarmos despistados, né, chefe?
0: Amendoinha, let's go.
1: Ok, chefe. Contrariado, mas vou.
0: Diz a senhora Viscondessa das Alcagoitas que lhe desapareceu a Esmeralda.
2: Ai, é verdade, Inspetor Pastilhas. E faz-me tanta falta, sabe? Ela é uma joia.
0: Pois é.
2: Preciso que a encontrem depressa.
1: É para já, senhora Viscondessa das Alcagoitas.
0: Vamos proceder às investigações necessárias e esperamos trazer-lhe a Esmeralda dentro de pouquíssimo tempo.
1: Ou mesmo antes de pouco tempo.
0: Amendoinha, andam a dizer que houve vida em Marte há milhões de anos. Se calhar também lá houve estupidez e ela chegou até aos nossos dias através de ti.
1: Chefe, essa é de morte.
0: Não. É de Marte.
1: Mas eu nunca estive em Marte. Só estive na Lua com os pés de fora, mas estive num quarto minguante.
0: Amendoinha, let's go.
1: Ok, chefe. Contrariado, mas vou.
0: Temos uma boa notícia a dar-lhe, senhora Viscondessa das Alcagoitas.
2: Que grande alegria, Inspetor Pastilhas. Sempre pensei que conseguisse encontrar essa joia.
0: Imagine só onde a fomos descobrir. No prego.
2: No prego? O que é isso?
0: Prego é o nome que se dá a uma prestamista, ou seja, uma casa de penhores. Ela aqui está, senhora Viscondessa das Alcagoitas.
2: Aqui?
0: Sim. Nesta caixa.
2: Mas esta é uma das muitas joias da minha coleção. Não era esta joia que eu procurava.
0: Então, mas a esmeralda que desapareceu não é esta pedra preciosa?
2: Bem, preciosa é ela, mas não é nenhuma pedra. A minha empregada doméstica até é bem inteligente, não desfazendo em vocês os dois, que também dariam uns bons criados de servir.
1: Quer dizer, então, que quem desapareceu foi a sua empregada?
2: Que se chama Esmeralda.
0: E desapareceu com a sua outra esmeralda que foi parar ao prego, está visto.
1: E agora o que é que fazemos, Inspetor Pastilhas?
0: Agora temos que aprender a andar com esta pedra no sapato, Amendoinha.
1: Bolas, que grande pedrada.
3: O professor Júlio Manchado Novaes vai hoje dar uma lição à maneira, que é mesmo de primeira.
4: Ai, filho, ainda vais na primeira? Que seca!

0: Oh, professor Júlio Machado Novaes, está ali aquele casalinho que vem à consulta pré-matrimonial.
1: Eles que entrem, eles que entrem.
0: Sim, senhora. Faça um favor, faça um favor. O senhor professor está à vossa espera.
2: Com sua licença, senhor professor.
3: Ah, muito prazer.
1: Muito prazer. Quem me dera, quem me dera.
3: Nós gostamos tanto do senhor professor que resolvemos marcar esta consulta pré-matrimonial em vez de estarmos a consultar um padre.
1: Lindo casalinho, sim, senhor. Fizeram muito bem em vir à minha consulta, porque não há bom casamento sem bom ensinamento. É um slogan muito giro, não é? Fui eu que inventei e assim só pago direitos de autor a mim mesmo. Ora bem, pretendem casar um com o outro e vice-versa, não é verdade?
2: Pois é, pois é. A gente vai casar-se mutuamente um com o outro.
3: Eu com ele. E ele comigo.
2: Pois é.
1: Ora, para começar, devem saber quanto pretendem gastar, porque um casamento custa o que custa, conforme o que se possa gastar. Se os noivos forem em cuecas e o copo de água for mesmo da torneira, custa menos do que se a noiva for vestida pelo Augustus ou despida pela Fátima Lopes, além dos comes e bebes serem a 100 euros por cabeça, embora ninguém consiga meter nem metade no estômago. Recomenda-se, por isso, que não se esqueçam dos taparueres de plástico para trazer o restante para comer durante o resto do ano.
3: Olha, professor Júlio Machado Novaes, nós não sabemos quanto é que vamos gastar.
2: Não sabemos, porque quem vai pagar tudo é o pai dela. Para já gastou umas massas na compra de duas caixas de cartuchos para a caçadeira que ele tem pronta para mim, no caso de eu me recusar a casar com a filha dele, que é aqui a Mariazinha.
3: Ah, pois é, sabe? O meu pai é muito antiquado.
2: Ah.
3: E quer mesmo que a gente se case. E faz questão em pagar tudo, incluindo aqueles dois guarda-costas que andam a guardar aqui o Jorginho, para que ele não fuja nem lhe aconteça nada antes de nós nos casarmos.
1: Compreendo. Convém, com bastante antecipação, reservar e encomendar a viagem. Viagem de núpcias.
2: Viagens? Porque nós somos dois e o pai dela é que paga, não é? Ela vai à Disneylândia ver o Pateta, porque ela adora patetas. E eu vou para o Japão a comer umas geishas.
3: O quê? O que é isso que vais comer lá no Japão? Oh, filho, tem cuidado com a comida. Porque os japoneses têm a mania de comer tudo cru, principalmente o peixe. Ah, é lá, Jorginha. Isso das geixas, o que é que é?
2: São fanecas. Comem-se cruas. Mas eu já estou habituado, não te preocupes.
3: Oh, professor Júlio Machado Novaes, tem mais algum conselho assim útil para nos dar?
1: Bem, não se esqueçam de arranjar as unhas, porque quem tem unhas é que toca viola.
3: Arranjar as unhas?
2: Sim. Este é um conselho bastante útil. Não te esqueças de arranjar as unhas, porque eu já estou farto de andar para aqui com as minhas costas todas esfoladas e arranhadas. Ouviste?
4: Ih, olha aqui. 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

0: O Opinião Independente na Terra Quente FM, como é habitual com o Alexandre Pacheco, todas as quintas. Olá. Bem-vindo mais uma vez.
1: Como estão?
0: Para mais um programa e para mais dois temas. Um deles tem a ver com a atualidade política, que não tem sido muita, a não ser porque agora tem-se falado muito de incêndios, não é? Mas, nesta altura, é sempre a questão das round 3, não é? As tais reentradas políticas, como na Festa do Pontal, neste caso o PSD, e depois, em Olhão, o Partido Socialista. Alexandre Pacheco, sobre estas duas situações, no fundo estamos a falar de alguém que falou primeiro, Luís Montenegro, certo. E depois veio a falar o secretário-geral do Partido Socialista, José Luís Carneiro, que no fundo veio também repostar e responder, no fundo, a algumas das coisas que foram ditas. Mas, grosso modo, em termos de conteúdo, tivemos uma mensagem inicial do Presidente do PSD e Primeiro-Ministro também, a anunciar aqui até algumas medidas, assim, avulsas, e depois houve as tais críticas de José Luís Carneiro, dizendo até que o rei vai nu, é a expressão que foi utilizada.
1: Sim.
0: Mas, pronto, em relação ao conteúdo, alguma coisa aqui a reter interessante ou não?
1: Eu, sinceramente, pareceram-me dois momentos um pouco muito à base de uma repetição de forma e de conteúdo. Portanto, ou seja, desde as camisas brancas, que eu ainda hei de perceber porque é que há obsessão pelas camisas brancas na quarteira, até à quarteira em si, a tradição continua a ter um peso demoníaco e condiciona as próprias intervenções. Foi um discurso de, penso, de 45 ou 48 minutos.
0: Sim, até convém também dizer, já agora esqueci desse ponto, que no fundo também se comemoravam os tais 50 anos,
1: sim, desde, 50 anos
0: desde que houvesse do Pontal, não é?
1: Destas reentradas, ou RAN 3. Portanto, foi um discurso longo que eu tive a ver e ouvir e a ver o rosto das pessoas que estavam a ouvir o discurso. Eu diria que foi um discurso desinteressante para as próprias pessoas que estavam a ouvir.
0: Aquela sensação de que estariam a adormecer.
1: Sim, portanto, claro que o verão não ajuda, o calor não ajuda e outras coisas não ajudarão àquela hora do dia, mas claramente foi um discurso um pouco monótono e eu acho que um pouco divorciado da realidade. E, inclusivamente, está a começar a ser moda haver ataques ao jornalismo. E aqui neste discurso também houve, a partir do momento que se diz que se valorizam mais algumas polémicas do que as medidas, exato, que são dadas, as medidas ditas positivas ou que resultam de uma intervenção positiva do governo, vão para uma nota de rodapé, são subalternizadas em relação às outras. Esta preocupação de ter um bode expiatório, que é sempre o jornalismo, no sentido de que ele está a ultrapassar a realidade, não colhe muito porque o próprio discurso de Luís Montenegro traçou um cenário do país que muitas pessoas, inclusive a do PSD, acham que não é o país que na realidade temos.
0: Uhum. Uma imagem de obra feita, uma economia a crescer,
1: e de reformas, máximos,
0: e de reformas, não é?
1: De reformas quando não há reforma nenhuma. E aquela que se tentou fazer correu francamente mal, como nós já aqui detalhamos com alguns pormenores no que diz respeito à reforma do MESI, portanto do Ministério da Educação e das suas estruturas, e depois há os casos, enfim, uns mais consistentes, outros menos consistentes, e eu continuo a dizer que o caso do Luís Neves para mim é menos gravoso do que aquele que se passou no Ministério da Educação, mas é um caso, e sobre isso não se disse nada. Aliás, houve poucos ministros presentes no discurso do Pontal e, nomeadamente, estes dois não estiveram, enfim, sobre a desculpa de que não serão militantes do partido e, portanto, mas já no passado houve outros que não eram e estiveram presentes. Portanto, tentou salientar um lado popularucho do Partido Social Democrata, dizendo que é o partido do povo. Era o partido um partido de todos, um partido de gente de trabalho, mas eu não sei se isto colhe muito com medidas que o governo tomou e que se destinam a incentivar ou a promover ainda mais a riqueza de um grupo muito restrito de portugueses, os tais 1% da população que concentra uma parte importante da riqueza nacional. Uhum. Portanto, há aqui um contrassenso. E depois diz que o Hospital do Algarve está a caminho, mas também já está uma porrada de anos a caminho, mas lá está, o Algarve é longe de umas
0: coisas... Pois, foi a tal situação que me recebeu bastantes críticas e muitas dúvidas, que a entrada do Estado no capital da REN, que estamos a falar aqui, confirmando a aquisição de 13,7% da empresa, mas, enfim, foi tudo feito assim de uma forma fugaz, não é?
1: E é curioso que, sobre isso que está a falar da REN, quando o Luís Montenegro era responsável da bancada do Partido Social Democrata, argumentava que não era preciso ter participação direta na REN para poder ter uma opinião e condicionar de alguma forma a intervenção da REN. E agora, curiosamente, vamos comprar uma participação, mas vamos comprar a quem? O que é que nós sabemos sobre isso? Vamos comprar aos acionistas? Compramos a quem? A quem é que nós vamos comprar? Porque há participações diferentes de vários detentores. A quem é que o Estado vai comprar? Sobre isso já foram pedidas várias explicações e ainda não foram dadas pelo Dr. Luís Montenegro.
0: Foi claramente um discurso, já tendo em perspectiva o orçamento do Estado, ou seja, para que haja aqui um ambiente mais cativador, mas que se calhar não cativa a classe política. Percebemos que toda a classe política criticou. Portanto, aí, por aí não vai...
1: Mas sobre isso, o Partido Socialista, no meu entender muito bem, na sua reentrada, na sua rentrée, disponibilizou-se para um diálogo com o Governo sobre duas questões essenciais. O orçamento e a reforma da Constituição.
0: Uhum.
1: A revisão da Constituição. E desafiou o PSD a dialogar com o PS sobre esses dois temas maiores, que serão aqueles que poderão ter um maior impacto na própria organização do país. E, portanto, aqui eu diria que a rentrée do PS é
0: Como
1: mais...
0: Como é que pode classificar?
1: É mais acutilante,
0: okay.
1: É mais factual, entra e entronca naquelas que são as questões maiores e tenta ler o país que efetivamente temos. Eu acho que a rentrée do PSD é mais conservadora, no sentido em que recupera um discurso que é muito do Luís Montenegro, que é: não avança, não discute, não esclarece, não clarifica, não define uma orientação quanto àquilo que vai ser o futuro. E depois tem medidas como, por exemplo, a Fórmula 1 e o Grande Prémio do Algarve, mas não se diz nada sobre a precariedade das pessoas que trabalham no Algarve, de contratos, enfim, de qualquer forma, sem segurança, sem conteúdo, sem perspectiva, e também não disse nada sobre isso. É que uma parte importante da população ativa portuguesa ganha 1.000 ou menos de 1.000 euros.
0: Portanto, no entendimento do Alexandre Pacheco, esta rentrée do PSD para o povo em geral não trouxe nada de novo e não augura também nada de novo, porque não há aqui grandes...
1: Para mim,
0: as promessas que existem têm a ver só com questões, enfim...
1: Sim. Faltaram respostas.
0: Avulsas, não é?
1: Faltaram respostas sobre a educação, faltaram respostas sobre a justiça, faltaram respostas sobre a saúde, e veja-se o que aconteceu esta semana na saúde. Faltaram respostas sobre a reforma, a putativa reforma do INEM, que vai retirar meios...
0: Sim, que o próprio PS anunciou que iria ter uma apreciação parlamentar a este decreto,
1: e que vai retirar meios de socorro efetivo às pessoas, e se as coisas já não estão a funcionar bem, como é que vão
0: ficarão
1: funcionar
0: bem,
1: depois?
0: Não é?
1: E depois aquele tiro no pé daquele elogio ao Pedro, que foi secretário-geral do PS.
0: Nuno Santos.
1: O Pedro Nuno Santos. A propósito da TAP, quer dizer, acabou por dizer que vamos reaver todo o dinheiro que o Partido Socialista enterrou na TAP. Na altura foi muito criticado por isso, mas afinal vamos rever tudo. Vamos reaver tudo.
0: Pois.
1: Será? Eu por acaso tenho dúvidas. E não sei, de facto, como responder a isso. O que caiu esta semana de chofre, e que está a agitar muita gente em Portugal, nomeadamente pessoas que estão ainda com a sua carreira contributiva, mas que vão mais tarde ou mais cedo chegar a uma situação de reforma, é o relatório que foi publicado sobre a Segurança Social. Nós teremos que vir a isto, Anani. Se calhar ao dia 9...
0: Pode ser a próxima, sim senhor. Fica já aqui.
1: Esse relatório é preocupante, porque para todos os efeitos o que se diz, o que está ali é um exercício de contabilidade artística, que na realidade nós estamos a ter déficits anuais na Segurança Social.
0: Portanto, que mistura aqui a Caixa Geral de Aposentações e é isso?
1: Exatamente.
0: Uhum.
1: E a Segurança Social.
0: Okay.
1: E, portanto, haverá aí uma história mal contada, e que, se é verdade, Eu acho que estamos todos com uma enorme dor de cabeça e precisamos de ver atentamente isso. E esse relatório não passou.
0: Nem sequer houve qualquer alusão a ele.
1: Nem foi sequer uma referência.
0: Apesar de ter sido posteriormente divulgado, já se conhecia com certeza.
1: O governo sabia, tinha
0: há mais de uma semana, exatamente. Pronto, só uma leve pincelada sobre a questão, não analisamos muito aqui o discurso de José Luís Carneiro. Digamos que, no seu conteúdo, houve aqui as tais críticas ao PSD,
1: Há
0: também esta pedido de apreciação da reorganização do INEM, não é?
1: Há dois traços que eu diria. Por um lado, procura acentuar as questões que neste momento são mais críticas para o país e, por outro lado, disponibiliza-se para um entendimento político nas duas grandes questões que vamos ter aí pela frente, que é o Orçamento de Estado, o próximo Orçamento de Estado.
0: Já não falta tudo. Outubro,
1: exatamente.
0: Não, é?
1: Não falta tudo. Vamos, e já está a começar a ser construído de certeza absoluta. E a questão da revisão constitucional, que é outra questão ponderosa, e ele disponibiliza-se para isso, para mim encerra uma noção de responsabilidade e de serviço ao país que muitas vezes falta em alguns políticos. Não?
0: Bom, o segundo tema tem a ver com um artigo que saiu na Visão sobre a falácia do grande líder, explorada por especialistas como Arménio Rego e Miguel Pina e Cunha, que no fundo desmistifica a ideia de que uma única figura providencial resolve os problemas de uma instituição. Isto tem a ver com um livro que tem precisamente este título, Falácio da Grande Líder. Portanto,
1: traremos também esse livro a 9 de setembro.
0: Isto é uma crítica ao culto da personalidade, não é? Certamente.
1: Claro, o culto de personalidade que temos por aí, este simplismo de acharmos que vem um homem providencial e que traz as soluções todas e as respostas todas que nós precisamos, encerra um pouco esta noção de angústia que existe nas pessoas e de falta de paciência para esperar por soluções. Temos tido políticos incompetentes, temos tido políticos que prometem e não cumprem, temos tido um conjunto de pessoas que nos têm retirado a seriedade que devemos ter em relação a estas coisas. E é fácil para nós, até por preguiça cognitiva, como o artigo diz e o livro também, é fácil nós esperarmos uma solução milagrosa, um líder messiânico, alguém que se pareça quase como Deus, como tendo as respostas todas para os problemas que afetam as pessoas. E aquilo que os autores dizem é que há perigos terríveis nesta visão, que todos nós podemos ter, mas que não devemos ter, que é, podem concentrar poder excessivo numa só pessoa, que muitas vezes serve de uma espécie de legalismo autoritário para reformular o contexto.
0: E aqui tínhamos que falar novamente no seu amigo, não é?
1: No nosso amigo. Eu acho que também já é um pouco seu amigo.
0: Já.
1: O líder tende a reduzir o espaço para o contraditório, portanto, todas as pessoas que o contrariam são vistas como traidores, como pessoas que estão contra a vontade do líder em resolver os problemas do país. Veja se isto não lhe parece alguma coisa...
0: Familiar, ouvir, não é? Ouvir. Familiar.
1: Tende a tomar decisões precipitadas porque são emocionais, porque ele próprio é um líder emocional, e como não é freado por as instituições, porque ele, entretanto, acha que elas funcionam mal e tende a acabar com todas ou controlá-las à sua maneira... E, portanto, tudo isto significa falar de Viktor Orbán, significa falar de Donald Trump, significa falar de Nayib Bukele, do São Salvador, significa falar de Putin, de muita gente que tem chegado ao poder e depois de estar no poder perpetua-se com prazos. Veja o caso de Putin.
0: Portanto,
1: eram só
0: são chamadas
1: mandatos
0: de atenção destes dois Exatamente. Elementos que, no fundo, vêm no tal livro, não é?
1: Exatamente. E, portanto, alerta-nos para isso no sentido em que não há líder sem liderados, não há liderança sem servidança, como eles dizem, e, portanto, o que significa que um bom líder não é sozinho, ele trabalha com outros, e se os outros são também líderes, embora com menor responsabilidade, é bom que o sejam, porque podem dizer ao líder, atenção, que essa medida corre riscos. Porque o que está hoje a acontecer nos Estados Unidos e noutros sítios, é que as pessoas rodeiam-se de pessoas que só dizem sim, e ninguém alerta para nada. Ninguém chama a atenção para os perigos que aquela posição pode ter. Portanto,
0: ou seja, aqui a massa crítica não interessa, não é?
1: E eles, não interessa. E eles falam, por exemplo, da questão do BES, como nenhum conselho de administração do BES, ninguém do conselho de administração do BES se atrevia a contrariar as decisões do Ricardo Salgado, sabendo que estavam a ser cometidos erros, mas não tinham coragem de assumir essa posição.
0: Pronto, fica essa chamada de atenção.
1: Fica essa chamada de atenção.
0: Tem a frase da semana que tem a ver com
1: isto? Não, a frase tem a ver com este artigo.
0: Ora, o livro que traz esta semana é o Compêndio da Doutrina Social, sim, da Igreja, não é? Já vamos falar sobre isso, mas em relação à frase, então, da semana.
1: A frase é retirada desse
0: tem
1: artigo.
0: Tem a ver do tal artigo.
1: Com o tal artigo, não é? Que é, exatamente. E diz, na política, na economia e em muitos setores da sociedade, a má liderança não radica exclusivamente em maus líderes. Ela só é possível porque existem seguidores oportunistas, coniventes ou passivos. E os maus exemplos de salvadores que se acham infalíveis estão por todo o lado. É importante saber reconhecê-los. É essa dessa lógica dos avisos.
0: Quanto à sugestão, já o disse, então, Compêndio da Doutrina Social da Igreja.
1: Exatamente.
0: É um livro que já há algum tempo que o Alexandre Pacheco andava para trazer, não é? Como sugestão.
1: Eu tinha, enfim, trazido este tinha feito referência a este livro porque a ideia de um compêndio de doutrina social da Igreja, e neste caso é de 2004, o Conselho Pontifício de Justiça e Paz elabora-o sob pedido de João Paulo II. Isto pretende ser uma bússola para os cristãos. Portanto, os cristãos têm aqui um conjunto de princípios, de valores, de referências maiores para orientarem a sua vida. Mas a sua vida enquanto professores, enquanto engenheiros, enquanto médicos, enquanto profissionais. Não é a vida do cristão apenas no sentido dos formalismos da Igreja. E, portanto, este compêndio acaba por ser uma linha de orientação que todos nós devemos, nós cristãos, seguir. Não sei se assim é. Agora, propõe um humanismo integral e solidário, define a dignidade da pessoa humana como um princípio fundamental, o bem comum, a subsidiariedade e a solidariedade. E eu pergunto, onde é que estão estes valores? Onde é que estão estes valores? Quer dizer, afirma que cada ser humano possui uma dignidade inviolável e direitos inalienáveis. Estou a ler partes do livro. Independentemente da sua condição social, raça, género ou capacidades. Isto está a ser aplicado? Pergunto.
0: Portanto, em Portugal? No fundo tem aqui as linhas orientadoras, não é?
1: Que exatamente. Valores seguir. Essenciais. Olha, destinação universal dos bens. Destinação universal dos bens. Os bens da terra, recursos naturais, riquezas, foram criadas por Deus para o sustento de toda a humanidade. A propriedade privada é legítima e necessária, mas traz consigo uma função social, devendo servir ao bem de todos. Veja como isto é muito mais amplo do que aquelas concepções habituais que nós temos. Outro valor essencial que aí é referido, opção preferencial pelos pobres. Onde é que isto é aplicado? E estamos a falar, isto obriga os políticos, isto obriga os empresários, isto obriga os profissionais, obriga-nos a todos. A paz e a justiça. A paz não é apenas a ausência de guerra, mas o fruto da ordem, da justiça, enfim. E depois, temas clássicos, a família, que é considerada fundamental, o trabalho humano tem um valor central porque expressa a dignidade da pessoa. O compêndio defende que o capital deve estar ao serviço do trabalho e não o contrário.
0: Ou seja, não o trabalho ao serviço.
1: A vida económica deve colocar o ser humano no centro, combatendo tanto o economicismo desenfreado quanto o estatismo rígido. A comunidade política e internacional, o Estado existe para servir a sociedade civil. Salvaguardar o ambiente, ecologia integral. Tem uma visão ecológica. Uhum. Portanto, os bens da terra existem para o homem, mas o homem não os deve degradar.
0: Portanto, necessariamente, para ter este tipo de linhas orientadoras, deve ler o compêndio da Doutrina Social da Igreja.
1: Eu acho que sim, aliás. Se queremos ter, enfim, aplicar a nossa fé, acho que devemos
0: ler. E aqui ficam essas notas. Sim. Bom, regressaremos então dia 10 de setembro. Até lá.
1: Até lá.
2: O som de Trás-os-Montes. Mais uma vez estamos juntos, nós e Santo António. Há já uns anos largos, num antiquário, adquiri um lote, uma meia dúzia de pagelas. que, estando identificada como pajela de Santo António, uma delas eu não conseguia identificar como tal. Como já várias vezes referi, identificamos o Santo António pelas vestes de franciscano e fazeste acompanhar de um livro, pelo menos, o Menino Jesus e ainda uma açucena. Também pode ter o terço. Ora, havia uma pajela em que o santo, na verdade, estava vestido de franciscano. Não tinha terço nem Menino Jesus e açucena. Apenas um livro fechado na mão esquerda e a direita, com a palma da mão virada para cima, tinha sobre ela uma chama, uma labareda. Com o passar dos anos, mais algumas vezes me cruzei com aquela representação e a dúvida persistia. Este ano, uma pessoa amiga de férias para a Noruega mandou-me algumas fotografias onde encontrou o Santo António em igrejas e em museus. Agradeço sempre do fundo do coração o que me enviam, mas esta oferta teve um sabor especial. Não é que uma das imagens era o Santo António com a chama na mão direita? Confirmei, mas seria mais uma dúvida a esclarecer e clarificar. Então, comecemos. Noruega foi católica. Encontramos já em Bergen a igreja de Santa Maria, construída entre 1140 e 1200 e feita em pedra de sabão. Lindíssima e considerada a melhor e mais bem preservada de todas as igrejas medievais. Mesmo sendo destruída por incêndios, ela foi sempre reconstruída e sempre de uma forma mais opulenta. Os grandes mercadores alemães, essencialmente a pesca do bacalhau na Noruega, eram grandes investidores, chegando mesmo a ser donos daquela igreja, é verdade. Passaram a chamar-lhe a Igreja dos Alemães. Os ricos mercadores adornavam a igreja com muitos altares e epitáfios. Eu comparo estes epitáfios aos nossos ex-votos. E até hoje, a igreja tem inúmeras placas decoradas com o nome de famílias ou apenas de pessoas alemãs. Mas dessa época, os altares apenas sobreviveu o tríptico gótico tardio do altar-mor, que em abono da verdade, diga-se, é imponente. E é nesse tríptico que, em lugar de relevo, encontramos o nosso Santo António. Não podemos esquecer que a Noruega há muito que não é católica. Quem mantém vivas as tradições de Santo António são os imigrantes de Portugal, do Brasil, das Filipinas, Polónia e Vietnã. Santo António tem uma chama na mão, significa a pureza, a dedicação e a dedicação aos outros. Com esta mensagem, deixo-os. Até para a semana.
3: A insegurança social. Muito têm os portugueses com que se preocupar. Com a carestia da vida, os baixos salários e os generalizados problemas de saúde, para não citar outros. Problemas que se prendem, direta ou indiretamente, com a qualidade da democracia e da governança, que continuam a não primar pela transparência e eficiência. Também ao mais alto nível da governação se vivem acontecimentos, para não lhes chamar crises, que, se ainda ou não são, o mais certo será virem a sê-lo quando menos se espera. É o caso da sustentabilidade da segurança social, que os especialistas já apresentam como alarmante e outros nem tanto assim, de onde resulta um caloroso debate, mais ideológico e partidário do que científico, como seria de desejar, centrado na sua privatização. Tudo começou, desta vez, com um determinado relatório, elaborado ou não, com esse propósito. Certo é que os muitos milhares de portugueses que vivem de pensões granjeadas durante uma vida de trabalho ficaram altamente preocupados. Já lá vai o tempo, esperemos que não volte, em que os idosos, porque não havia reformas nem pensões, sobretudo quando o país era maioritariamente rural, trabalhavam até mais não poder e depois vegetavam até à morte a cargo de familiares. Agora acontece o contrário. São os pensionistas que sustentam filhos e netos. Ser privado ou não, a segurança social não é o problema essencial. Portanto, ainda que a administração pública seja mais atrita à corrupção e à má gestão, Os portugueses querem é ser bem atendidos e melhor tratados, seja o hospital público ou privado. Viajar comodamente, em segurança e a bom preço, seja a companhia de aviação, pública ou privada. E poderem desfrutar

0: sem tirar nem pôr. Henrique António Pedro.
1: As tertúlias de Mirandelenses. Perde-se no tempo a memória de tertúlias que existiam em Mirandela e que com o progresso se foram modernizando e adaptando à vida moderna. Os cafés da terra eram normalmente o ponto de encontro para umas saídas mais alargadas. De notar que nessa altura os cafés, os restaurantes, as casas de pasto e similares, como era normal dizer, funcionavam até à meia-noite. E estavam sempre bem recheadas de clientes, pois era normal, dentro dos princípios que regiam o estatuto de chefe de família, deixar a esposa em casa a tomar conta dos filhos, ir tomar um café, que ainda não havia as máquinas de café expresso, coisas que muitas vezes se ouvia o empregado dizer para o seu colega do balcão: tirei uma cevada pingada para o Sr. Alfredo Remondes. Os empregados de mesa, quando serviam os seus clientes, traziam sempre uma bandeja com uma garrafa de água ardente, pois também era muito solicitado um café ou uma cevada com cheirinho. Para os mais novos, para serem mais velhos, diziam que também queriam café. Era pedido um garoto, claro, não era mais do que uma cevada com leite, mas mais leite do que cevada. Mas bebido o café diário social, se combinava um petisco numa das tascas, perdão, casas de pasto das que abundavam em Mirandela. E não era preciso telefonar, era só aparecer e gostar do que existia em stock. Pouco variava a salada de bacalhau, a que era chamado um nome que a caracterizava, já que era feita à mão. Também tinham muito consumo rins estufados, que com umas sementes de malagueta, de forma a puxar por um consumo de um bom tinto do labrador, pois nessa altura não havia tantas marcas comerciais, mas sim mais produtores que vendiam o seu produto, que era posto à prova numa das tabernas locais, e depois chamaria os seus clientes através de outros clientes que o provavam e passavam a palavra com a velha frase: olha que o pândigo é que o tem boa. E pronto, estava lançada a dica para que o amigo Fernando, que tinham sempre uns petiscos à altura, esgotasse rapidamente a pipa do seu produto vínico enquanto o diabo esfregava um olho. E dentro dos petiscos, que mais comiam nestas tascas, eram os peixinhos fritos, os peixinhos da horta, o bacalhau frito, os passarinhos fritos, as perdizes, os coelhos, as galinhas e os rins estufados, os rojões, o entrecosto grelhado, as pataniscas de bacalhau, que também faziam parte do cardápio apresentado. E era nestas tertúlias que a vida social de Mirandela era discutida e se tomavam medidas de fundo, como por exemplo ser aqui que se congregavam esforços e vontades para arranjar uma direção para os bombeiros, para a Associação de Socorros Mútuos, para o Sport Clube Mirandela e até para as festas de Nossa Senhora do Amparo. Era um ambiente de comunhão e de partilha, onde até as políticas apareciam ainda que de forma encapotada. Mas quando estas tertúlias se prolongavam no tempo, e por causa do assédio da GNR e depois da PSP, resolviam sair desses locais onde tinham confraternizado e se metiam em carros ligeiros e marchavam para o Miradouro ou para outro lugar qualquer, como o campo de aviação, e aí continuavam acompanhados de reforços e, para animar tudo, lá vinha a Zé Pereirada com o bater nos capôs dos carros e todos dançando. No dia seguinte, era um dia em que até a boca sabia a papéis de música, mas seguia o princípio de que a moléstia da pele do cão se trata com a mesma pele. Lá estavam certinhos para mais uma noite no dia seguinte. Vida simples, com dificuldades em que só alguns se podiam gabar de que ainda lhes sobrava muito. E quando estavam cansados de correr as tascas, passavam a fazer e organizar cada um a tertúlia em sua casa, que sempre ficava mais barato. Só estavam dispensados deste princípio aqueles que, sendo solteiros ou vivendo em casa dos pais, não tinham hipótese de disponibilizar a casa que partilhavam com a família. A vida de hoje não se alterou muito em relação a antigamente, como será possível inferir. Eduardo Botelho.
2: Olá, caro consumidor, seja muito bem-vindo a mais uma rúbrica da DECO. Hoje vamos conhecer os seus direitos nas telecomunicações. Sabe realmente o que está a pagar todos os meses na sua fatura? Vale a pena perder alguns minutos para analisar. Verifique o valor da mensalidade, os descontos aplicados, eventuais serviços adicionais, comunicações extra e se existem acertos ou outros valores cobrados. Quanto mais conhecer a sua fatura, mais fácil será identificar erros ou custos desnecessários. Se está a pensar em mudar de operadora, há alguns aspectos importantes a confirmar. Verifique a data em que termina o período de fidelização e informe-se sobre os encargos que poderá ter caso pretenda cancelar o contrato antes desse prazo. Se decidir mudar, comunique essa intenção por escrito e respeite o prazo de aviso previsto no contrato, que na maioria dos casos é de 30 dias. Sabia que em

0: Em determinadas situações, pode pedir a suspensão do contrato. Isto pode acontecer, por exemplo, se perder a habitação onde o serviço está instalado, se mudar de residência para o estrangeiro, se estiver numa situação de doença prolongada, desemprego ou baixa médica. A suspensão mantém-se enquanto durar a situação que a justificou. E para poupar, a DECO deixa-lhe algumas sugestões simples. Reveja regularmente o pacote que tem contratado, compare a oferta de outras operadoras, confirme se continua a beneficiar dos descontos acordados e contacte o seu operador para saber como bloquear serviços que não utiliza ou definir limites de consumo. Por fim, uma nota importante, algumas operadoras disponibilizam descontos a pessoas com atestado médico de incapacidade multiuso. Estes apoios não são obrigatórios e variam de operador para operador, pelo que vale a pena informar-se diretamente junto à sua empresa de telecomunicações. Conhecer os seus direitos é o primeiro passo para fazer escolhas mais informadas e evitar gastos desnecessários. Em caso de dúvida, informe-se. Consulte o nosso site em deco.pt. Obrigada por estar desse lado e até breve.
1: Olá, meu nome é César Joaquim Lisandro Cresce. Já tenho idade para ter juízo. E venho de Val da Fife, ali do Nordeste Transmontano.
2: Para tudo, para tudo, para tudo. Então a Europa abriu a porta sem saber quem tinha a chave. E agora então anda toda a mocidade a pôr trancas à pressa nas portas. Rola. Segundo as notícias, alguns dos que entraram em Ceuta já estão a regressar a Marrocos. Porque dizem que não têm comida, dinheiro nem alojamento. E Portugal, que viu o filme do outro lado da fronteira, anunciando um reforço por terra e por ar e por mar, então no sul do país. Isto parece uma caixa transmontana depois de desaparecer o presunto. Ninguém sabe quem entrou, ninguém viu nada. Mas de repente aparecem três cadeados e um primo da GNR. Ré ou ginelo, olho, e atenção, isto não é gozar com quem foi da miséria, é gozar com os governos que primeiro deixam andar e depois fingem que estão surpresos. Fronteiras controladas ou continuamos a governar a Europa com a peneira? Olha esta coisa na malucais que eu nunca vi.
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0: A GNR de Vila Real, através do posto territorial de Valpaços, deteve um jovem de 20 anos pelo crime de tráfico de estupefacientes no concelho de Valpaços. Durante uma ação de patrulhamento na cidade, os militares da guarda fizeram uma revista pessoal ao jovem e encontraram produto estupefaciente. Foram apreendidas 52 doses de haxixe, 114 euros em dinheiro e 150 sacos herméticos. O homem foi detido, constituído arguido e os factos foram comunicados ao Tribunal Judicial de Valpaços. Já por Macedo Cavaleiros, um homem foi detido por suspeita de violência doméstica exercida sobre a companheira. O homem, na casa dos 20, foi detido e deverá ser presente a interrogatório judicial. O caso está a ser investigado pela GNR e pelo Núcleo de Investigação de Apoio a Vítimas Específicas. Também a Polícia Judiciária anunciou em comunicado, no último sábado, a detenção de um homem de 55 anos por suspeita de atear dois incêndios rurais na localidade de Horta do Douro, Vila Nova de Foscoa. O primeiro dos quais dia 12 de agosto e um outro no dia 20, ambos com recurso à chama direta. O detido, com historial de abuso de álcool, alegou que pretendia apenas fazer limpeza de mato junto à sua residência. Após o primeiro interrogatório judicial, ficou sujeito a prisão preventiva e a tratamento compulsivo ao alcoolismo. A população de Vilarinho da Castanheira, no concelho de Carraseda de Anciães, lançou uma petição pública para exigir esclarecimentos sobre o combate ao incêndio que assolou a freguesia a meio de agosto. O documento, impulsionado pelo movimento de cidadãos Isto Não Fica Assim, conta para já com cerca de 500 assinaturas. Pedro Correia, porta-voz da petição, critica a atuação da Proteção Civil e, em particular, do Comando Subregional do Douro, que acusa de falhas na coordenação.
1: Estamos revoltados porque vimos como as coisas foram feitas. Foi adotada uma estratégia de deixar arder, proteger as casas, confinar as pessoas todas praticamente ao centro da aldeia, bloquear os acessos às propriedades. Quem quisesse defender aquilo que era seu via-se obrigado a agir como um bandido, a fugir das autoridades, a desrespeitar as autoridades. E depois disto tudo, sentimos que a Proteção Civil podia ter feito mais. O Comando Subregional do Douro falhou. Abandonou uma frente para a qual foi alertada por mim.
0: Além de explicações sobre a eficácia do dispositivo de combate ao fogo, os moradores reclamam também medidas urgentes de apoio financeiro e material para fazer face aos graves prejuízos registados na região. O fogo destruiu floresta, vinha, olival, amendoal, entre outras culturas, num total de 4 mil hectares. A petição vai ser formalmente entregue ao Ministério da Administração Interna. Tentámos naturalmente o contacto com a Proteção Civil para obter esclarecimentos, mas até ao momento sem sucesso. Afinal, a Casa do Benfica de Alfândega da Fé vai mesmo estrear-se no Campeonato Nacional da 3ª Divisão de Futsal. A participação da equipe transmontana esteve em risco por falta de apoios suficientes para assumir o compromisso, mas a situação está agora ultrapassada. O apoio dos parceiros foi determinante, com o município de Alfândega da Fé a desempenhar um papel central, e não só financeiramente, refere Bruno Rachado, vice-presidente e treinador do clube.
2: As reuniões foram positivas e conseguimos chegar a bom porto. O apoio do município não se resume só a uma verba financeira. O apoio do município e dos nossos patrocinadores envolvem outras questões, nomeadamente logísticas também, desde a cedência do pavilhão, desde o transporte, foram colocados esses pontos todos em discussão e houve aqui a boa vontade de todas as partes para que esta participação se viesse a realizar.
0: Fica assim assegurada a estabilidade necessária para enfrentar esta nova etapa. O feito é histórico para um clube que tem apenas 3 anos de existência.
2: É um marco histórico para a modalidade em Alfândega da Fé, para o nosso clube que está em competição pelo 3º ano e ao 3º ano conseguimos atingir o patamar de participar numa prova nacional. É muito positivo.
0: Sem se comprometer com metas desportivas, Bruno Rachado diz que a prioridade passa por competir com ambição.
2: São 3 equipas do Nordeste Transmontano que vão participar nesta edição, vão calhar na mesma série e será também para toda a região e para o Nordeste Transmontano certamente positivo esta participação também da Casa do Benfica no Campeonato Nacional. Em relação às expectativas, vamos enfrentar esses desafios com a máxima determinação possível.
0: A Casa do Benfica de Alfândega da Fé, pronta para representar o concelho e a região no futsal nacional. O selecionador nacional de futsal, Jorge Brás, foi homenageado pelo município de Valpaços, um evento que contou com a presença de Pedro Dias, o secretário de Estado do Desporto, Marcos Vilaça.
3: O Pavilhão Desportivo Municipal tem agora o nome de Jorge Brás. Na cerimónia foi inaugurada também uma escultura evocativa do percurso desportivo do selecionador natural de Sunim, no concelho valpacense. Durante a cerimónia foram muitas as histórias do percurso do selecionador que foram recordadas. Para Jorge Brás, a emoção tem que estar em cada decisão e em cada momento.
4: Eu sempre senti muito a minha terra, as origens, se calhar por essas dificuldades, por isso as dificuldades no futuro transformam-se em enormes vantagens, enormes competências, enorme desenvolvimento, por isso a emoção tem que estar lá. Um senhor há muitos anos ensinou-me que a razão à frente da emoção em muitas decisões, mas depois ao longo da vida nós vamos percebendo que para vivermos a vida como deve ser, a emoção tem que estar em cada decisão, em cada momento.
3: Jorge Brás foi eleito por 4 vezes o melhor selecionador nacional de futsal do mundo. Conquistou pela primeira vez na história da Academia o Campeonato Nacional Universitário de Futsal Masculino na época 2001-2002.
0: Até 2028, Jorge Brás vai continuar a treinar a seleção portuguesa de futsal. A alta cozinha, os vinhos da região e a cultura urbana voltam a cruzar-se em Mirandela. O Festival Tenaz regressa à Estação das Artes para uma segunda edição que promete consolidar a cidade como um destino gastronómico de referência no país. Depois do sucesso da estreia, que atraiu cerca de 8 mil visitantes, o conceito mantém-se fiel à identidade.
5: O Tenaz vem, então, de duas razões: da tenacidade dos transmontanos em continuar a resistir e a persistir sem desistir, não é? E depois também porque com os dedos fazemos uma pinça que é essencial para poder degustar estas propostas que se comem à mão, daí ser um festival de finger foods, ou seja, um festival que se come com as mãos, que se prova com as mãos.
0: Margarida Duque, da organização, explica como em 2 dias 4 chefes de renome nacional, incluindo o estrela Michelin António Loureiro, vão reinterpretar produtos icónicos da região, como a alheira de Mirandela ou o cabrito transmontano, mas num formato informal de finger foods, para provar com a ponta dos dedos.
5: A marca deste festival Tenaz. Nós temos 4 chefes para trabalhar 8 produtos, todos eles com certificação. Desde logo o cabrito transmontano, o azeite, a alheira Mirandela. Temos o queijo de cabra, o mel da terra quente, o borrego terrincho e depois a amêndoa Trás-os-Montes e o morango de São Pedro Velho. O António Loureiro, que é um chefe de cozinha Michelin. Vamos ter também a Aurora Goy, uma revelação, mas já consumada, Rita Magro, até para comprovar que as mulheres na cozinha estão em uma verdadeira ascensão. E depois temos o Telmo Botinho com sobremesas.
0: Com um orçamento de 80 mil euros, o Tenaz é organizado pelo município de Mirandela e apoiado pela Porto e Norte e Turismo de Portugal. Acontece esta sexta e sábado na Estação das Artes, em Mirandela, e tem entrada livre.

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4: 7 horas.

0: Aragata FM, são 7 horas e 3 minutos, programa da manhã, estamos de regresso, mais uma semana de trabalho. Segunda-feira, dia 31 de agosto. E a gente, 278-200, 278-200-601, para o Bom Dia. Eu saúdo a si que está desse lado em 105.2, 105.5 e também terraquentefm.net. 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Quem será que está do outro lado? Bom dia.
1: Bom dia, guapo.
0: Bom dia, Zulmira. Viva. Fim de semana já foi.
1: Ah, como estás? Como passaste o fim de semana?
0: Muito bem. Segunda-feira é que é dia de preguicite.
1: É verdade, é verdade. E os teus, está tudo bem?
0: Tudo bem, felizmente. Vocês também?
1: Sim, graças a Deus.
0: Ainda bem. Então, minha
1: dia... Bom dia, vai para todos os colaboradores aí da rádio, não esquecendo os nossos Fernandes e os deles, a nossa Júlia e os dela e todos em geral. Vai para os nossos dentinhos, para a Margarida, para o João Pedro, para a Lara, para a Luzes, para a Nela, para a Ana de Candoso e para a Filhota, para a Elvira, para a nossa Glorinha e para o nosso Nelson, para a nossa Júlia de Valpassos, um beijinho e tudo bom e muita saúde. E para todos os dentinhos em geral. Vai para os nossos imigrantes, para a Elisete, para a Fató, para o Carlos da Suíça e para todos em geral. Vai para as nossas avós, a Valéria, com rápidas melhoras, a avó Amélia, a avó Gina e para todos os delas. Vai para a Dona Luz, para a Dona Jacinta, para a Dona Quinhas, para a Dona Agostinha, para a Dona Bernadette, para a Luísa de Bragança, para a Lúcia e para o Bino, para a Nazareia e para a família, um beijinho e tudo bom, muita saúde. Para o Sr. Fernando da Palorca e para toda a família, nomeadamente a mãe e a esposa, as melhoras da mãe e tudo de bom. Vai para quem me ouve e me conhece pela voz, vai para os vossos fanequinhos, um beijinho e tudo bom, muita saúde. Este é para o Sr. Mário, para o Sr. Amílio, quer para o Sr. Freitas e para todos em geral. Vai para um beijinho para a minha sobrinha Paula, vai os parabéns para quem estiver de parabéns, um beijinho e tudo bom, muita saúde, muitas felicidades, um dia feliz. Vai para todos os ouvintes, todos os participantes, vai para ti e para os teus. Não esquecendo o teu Maria João, o teu Mateus, os teus manos, os teus pais, os teus sogros. Estela, a tua mãe, a tua sogra, um beijinho para elas e tudo bom. Para ti aquele beijinho, aquele seu coração e até amanhã, se Deus nosso eu quiser. Vamos lá ver que eu amanhã vou a Bragança, a primeira consulta depois da cirurgia. Vamos lá ver.
0: Uhum. Tudo bem. Muito bem.
1: Beijinho e até amanhã.
0: Muito obrigado. Beijinho grande para si também. Até amanhã, Zulmira. Muito obrigado.
1: Ora, beijinho. Obrigado.
0: Muito obrigado. Não temos mais ninguém, são 7:06. Temos sim música de parabéns para muitos amigos da Terra Quente que estiveram de parabéns durante o fim de semana, nomeadamente o dia de ontem. Ora então, de parabéns tiveram a Bárbara Costa, o Filipe Ricardo, a Eduarda, filha da nossa amiga Beatriz, o Fabrício Carlini, filho do Carlini, e também a Andreia, que é filha do nosso amigo Freitas e da dona Beatriz. Ora, muito bem, então, para todos eles, um abraço grande da Terra Quente e muitos parabéns.

0: Ora, muito bom dia, são 7h10, vamos lá, minha gente, ligar para a Terra Quente. 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Ora, então vamos em frente. Alguém mais do outro lado parece-me a mim. Bom dia.
1: Bom dia.
0: Olha a nossa Margarida. Bom dia, Margarida.
1: Olá.
0: Olé.
1: Tudo bem?
0: Eu estou bem.
1: Eu, graças a Deus.
0: Graças a Deus, como diz brasileiro. Isso
1: graças
0: mesmo.
1: Graças a Deus.
0: E então, minha amiga, aí por Luamieiro, como é que estão as coisas?
1: Ah, está tudo na mesma.
0: Tudo na mesma, ainda choveu durante a semana passada, agora já volta a aquecer.
1: É, agora vem mais calor.
0: Pois bem, olha, até ao fim de semana, até ao próximo fim de semana, e o tempo aqui é muito parecido aí, não é?
1: É
0: são
1: igual,
0: muito idênticos, portanto, a temperatura. No próximo fim de semana vamos aos 37.
1: Pois.
0: Está a ver? Meu Deus.
1: É
0: enfim.
1: Calor, bem.
0: E então como é que estão os filhos, Dona Margarida?
1: Está tudo bem, graças a Deus. O Luís, o Joel, lá vai um bocadinho bem, mal, bem, mal, lá vai devagar.
0: Pois. Muito bem, então para quem é que vai bom dia?
1: Vai para os meus filhos todos, um beijinho para eles todos, para os meus netos, bisnetos. Vai para todas as pessoas, um beijinho para todas as pessoas que falam em mim. Vai para a Bolívia, as melhoras, vai para a Bogina. Beijinho para ela e para as netinhas e para a filha, para toda a família, vai para a Beijolinha, vai para a Dona Júlia, vai para a Dona Iana, as melhoras para ela e para a filha, vai para os nossos imigrantes, vai para os nossos pastores, todos, e vai para a Dona Lúcia, vai para todas as pessoas que falam em mim, um beijinho, tá? E para o Senhor Zé, para a sua esposa e para o seu filho, para os seus pais e para os seus sogros e a restante família. E boa semana.
0: Muito
1: e
0: bem.
1: E um beijinho e até amanhã.
0: Muito obrigado.
1: E muito obrigado a toda a gente. E os parabéns para quem sabe parabéns. Muitas felicidades.
0: Certíssimo. Margarida, gosto tanto de ouvir assim. Beijinho grande para si.
1: Eu estou bem, graças a Deus.
0: Ainda bem, minha amiga. Muito obrigado. Boa semana.
1: Bom. Bom fim de semana também. Bom fim de semana.
0: Muito obrigado. Muito
1: obrigada.
0: Bem. Vamos então à temperatura para hoje e os próximos dias. Eu vou-lhe dizer, olha, a temperatura hoje não vai estar muito má para mim, que eu gosto do tempinho assim. Olha, 29 de máxima, é verdade, 29 de máxima. Depois, para amanhã, já passa para os 31. 34 para quarta-feira. 38 para quinta-feira. 39 para sexta. 37 sábado e 36 domingo. Mas não se preocupe que depois continua na mesma. 36, 35, 36, 35. Ai, eu a pensar que já vinha por aí a frescura. Vamos em frente. Alguém mais? Bom dia.
2: Bom dia.
0: Não há frescura para ninguém, que é preciso ir à Vindima. Então como é que é?
2: Eu já estou pronta para ir à Vindima.
0: Pois claro, então tem que ser.
2: Vou ter aos meus primos.
0: Claro.
2: À sobrinha.
0: Ora, muito bem,
2: vou
0: tem que...
2: À espera da Beta.
0: Uhum. Tem que aproveitar, pois...
2: Também só pego a trabalhar mais tarde, um bocadito.
0: Já está?
2: Não me conhece só, bem.
0: Claro, conhecidos, ainda estava eu estava a deixá-la falar. Eu estava a deixar falar, não é? Porque é para não estarmos aqui a atropelar-nos um ao outro. Estava eu a dizer que é Vindima, pois claro, pronto, veio aquela chuvinha, houve ali alguma uva que se calhar... Não sei se esta,
2: já
0: se esta chuva...
2: Não, algumas estavam meio podres já.
0: Pois,
2: na
0: exatamente.
2: Na quinta-feira acabam de começar.
0: Porque foi muito calor, mulher.
2: Foi calor ontem?
0: Ontem nos dias anteriores, então como é que é? Pois.
2: Sábado e domingo?
0: Claro, exatamente. E eu que venho aí, ainda por cima.
2: Ainda mais?
0: Ainda bem mais calor, exatamente. Então tem que vir
2: bem,
0: eu...
2: doutor,
0: bem o Brão dos Marmelos, então, como é que é?
2: Eu não faço, não tenho.
0: Pronto, mas há muitos, este ano há muitos marmelos por aí. Vêm-se
2: são
0: assim,
2: pequenos.
0: Vêm-se pequenos. À beira da estrada, muitos, muitos, muitos. Enfim.
2: Mas são pequenos. Oh,
0: pronto,
2: bem.
0: Mas são marmelos, olha, e dois fazem um, dá para fazer marmelada na mesma.
2: Eu não gosto dos pequenos, gosto dos grandes.
0: Pois. Mas...
2: Parte para a panela.
0: Pois claro, exatamente, é isso. Ora, muito bem. Então, minha amiga, bom dia para quem?
2: Olha, vai para o Tovê, para o seu filho e para a sua esposa, um beijinho para vocês os três. E para a sua mãe, para a sua sogra, um beijinho para elas. Para o seu pai e para o seu sogro. Um abraço para eles. E para o senhor Freitas, esposa, para o senhor Milca, esposa, para o senhor Zé dos Reixos, esposa, para o senhor Zé dos Reixos, para o senhor Fernando Palorca, ter para a mãe, para a esposa e para a Nazaré. Um beijinho para eles. E para a minha família da Sobreira. Então diz que nunca falam neles, não sei quem, não sei como é. Então, portanto, é para eles todos, os meus primos todos da Sobreira. E para mim, para a minha Amélia, e para o Mosé, e para o Firmino da Sobreira, e para todos os doentinhos. E para a Dona Carmen, para a Dona Zéza, e para o Adriano, e para a Dona, e para o Adriano, Dona Zéza, e Dona Carmen. E para a Dona Zabreira, está tudo.
0: Muito bem, pronto, isso está certo.
2: E para o meu marido, coitadinho, também.
0: Então
2: vá. Estava a esquecer dele.
0: Beijinho grande, até logo, boa vindima.
2: Até logo a todos. Obrigado, Tose. É beijinho.
0: Muito obrigado de nós. Ora, muito bem. Um abraço grande ao meu amigo Fernando. Ele já está a ouvir a Terra Quente. Fernando, qualquer dia já está aí connosco novamente, não é? Ora, nem mais. Vamos saber quem é que nos mandou mensagem. Eu penso que não temos aqui mensagens. Penso eu de que, às vezes também posso enganar. Não, não temos não. Temos aqui mensagens sim, mas já são da semana passada. É o nosso Miguel, que nos mandou uma mensagem da Suíça, a perguntar se queríamos chuva. Nós também já a tivemos, agora temos o sol novamente. Miguel, um abraço grande para ti e boa semana de trabalho. Ora, vamos saber quem está do outro lado. Bom dia.
3: Bom dia.
0: Olha o Freitas. Bom dia, Freitas.
3: Bom dia a todos.
0: Então, como é que está o meu amigo?
3: Marizinho, como é lá?
0: Mais nada. E então, a Adriana esteve de parabéns. Adriana, não, a Andreia.
3: A Andreia, ontem.
0: A Andreia esteve de parabéns ontem, não é?
3: É verdade.
0: Nós já lhe mandamos uma música.
3: Então, tem que ser.
0: Pois claro, então, tem que ser. Já lhe mandamos uma música de parabéns para a Andreia e outros que também estiveram de parabéns durante o fim de semana. Muito bem.
3: Obrigado.
0: É verdade. Então, antes de mais, um abraço grande para si e um beijinho grande à Dona Beatriz. Porque sem vocês, a Andreia ainda andava lá para
3: não
0: cima.
3: Não estava cá.
0: Ah, pois claro, então. Lá para cima ou lá para baixo, que a gente não sabe, não é?
3: Sim.
0: Nem mais. Então, amigo Freitas, vamos saber para quem é que vai bom dia.
3: Especialmente para a minha filha. Que seja muito feliz e que tenha tudo bom na vida juntamente de quem ama e dos filhos. Pois vai para a mulher, para os filhos, para os netos. E para o Bisneto, para a Bolívia, para a Cristina, para a Maria José e para o Adriano, para a Dona Maria da África do Sul e para toda a família, para a Solidade e para o Mário, para a Cidade e para o marido e para as filhas, para a Elisete e para as netinhas com beijinho, um abraço para o Bedeu. Para o Carlos e para toda a família, para as princesas Salgueiro, para o seu melhor padeiro, para os senhores Zé Cavalheiro, para a Glorina e para o Nelson, as melhores para eles, para a Isabel Chaputes, as melhoras, para a Dona Rita, para a Fatói e para toda a família, para a Dona Agostinha Sporões e para toda a família. Depois vai então para o André de Ferragatão, para o Carlos Ferragatão, para a Dona Amparo com beijinho, para a Dona Júlia de Alpaços, para a Dona Maria de Santa Maria, para a Dona Elvira, as melhores para ela. Depois vai para a Zulmirinha, com um beijinho, as melhoras. E para a Dona Margarida, as melhores para ela e para os filhos. Para a Ana de Condoso, as melhores para ela e para a filhota. Para a Lúcia e para o Albino. Para a Dona Gina e para as netinhas e para toda a família, para o Gabriel, sucesso, e para os pais e os melhores para o pai, para a Lucida e para toda a família, para o Zé dos Reixos. Para o Manuel Pozo, a Milka Pereira, a Dona Aldina, para a Dona Jacinta, para a Dona Quinhas, para o Sr. Fernando Palorca, para toda a família, para a Dona Nazaré, para toda a família, para a Verónica e para toda a família, Clayana, da Povadrila, para ela e para os pais, para o Netinho e para a filha e para o Zelo. E para o Zé, para o Mateus, para o Marijão, para os seus pais, para os seus sogros e para toda a família. E para a Dona Zinda, as melhoras para o marido. Está tudo.
0: Muito bem. Ora, muito obrigado, Freitas. Um abraço. Até logo.
3: Outro, até logo.
0: Muito obrigado. Muito bem. Um beijinho grande à Dona Elisa, de Santa Maria de Emmerich. Ela estava do outro lado, pois claro, e eu não atendi. A sério. Isto é segunda-feira, minha amiga. Acontece às vezes. Dona Elisa, um beijinho grande para si. Um abraço grande ao meu amigo Manel. Em geral, e para Santa Maria de Emmerich, um forte abraço e boa semana. Ora, vamos saber quem é que está do outro lado. Bom dia.
4: Bom dia, Tosé. Como está?
0: Tudo bem, Lúcia. Tudo bem. Cá estamos, segunda-feira. Pronto, é aquele dia.
4: Dia preguiçito.
0: Também.
4: Também.
0: Faz parte, claro. Enfim.
4: Claro.
0: E até, minha amiga. Bom dia, vocês bacana. Também estão bem?
4: Com a graça do Senhor, um melhor. Dia de cada vez, uma hora de cada vez, um minuto de cada vez.
0: Muito
4: com a graça
0: bem.
4: Do Senhor.
0: É verdade.
4: Andando.
0: Isso mesmo.
4: E antes de começar a salva rainha.
0: É verdade. E então, e o bom dia para quem vai?
4: O meu bom dia vai já para si, paz, bom para o Mateus, para os seus pais, para os seus sócios, tanta família. Olha, esqueceu-se aí de si. Então não esteve de aniversário também no sábado?
0: No sábado, parabéns, eu não faço o dia 25.
4: Que engraçado. Anos casados.
0: Ah, ok, certo, certo. Bem, mas isso não é aniversário de parabéns, parabéns.
4: É o aniversário de parabéns.
0: Pronto,
4: mais
0: okay.
4: Um ano.
0: Sim.
4: Então, como é?
0: Isso
4: ora,
0: mesmo.
4: Esqueceu-te. Ah, valha-me Deus também. Há que se lembrar de si primeiro e depois dos outros. Parabéns. Olhe com muita saúde e faça o mundo. Sejam muito felizes. É o meu desejo de coração. Olhe para a nossa Julinha e para os dela. Vai para a Zumirinha e também para a Paula, um beijinho também para elas. Vai para o meu Vino, para o Mário e família, para a Luz e família, para a Sra. Fernanda, para a Lorca, para a Nazaré, para a Dona Ana. Um beijinho para elas também, saúde para a Dona Ana também. Para o patrocinador desta hora da ótica, Transmontana do Rui Santos, família Assentos e colaboradores. Vai para o nosso Miguel, para o nosso Peixinho, para a nossa Piedade, para a nossa Cristina, para a Verónica. Vai também para o Doutor Façanha, as melhoras para a nossa Glorinha, para a nossa Isabelinha. Para a Dona Júlia, para a Margarida, para o filho, imagino também para eles, muito grande. Vai também para a Dona Agostinha, para a Dona Adelaide, para a Dona Rita, para o Sr. Freitas, parabéns para a filha. Um beijinho muito grande para ela, que tenha muita saúde. E para todos aqueles que estão na companhia deles, tenha muita saúde, tivesse um dia muito feliz. Para todos que fazem trabalho, colaboradores, participantes e ouvintes, parabéns. A todos aqueles que estão de parabéns, que estão muitos. Faltou aí o Ricardo, o Filipe Ricardo, da Rádio Anciãs. Um beijinho também para ele. Tivesse um dia muito feliz. Para todos os nossos imigrantes, estão aí. Até logo, se as nossas quiserem. Um
0: muito
4: dia
0: bem.
4: Feliz para toda a gente. Uma semana com muita saúde. E venha o próximo mês com... Se não for melhor, olha, que seja igual. Para mim, queria que fosse melhor, mas Deus é que sabe. Então, Zé, beijinho. Até logo, se os quiser.
0: Muito obrigado. Não. Até logo. Beijinho grande também para si. Mais uma participação. Bom dia.
5: Agora é que sim. Bom dia, Zé.
0: Ora, bom dia, Mário. Viva como está, meu amigo.
5: Estou bem, Zé. Bem disposto. Zé, também parece.
0: Felizmente, felizmente.
5: É isso, é isso.
0: É, graças a Deus, estamos bem, estamos bem.
5: Agora pela manhã também ajuda um bocadinho, não é, Zé?
0: É verdade. E estão a subir os sininhos.
5: Ah, pá, está fresquinha, está ótima. Ah, já trago um casaquinho vestido, pá.
0: Claro, de manhã é preciso. Oh, Mário, estava eu a dizer que se ouviu os sininhos e do gado.
5: Ah, eu vi cedo que é para mim. Enquanto estavas a falar com a Sustra, estive a cortar aquela amendoira que já estava a secar.
0: Ah, ok.
5: Com a rama, que é para voltar nova rama para a próxima.
0: Para a próxima, claro que sim. Muito
5: já
0: bem.
5: Já estava a ficar doente.
0: E então está tudo bem lá por casa, Mário?
5: Está tudo bem, graças a Deus, no princípio sim, ela Ora. Ficou a descansar, está tudo bem.
0: Claro, então e o bom dia para quem vai?
5: Olha, vai já para ti, para a família, José, e para todos vós. Vai para o nosso amigo Freitas, parabéns, era uma das filhas que estava de parabéns ontem, é? Parabéns,
0: sim.
5: Um bocadinho atrasados, mas chegam sempre bem. Parabéns para ela, fico feliz na companhia dos filhos dela e dos pais e toda a família. Ora, depois vai... Também um bom dia para essas pessoas que já participaram, não é? Que já participaram algumas. Prontos, vai para mim e para os meus. Vai para quem está de parabéns também mais, para todos. Vai para a Bolívia das Melhoras. vai para Lúcio e Poveno, depois vai para a Zona, vai para a Zona Marinha, que já uns dias não falo nela, um beijinho para ela, tudo bom. Para quem mais? Para o Milker e para a família. Vai para o Zé Cotas também, que já há muito tempo não falo nele, ele não fala na gente. Para quem mais? Vai para o Zé dos Reis, vai para o Marco da Sobreira, um abraço para ele e para toda a família. E para todo mundo que está na nossa companhia, que eles costumam falar na gente. Um gajo também não pode dizer tudo logo de uma vez. Pronto, tudo de bom, um bom dia para todos.
0: Claro que sim, muito bem. Então, olha, um abraço grande para si também e bom trabalho, meu amigo.
5: Igualmente, bom trabalho para todos, tudo de bom.
0: Muito obrigado, muito bem. 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
0: Ora, muito bem, vamos em frente, mais uma participação. Bom dia. Bem, tínhamos alguém do outro lado. Alô, bom dia. Bom dia. É Ana. Bom dia, Ana. Era a Ana que está connosco, mas o telefone. Bom dia.
8: Bom dia.
0: Bom dia. Olha o nosso Amílcar. Bom dia, Sr. Amílcar. Já se lhe pode perguntar pela saúde, amigo.
8: É verdade.
0: E a saúde vai boa?
8: Vai, graças a Deus.
0: Pronto. Vai. Pronto, ainda bem que sim.
8: Está tudo a rolar.
0: Muito bem. E Aldina, como é que vai?
9: Também está ótimo.
0: Também está bem, não é? Pronto, melhor ainda.
9: Deve estar a ouvir.
0: Muito bem. Vós já sabeis que a vossa ausência a nós preocupa-nos.
9: Ah, está tudo bem.
0: Por acaso, nós sabemos que o Fernando já há uns dias não dá notícias, mas nós sabemos o porquê, não é?
9: Pois, pois.
0: Exatamente. Mas depois, quando estamos assim com alguma gente que não dá notícias, eu às vezes até brinco do tipo, olha, quando você ligar, ligue, porque já deve 5 presuntos e 4 quilos de alheiras. É que a gente quer é saber se está tudo bem. O resto são presuntos e alheiras, isso não conta. Mas pronto, ainda bem que sim, ainda bem que sim. Então, meu amigo, vamos saber, bom dia para quem?
9: Vai para nós dois, toda a família, de parte a parte. Os parabéns um bocadinho atrasados para a filha do Sr. Freitas. Deve-se ter um dia feliz, na presença de quem mais ela quer. Ontem para o Sr. Freitas e família. Para a minha prima Teresa, para o marido, para o meu sogro e as melhoras dele. Para aquele pessoal todo do lar. Para a Bolívia, as melhoras dela. Para a Dona Amparo. Para a Dona Agostinha, para a Dona Júlia de Alpassos, para a Bojina, para a Dona Maria da África do Sul, para a Zulmirinha, família, para o Mário, que eu vi agora, um abraço para ele e para a família, para o Joãozinho e família, para o Dante Fragatão, para o Zé Cotas, para o Marco, para a Sobreira, um abraço a toda a família, para o Fernando e família, aquele pessoal da Parorca, a irmã Nazaré e família, para o Marro e família, para o pessoal aqui da aldeia, para a Maria José e para o Adriano, para a Duzinda e família, e para toda a gente que costuma falar, para todos. E até logo, até amanhã, se Deus quiser.
0: Isso mesmo, muito obrigado então. Um abraço grande para si e tudo de bom. E um beijinho grande também à dona Aldina, está bem? Tudo de bom. Muito obrigado, um abraço grande e para Pereira. Vamos saber quem está do outro lado, bom dia. Alô, bom dia.
10: Bom dia.
0: Ah, bom dia, Ana. Bem parecia a mim que era a Ana. Olá, viva, como está?
10: Vai-se andando.
0: Vai-se andando.
10: Estou melhorzinha, estou bem.
0: Pronto, você veja lá o que é que anda para arranjar, hein? Nós queremos-la bem.
10: Ai, bem, bem. Não há quem, não é? Costumas dizer.
0: É, sem dúvida. Bem, bem, bem, não há quem. É verdade.
10: Não há quem, mas não. Pronto. Mas olha, um dia de cada vez, devagar, lá se vai. Claro que sim.
0: E então, minha amiga, pronto, olha, a gente, se pudesse dar, acreditem que eu dava aí 2 ou 3 caminhões carradas, assim, 10 em 10 minutos, de saúde. Mas não, infelizmente não posso.
10: Infelizmente, é impossível.
0: Yeah.
10: O que importa é que a gente já vai ir andando para a frente, um passo cada dia.
0: Claro.
10: É o que é preciso.
0: Ora, então, minha amiga, vamos saber.
10: Não há coisas piores e também se passa.
0: Sem dúvida. Há coisas bem piores. E há sempre alguém que, infelizmente, está...
10: Ainda pior do que nós.
0: Pois. Enfim. Minha amiga, vamos saber. Bom dia para quem?
10: Olha, bom dia. Vai para o meu marido, para as minhas filhas, vai para a minha netinha, para os meus genros, vai para si, para os seus, vai para a Julinha, para os dela, vai para a Valídia, vai para a Samirinha, vai para a Lúcia, para o meu marido... Vai para a Cidade e Família, para a Solidade e Família, vai para a Jacinta, para a Margarida, para a Xeraquinhas, para o José, para a Agostinha, vai para o Fernando e Família, vai para a Nazaré e Família, vai um grande beijinho para a mãe, vai para a Lisete e Família, vai para o Freitas e Família, vai para toda a equipa da rádio, principalmente os ouvintes, vai para todos os direitinhos, para os melhores para todos com rápidas melhoras. Vai para quem deixa de parabéns e quem esteve tudo bom, muita felicidade, muita saúde. Vai para todos os imigrantes, para todos os pastores, para si, para a UTF Transmontana. E para si, olha, um beijinho e até logo ou até amanhã, se as quiserem, continuação de bom dia, bom trabalho.
0: Muito obrigado. Tá. Muito obrigado. Beijinho grande para si também. Até depois.
10: Até depois. Beijinho.
0: Muito obrigado. Muito obrigado. 7h31, Ótica Transmontana. 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
0: Ora, muito bem, vamos em frente. Mais participações, vamos saber quem está do outro lado. Bom dia.
3: Bom dia.
0: Olha o nosso Fernando. Bom dia, Fernando.
3: Bom dia, cá estou para dar um bom dia ao pessoal todo do Auditor da Terra Quente.
0: E então, como é que vai essa saúde, a vossa saúde, como vai?
3: Boa, vai boa. Tirando aqui o problema que se deu, está tudo bem.
0: Claro, pois. Isso é um problema que, meu amigo, isto...
3: É um problema que ninguém consegue combater.
0: Não, ninguém consegue mesmo.
3: Quanto mais um membro da família que foi embora, pronto, não é paciente. Uhum.
0: Enfim, meu amigo, é a lei da vida.
3: É
0: a lei da vida.
3: De novo, o velho não escapa.
0: Enfim. Meu amigo, vamos então para a frente, tem que ser, pois claro.
3: E
0: pronto, e saber que estão aqui amigos deste lado que o confortam, se for preciso.
3: E a gente sente o vosso carinho. Então.
0: Claro que sim. Nós sentimos a falta. Não, ainda agora dei uma explicação a dizer que, pronto, alguns preocupam-nos a ausência. Nós já sabíamos que o Fernando estava ausente por uma razão, não é? Claro. Muito bem. Meu amigo, vamos então saber bom dia para quem?
3: Olha, hoje o bom dia vai ser assim, como estou para ir à amêndoa, quando apanhar a minha amêndoa. É assim, vai para toda a gente que participa, que escuta a rádio. Os parabéns para a filha sofrida e para quem está mais parabéns. Olha, para toda a gente que eu costumo falar, para não esquecer de ninguém. Um abraço para toda a gente, um bom dia e partilha o teu abraço e um bom dia de trabalho.
0: Muito bem, pronto, para a Dona Maria das Dores também cumprimentos e tudo bom, boa semana.
3: Obrigado.
0: Muito obrigado nós. Mais uma participação, bom dia.
4: Bom dia.
0: Bom dia, ora viva, Elvira.
4: Bom dia, tudo bem?
0: Oh Elvira, é segunda-feira, mulher, hoje é segunda-feira.
4: É verdade.
0: É dia de preguicite.
4: É verdade.
0: Então hoje temos aulas ou não? Ou ainda estão de férias? Sim, Elvira.
4: É um bocado, estou um bocado com as cordas bucais, é ela acordar.
0: Dá para notar, mas estava-lhe a perguntar se hoje é dia de aulas ou se ainda estão de férias.
4: Sim, começa amanhã as aulas, hoje é só fisioterapia.
0: Ah, ok, pronto, está certo, muito bem. Então, meu amigo, vamos saber, bom dia para quem, minha amiga?
4: Olha, vai já para si, para toda a sua família, vai para toda a minha família também, vai para todos os colaboradores da rádio, Júlia e família, para o nosso BT e família, para o Nelis e Poço de Manela e toda a família, para o Lulu e família, para todos os ouvintes e participantes de Santa Maria e da rádio, para todos os pastores, para todos os imigrantes, para todos os doentes, para todos os aniversariantes que estiveram e estão de parabéns. Vai para a Dona Agostina de Sourão e família, para a Verónica e família, para a Isabel e família, vai para todas as da estação de caminhões em Malpassas, para todos os condutores da Flávio Imóveis e das outras empresas, e para toda a gente que esteja na nossa companhia, que são muitos.
0: Muito bem, certíssimo, muito obrigado. Olha, beijinho grande para si também. E então, olha, boa fisioterapia.
4: É verdade.
0: Tem que ser. Então vá, tudo de bom.

0: Ora, muito bem, 7h43. Vamos em frente. Mais uma participação. Eu já sei quem está. E a nossa Madame Julie. Bonjour, Madame.
1: Bom dia a todos.
0: Bom, bom dia. Ah, diga lá que eu não falo bem le français.
1: Ah, oui, já vai.
0: Ai, não, Bobby. Ah, pois. Então, como é que é? Brinca-se ou quê? Então, minha amiga, como é que vai?
1: Olha, acabamos andando conforme Deus quer, um dia de cada vez.
0: Um dia de cada vez, sem dúvida. É o que se quer. Nem vale a pena sermos tão... nós queremos tudo, não é? Não vale a pena. Um de cada vez. Um de cada vez.
1: Um dia de cada vez. E obrigada, meu Deus, por me dar mais um dia.
0: Sem dúvida. Muito bem. Então, minha amiga, bom dia para quem?
1: Olha, bom dia para si, para toda a sua família. Vai para mim. Vai para a França, para os meus filhos, para as minhas netas, para os meus irmãos, para a minha nora, para toda a minha família se encontra lá. Vai para aqui, para o meu irmão, para o papai, para o meu irmão, para os meus vizinhos, para o senhor António, para a mulher, para a Carla, para a menina Zulmira, um beijinho para ele, outro para a Paula, para a dona Alice Postes, para a dona Lídia, para a dona Maria de Amparo, para o senhor Milcar, para o senhor Freitas, e os parabéns para a filha, tivesse passado um dia feliz. Para a dona Irene, para a dona Madrinha, para a dona Lídia Santa Maria, para a Cesária, para a Lisete, para a saudade para a Mária, para o Bruno da Suíça, para o Carlos, para o Sérgio e para o Miguel, para a Fátima de Andorra, para a Glória de Vila Rodelo, para o Nelson, para o António Manuel Ferreira, para a Sandrina, as melhores para ela, para o Jorge Padeiro, para a transportadora dos meninos, para a Dona Nazaré, para o irmão, para a mãe, para a Lúcia e para o Dino, para a Dona Agostinha, para o senhor Cicinando, para toda a gente parte. Parte do nosso programa, um bom começo de semana, para si, bom trabalho e até amanhã, se Deus quiser. Com saúde para toda a gente, muita saúde.
0: Claro que sim, muito bem, muito obrigado, beijinho grande para si também, até amanhã.
1: Até amanhã, outro
0: dia. Deus, muito obrigado. Mais uma participação, bom dia.
2: Bom dia, Sr. Zé.
0: Bom dia, Sr. Zé, como está?
2: É tudo bem.
0: Pronto, é o que queremos. É. Nós só queremos isso, que esteja tudo bem, não é?
2: Está isto fresco amanhã?
0: Está de manhã, mas depois aquece.
2: Aquece, daqui a bocado.
0: Então, Zé, bom dia para quem?
2: Bom dia, vai para a São Fernanda, para o Sérgio, para a Sorolinda, para a Sorginha, para o José e para a Cláudia, vai para o Primo Mário dos Passos, vai para o Freitinhas, vai para o Zé Manel Soluções, para o Fernando, para o Fernando, para a São Lucinda, vai para o Sr. Fernandinho, vai para o Sr. Amirte, para o Sr. Raul, para o Marco da Silveira, para o pai e para a mãe e para a filhada, vai para o João Pascoal, vai para a Dona dos Bonteiras, vai para a Bolívia, vai para a Padaria Mareia Soluções, vai para o Beleza Vila Nova para a filha e para o Gerro, vai para o Paulo Quintela e para a Sura dela, para a Sobrezinha, para a Média e para o marido e para o Tomé e até logo.
0: Muito bem, muito obrigado, um abraço grande também, até mais logo, meu amigo.
2: Até logo.
0: Muito obrigado, mais uma participação, bom dia.
3: Bom dia.
0: Ora, bom dia, Dona Adélia, viva, como está?
3: Cá temos mais uma manhã a ouvir o Tozé.
0: Muito bem, muito bem. E a toda Dona Adélia, diga.
3: Eu sozinho ao Anjinho da Guarda, que é pequenino. Santo Anjo do Senhor, meu zeloso guardador, pois que a ti me confiou a piedade divina, hoje e sempre me rege, guarda, governa e elimina. Amém.
0: Muito
3: e
0: bem.
3: E bom dia, vai para todos vocês aí da Rádio Terra Quente FM, vai para a Helena de Carvalhais e para a mãe dela, e para toda a minha família geral, não esquecendo ninguém. E para quem estiver a ouvir, e os parabéns para quem esteve de parabéns e quem está de parabéns. E até logo, se Deus quiser.
0: Muito obrigado, muito obrigado. Beijinho grande para si também, até mais logo.
3: Obrigado igualmente.
0: Muito obrigado. Vamos em frente, mais uma participação. Bom dia.
4: Bom dia, Sr. José.
0: Olha o Walter, bom dia, Walter. Como é que é, meu amigo?
4: Olha, cá estamos mais na segunda-feira.
0: É, tem que ser, não é? Pois claro.
4: Não há nada.
0: Ah, pois, tem que ser. Mas pronto, mas é bom sinal. É sinal que durante o fim de semana a gente aproveitou, se calhar, para descansar, não?
4: Um bocadinho.
0: Tantinho. Foi, tantinho, não é?
4: Exatamente.
0: Muito bem. Meu amigo, bom dia para quem?
4: Olha, para toda a gente que nos ouve e participa, em especial para as nossas famílias, para o nosso amigo Ruizinho.
0: Bom rapaz.
4: É, bom rapaz, senhor. Para o BT, obviamente, e para toda a gente.
0: Olha, outro. Para já está a correr bem, é?
4: Ah, tá.
0: Muito bem.
4: Então, é um dia. tudo de bom.
0: Isso mesmo, muito bem. Walter, um abraço grande também.
4: Um grande abraço.
0: Deus, muito obrigado. Estou para o Ruizinho e para o nosso amigo BT, um abraço grande da nossa parte. Ora, vamos em frente, mais uma participação. Bom dia.
5: Bom dia, está bem?
0: Bom dia, a nossa Lucinda. Bom dia, Lucinda, como está?
5: Estou bem, estou sentadinha.
0: Pronto, ainda bem. Fim de semana passou-se, não é?
5: Sim, sim, como os outros.
0: Claro. É, mas dá sempre para descansar um bocadinho.
5: Dá, sempre para descansar.
0: Claro.
5: Para mim dá para descansar sempre que estou em casa.
0: Pronto, mas também estar em casa não quer dizer que não faça nada. Há sempre alguma coisa para fazer,
5: sim,
0: não é?
5: Sim, sim.
0: Ora, sim, pois claro. É a minha amiga, bom dia para quem?
5: Olha, bom dia vai para vocês todos aí da Rádio Terra Quente. É para todos, é para toda a família. Vai aqui para a Manela e para os pais. É para o Zé dos Reis. É para o Sr. Freitas e família. Vai para o Sr. Fernando da Palorca. Vai para a minha irmã que já regressou da França para o trabalho, coitada. Ela é mais mocinhada. Vai para a Padaria Barreira, para toda a equipa. E vai para mim, para a filhota. E para todos os ouvintes e participantes. E para todos aí, até logo. Um beijinho e até logo.
0: Pronto, muito obrigado. Um beijinho grande também. Tudo de bom. Até mais logo, minha amiga.
5: Até logo.
0: Muito obrigado. Faltam 12 minutos para as 8 da manhã. A Laranjinha estava-me a perguntar, Laranjinha. Pronto, a Laranjinha hoje vai andar por Távora, Taboaço. É verdade, vai estar... Ou melhor, não, isto aqui não está bem. Não, a Laranjinha hoje vai ficar em casa. É, a Laranjinha hoje vai ficar em casa. Porque, bem parecia a mim que eu já tinha dito Távora, Taboaço, já foi no dia 24. Já foi no dia 24, portanto, hoje fica em casa. Só sai amanhã, de certeza absoluta. Mas podemos dizer que consultas para... portanto, consultas para exames visuais, portanto, já lhe dissemos há pouco, Bragança e Vinhais. Ora, vamos em frente, 7h49, estamos quase a terminar esta edição. Vamos saber quem é que está do outro lado, bom dia. Não há ninguém? Pronto, não há ninguém, temos aí música também.

0: Ora, muito bem, estamos quase a terminar esta edição do programa de hoje. Vamos em frente. Vamos saber quem está do outro lado. Muito bom dia.
1: Bom dia, José.
0: Bom dia, Manel. Viva, como está deste sábado? Tudo bem?
1: Está tudo bem.
0: Isso é que é bom, meu amigo, isso é que é bom. Então, novidades para nós?
1: Hoje ando a esconder a lenha que a velha ainda não guardou no forno.
0: Mas olha que ela ainda vai utilizar alguma.
1: Se calhar.
0: Vai, vai, que isto está-se a fazer, está-se a preparar, hein?
1: Pronto, está bem.
0: Então, e o bom dia? Vamos saber.
1: Uma rápida. Diz um miúdo para o outro. Então, o teu pai é sapateiro e tu tens os sapatos rotos? Olha, que admiração. O teu pai é dentista e a tua irmã nasceu sem dentes.
0: Pois claro, nem mais. Bom dia para quem, Manel?
1: A todos os ouvintes e participantes e que tenham uma boa semana, tanto quanto possível.
0: Certíssimo, muito bem. Então, olha, um abraço grande da minha parte, tudo de bom. Cumprimentos à dona Diolinda e até depois, Manel.
1: Até logo, até logo.
0: Muito obrigado, muito obrigado. Pois é, minha gente, estamos no final desta edição. Eu e a Ótica Transmontana regressamos amanhã a partir das 7 da manhã. Bom dia.
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Manhã de segunda-feira, 31 de agosto. Bom dia, vamos às efemérides. Em 1936 nasceu Otelo Saraiva de Carvalho, militar e figura central do 25 de abril de 1974. Mais tarde, em 1945, neste dia, nasceu o Sérgio Godinho, referência essencial da música e da poesia portuguesa. Em 1990, a 31 de agosto, foi a assinatura do Tratado de Unificação da Alemanha em Berlim, selando o fim da divisão do país após a Guerra Fria. Mais tarde, em 1997, neste mesmo dia, foi a morte da princesa Diana de Gales num acidente de aviação em Paris, um choque global no final do milénio. Agora vamos aos destaques dos jornais que podem encontrar nas bancas nesta manhã de segunda-feira. O Público traz o foco nas implicações judiciais do novo pacote de imigração e asilo, com tribunais que antecipam avalanche de processos com nova lei do retorno. Em destaque internacional, a tensão de segurança no coração da Europa, com tiroteio. O que se passa em Bruxelas. Na cultura, o fecho do festival Mel Calorama, marcado pela atuação de Robbie Williams e Grace Jones. O Jornal de Notícias traz o destaque para a escalada geopolítica no Médio Oriente, com Irão a atacar alvos dos Estados Unidos na Jordânia, em resposta às investidas no Estreito de Hormuz. Na vertente de regional e política, a análise do papel da ULS de Castelo Branco como pilar estratégico no interior. O Diário de Notícias traz o destaque para o Plano Nacional de Infraestruturas, com expansão da rede de comboios de alta velocidade com novos traçados previstos para 2027. No plano económico, análise ao impacto dos custos de habitação nos jovens e, na secção internacional, o balanço da Cimeira Europeia sobre Transição Energética e Segurança de Abastecimento. Agora ao Jornal Económico, manchete dedicada ao aviso do Governo. Portugal tem de se habituar a viver sem fundos europeus. Em foco no setor empresarial, a Air France KLM alerta a sua operação de handling em Portugal para a Porto Bay e os mercados financeiros reagem à nomeação de novos quadros estratégicos de gestão de ativos no país. Finalmente, a imprensa desportiva. Vamos começar aqui pelo Record. Grande destaque para a movimentação do mercado no Benfica, com foco total na contratação de Palhinha para o meio-campo. No Sporting, o fecho de mercado bate recordes de encaixe financeiro e no Futebol Clube do Porto, fecho das negociações no ataque que domina as atenções antes da paragem para as seleções. O jogo traz em manchete o Futebol Clube do Porto, escreve Giménez, já está na invicta para reforçar o ataque azul e branco, destaque secundário para os últimos ajustes de plantel no Sporting e no Benfica, a par do rescaldo dos resultados do atletismo e canoagem do fim de semana. Finalmente, a bola, título de grande manchete para a canoagem nacional com Pimenta, só sabe ganhar. A celebrar a conquista do título mundial nos 5 mil metros. No futebol, o Sporting atinge o verão mais rico da história, ao ultrapassar os 200 milhões de euros em vendas. No Futebol Clube do Porto, a chegada do avançado Giménez à invicta e as negociações.

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0: Mais uma vez estamos juntos, nós e Santo António. Vamos hoje continuar a aprender sobre Santo António na devoção no mundo. E porque o Vietnã é um país ateu, onde prima o budismo, o confucionismo e o taoísmo. Mas os católicos têm um altar em casa, e mesmo nas outras religiões têm um altar em casa, adoram em casa, falam em casa com os seus santos, pedem proteção. A devoção a Santo António no Vietnã é de uma fé profunda, que vem do início da evangelização do país no século XVI, e com uma forte incidência da devoção à Virgem Maria. Mas Santo António ocupa um lugar muito especial no coração dos fiéis vietnamitas. As tradições de devoção a Santo António são muito semelhantes às ocidentais, portanto, quase às do nosso país. Realizam missas, novenas, participam pedindo ajuda, também distribuem o pão aos pobres como uma forma de agradecimento, de graças alcançadas, ato muito respeitado no país. E também, aquelas pessoas que têm mais dificuldade em ter as suas culturas de arroz ou que têm problemas de saúde, a essas pessoas é-lhe dado arroz. É também o protetor das causas impossíveis e dos objetos perdidos. Existem inúmeras paróquias com capelas, altares, dedicados a Santo António. Tem uma imagem de Santo António em tamanho grande. Na Catedral de Notre-Dame de Saigão, em que o altar de Santo António de Pádua é um dos locais mais procurados pelos fiéis para fazerem as suas orações silenciosas e acenderem velas. Eles trabalham muito com o sincretismo, com o silêncio, com a introspeção. A estátua é em tudo semelhante às que temos nas nossas igrejas, com o menino, a açucena e a veste franciscana. Mas às terças-feiras vêm todos os que têm necessidade de pedir ou agradecer. Os fiéis tocam nos pés da imagem de Santo António e rezam em sussurro. É muito comum a recolha de donativos e envelopes da Ação de Graças, deixados junto ao altar do santo neste dia. Os estudantes vietnamitas católicos também costumam ir, antes dos exames, junto do altar de Santo António falar com ele. O Vietnã foi colonizado pelos franceses e foram os franceses que construíram a Catedral de Notre-Dame, como é em França também, em Saigão. Todos os materiais foram de França e as imagens sacras, incluindo a de Santo António, foram feitas em oficinas especializadas de arte sacra francesas, e falo de 1870. E é considerado um milagre terem resistido até aos dias de hoje intactos, sobrevivido à Segunda Guerra e à Guerra do Vietnã. Tanto as estátuas como as estruturas dos altares laterais. Até para a semana.
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6: 9 horas. A luz verde do Governo para a criação da Universidade de Bragança e Norte e Interior. O anúncio foi feito por Luís Montenegro no discurso de encerramento da Universidade de Verão do PSD. Música. Um homem de 83 anos morreu no último sábado em Águas Revés, a localidade do concelho de Valpaços, após o capotamento do trator agrícola que conduzia. A vítima ficou presa debaixo do veículo. Para o local foram mobilizados 4 veículos dos bombeiros voluntários de Valpaços, a viatura médica de emergência e reanimação de Chaves e a GNR. O óbito foi declarado no local. As autoridades estão agora a investigar as circunstâncias em que ocorreu o acidente. Luís Montenegro anunciou ontem a criação da Universidade de Bragança e Norte Interior. Será o culminar do processo de transformação do Politécnico em Universidade, há muito ambicionado. O pedido de transformação do Politécnico de Bragança em Universidade foi formalmente enviado ao Governo em finais de fevereiro. 6 meses depois, este domingo, durante o discurso de encerramento da Universidade de Verão do partido que lidera, Luís Montenegro faz o anúncio ao país.
7: Vamos criar uma nova universidade. A Universidade de Bragança e do Norte Interior, que vai ser o culminar do processo de transformação da Universidade Politécnica de Bragança.
6: Em entrevista à RTP, Orlando Rodrigues, presidente da Universidade Politécnica de Bragança, em breve Universidade de Bragança e Norte Interior, expressa a surpresa quanto ao momento do anúncio.
8: Fiquei surpreendido porque não sabia que iria ser feito agora o anúncio, não estava a contar com este timing, mas na verdade nós submetemos o nosso pedido de transformação a fim de fevereiro. Tínhamos a indicação do Sr. Ministro que o processo estava a ser tratado e que teria um desfecho durante o segundo semestre deste ano, ou seja, até o final do ano.
6: Sem desvalorizar a importância do ensino politécnico em Portugal, Orlando Rodrigues sublinha o papel que a Universidade continuará a ter na investigação, quer na área da agricultura ou na atração de empresas para a região.
8: E esta transformação dá-nos outras ferramentas para sermos exatamente úteis à nossa região. O que fez de nós a instituição útil que temos sido é a capacidade científica que temos desenvolvido. Não há outra forma de ajudar a nossa região. Repare todo o trabalho que se tem feito ajudando a desenvolver soluções para os problemas que têm surgido na agricultura local e apoiando a indústria. A capacidade que temos tido de atrair indústria para a nossa região. A capacidade que temos tido de ajudar as empresas a inovar, isto só se faz com capacidade científica. Precisamos ter uma capacidade científica claramente forte.
6: Orlando Rodrigues destaca também a importância que este passo representa para o processo de internacionalização.
8: Também só se faz esta transformação com muitas ligações internacionais. Nós hoje assentamos em muitas parcerias internacionais, algumas delas estão exatamente também a promover a mobilidade de startups. Este projeto de ambição de transformação da região que queremos desenvolver fica melhor servido claramente com esta transformação. E, portanto, é claramente também um sinal de que importa valorizar o interior. E assumimos que foi também esse o espírito do Governo quando tomou.
6: A decisão política está tomada e anunciada antes mesmo do final deste ano. A Universidade Politécnica passa à Universidade de Bragança e Norte Interiores. No encerramento da Universidade de Verão do PSD, o presidente do partido e primeiro-ministro, Luís Montenegro, focou o discurso na educação. Para além do anúncio da criação da Universidade de Bragança, como aqui ouvimos, deixou também a novidade de que vai haver um novo regime de autonomia e de governação das escolas. Carrazedo de Montenegro, a capital da castanha judia, prepara-se para acolher o 16º Encontro Europeu da Castanha. De 10 a 12 de setembro, produtores e cientistas debatem a modernização de um setor vital para a economia local. O Eurocastanha 2026 promete marcar um antes e um depois na afirmação da castanha transmontana. Lino Sampaio, presidente da AgriFuturo, está convicto de que os operadores internacionais vão confirmar que as melhores castanhas do mundo inteiro estão neste território.
9: Eu acho que vai haver um antes do encontro europeu e um depois do encontro europeu, porque neste momento, com a quantidade de gente que nos vai visitar, vamos ter muitos players, muitos operadores, que vão ficar com uma noção que, de facto, as melhores castanhas do mundo inteiro estão aqui, estão neste território e que são as nossas judias.
6: O evento chega num momento crítico. O setor enfrenta grandes desafios estruturais. Alcino Pires, presidente da REFCAST, a Associação Portuguesa da Castanha, alerta que os problemas nas regiões de montanha se têm vindo a agravar, impulsionando a fuga dos mais jovens. Para inverter a tendência, a solução passa pela tecnologia e modernização.
10: Todas as culturas associadas a regiões de montanha têm problemas que se têm vindo a agravar nos últimos anos, principalmente com as alterações climáticas. O segundo problema são as doenças. Temos também a fuga de gente jovem das zonas onde se produz a castanha. Existe aqui a mecanização da colheita, a mecanização do maneio do souto, a automação e a introdução de regas, sobretudo aproveitar os jovens que já têm um conhecimento e que têm uma paixão pela castanha, aproveitá-los e transmitir-lhe a ideia que é uma cultura de futuro.
6: Quanto ao futuro imediato, já para a próxima campanha as perspectivas são positivas, apesar dos riscos fitossanitários, como o fungo da septoriose, estimulado pela umidade, as chuvas recentes trazem otimismo. A previsão aponta para uma campanha de excelente qualidade, com uma ligeira antecipação na apanha. Para o presidente da Câmara de Valpaços, Jorge Mata Pires, a partilha de conhecimento entre os 9 países presentes será crucial para tornar os sotos mais rentáveis.
11: Vamos ter aqui agricultores, produtores, comercializadores de 9 países europeus e é importante essa partilha de conhecimento, essa troca de conhecimento, na medida em que nós precisamos de modernizar a nossa agricultura, criar novos métodos de produção, de tornar os nossos soltos mais rentáveis.
6: O grande objetivo passa por transformar e valorizar o produto, conquistando novos mercados internacionais ao longo de todo o ano. O Governo reconheceu oficialmente como catástrofe natural os incêndios rurais que deflagraram em Valpaços ou Vozela há poucas semanas. José Manuel Fernandes, o Ministro da Agricultura, já anunciou o programa de apoios. Marcos Vilaça.
12: A decisão permite acionar apoios destinados a restabelecer o potencial produtivo das explorações agrícolas afetadas. Segundo o Presidente da Câmara Municipal de Valpaços, Jorge Pires, nas últimas semanas a autarquia esteve em contacto com vários ministros do Governo. A medida vem agora atenuar os prejuízos causados aos agricultores.
13: Teve a oportunidade de se deslocar ao Conselho de Valpaços e viu em loco a dimensão deste incêndio. E percebeu, naturalmente, que esta gente precisava de ajuda, que os nossos agricultores precisam de ajuda. Portanto, esta medida vem, de certa forma, atenuar alguns problemas, portanto, e vão permitir que uma grande parte dos agricultores se candidatem a essas ajudas.
12: Os fogos tiveram um grande impacto na atividade agrícola, os incêndios provocaram prejuízos elevados em várias explorações e comprometeram o potencial produtivo de culturas como o castanheiro, olival, vinha e outras produções essenciais para a economia local.
13: Sim, nós já contabilizámos, portanto, temos um relatório preliminar, arderam 350 hectares de olival, foram 330 hectares de vinha, portanto, isto teve uma dimensão muito grande e, naturalmente, sendo o Conselho de Valpaços, é um concelho predominantemente agrícola, onde o peso do olival e da vinha é muito grande nas explorações agrícolas, não é? Portanto, o Governo esteve bem, o Sr. Ministro da Agricultura esteve bem.
12: A autarquia vai acompanhar de perto todo o processo. Jorge Pires diz que vão trabalhar para que todos os produtores que são elegíveis possam apresentar as candidaturas aos apoios.
13: Aliás, eu já, numa das reuniões que tive com as associações, dei nota de que quando saísse o aviso para a reposição do potencial produtivo, nós vamos fazer um trabalho conjunto, vamos apoiar também, através do nosso gabinete de promoção e investimento, as associações agrícolas deste concelho, por forma a que aqueles que são elegíveis neste aviso que apresentem as suas candidaturas.
12: São elegíveis despesas para repor plantações, infraestruturas e equipamentos danificados, incluindo intervenções em castanheiros e olivais. Os apoios destinam-se a explorações com mais de 30% de danos, até um investimento máximo de 400 mil euros.
6: No total estão disponíveis 10 milhões de euros. Os primeiros 10 mil euros de prejuízo são apoiados a 100%. Acima desse valor, o apoio varia de 80% a 50%, dependendo se o lesado tem ou não um seguro agrícola.

0: Estamos de regresso, Ecos de Infância, rubrica semanal na Terra Quente FM, um espaço que é dedicado a compreender melhor o mundo emocional das crianças, a apoiar os pais, mães e cuidadores do desafio maravilhoso que é muitas vezes complexo de educar. Ora, hoje vamos falar sobre um tema fundamental, resiliência, o que protege, afinal, uma criança, é o que nos propomos hoje, porque, como se sabe, há crianças que passam por dificuldades enormes e ainda assim conseguem crescer com saúde emocional. O que faz a diferença, quais os fatores de proteção e como podem os pais fortalecer esta capacidade dos filhos. Como sempre, para nos ajudar a responder a estas e outras questões, Lúcia Menezes, psicóloga, que, como é habitual, todas as semanas está por cá. Muito obrigado por ter vindo mais uma vez.
1: Nada.
0: E hoje vamos então a esta questão da resistência, ou resiliência neste caso, mais concretamente. O que é afinal isto de resiliência? É que, no fundo, poderemos ter uma... A palavra pode-nos dizer alguma coisa, mas é um sentido mais lato quando falamos de crianças, é isso?
1: Será? Não só. Lá está. Acaba por ter as suas fundações na idade infantil, não é?
0: Uhum.
1: Lá está, tal como tudo o resto, não é? Aquilo que somos, como temos vindo a ser evidenciado nesta rúbrica, grande parte nasce do que somos enquanto crianças, não é? Para a grande felicidade de alguns e para algum desgosto de outros. Mas tal como a resiliência também nesse sentido, ou seja, apesar de às vezes ser um termo que é associado como, ou muito romantizado como algo que só alguns têm acesso, ou então algo que é quase que inacessível, é muito importante nos dias de hoje, né? Porque até pelo que vivenciámos há uns tempos atrás, não é? A população deve-se recordar as próprias questões temporais, não é? Da meteorologia e tudo, ou seja, cada vez mais a resiliência torna-se um conceito importante, porque sabemos que não podemos escudar a criança tudo o que lhe acontece, não é? Portanto, a ideia não é pô-la numa bolha, não é? E ela ficar ali a crescer naquele ambiente. A ideia é poder capacitá-la para fazer face às dificuldades. Portanto, a própria resiliência é muito importante nisso. No fundo, é a capacidade da criança se adaptar perante dificuldades que lhe possam surgir. Por isso, e ela só consegue desenvolver isto quando não é super protegida, não é? Portanto, é muito importante, não é tirá-la aos lobos, também não vamos por aí, mas também permitir que ela conviva com frustrações, dores e imprevistos para que ela consiga provar ela mesma e a nós, enquanto pais, que consegue fazê-lo, que tem recursos que vai desenvolvendo para conseguir fazê-lo.
0: Portanto, não é a resiliência não é pré-concebida, não é uma coisa que é pronta, não está pronta, não é?
1: Não,
0: é isso?
1: É um processo constante. Há variáveis que ajudam a contribuir do âmbito biológico para que ela surja, mas vai sendo construída, sim.
0: E para essa construção, naturalmente, estamos cá nós.
1: Exato.
0: Os pais, não é?
1: Exato, sem dúvida. Por isso é que estava a referir há bocadinho que há alguns pais que têm esta noção que é algo romantizado, que eu não fui resiliente ou não tive o direito de poder conviver com quem fosse resiliente, portanto, não tenho essa sorte, portanto, o meu filho também não vai ser. Mas não é assim tão redutor quanto isso, há vários fatores, o próprio temperamento da criança, não é? Se tem um temperamento mais sociável, se tem aqui mais capacidade de lidar com as próprias frustrações, se tem curiosidade em testar o ambiente, em lidar com mudanças, à partida tem condições mais favoráveis para desenvolver a própria resiliência. Quem não tem, claro que tem um caminho mais dificuldade, mas não quer dizer que não possa desenvolvê-la à mesma. Agora, sem dúvida que nós, enquanto pais, temos um papel em primeira linha para poder contribuir para isto, não é? Porque mesmo que nós sintamos frustrações ou receios, a maneira como lidamos com elas é que faz a diferença. Se o filho sente que o pai pode ter dificuldades, mas que escolhe continuar a lidar com elas, não é? Que escolhe continuar a tentar depois de fazer um erro, que reconhece esse erro, que está disposto a fazer diferente. Isto também é resiliência na prática, não é acertar sempre. É reconhecer que às vezes faz mal e está disposto a fazer diferente.
0: Claro. Falei há pouco em vários fatores. Comecemos por falar na questão dos fatores biológicos, ou explicar o que é que existe de facto na biologia da própria criança.
1: Como eu estava a dizer, a própria curiosidade é assim um grande impulsionador. Né? A criança ter este impulso, vá, de interagir com o que está à volta dela. Portanto, ajuda muito porque, mesmo que surjam alguns desafios, ela vai querer ter esse incentivo de fazer diferente ou de procurar meios para ter uma realidade diferente. Portanto, acaba por ser um impulsionador. Depois, crianças que tenham mais interação ou que tenham mais tendência para lidar com outros, né, que tenham mais esse interesse de estar com outros também, né, porque mesmo que tenham figuras mais próximas que não sejam tão resilientes, vão querer ter interesse de procurar outros que representam esse modelo. Por isso também acaba por ser por aí. Pois, mesmo algo que nós depois incentivamos enquanto pais, não é? Que elas não se definirem pelos erros que têm, não é? A capacidade de se reconhecerem para além dos erros, são variáveis que também contribuem. Mas isto já estou a entrar mais no âmbito dos pais. aqui na questão ainda biológica, é no fundo isto, ou seja, haver aqui uma tendência para interagir com os outros, uma curiosidade natural e de uma grande facilidade de adaptação. Ou seja, temperamento que nem sempre, às vezes os pais gostam de incentivar, mas que não depende sempre deles, não é? Portanto,
0: o que equivale também a dizer então que pode influenciar, não é?
1: Sim.
0: Mas não é decisivo.
1: Exatamente. Não é esse, isto o fator dicotómico. Ou tem e vai conseguir, ou não tem e não vai conseguir. Não é nesse sentido.
0: Uhum. Falemos agora dos fatores sociais. O que é que no ambiente pode ajudar a proteger uma criança, já agora, relativamente a este aspecto da resiliência?
1: Pais emocionalmente inteligentes, que é um conceito que hoje se fala, mas às vezes é difícil de conseguir, não é? Ou seja, não, a ideia não é ser aqui pais perfeitos, não é? Não estamos aqui a pôr o patamar,
0: não é? Nem será possível, não é?
1: Exato. Lá, aliás, se me disserem a alguém que é um pai perfeito, eu vou-lhe perguntar qual é a receita.
0: Exatamente.
1: Portanto, vou questionar como é que isso é possível.
0: Não é uma coisa pré-concebida, é difícil, não é?
1: Exato, exato. Mas sim, emocionalmente inteligente sem que se sentir, ou seja, de conseguir reconhecer também as dificuldades que sentem, de poder partilhar com os filhos, de testar a sua zona de tolerância, de conseguir fazer a criança também participar no seu processo de lidar com as emoções mais difíceis, no fundo. Ou seja, que se consigam regular eles mesmos para depois poder regular a criança, não é? Nunca invertendo aqui esta ordem. Mas, no fundo, o que também tem uma dose aqui equilibrada entre a autonomia e confiança na criança, para que ela consiga explorar o ambiente e perceber se vai tentar e vai conseguir ou não, mas que consiga depois reaprender, não é? Ou fazer de maneira diferente, caso não corra tão bem à primeira. Por isso é que eu referi ao início a questão de não... O cenário da sobreproteção pode ser aliciante, mas não convém, nesse sentido. Senão, lá está, a criança sente que nunca vai conseguir, ou nem sequer tenta, porque nunca saiu para lá da bolha. Portanto, é difícil ter uma criança resiliente numa bolha, não é? Portanto, nesse sentido.
0: Não se pode, de facto, ter essa noção de que a resiliência se constrói apenas em casa, certo? Nessa
1: Exato.
0: Tal bolha, não é?
1: Exato.
0: É isso?
1: Os outros contextos são muito importantes, por isso é que também surge a importância aqui figuras como os professores e outros elementos, não é? Também ter aqui este incentivo. A ideia não é, lá está, tornar a criança mesmo em termos de interação com os professores aqui alguém intocável, não é? Ou seja, não é de estar sempre a paparicar a criança, de que faz tudo ok, que é o máximo e tudo, não é nesse sentido, senão também podemos estar aqui a tornar um pequeno narcisista, também não queremos isso.
0: Não, muita gente faz isso, não. Tem a percepção que sim.
1: E acham que estão a fazer bem, a questão é
0: esse
1: essa.
0: Esse é o problema.
1: A questão é essa também, é que acham, não, eu não estou a traumatizar o meu filho, porque eu digo-lhe que ele faz tudo bem, e eu digo-lhe sempre que ele é o máximo, portanto. E quando se fala aqui do reverso da questão, meio que reviram os olhos, fazem assim, mas não, é, não estou a pensar nisso. Pois não está, mas está a causar, infelizmente. Portanto, sim, por isso é que falo muitas vezes aqui na própria rubrica do equilíbrio, não é? Não pender para nenhum dos extremos, porque qualquer que seja o extremo vai trazer consequências. Mesmo que seja um extremo bem intencional. Que na maior parte dos casos é, mas não deixa de trazer as suas consequências.
0: Evidente. Há uma célebre frase que é muito conhecida na psicologia, não é? Que diz o seguinte: toda a criança precisa de pelo menos um adulto que esteja do seu lado. Isto confere se é mesmo verdade ou não? Ou é só mesmo, há quem lhe chama uma lenda, mas isto, lenda também é um bocado pesado. Mas pronto, é mesmo assim?
1: Tem fundamento. Apesar de, isto faz-me lembrar os meus tempos da cadeira de Psicologia e Desenvolvimento, em que se provou que crianças conseguiam desenvolver, mesmo estando só numa tribo com macacos, e na altura também modelava o comportamento dos macacos, e que acabaram por atingir de forma mais ou menos no tempo, algumas mais tarde, mas conseguiram atingir os marcos. Portanto, não é tanto a questão do adulto como figura, é de ter uma figura de referência. Por isso é que a questão aqui dos macacos, eu referi isto neste sentido, é que essa criança também tinha uma referência, não tinha de ser exatamente igual a ela, mas sentia que tinha alguém que estava lá para amparar, ou para proteger, ou para dar alimento, o que quer que fosse. Portanto, sim, convém que haja uma figura de referência para amparar isso. Até, acho que isto até pode ser encorajador de alguma forma para os pais ou outros cuidadores que sintam, mas a minha criança sofreu porque os avós não concordavam com o que eu fazia, ou porque o pai não era presente, ou porque o pai era violento, ou a mãe era distante. Percebo, e são preocupações válidas, mas havendo aqui uma figura de referência, não tendo de ser todas, mas pelo menos alguma, escuda muito deste impacto, porque lá está, às vezes, e é o que eu já também referi aqui, não é? O trauma não é só o que acontece, é a forma como, neste caso, a criança sente que os adultos à volta lidam com ele. Portanto, ter uma figura de referência
0: então, sempre a sua,
1: significa acaba, muito.
0: Acaba por ser o seu aconchego, digamos assim, não é?
1: Exato, não é? Porque sabe que o que quer que lhe aconteça, de mais desafiante ou negativo, vai poder ter aquela figura para contar, e isso ampara muito uma criança, não é?
0: E o que é que caracteriza essa relação, digamos que protetora?
1: Pronto, rotinas de segurança, não é? Rotinas previsíveis, aliás, seja de ver este fator de com esta pessoa presente, eu estou sempre, mais ou menos, sempre seguro, não é? Sei que pode-me acontecer imprevistos, mas que ele vai conseguir lidar com isto, confio nele nesse sentido. Pois haver uma certa previsibilidade, não é? Haver horários, mais ou menos, ou elementos que a criança sabe que pode contar na rotina, que vão acontecer, mais tarde ou mais cedo, mas que vão fazer parte. Pois haver também este sentido de incentivar a autonomia, não é? Que eu tanto batalho aqui na rubrica, falo muitas vezes da questão da autonomia. Porquê? Porque sinto que às vezes não se incentiva o suficiente em quem recebe em consulta, que é muito de não, mas meio que há um certo medo da autonomia, é importante. Não estou a dizer que a autonomia resolve tudo, mas é importante mantê-lo.
0: É a tal depois, proteção demasiada, não é? Em excesso.
1: Exato. E depois também os próprios pais terem este envolvimento da criança nos desafios que tem. Não é de não mostrar à criança que eu sei lidar com tudo. Ou seja, dar esta ideia de meio que de ser inalcançáveis, não é? Sabem lidar com tudo, resolvem tudo e fazem tudo. E depois lá está, surgem adultos que também têm ação que dizem, mas meus pais faziam tudo e resolviam tudo. E eu não posso ser mais nada do que isto. E depois vai saber, e os pais também tinham os seus desafios, simplesmente não tinham aquela fachada muito, não é? Que estavam tudo sempre...
0: Intransponível, não é?
1: Exato, exatamente. Obrigada pela palavra. portanto, também convém que haja um certo grau de humanidade em nós enquanto pais, não sejamos figuras inalcançáveis. Portanto, diria um pouco uma súmula destes.
0: E quando uma criança, já falamos aqui em birras, não é? Mas quando uma criança chora mesmo porque algo corre mal, ou sempre as coisas correm mal, ou melhor, sempre que as coisas correm mal, essa criança chora. Podemos dizer logo à partida que essa criança não é resiliente, ou nem por isso?
1: Porquê? O pai ou a mãe tem medo de emoções? É a questão que eu coloco. Um pouco sobre isso, não é? Ou seja, como eu disse ao início, a resiliência não é o não ter emoções ou não as exprimir. Aliás, é o conseguir adaptar-se face às dificuldades ou desafios que surjam. Portanto, se a criança chora, eventualmente pode ser resultado disso, de uma dificuldade ou um desafio que esteja a passar. Portanto, faz parte e é saudável que ela consiga expressar isso. Portanto, se existe algum constrangimento aqui face a essa expressão de emoção, poderá ser mesmo o resultado mais do adulto do que de outra questão da criança. Portanto, a criança pode ser resiliente e expressar emoções, sem dúvida que sim.
0: Pode-se dizer se é bom ou se é mau proteger as crianças das dificuldades? O que é que podemos dizer? Ou seja, é bom que eu esteja sempre ali a defendê-la em termos de, independentemente da dificuldade que tenho ou não, terá a criar aqui também algum tipo de autonomia?
1: Proteger sem escudar.
0: Sem escudar?
1: Sem escudar. Sim, ou seja, dar aqui também algum sentido de alento, não é? Vais passar por essa dificuldade, confio em ti para lidares com ela, mas se precisares e quando precisares, eu estou aqui, mas eu não vou para o meio da dificuldade contigo ao lado. Eu estou aqui atrás se precisares. Mas não vou para o mar junto contigo, porque é importante tu dês esse passo também. Né? Porque senão a criança vai sempre achar que precisa da figura constantemente ali ao lado para dar os passos. E também não queremos perpetuar isto ao longo da vida. Né?
0: E se eventualmente uma criança que teve uma infância extremamente difícil, ou pelo menos difícil, não é? Algum dia ela vai ter essa capacidade de resiliência ou não? Ou vai ser mais difícil, pelo menos, não é?
1: Em alguns casos até se constrói mais. É. A questão, o desafio, eu até chamo de desafio bonito é esse. É que as próprias histórias, né, que acompanho de ressignificar o negativo que aconteceu, é isso, é que a pessoa depois acaba por sair no fim da linha mais resiliente por causa disso, porque reconhece que o ter lidado com aqueles desafios ou aqueles constrangimentos acaba por lhe dar uma visão e recursos que não teria, ou que teria de uma maneira diferente, caso não tivesse passado por aquilo. Portanto, sim. Mas também não quero com isto dizer, ai, vem, toda a gente tem uma vida difícil que é para ser resiliente. Também não quero incentivar nesse
0: pois,
1: sentido.
0: Troca-se.
1: Exato.
0: Muitas vezes os pais dizem que quero que o meu filho seja forte, mas quando a criança chora, fica frustrada ou tem medo. Ora, os adultos tentam logo interromper essas emoções. Isso pode ajudar ou atrapalhar na construção da tal resiliência que estamos a falar?
1: Lança aqui a questão, não é? Eu gosto muito de lançar questões, já perceberam, portanto, lança a questão. Como é que uma criança pode ser resiliente ou pode ficar resiliente se, perante um desafio como uma emoção mais, como a tristeza ou o medo, é interrompida? Estamos a tapar, no fundo, a interromper o caminho para a resiliência. Portanto, eu percebo, voltamos à questão, não é? É desconfortável para os pais e querem terminar ou aliviar o desconforto da criança estar a expressar aquilo. Mas, ao mesmo tempo, também estão a interromper o caminho para ela conseguir lidar com a emoção que está a sentir. Portanto, é muito importante isto. Ou seja, isto também digo em consulta com adultos. Para se processar emoções, precisamos de as viver. Não há caminho de processar emoções sem as viver. Por isso, é muito importante que as crianças também as vivam. A questão é, elas, mais do que nós, precisam que possam vivê-las com a presença de alguém. Que é para saber que, se tornar demasiado, aquela pessoa vai conter. O regular. Nós, a ideia quanto adultos, é que consigamos fazer isso por nós mesmos. Mas, volta aqui à questão, uma criança não consegue ser resiliente se não passar por emoções. Por isso implica gritar, berrar, espernear, faz parte.
0: Faz parte do crescimento, não é? Então o caminho será validar isso?
1: Sem dúvida, é o que eu estava a dizer, no sentido de poder dar presença, mas presença que não seja oca. Uhum. Não seja presença só de todo o corpo presente. Não sinto que a criança vai sentir aquela presença equivale a uma grande mão vazia, não é? Nesse sentido, ou seja, validar de compreendo que estejas triste ou zangada por X situação, não te vou resolver o problema, não está ao meu alcance, mas estou aqui para ajudar a estar presente enquanto sentes isso. E também outro aspecto importante, validar, mesmo quando são elogios ou reparos negativos, mas validar e compreender o comportamento, não quem a criança é. Às vezes até elogios, ai, és muito bem, és muito bonito, és muito bom enquanto filho. Depois, isto é um elogio que é muito geral, não é? Sou muito bom, sou muito bonito, então, mas eu não sei o que é que está a ser elogiado em mim, é quando, é sempre, é agora. Não sou a perceber o que é suposto eu continuar a fazer. Ou seja, ser elogios concretos do comportamento. Gostei porque ajudaste a mãe a poder fazer o jantar. Isto é uma coisa concreta. A criança consegue perceber. Há uma capacidade que está a ser desenvolvida quando ajuda a mãe a fazer o jantar. Por isso está a ser elogiado por aí. Gostei quando, por exemplo, ajudaste o teu irmão a ir tomar banho. Está a ser elogiado no comportamento. Não está só a dizer que ele é bom. Porque lá está, quem elogia por ser bom...
0: Não é uma coisa tão generalizada, mais específica neste
1: também
0: caso.
1: Também pode muito, muito, muito facilmente retirar a dizer que vai ser mau. Mas a criança não percebe porque é que está a ser rotulada como má.
0: Uhum.
1: Portanto, nesse sentido, isso é mais específico.
0: Antes de fecharmos, como é habitual, também deixamos os contactos possíveis para poder, eventualmente, até a nível profissional, não é? E não só, e ao nível deste programa também, poder contactá-la. Como é que podem fazer os nossos ouvintes?
1: Ora, pode ser pelo telemóvel, neste caso pelo WhatsApp, que é a via que utilizo mais, 915130059, Facebook Lúcia Menezes ou Instagram Lúcia Menezes Neuropsique. E fiquem atentas porque vou lançar formações para pais.
0: Muito bem, pronto. Fica essa nota. Este é o episódio que terá continuidade na próxima semana. Vamos continuar a falar sobre resiliência.
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0: Manobras ABC até ao Z. Dicionário enciclopédico. E. Letra E. Eurásia. Na geografia, é um nome proposto por alguns geógrafos para designar o espaço continental formado pela Europa e pela Ásia. Euro. Unidade monetária dos países da União Europeia que aderiram ao Sistema Monetário Europeu desde 1 de julho de 2002. As moedas nacionais foram progressivamente substituídas pela nova moeda a partir de janeiro de 1999, à altura da fixação das taxas de conversão.
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3: 10 horas.
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Manhã de segunda-feira, 31 de agosto. Bom dia, vamos às efemérides. Em 1936 nasceu Otelo Saraiva de Carvalho, militar e figura central do 25 de abril de 1974. Mais tarde, em 1945, neste dia, nasceu o Sérgio Godinho, referência essencial da música e da poesia portuguesa. Em 1990, a 31 de agosto, foi a assinatura do Tratado de Unificação da Alemanha em Berlim, selando o fim da divisão do país após a Guerra Fria. Mais tarde, em 1997, neste mesmo dia, foi a morte da princesa Diana de Gales num acidente de aviação em Paris, um choque global no final do milénio. Agora vamos aos destaques dos jornais que podem encontrar nas bancas nesta manhã de segunda-feira. O Público traz o foco nas implicações judiciais do novo pacote de imigração e asilo, com tribunais que antecipam avalanche de processos com nova lei do retorno. Em destaque internacional, a tensão de segurança no coração da Europa, com tiroteio. O que se passa em Bruxelas. Na cultura, o fecho do festival Mel Calorama, marcado pela atuação de Robbie Williams e Grace Jones. O Jornal de Notícias traz o destaque para a escalada geopolítica no Médio Oriente, com Irão a atacar alvos dos Estados Unidos na Jordânia, em resposta às investidas no Estreito de Hormuz. Na vertente de regional e política, a análise do papel da ULS de Castelo Branco como pilar estratégico no interior. O Diário de Notícias traz o destaque para o Plano Nacional de Infraestruturas, com expansão da rede de comboios de alta velocidade com novos traçados previstos para 2027. No plano económico, análise ao impacto dos custos de habitação nos jovens e, na secção internacional, o balanço da Cimeira Europeia sobre Transição Energética e Segurança de Abastecimento. Agora ao Jornal Económico, manchete dedicada ao aviso do Governo. Portugal tem de se habituar a viver sem fundos europeus. Em foco no setor empresarial, a Air France KLM alerta a sua operação de handling em Portugal para a Portway e os mercados financeiros reagem à nomeação de novos quadros estratégicos de gestão de ativos no país. Finalmente, a imprensa desportiva. Vamos começar aqui pelo Record. Grande destaque para a movimentação do mercado no Benfica, com foco total na contratação de Palhinha para o meio-campo. No Sporting, o fecho de mercado bate recordes de encaixe financeiro e no Futebol Clube do Porto, fecho das negociações no ataque que domina as atenções antes da paragem para as seleções. O jogo traz em machete o Futebol Clube do Porto, escreve Giménez, já está na invicta para reforçar o ataque azul e branco, destaque secundário para os últimos ajustes de plantel no Sporting e no Benfica, a par do rescaldo dos resultados do atletismo e canoagem do fim de semana. Finalmente, a bola, título de grande manchete para a canoagem nacional com Pimenta, só sabe ganhar. A celebrar a conquista do título mundial nos 5 mil metros. No futebol, o Sporting atinge o verão mais rico da história, ao ultrapassar os 200 milhões de euros em vendas. No Futebol Clube do Porto, a chegar

0: Ontem, no discurso de encerramento da Universidade de Verão do Partido Social Democrata.
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6: 11 horas. A luz verde do Governo para a criação da Universidade de Bragança e Norte e Interiores. O anúncio foi feito por Luís Montenegro no discurso de encerramento da Universidade de Verão do PSD. Um homem de 83 anos morreu no último sábado em Águas Revés, a localidade do concelho de Valpaços, após o capotamento do trator agrícola que conduzia. A vítima ficou presa debaixo do veículo. Para o local foram mobilizados 4 veículos dos bombeiros voluntários de Valpaços, a viatura médica de emergência e reanimação de Chaves e a GNR. O óbito foi declarado no local. As autoridades estão agora a investigar as circunstâncias em que ocorreu o acidente. Luís Montenegro anunciou ontem a criação da Universidade de Bragança e Norte Interior. Será o culminar do processo de transformação do Politécnico em Universidade, há muito ambicionado. O pedido de transformação do Politécnico de Bragança em Universidade foi formalmente enviado ao Governo em finais de fevereiro. 6 meses depois, este domingo, durante o discurso de encerramento da Universidade de Verão do partido que lidera, Luís Montenegro faz o anúncio ao país.
7: Vamos criar uma nova universidade. A Universidade de Bragança e do Norte Interior vai ser o culminar do processo de transformação da Universidade Politécnica de Bragança.
6: Em entrevista à RTP, Orlando Rodrigues, presidente da Universidade Politécnica de Bragança, em breve Universidade de Bragança e Norte Interior, expressa a surpresa quanto ao momento do anúncio.
8: Fiquei surpreendido porque não sabia que iria ser feito agora o anúncio, não estava a contar com este timing, mas na verdade nós submetemos o nosso pedido de transformação a fim de fevereiro. Tínhamos a indicação do Sr. Ministro que o processo estava a ser tratado e que teria um desfecho durante o segundo semestre deste ano, ou seja, até o final do ano.
6: Sem desvalorizar a importância do ensino politécnico em Portugal, Orlando Rodrigues sublinha o papel que a Universidade continuará a ter na investigação, quer na área da agricultura ou na atração de empresas para a região.
8: E esta transformação dá-nos outras ferramentas para sermos exatamente úteis à nossa região. O que fez de nós a instituição útil que temos sido é a capacidade científica que temos desenvolvido. Não há outra forma de ajudar a nossa região. Repare todo o trabalho que se tem feito ajudando a desenvolver soluções para os problemas que têm surgido na agricultura local e apoiando a indústria. A capacidade que temos tido de atrair a indústria para a nossa região. A capacidade que temos tido de ajudar as empresas a inovar, isto só se faz com capacidade científica. Precisamos ter uma capacidade científica claramente forte.
6: Orlando Rodrigues destaca também a importância que este passo representa para o processo de internacionalização.
8: Também só se faz esta transformação com muitas ligações internacionais. Nós hoje assentamos em muitas parcerias internacionais, algumas delas estão exatamente também a promover a mobilidade de startups. Este projeto de ambição de transformação da região que queremos desenvolver fica melhor servido claramente com esta transformação. E, portanto, é claramente também um sinal de que importa valorizar o interior. E assumimos que foi também esse o espírito do governo quando o tomou.
6: A decisão política está tomada e anunciada antes mesmo do final deste ano. A Universidade Politécnica passa à Universidade de Bragança e Norte Interiores. No encerramento da Universidade de Verão do PSD, o presidente do partido e primeiro-ministro, Luís Montenegro, focou o discurso na educação, para além do anúncio da criação da Universidade de Bragança, como aqui ouvimos, deixou também a novidade de que vai haver um novo regime de autonomia e de governação das escolas. Carrazedo de Montenegro, a capital da castanha judia, prepara-se para acolher o 16º Encontro Europeu da Castanha. De 10 a 12 de setembro, produtores e cientistas debatem a modernização de um setor vital para a economia local. O Eurocastanha 2026 promete marcar um antes e um depois na afirmação da castanha transmontana. Lino Sampaio, presidente da Agrifuturo, está convicto de que

0: os operadores internacionais vão confirmar que as melhores castanhas do mundo inteiro estão neste território.
1: Eu acho que vai haver um antes do encontro europeu e um depois do encontro europeu, porque neste momento, com a quantidade de gente que nos vai visitar, vamos ter muitos players, muitos operadores, que vão ficar com uma noção que, de facto, as melhores castanhas do mundo inteiro estão aqui, estão neste território e que são as nossas judias.
0: O evento chega num momento crítico. O setor enfrenta grandes desafios estruturais. Alcino Pires, presidente da REFCAST, a Associação Portuguesa da Castanha, alerta que os problemas nas regiões de montanha se têm vindo a agravar, impulsionando a fuga dos mais jovens. Para inverter a tendência, a solução passa pela tecnologia e modernização.
2: Todas as culturas associadas às regiões de montanha têm problemas que se têm vindo a agravar nos últimos anos, principalmente com as alterações climáticas. O segundo problema são as doenças. Temos também a fuga de gente jovem das zonas onde se produz a castanha. Existe aqui a mecanização da colheita, a mecanização do maneio do souto, a automação e a introdução de regas, sobretudo aproveitar os jovens que já têm um conhecimento e que têm uma paixão pela castanha, aproveitá-los e transmitir-lhe a ideia que é uma cultura de futuro.
0: Quanto ao futuro imediato, já para a próxima campanha as perspectivas são positivas, apesar dos riscos fitossanitários, como o fungo da septoriose, estimulado pela umidade, as chuvas recentes trazem otimismo. A previsão aponta para uma campanha de excelente qualidade, com uma ligeira antecipação na apanha. Para o presidente da Câmara de Valpaços, Jorge Mata Pires, a partilha de conhecimento entre os 9 países presentes será crucial para tornar os sotos mais rentáveis.
3: Vamos ter aqui agricultores, produtores, comercializadores de 9 países europeus e é importante essa partilha de conhecimento, essa troca de conhecimento, na medida em que nós precisamos de modernizar a nossa agricultura, criar novos métodos de produção, de tornar os nossos soltos mais rentáveis.
0: O grande objetivo passa por transformar e valorizar o produto, conquistando novos mercados internacionais ao longo de todo o ano.

0: Tudo pronto para arrancarmos com mais uma conversa, programa de meia hora semanal aqui pela Terra Quente FM, com o convidado de sempre, o professor Pedro Beato. O professor, seja bem-vindo mais uma vez.
1: Obrigado.
0: Desta vez vamos falar aí, enfim, em final, ou já início de setembro, não é? Sobre, enfim, tradições e encontros, no caso, um encontro de amigos muito especial, de que até já falámos há uns tempos aqui,
1: sim,
0: por estas conversas.
1: Sim, até bastante completo, portanto não vou muito estar a repetir. Mas é o shopping, não é? É o encontro dos amigos no shopping, que se chama Shopping Rock e que se faz todos os anos. Já...
0: O aclamado Shopping Rock, é
1: exatamente,
0: isso.
1: Exatamente. Que é um
0: dos pontos altos do ano para muitos.
1: E é sempre, porque não é só o gosto do sítio e o encontro, é também as conversas que vamos ter com pessoas que vemos poucas vezes por ano e que é muito agradável ver. De maneira que vêm sempre conversas sobre coisas que andamos a fazer. Portanto, é um momento de encontro entre amigos promovido por pessoas do bairro da Preguiça, que é, de facto, um elo de ligação entre...
0: E já há muitos anos ela, também, não é?
1: Sim, desde a década de 90, não é? O sítio é excelente, não é? Tá, as telhas vão ficando, começa a aparecer uma claraboia, não é? Em cima do palco.
0: Como alguém dizia, tinha o ar-condicionado permanentemente ligado.
1: Permanentemente ligado. E o palco também é muito interessante, porque... Aquilo parece que foi mesmo feito para este encontro, não é? Nós estamos todos na mesa, cá embaixo, a conversar cá fora, ou a jogar, não é? Estes jogos tradicionais.
0: São só uma das atividades, das várias, não é?
1: Sim. E depois há os encontros. A música é um elo fantástico de ligação.
0: Está, então, suportado naquele tal palco natural que lá está, que no fundo não passava, na construção original, por um suporte de máquinas de uma azanha, não é?
1: Exatamente. Era uma azanha, claro. Uma azanha que, entretanto, também foi tendo outras funções, claro, como um produto gerador para produzir. Aliás, vê-se o sítio onde foi colocado o gerador, porque fica muito alto. Foi lá posto mesmo em cima, não fosse o rio subir.
0: Exatamente.
1: E criar problemas. E que abastecia a quinta
0: do
1: de
0: shopping,
1: energia.
0: Não é?
1: De energia. Mas esta, quando nós estamos a falar aqui do shopping, aquilo é uma quinta muito interessante, muito bonita, e tem aquele sítio onde nós estamos, embora esteja já vários posteletes ou várias escoras a segurar uma ou outra ripa que, entretanto, partiu antes do fim da parede, e é engraçado porque a parte da música é que depois toda a gente acaba por acompanhar e cantar. Aliás, o Fernando Sérgio, que está aqui, da Rádio Terra Quente, também esteve lá sentado a acompanhar.
0: Confirmo.
1: Tipo bateria.
0: E não só, não é?
1: Música, não é?
0: E pois. Também é uma das particularidades, vamos rodando pelos instrumentos também. Rodando.
1: E depois está sempre gente a cantar, e as músicas são mais ou menos vernáculas, não é? Mas são muito vivas.
0: Há para todos os gostos também, não é?
1: Eu gosto muito de lá ir e tenho ido todos os anos, não é? Agora, quando eu fiz o outro programa, eu lembro-me que, quando estava lá no shopping, fui com um amigo também que gosto muito, que é o Dr. João Balsa Sequeira, e quando estávamos lá, o meu filho mandou-me uma fotografia de uma paisagem lindíssima em Espanha, no sul de Espanha, onde ele estava a passar umas férias. E eu achei muito interessante, porque aquilo tem uma açude. Tem a azanha, e para a azanha funcionar bem, tem a açude, que também pertence, que está na zona da quinta, porque a quinta tem terrenos dos dois lados do rio.
0: E também, já agora, diga-se, sofreu danos do ano passado para este ano,
1: pois,
0: não é? Deve
1: pois.
0: Ter sido ali na altura do inverno, com certeza.
1: Pois foi. Mas esta... aquilo forma um lago de água lindíssimo, com árvores dos dois lados. E não é qualquer pessoa, mesmo sem jeito para a fotografia, dispara o telemóvel...
0: E consegue fazer uma fotografia obra de arte.
1: Maravilhosa, exatamente. Não é? De maneira que eu
0: Acho
1: mandei...
0: que todos os telemóveis que lá estiveram têm uma fotografia dessas.
1: Pois, exatamente. Exatamente. Eu mandei ao meu filho a fotografia de lá e, aliás, até... quando fiz aqui o outro programa, uma das coisas, exatamente por causa da sensibilidade do sítio, é que eu mandei li uma quadra, já há uns anos, já foi há uns anos que fizemos aqui um programa, e eu nesse programa fiz um histórico do Chopin e do Chopin Rock, não é? Desde os anos 90, todas as pessoas que entraram neste processo, que estavam ligados à música, não é? À guitarra, à voz, às violas, às teclas. E então, uma das quadras que eu li na altura, que mandei a acompanhar a fotografia do Rio, com aquelas árvores do lado. Que
0: portanto,
1: são...
0: tem os chopos ao longo do rio, exatamente, de um lado e do outro, que parecem rigorosamente simétricos, não é?
1: Exatamente.
0: E depois são espelhados naquele plano de água que está ali parado.
1: E chopos.
0: Nesta altura, naturalmente, que o rio tem, claro, pouca água, não é? Portanto, faz uma espécie de espelho,
1: tem um espelho de água,
0: a ver um céu
1: também,
0: azul, não é? Porque estamos também em agosto.
1: Também, exato. E o rio, portanto, o nome Chopin, lá vem dos chopos que estão ali em grande quantidade. Mas então a quadra que eu li naquele programa que fiz aqui há vários anos, é uma quadra que eu acho muito bonita, e que estava relacionada com uma música de Lúculo, que é o chamado Crepúsculo da Manhã, não é? Como ao Chopin também o programa Aquilo São Dois Dias, mais ou menos, e há
0: ali
1: uma atividade.
0: Sim, há quem fique para lá para o dia seguinte, para
1: então,
0: domingo.
1: O programa era, a quadra que eu recolhi neste Crepúsculo da Manhã era Sonhos da Brisa Fresca, beijando a face das flores, o verde das árvores, a alma vagante da noite. Eu acho esta quadra que, de facto, é
0: absolutamente
1: inspirado. Pois eu estava inspirado a copiar, porque, de facto...
0: Também é preciso alguma inspiração.
1: Mas a Quinta do Chopin tem outras particularidades que eu não avancei muito naquele programa, mas que são interessantes, porque nós estamos a falar de uma propriedade ribeirinha, não é? Ribeirinha, muito grande, estamos a falar de 350 hectares. O número não é exatamente este, mas não anda longe.
0: Anda à volta disso, sim.
1: Anda à volta disto, que está na margem esquerda do rio, embora também tenha terrenos.
0: Do outro lado também, não é?
1: Principalmente, claro, olival, vinha. E eu estou a falar do que leio nos textos antigos, não é? Que era, tinha muito olival, vinha e monte. Também, sim, tinha monte do outro lado. E de facto, inúmeros chopos, não é? Também tem uma casa de habitação que fica do lado, na margem esquerda do rio, que é onde nós fazemos, no sítio da Azeia, onde nós fazemos,
0: claro,
1: a coisa. E é uma quinta que esteve sempre ligada à produção de vinho e azeite, e tinha, agora já não
0: e tem também pecuária, tem para lá uma exploração,
1: sim,
0: também pecuária.
1: Sim, tem também lá uma casa de exploração pecuária, exatamente. Sim. Mas tem também, tinha, pelo menos, nos textos antigos, dois lagares, um de azeite e outro de vinho. O que é uma... Portanto, e enfim, do século XVII, ainda, estamos nos anos 1600, ainda era frequente falar-se ou haver um comentário sobre a capela. Eu digo isto porque há uma coreografia portuguesa que é escrita por um padre Carvalho da Costa, que os ouvintes têm à disposição na internet, conseguem, se quiserem, ir buscar, porque não tem lá só o Chopin, tem lá muito, muito material sobre Portugal. E então lá fala dessa capela. Ora, esta capela pertenceu à Ordem de Malta e vivia aqui, portanto, esta quinta era propriedade da Ordem de Malta. Portanto,
0: também já tocámos aqui nesse assunto com mais detalhe, não foi?
1: Sim,
0: há uns tempos. Sim,
1: sim. Portanto, não vamos ver. E foi vendida também já a um mirandelense, que morava naquela casa do Mel e Castro, de quem vai para o cemitério, está agora com as paredes fechadas, que era uma casa na altura significativa, e Mirandela, portanto, repare, eu quando estou a falar do século XVII e do século XVIII, não nos podemos esquecer que a estação de comboio é do século XIX. Portanto, quando nós estamos a falar desta época, Mirandela acabava aqui. Não havia Mirandela para lá desta, claro, ribeirinha, que ainda hoje se vê. Eu ontem fui visitar o Sr. Figueiredo Sarmento, uma pessoa que eu gosto imenso e que está em recuperação no Hospital Terra Quente, e espero que rápida. Fui lá falar com ele e da janela do quarto dele eu vejo Mirandela e quase via a planta toda, o sítio da estação, toda a base de inserção da estação. É ribeira, e não está lá, mas vê-se pelas árvores, porque as árvores fazem aquele movimento ondulado que se vê que era ali a ribeira, que era ali, acabava Mirandela, antes de ser feita a estação. Portanto, esta Ordem de Malta, eles foram, havia um senhor, na família Melo e Castro, havia um senhor que era chamado José, não é? José Inácio do Bacidio, que comprou esta quinta e que remiu o foro. Remir o foro é mesmo comprá-la, quer dizer, ela deixou de pertencer a quem pertencia e passou a pertencer a este senhor. Portanto, o contrato passa a ser completamente diferente. Este senhor que teve, portanto, quando nós estamos a falar em remir, nós estamos a falar em 1834, porque 1834, não é, não foi, ele pode ter comprado depois, mas em 1834 esta propriedade deixou de ser da Ordem de Malta e passou a ser de um particular. Claro. Porque estas propriedades passaram para o Estado e depois foram negociadas. Não é? Assim como nós temos aqui acerca do convento e muitas outras propriedades. Sim. E então, nesta propriedade, ele vendeu a um negociante do Porto, um homem muito, muito importante do Porto, que era um senhor que se chamava Eduardo Pinto da Silva e que tomou amor à quinta e que fez. Este senhor foi um dos homens que também foi importante, já disse isto, foi um dos homens que também foi importantes na, que foram importantes na força que esta região exerceu sobre a Assembleia, entre aspas, as Cortes da altura em Lisboa, para que a linha do comboio fosse uma realidade. A linha do comboio.
0: E então, terá sido um dos impulsionadores para que
1: também
0: a linha
1: foi, passasse. Também se juntou ao Visconde da Bolsa, ao Chomenesco, então, este grupo de pessoas, ali às Carvalhais. Carvalhais é um programa que queria fazer, queria pegar num documento que encontrei de Mirandela, uma intervenção de Mirandela, muito interessante, porque é engraçado... Num tema vamos encontrar outros, quando claro. Andamos a ler documentos. Eu encontrei um documento fantástico, desculpem só este apontamento, que é um livro, um texto de 1815. 1815. Um texto que foi dito na Câmara de Mirandela, da altura. Foi dito na Câmara de Mirandela, e é um texto com 6 ou 7 folhas, não as vou ler todas na altura, mas vou fazer uma análise, porque as publicações nesta época, que têm a ver ainda com a Revolução Francesa, e que é nesta época mais ou menos que vai haver os tempos de paz na Europa, não é? Uhum. Mas este texto é fantástico, porque eles não eram publicados em Portugal. Porque a família real estava lá para o Brasil. E então, os textos eram publicados em Inglaterra, que eram os nossos... Certo? E então, nestes textos em Inglaterra, eu encontrei... Nós temos acesso a estes documentos todos que foram publicados em Inglaterra nesta época. Porque os portugueses... E mais, é curioso, porque ele nem lá põe o nome dele. Põe só as iniciais e, no fim, assina como Valete. Portanto, tem um nome. Exatamente, para se esconder atrás de um, para não ser objeto de qualquer tipo de perseguição. Esse documento é fantástico e foi dito em Mirandela por um indivíduo que estava a trabalhar em Mirandela, que vivia em Mirandela e que foi publicado em Inglaterra e que foi muito considerado.
0: Veremos proximamente de ir a esse assunto
1: também. Eu lá iria nesse texto. Portanto, esta propriedade tem, de facto, duas coisas que eu gostava ainda de dar um apontamento.
0: Voltando ao
1: assunto. Uma é a capela e outra é, de facto, o seu enquadramento. Porque esta propriedade, que tem 350 hectares, mais coisa, menos coisa, ela é ladeada pelo rio e vem das latadas, não é? Vem das latadas do rio, vai até a um ponto que se chama Canelhão e depois é limitada pelo alto do Espadarrão.
0: Espadarrão.
1: Estes são os locais que, de certo modo, determinam. Ora bem, eu estive a conversar um bocadinho com o Sr. Luís, que vive naquela casa, vive sozinho e já começa a ser, não começa a ser muito simples, até preciso, mas ele é um senhor muito simpático. E então já eu pedi-lhe a autorização, porque ele é o guarda, não é? Pedi se poderia, porque eu queria ir lá, já disse isto outra vez, queria ir a estes pontos. Queria ir, de facto. E isto foi uma conversa muito interessante neste último Shopping Rock com alguns dos amigos que lá estavam. Porque Sim. Eu estava a dizer que queria ir e estavam lá alguns, como o professor Jorge Carlos e outros, que estavam a dizer que conhecem muito bem o sítio, que já lá foram várias vezes, porque eu estava a dizer que nestes sítios há marcas. E as marcas têm que ser marcas de cruzes, porque são as marcas das propriedades que pertencem à Ordem de Malta.
0: A Ordem de Malta, que era proprietária.
1: E elas têm que lá estar porque foram feitas em rochedos. Ora, portanto, eu quero lá ir ver estas marcas e tirar fotografias porque elas são limites que estão ali marcadas. E eu gostava efetivamente de fazer isso. Portanto, Portanto, é uma propriedade. Mas uma das coisas que eu não posso deixar de conversar é que, repare, quando nós estamos a ler estes documentos do Chopin, a uma certa altura, diz assim este texto: nesta quinta, outrora pertencente à Comenda de Alvoso, da Ordem de Malta, não é? Como estamos a ver, portanto, aquela cruz quadrada com as oito pontas, porque cada ramo termina em dois bicos, portanto, ela acaba por ter oito pontas. Cada uma tem um sentido, eu depois vamos falar sobre isso com mais cuidado, embora já tivesse falado isso quando falei do Romeu. Sim. O Romeu também tem ali um grande espaço.
0: Recordo-me já.
1: E nós aqui também. E nós aqui também. E então diz assim: pelo que os seus limites eram assinalados por marcos com a cruz de Malta. Né? Lá está. Havia, nesta propriedade, em 1700, havia uma ermida de Nossa Senhora da Graça, da qual há muito nada resta. Da qual há muito nada resta. Mas este da qual há muito nada resta não é escrito em 1700. É escrito agora no século XX. Claro. No princípio do século XX, não é?
0: Portanto, o professor está com esperança de encontrar ainda esses vestígios, não, ou parte deles.
1: Da capela não penso não encontrar. Porque eu estive a falar com o Sr. Luís e ele disse-me que não sabe onde é que ficava. Presumo que ficava para o lado norte.
0: Para o lado
1: nordeste. Nordeste, talvez, sim, mas mais um bocadinho para o interior. Presumo que passava lá, e não há dúvida nenhuma que nesta ria também, nesta quinta também passa a linha do comboio, e a linha do comboio, como dizia o meu amigo Botelho, dizia que tinha um apeadeiro, e nesse apeadeiro, isto são conversas que nós temos lá no Chopin Rock, que eu acho uma maravilha, dá para conversar de uma data de coisas, entre as quais também estas coisas. Ele estava-me a dizer que havia um apeadeiro que, se no comboio viesse alguém que tivesse necessidade de ficar ali, podia ficar. Quer dizer, o comboio parava. Isto é muito interessante. Mas também é muito interessante este problema da capela. Porque, veja, como eu li agora, naquelas quatro linhas, esta capela chamava-se Nossa Senhora da Graça. Da Graça. Ora, não é muito comum haver uma capela de Nossa Senhora da Graça. Repare que nós temos uma igreja no nosso concelho que se chama Nossa Senhora da Graça. Temos da Graça, que é nos Passos. A igreja dos Passos chama-se Nossa Senhora da Graça. A capela que ficava na Quinta de Chopin chamava-se Nossa Senhora da Graça. Isto tem piada, porque...
0: Haverá alguma ligação aqui?
1: Não, a ligação pode não haver. Mas o que tem interesse é o nome. Porque diz, repare, Nossa Senhora da Graça, quando eu falo muitas vezes com pessoas dos Passos, eu digo assim, pois, a Igreja dos Passos eu conheço muito bem, é Nossa Senhora da Graça. E as pessoas dizem, não, Nossa Senhora das Graças. Repare, isto é uma coisa curiosa, porque a Nossa Senhora das Graças é muito mais recente do que a Nossa Senhora da Graça. Quando a gente está a falar da Nossa Senhora das Graças, nós estamos a falar do século XIX. Mas quando estamos a falar da Nossa Senhora da Graça, estamos a falar, pai, do século XV ou XVI. Porque que são graça e graças não são a mesma coisa.
0: É o plural, desde logo.
1: Não, é o plural, mas com sentidos diferentes.
0: Claro.
1: Porque e isto, a Igreja, é uma das coisas que me... agrada particularmente na Igreja é o rigor que têm os conceitos, que têm as palavras. Nós facilitamos muitas vezes na interpretação. Interpretamos de acordo com aquilo que nos parece mais... Mas não. Nós tem que ter respeito pela Igreja, tem que ter respeito pela sua história, tem que ter respeito pelo seu léxico, que é muito próprio. E, portanto, muitas vezes a gente está a dizer está a usar uma palavra...
0: Pois, esses temas são normalmente muito documentados, não é?
1: Exato.
0: Tudo escrito, não é? E que passa de gerações e gerações, e séculos para séculos.
1: A própria imagem de Nossa Senhora...
0: Sendo assim mais fácil até ir buscar esses conceitos, não é? Ou pelo menos fazer com que eles não se percam nos tempos.
1: Exato. Mas para mim é um prazer, não é? É um prazer porque nós temos muitas imagens de Nossa Senhora das Graças no concelho de Mirandela. Uhum. Nossa Senhora da Graça não temos tantas.
0: Não.
1: Mas, repare, a Nossa Senhora da Graça é muito mais antiga. A imagem de Nossa Senhora da Graça tem origem numa pesca que foi feita ali, para lá de Lisboa, não sei aonde, mais a Sesima, já não me lembro do nome, mas que foi feita ali, naquela zona, a sul de Lisboa, e que, na zona de Setúbal, lá, e que estavam os pescadores, não estava a sair peixe, e os pescadores prometeram a Nossa Senhora que a próxima apanha de peixe era para a Nossa Senhora. Ofereciam à Nossa Senhora. e foram fazer a pesca, lançaram a rede. Bem, saiu o peixe, que foi uma coisa absolutamente notável, não é? Peixes que nunca mais... Eles ficaram surpreendidíssimos com tanto peixe. E quando começaram a amanhar o peixe, a pôr o peixe nos determinados caçolos, lá, como é que se chamam? Eu uso o termo caçolos, que é o mais fácil.
0: Nas canastras, nas cestas, por aí fora.
1: Quando começaram a pôr o peixe a separar, vinha uma imagem de Nossa Senhora com um menino ao colo, no meio da pesca toda. Ora, eles consideraram aquilo uma graça de Deus, não é? E puseram à Nossa Senhora...
0: Dei o nome da graça.
1: Exatamente, não é? O nome de graça. Nossa Senhora da Graça. Depois que foi para Lisboa, onde está na igreja, e que com o mesmo nome, etc, etc. E repare. Portanto, nós aqui temos uma noção do conceito de graça.
0: Claro.
1: De graça.
0: Já as graças é anterior,
1: pois, porque,
0: não é?
1: Repare, graças, não há dúvida nenhuma que nós temos. Há aqui uma relação sobrenatural que foi feita por a intercessão de Nossa Senhora, porque eles consideraram que a Nossa Senhora é que foi intercessora nesta relação com Deus, e foi concedido, por a liberdade que Deus tem de conceder, quer a gente peça, quer não, se formos para este conceito, como uma resposta a uma súplica. Quer dizer, nós temos aqui uma resposta a uma súplica. Repare, que não foi dirigida diretamente a Deus, neste caso, mas por intercessão de Nossa Senhora, porque eles diziam à Nossa Senhora, vamos oferecer à Nossa Senhora o fruto da pesca. Isto é muito curioso. Portanto, nós temos aqui um conceito de graça. Não é? Que é efetivamente é um dom de ordem que nos ultrapassa, concedido por Deus, no contexto da liberdade, mas como resposta a uma súplica a ele dirigida. Pela intercessão, pode ser também de um santo, não é? Mas neste caso foi de Nossa Senhora, porque a Nossa Senhora é uma intercessora de excelência. Repare, quando nós vamos para as graças, já é diferente. As graças é um conceito diferente. Tem a ver um bocado com... repare, portanto, é uma intervenção também, mas que tem a ver, está muito mais ligada ao conceito do Espírito Santo. O Espírito Santo é uma relação que nós temos com a nossa inteligência e com a nossa maneira de pensar. Repare, portanto, quando nós estamos a falar do Espírito Santo, há uma iluminação da nossa mente. Portanto, a Nossa Senhora, que tem as graças que vão a sair das mãos, que nos vem iluminar a mente. E veja, quando nós, por exemplo, nós estamos a construir o nosso próprio caminho de cristãos no sentido da santidade. Eu queria dizer, portanto, levam estas graças da Nossa Senhora das Graças, não é? Que tem a ver com a nossa mente, com a nossa maneira de pensar e com a iluminação dessa mente através da religião, neste caso, elas levam a pessoa, o pecador, a pessoa que anda na vida, qualquer um de nós, não é? À conversão e ao estado de graça. Não é?
0: Portanto, são coisas completamente diferentes.
1: Exatamente.
0: Nada, outra,
1: numa temos a intervenção do Espírito Santo, que é a nossa procura, não é? Nós vamos, não é? Nós vamos, através, vamos procurar meios de santificação, não é? Espirituais, na nossa vida, de, não é? Portanto, estamos no caminho da nossa própria conversão. Essas graças ajudam-nos nessa nossa própria... Ao passo que as outras, a graça é uma resposta a uma súplica.
0: Exatamente.
1: É um reconhecimento.
0: Muito bem, professor. Eu não sei, nos últimos 5 minutos que temos, eu não sei se vamos ter tempo de entrar no outro assunto que tinha previsto.
1: Ora bem,
0: há
1: uma coisa que eu queria dizer que é apaixonante. Vamos lá. Eu comecei a encontrar datas, porque onde eu visito muito os textos escritos nos livros das igrejas e que estão dispostos na internet. E uma das coisas que eu achei muito interessante é que vou encontrando, às vezes, documentos muito curiosos. Por exemplo, eu vou dar um exemplo. Quando eu já disse muitas vezes, na rádio e em conversas particulares, que os óbitos saem das igrejas para o cemitério público em Mirandela a partir de 1872. E porquê é que eu digo isto? Porque quando chego ao cemitério tem a data de 1872 escrita no portão.
0: Uhum.
1: Ora, a minha intervenção foi que aquela data será a data da inauguração do cemitério.
0: Sim,
1: mas não é.
0: Não é.
1: Mas não é. É, se calhar, a data em que foi feito o portão. que não é caso único. Que não é caso único. Porque, repare...
0: Quando isso é, é muito sui generis, não é?
1: Não, porque na capela do Santíssimo acontece exatamente a mesma coisa. A data que está na grade de ferro e no portão de ferro da capela do Santíssimo Sacramento, a data que lá está é a data em que foi feito o portão. E não a data em que foi inaugurada a capela. Para o Santíssimo Sacramento.
0: Qual poderá ser a justificação para isso?
1: Pronto. Claro. Mas, e então eu pensei, comecei, e fui, e nos registros, porque era ver que 3 anos antes de 1872, em 1869, já todos os óbitos de Mirandela eram depositados no cemitério público. Portanto, aquela data não é da inauguração. Mas quando eu começo a pensar nisto, porque eu tenho encontrado em Mirandela muitas datas nas vergas das portas e em muitos outros sítios. Portanto, e que normalmente vão refletir o quê? O ano de construção, uma grande remodelação, às vezes as igrejas há uma grande remodelação.
0: Até tem e várias tem, datas, já vimos tem, aqui.
1: Exatamente. Também pode ser uma altura em que houve uma bênção importante num determinado património. Portanto, está ligado ao momento em que começou a habitar, está ligado a um novo dono, pode estar ligada a um pedido de bênção, se for uma igreja católica, mas também pode ter símbolos, porque eu encontro, às vezes, antes e depois da data, vou encontrar símbolos, às vezes até no meio, como está na capela da Nossa Senhora, por exemplo, do Amparo, tem
0: certo.
1: 1800, depois tem três letras, peço desculpa, e depois tem 52. Portanto, ou então aparecem cruzes ou aparecem outras coisas. Portanto, aparecem sempre. Também podem aparecer nas datas das casas sinais de fé ou iniciais dos donos da casa, também pode acontecer.
0: Também é muito
1: como
0: comum,
1: acontece sim. Muito nos portões, por exemplo. Ou então, até às vezes, instrumentos ligados ao trabalho do dono da casa.
0: Repare, claro.
1: Tudo isto é muito interessante. Mas, agora, não era isto que eu queria falar. Isto foi um apontamento que eu acho interessante. Mas eu vou falar sobre isto porque eu encontrei em Golfeiras, a capela de Golfeiras. Em Golfeiras havia 3 capelas, mais a capela da Quinta da Rocha, não é?
0: Está a falar da capela de Nossa Senhora do Bom.
1: Da Nossa Senhora do Bom, que não era Nossa Senhora do Bom. Nenhuma.
0: Sim. Não é? Atualmente porque, Nossa Senhora
1: do Bom. Acontece que esta capela só é... Porque em Golfeiras nós tínhamos, as capelas que tínhamos era a Nossa Senhora da Conceição, que era na Quinta da Rocha. Tínhamos a São Francisco, que é do povo, que chama agora Nossa Senhora do Ó. Tínhamos a Santa Comba, que era da família Moraes Sarmento, numa determinada altura, que até teve um capitão-mor de Mirandela. E depois tínhamos a Capela de São Brás, que era do Morgado de São Brás. Mas, o que eu acho mais interessante, e que pode ficar para o próximo programa, porque sim. Já não vai dar tempo, o que eu acho mais interessante, eu tenho aqui um testamento que li. Um testamento que é, repare, aos 22 dias do mês de dezembro da Mela de 1752,

0: Só mas, a partir de 1700?
1: É claro, mas eu estou aqui, este testamento que eu encontrei, de Golfeiras, é de 1752.
0: 52.
1: Que faleceu da vida presente com todos os sacramentos, uma senhora que era viúva de um homem importante de Mirandela, que era da família dos Mendes, depois falo sobre isso, desta freguesia, fez um testamento in scriptis, quer dizer, por escrito, que ficou... Sim. E que está lá, eu li o testamento todo. E que, a uma certa altura, diz assim, Gomes Golfeiras, por escrito, na qual deixou 3 ofícios de 50 clérigos, cada um deixou missas, deixou aquilo tudo, as esmolas que se tinham que dar ao Santíssimo Sacramento, à Igreja da Nossa Senhora do Rosário, do lugar de Marmelos, mas também deixou 2 oliveiras à Nossa Senhora da Expectação.
0: Muito bem.
1: Em 1700. Ora bem, isto é fantástico. É fantástico por 2 razões que me deixam delirar. Uma é, em 1752, ter deixado 2 oliveiras à Nossa Senhora da Expectação, que é a Nossa Senhora do Ó, que já era uma imagem que estava no conceito, embora a gente esteja a falar num homem ligado a São Brás. Mas veja, à Nossa Senhora da Expectação. Pode haver aqui uma ligação muito interessante, mas há uma outra coisa aqui muito interessante. É que ele vai deixar 3 oliveiras ao cobro, à Senhora do Cobro. Ora, eu sobre esta não posso deixar de fazer uma especulação fantástica, porque eu acho que podem ser as oliveiras que têm à volta, que estão identificadas e que têm à volta um muro feito em pedra miúda e que é a fotografia que eu tenho no meu telemóvel.
0: Muito bem, professor. Lá iremos. Vamos deixar aqui o suspense também para recuperar, então, no próximo encontro, que vamos ter, seguramente, 2 a 8 dias. Agradeço o facto de ter estado aqui connosco na última meia hora, como é hábito aqui na Terra Quente FM. Tenho uma boa semana.
1: Obrigado. E até para a semana. E boa semana para todos.
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1: Mais uma vez estamos juntos, nós e Santo António. Vamos hoje continuar a aprender sobre Santo António na devoção no mundo. E porque o Vietnã é um país ateu, onde prima o budismo, o confucionismo e o taoísmo. Mas os católicos têm um altar em casa, e mesmo nas outras religiões têm um altar em casa, adoram em casa, falam em casa com os seus santos, pedem proteção. A devoção a Santo António no Vietnã é de uma fé profunda, que vem do início da evangelização do país no século XVI, e com uma forte incidência da devoção à Virgem Maria. Mas Santo António ocupa um lugar muito especial no coração dos fiéis vietnamitas. As tradições de devoção a Santo António são muito semelhantes às ocidentais, portanto quase às do nosso país. Realizam missas, novenas, participam pedindo ajuda, também distribuem o pão aos pobres como uma forma de agradecimento, de graças alcançadas, ato muito respeitado no país. E também, aquelas pessoas que têm mais dificuldade em ter as suas culturas de arroz ou que têm problemas de saúde, a essas pessoas é-lhe dado arroz. É também o protetor das causas impossíveis e dos objetos perdidos. Existem inúmeras paróquias com capelas, altares, dedicados a Santo António. Tem uma imagem de Santo António em tamanho grande. Na Catedral de Notre-Dame de Saigão, em que o altar de Santo António de Pádua é um dos locais mais procurados pelos fiéis para fazerem as suas orações silenciosas e acenderem velas. Eles trabalham muito com o sincretismo, com o silêncio, com a introspeção. A estátua é em tudo semelhante às que temos nas nossas igrejas, com o menino, a açucena e a veste franciscana. Mas às terças-feiras vêm todos os que têm necessidade de pedir ou agradecer. Os fiéis tocam nos pés da imagem de Santo António e rezam em sussurro. É muito comum a recolha de donativos e envelopes da Ação de Graças, deixados junto ao altar do santo neste dia. Os estudantes vietnamitas católicos também costumam ir, antes dos exames, junto do altar de Santo António falar com ele. O Vietnã foi colonizado pelos franceses e foram os franceses que construíram a Catedral de Notre-Dame, como é em França também, em Saigão. Todos os materiais foram de França e as imagens sacras, incluindo a de Santo António, foram feitas em oficinas especializadas de arte sacra francesas, e falo de 1870. E é considerado um milagre terem resistido até aos dias de hoje intactos, sobrevivido à Segunda Guerra e à Guerra do Vietnã. Tanto as estátuas como as estruturas dos altares laterais. Até para a semana.
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2: Meio-dia. A luz verde do Governo para a criação da Universidade de Bragança e Norte e Interiores. O anúncio foi feito por Luís Montenegro no discurso de encerramento da Universidade de Verão do PSD. Um homem de 83 anos morreu no último sábado em Águas Revés, a localidade do concelho de Valpaços, após o capotamento do trator agrícola que conduzia. A vítima ficou presa debaixo do veículo. Para o local foram mobilizados 4 veículos dos bombeiros voluntários de Valpaços, a viatura médica de emergência e reanimação de Chaves e a GNR. O óbito foi declarado no local. As autoridades estão agora a investigar as circunstâncias em que ocorreu o acidente. Luís Montenegro anunciou ontem a criação da Universidade de Bragança e Norte Interior. Será o culminar do processo de transformação do Politécnico em Universidade, há muito ambicionado. O pedido de transformação do Politécnico de Bragança em Universidade foi formalmente enviado ao Governo em finais de fevereiro. 6 meses depois, este domingo, durante o discurso de encerramento da Universidade de Verão do partido que lidera, Luís Montenegro faz o anúncio ao país.
3: Vamos criar uma nova universidade. A Universidade de Bragança e do Norte Interior, que vai ser o culminar do processo de transformação da Universidade Politécnica de Bragança.
2: Em entrevista à RTP, Orlando Rodrigues, presidente da Universidade Politécnica de Bragança, em breve Universidade de Bragança e Norte Interior, expressa a surpresa quanto ao momento do anúncio.
4: Fiquei surpreendido porque não sabia que iria ser feito agora o anúncio, não estava a contar com este timing, mas na verdade nós submetemos o nosso pedido de transformação a fim de fevereiro. Tínhamos a indicação do Sr. Ministro que o processo estava a ser tratado e que teríamos desfecho durante o segundo semestre deste ano, ou seja, até o final do ano.
2: Sem desvalorizar a importância do ensino politécnico em Portugal, Orlando Rodrigues sublinha o papel que a Universidade continuará a ter na investigação, quer na área da agricultura ou na atração de empresas para a região.
4: E esta transformação dá-nos outras ferramentas para sermos exatamente úteis à nossa região. O que fez de nós a instituição útil que temos sido é a capacidade científica que temos desenvolvido. Não há outra forma de ajudar a nossa região. Repare todo o trabalho que se tem feito ajudando a desenvolver soluções para os problemas que têm surgido na agricultura local e apoiando a indústria. A capacidade que temos tido de atrair indústria para a nossa região. A capacidade que temos tido de ajudar as empresas a inovar, isto só se faz com capacidade científica. Precisamos ter uma capacidade científica claramente forte.
2: Orlando Rodrigues destaca também a importância que este passo representa para o processo de internacionalização.
4: Também só se faz esta transformação com muitas ligações internacionais. Nós hoje assentamos em muitas parcerias internacionais, algumas delas estão exatamente também a promover a mobilidade de startups. Este projeto de ambição de transformação da região que queremos desenvolver fica melhor servido claramente com esta transformação. E, portanto, é claramente também um sinal de que importa valorizar o interior. E assumimos que foi também esse o espírito do Governo quando tomou.
2: A decisão política está tomada e anunciada antes mesmo do final deste ano. A Universidade Politécnica passa à Universidade de Bragança e Norte Interiores. No encerramento da Universidade de Verão do PSD, o presidente do partido e primeiro-ministro, Luís Montenegro, focou o discurso na educação, para além do anúncio da criação da Universidade de Bragança, como aqui ouvimos, deixou também a novidade de que vai haver um novo regime de autonomia e de governação das escolas. Carrazedo de Montenegro, a capital da castanha judia, prepara-se para acolher o 16º Encontro Europeu da Castanha. De 10 a 12 de setembro, produtores e cientistas debatem a modernização de um setor vital para a economia local. O Eurocastanha 2026 promete marcar um antes e um depois na afirmação da castanha transmontana. Lino Sampaio, presidente da AgriFuturo, está convicto de que os operadores internacionais vão confirmar que as melhores castanhas do mundo inteiro estão neste território.
5: Eu acho que vai haver um antes do encontro europeu e um depois do encontro europeu, porque neste momento, com a quantidade de gente que nos vai visitar, vamos ter muitos players, muitos operadores, que vão ficar com uma noção que, de facto, as melhores castanhas do mundo inteiro estão aqui, estão neste território e que são as nossas judias.
2: O evento chega num momento crítico. O setor enfrenta grandes desafios estruturais. Alcino Pires, presidente da REFCAST, a Associação Portuguesa da Castanha, alerta que os problemas nas regiões de montanha se têm vindo a agravar, impulsionando a fuga dos mais jovens. Para inverter a tendência, a solução passa pela tecnologia e modernização.
6: Todas as culturas associadas às regiões de montanha têm problemas que se têm vindo a agravar nos últimos anos, principalmente com as alterações climáticas. O segundo problema são as doenças. Temos também a fuga de gente jovem das zonas onde se produz a castanha. Existe aqui a mecanização da colheita, a mecanização do maneio do souto, a automação e a introdução de regas, sobretudo aproveitar os jovens que já têm um conhecimento e que têm uma paixão pela castanha, aproveitá-los e transmitir-lhe a ideia que é uma cultura de futuro.
2: Quanto ao futuro imediato, já para a próxima campanha as perspectivas são positivas, apesar dos riscos fitossanitários, como o fungo da septoriose, estimulado pela umidade, as chuvas recentes trazem otimismo. A previsão aponta para uma campanha de excelente qualidade, com uma ligeira antecipação na apanha. Para o presidente da Câmara de Valpaços, Jorge Mata Pires, a partilha de conhecimento entre os 9 países presentes será crucial para tornar os sotos mais rentáveis.
7: Vamos ter aqui agricultores, produtores, comercializadores de 9 países europeus e é importante essa partilha de conhecimento, essa troca de conhecimento na medida em que nós precisamos de modernizar a nossa agricultura, criar novos métodos de produção, de tornar os nossos soltos mais rentáveis.
2: O grande objetivo passa por transformar e valorizar o produto, conquistando novos mercados internacionais ao longo de todo o ano.

0: 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O Festival Palavrarte realiza-se na Estação das Artes em Mirandela de 24 a 27 de setembro para a sua 7ª edição, reafirmando-se como um espaço de encontro entre a literatura, a narração oral e as artes performativas. Dirigido a bebés, crianças, famílias e público em geral, o festival promete gosto pela leitura e a criação artística e o diálogo entre diferentes gerações. A programação reúne desta vez autores nacionais de referência, como Francisco Moita Flores, que apresentará o seu mais recente livro Sangue e Silêncio no Poço dos Negros, Miguel Carvalho, com Por Dentro do Chega, e Manuel de Novaes Cabral, autor de Salam Alex, 29 Histórias de Protocolo, numa sessão apresentada pelo jornalista Carlos Magno. O festival contará ainda com a participação do reconhecido contador de histórias galego Cuico Cadaval. A Feira do Livro reunirá papelarias e diversas instituições, proporcionando um espaço de encontro entre leitores. O evento contará também com uma iniciativa de troca de livros, incentivando a partilha de leituras e a reutilização de obras e o acesso à cultura. Ao longo de 4 dias, o Festival Palavrarte celebra a literatura e as artes em todas as suas expressões, valorizando autores nacionais e a criação literária regional, os talentos locais e o envolvimento da comunidade, afirmando Mirandela como um território de cultura, criatividade e participação. A Estação das Artes em Mirandela recebe a exposição Primeira Paragem, da artista Susana Cereja, com curadoria de Cláudia Santos Melo. Dando continuidade ao percurso iniciado com a Casa de Partida, esta exposição convida o público a embarcar numa viagem onde a arte têxtil, a memória e o território se entrelaçam através da tapeçaria, em ponto de arraiolos, reinterpretada numa linguagem contemporânea, inspirada no simbolismo da ferrovia e no ar de tecer. Primeira Paragem reúne obras que invocam um encontro, a partilha e a transformação. Entre criações inéditas e trabalhos anteriores, a artista estabelece um diálogo com o património, as lendas e as memórias de Mirandela, revelando o têxtil como uma poderosa forma de contar histórias e criar ligações entre pessoas, lugares e gerações. A exposição já pode ser vista na Estação das Artes em Mirandela. E é tudo nesta edição de Passos do Conselho. 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
1: Boa tarde, sejam muito bem-vindos à primeira edição CIR de hoje. Vamos aos destaques para esta segunda-feira, 31 de agosto. Luís Montenegro anunciou ontem a criação da Universidade de Bragança em Norte e Interiores. O pedido de transformação do Politécnico em Universidade foi formalmente enviado ao Governo em finais de fevereiro. A UTAD recebeu a partida da primeira etapa do 6º Grande Prémio de Ouro Internacional. A competição reuniu 120 atletas de 18 equipas e percorreu alguns dos principais cenários da região durense. 150 crianças do Conselho de Vila Real vão participar no torneio Interfreguesias de Futsal. A iniciativa começa hoje e decorre até 12 de setembro. São estes e outros assuntos a desenvolvermos nesta edição CIR. Mais uma vez, muito boa tarde. Luís Montenegro anunciou ontem a criação da Universidade de Bragança e Norte e Interiores. É o culminar do processo de transformação do Politécnico em Universidade. Há muito ambicionado, Fernando Sérgio.
2: O pedido de transformação do Politécnico de Bragança em Universidade foi formalmente enviado ao Governo em finais de fevereiro. 6 meses depois, este domingo, durante o discurso de encerramento da Universidade de Verão do partido que lidera, Luís Montenegro faz o anúncio ao país.
3: Vamos criar uma nova Universidade. A Universidade de Bragança e do Norte Interior vai ser o culminar do processo de transformação da Universidade Politécnica de Bragança.
2: Em entrevista à RTP, Orlando Rodrigues, presidente da Universidade Politécnica de Bragança, em breve Universidade de Bragança e Norte Interior, expressa a surpresa quanto ao momento do anúncio.
4: Fiquei surpreendido porque não sabia que iria ser feito agora o anúncio, não estava a contar com este timing, mas na verdade nós submetemos o nosso pedido de transformação a fim de fevereiro. Tínhamos a indicação do Sr. Ministro que o processo estava a ser tratado e que teria um desfecho durante o segundo semestre deste ano, ou seja, até o final do ano.
2: Sem desvalorizar a importância do ensino politécnico em Portugal, Orlando Rodrigues sublinha o papel que a Universidade continuará a ter na investigação, quer na área da agricultura ou na atração de empresas para a região.
4: E esta transformação dá-nos outras ferramentas para sermos exatamente úteis à nossa região. O que fez de nós a instituição útil que temos sido é a capacidade científica que temos desenvolvido. Não há outra forma de ajudar a nossa região. Repare todo o trabalho que se tem feito ajudando a desenvolver soluções para os problemas que têm surgido na agricultura local e apoiando a indústria. A capacidade que temos tido de atrair indústria para a nossa região. A capacidade que temos tido de ajudar as empresas a inovar, isto só se faz com capacidade científica. Precisamos ter uma capacidade científica claramente forte.
2: Orlando Rodrigues destaca também a importância que este passo representa para o processo de internacionalização.
4: Também só se faz esta transformação com muitas ligações internacionais. Nós hoje assentamos em muitas parcerias internacionais, algumas delas estão exatamente também a promover a mobilidade de startups. Este projeto de ambição de transformação da região que queremos desenvolver fica melhor servido claramente com esta transformação. E, portanto, é claramente também um sinal de que importa valorizar o interior. E assumimos que foi também esse o espírito do Governo quando tomou.
2: A decisão política está tomada e anunciada antes mesmo do final deste ano. A Universidade Politécnica passa à Universidade de Bragança e Norte Interiores.
1: No encerramento da Universidade de Verão do PSC, o presidente do partido e primeiro-ministro Luís Montenegro focou o discurso na educação. Para além do anúncio da criação da Universidade de Bragança, deixou também a novidade de que vai haver um novo regime de autonomia e de governação das escolas. Um homem de 83 anos morreu no último sábado em Águas Revés, em Valpaços, depois do capotamento do

0: Trás-Montes e Alto Douro associou-se à 6ª edição do Grande Prémio Douro Internacional. A competição decorreu de 28 a 30 de agosto e reuniu 120 atletas de 18 equipas. A reitoria da UTAD foi o ponto de partida da primeira etapa da competição, que ligou Vila Real a Lamego no passado sábado. A iniciativa percorreu alguns dos principais cenários da região dourense e contou com a participação da Universidade. A UTAD pretendeu assim reforçar o seu compromisso com a promoção do desporto, da saúde e do desenvolvimento sustentável da região, como conta o vice-reitor Levi Leonido.
1: Vai no sentido da dinâmica e da estratégia da nova reitoria, que é trazer atividades ao campus, trazer o território, a comunidade, projetos, eventos culturais, artísticos, desportivos, saúde e bem-estar, tudo quanto pudermos agregar e trazer ao campus é a nossa filosofia. Portanto, seja ao fim de semana, seja à noite, seja em férias, estamos com uma agenda relativamente carregada de eventos, e acho que isso traduz-se não só na materialização da parte política, mas também das pessoas virem aqui dizer: eu nunca tinha vindo a Vila Real, como acabamos de ver. É pá, campos mais bonito, coisa mais espetacular. Esse lado também faz parte da estratégia comunicacional.
0: A Academia Transmontana patrocinou uma das camisolas da prova.
1: Essa camisola foi, como somos patrocinadores, depois jogamos um bocadinho com a paleta de cores da Universidade, que também nos passando a nossa imagem, não só o nosso lettering, mas também as nossas cores, as nossas paletas de cores. Muitas vezes, e no passado, usavam-se cores que depois não condiziam com a estratégia comunicacional. Então nós, com a organização, quisemos que a nossa camisola também tivesse uma visualmente algo diferente. Toda a gente olha para as bolinhas, portanto foi uma estratégia de marketing que a gente utilizou. Eu acho que funcionou bem, toda a gente acha diferente, olha, comenta e pronto, e a marca UTAD vai se espalhando para o território também.
0: A 6ª edição do Grande Prémio de Ouro Internacional passou por Vila Real Lamego e terminou no Porto. O norte-americano Keegan Swarbell venceu a prova depois de ter liderado também a primeira etapa. 150 crianças do Conselho de Vila Real vão participar no torneio Interfreguesias de Futsal. A iniciativa começa hoje e decorre até o dia 12 de setembro no Polivalente da Estação. O torneio é promovido pelo município de Vila Real através da Divisão de Educação, Desporto e Juventude. Para além das crianças, estão envolvidos cerca de 30 adultos que são os responsáveis pelos participantes. O principal objetivo do evento é proporcionar às crianças e aos jovens das freguesias do Conselho um convívio salutar e o espírito de amizade, como refere-se Alexandre Favais, presidente da Câmara Municipal.
2: Portanto, esta, de alguma forma, é uma das atividades que congregam os lutadores que para nós são importantes. Desde logo, sentem muita visão territorial, ou seja, temos neste caso 15 freguesias envolvidas, portanto, a participar com crianças de tenra idade, alguns de uma prática mais regular do desporto, outras menos, portanto, é principalmente relevante. Mas, como é óbvio, também estimular aquilo que é o espírito, como é óbvio, da competição, portanto, que é um torneio, mas tão importante ou mais do que isso, aquilo que é o espírito de partilha, de amizade, portanto, de convivência, no arranque da época desportiva, que assim costuma ser, em que de alguma forma tanto costumamos ter sempre jogos muito intensos.
0: A iniciativa é uma das apostas da autarquia que se insere no conceito de Vila Real Cidade Amiga do Desporto.
2: Tem mais uma atividade em que, como sabemos, nesta altura, no arranque da época desportiva, além daquilo que é este torneio, temos também a nossa gala do desporto, a nossa mostra do desporto, portanto, de alguma maneira, é englobar tudo isto num conceito muito importante que é Vila Real Cidade Amiga do Desporto. Portanto, é um município que é amigo do desporto. E desporto, entenda-se, não é apenas a prática federada, não é apenas a competição, são também estes momentos de salutares, em termos de convívio, de partilha.
0: O evento é aberto a toda a comunidade vilarrealense. Alexandre Favais relembra que o torneio quer promover o convívio e não a competição.
2: Portanto, a comunidade é convidada a assistir, por isso mesmo ele é feito um polivalente da estação, portanto, todo o torneio é lá feito a permitir que evento pais, amigos, avós, portanto, a comunidade em geral possa assistir, voltando a fazer este apelo, e não deixe de o fazer, portanto, é que todos percebamos que aquilo que está ali em causa são momentos de convívio e não competição corredora em seis dias.
0: Segundo o autarca, o prémio é igual para todos os participantes como forma de valorizar a participação das crianças.
2: O prémio, digamos assim, no final, é exatamente o mesmo para todos. Ou seja, o município costuma ter, portanto, sempre depois a oportunidade de levar, neste caso, são cerca de 150 crianças, sensivelmente, portanto, e mais 30 adultos, a um estádio, portanto, também para assistir a um jogo de futebol. O programa costuma ser da seleção

0: profissional e que, de alguma forma, é uma maneira também de valorizar a sua participação.
1: No dia 12 de setembro acontece a final e o jogo para o apuramento do terceiro e quarto lugares. Na final tem lugar a cerimónia de encerramento do torneio no Polivalente da Estação, com a presença das juntas de freguesia participantes, bem como dos respectivos atletas e responsáveis. E é uma notícia que tem marcado a atualidade. Luís Montenegro anunciou ontem a criação da Universidade de Bragança e Norte e Interiores. É o culminar do processo de transformação do Politécnico em Universidade, há muito ambicionado.
2: Vamos criar uma nova universidade. A Universidade de Bragança e do Norte Interior. Que vai ser o culminar do processo de transformação da Universidade Politécnica de Bragança.
1: O anúncio foi feito este domingo por Luís Montenegro durante o discurso de encerramento da Universidade de Verão do PSD. Antes mesmo do final deste ano, a Universidade Politécnica passa à Universidade de Bragança e Norte Interiores. E assim o ponto final nesta primeira edição CIR de hoje e desta semana. A cadeia de informação regional de Trás-os-Montes está de regresso logo às 18h30. Continuação de uma boa segunda-feira e até logo.
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4: Boa tarde, minha gente! Liga aí, fica a par.

0: RQTF, muito boa tarde. Edição de discos pedidos está no ar, minha gente. 278-200-600, 278-200-601, para pedir música. Edição última do mês de agosto. Boa tarde.
1: É, sim.
0: Boa tarde.
1: Boa tarde.
0: Boa tarde. Aduzinda, qual é a música, minha amiga?
1: Boa tarde.
0: Olá.
1: Tomás, bota-se fogo no terreiro.
0: Bota fogo no terreiro, já tínhamos saudades. Para quem vai a música?
1: Bem, para a Beta, para o irmão, para o Arnaldo, para a Fátima, para todos os vendedores que andam a vendimar, e para a minha irmã, e para os meus sobrinhos, e para toda a gente da sobreira, dos vendimadores que andam a todos a vendimar. E para o Tozé, um beijo para o Tozé, para o seu filho e para a sua esposa, para a sua mãe e para a sua sogra. E para toda a gente que está a ouvir. E para o Sr. Freitas, Sr. Miocre, esposa. Para o Sr. Freitas, e esposa. Para o José dos Reixos, um beijinho para ele. E para o meu homem. As mulheres para ele, para o Firmino da Sobreira. E para o Tozé, para o seu filho, para a sua esposa. E para os seus pais, um beijinho. Beijinho para a sua mãe, para a sua esposa.
0: Já disse.
1: E para toda a gente que está a ouvir.
0: Muito
1: e
0: obrigado.
1: E para os meus pais, Jéssica.
0: Muito bem. Muito obrigado, então. Um beijinho grande também. Até amanhã.

0: Os amigos da Sobreposta, vamos em frente, mais uma participação. Boa tarde.
1: Boa tarde.
0: Boa tarde, Tomás. Ora, boa tarde e boa semana, meu amigo. Estás bem?
1: Sim.
0: Sim, muito bem. O fim de semana foi bom?
1: Sim.
0: E qual é a música, meu amigo, que queres ouvir hoje? Qual é que é, Tomás?
1: A do carpinteiro.
0: A do carpinteiro. Carpinteiro. Pronto, vamos então procurar a música do carpinteiro.
1: Não, é a do beber, não posso deixar.
0: De beber, não posso deixar. Boa, muito bem. E então, e para quem é, qual é a música?
1: Para o Márcio do Receio e é Pescador. Para a minha mãe, para o meu pai, para o meu avô e para a minha família e para quem está a ouvir.
0: Muito bem. Então, olha, diz-me lá uma coisa, Tomás. Quando é que terminam as férias?
1: Daqui a duas semanas.
0: Duas semanas. E depois vais para?
1: É esta.
0: Sim.
1: É esta e mais uma.
0: Olha que eu quero aqui todos os dias a tua participação, Tomás, hein?
1: Depois vou para casa, já estou até terça.
0: Muito bem. E tu estás onde, Tomás? Já estou a perguntar muito, mas estás fora, não estás?
1: Em Algarve.
0: Hein?
1: Estou em casa da minha avó.
0: Ah, muito bem. Pois eu sei que sim. Agora estás em casa da nossa amiga Lourdes.
1: Olá,
0: muito
1: Lourdes.
0: Bem. Ora, muito bem. Então, olha, um abraço grande, Tomás, e até amanhã,
1: e
0: meu amigo.
1: Também.
0: Muito obrigado, muito obrigado. Vamos à música, Hélder Batista.

0: Caracaté FM, música de Elder Batista. Vamos em frente, mais uma participação. Boa tarde.
1: Boa tarde.
0: Boa tarde, Ana Tércia. Boa tarde, Ana Tércia. E não só. Ana Tércia e Maria José, não é?
1: É,
0: muito bem.
1: Comadre.
0: E então vamos lá saber, Ana Tércia, se está tudo bem por aí.
1: Está tudo ótimo. Vamos entrar de férias agora, nós.
0: Ah, pronto. Está a ver. Olha que sorte, hein? Que sorte a vossa. É assim mesmo. E mais merecida. Atenção, mais merecida.
1: Ora, muito bem. Merecida, senhora.
0: Pois, claro. Então, e então, na terça, qual é a música que quer ouvir?
1: O Impeiro Show, da Motinha, sabe?
0: Está certo.
1: Da Motinha.
0: E então, e para quem vai?
1: Olha, pois é, Vendima, e para quem trabalha aqui na casa de Deus.
0: E então as férias quando é que são?
1: São amanhã, entramos amanhã.
0: A partir de amanhã, muito bem, então vá. Um beijinho grande então para as duas e boas férias.
1: Igualmente, obrigado.
0: Muito obrigado nós, muito bem. Então a dança da Motinha, música do Delfim Júnior, Império Show. Minha gente, vamos em frente, estamos à espera das vossas chamadas 278-200-600 ou então 278-200-601 nesta edição.

0: Ora, muito bem, música do Império Show, a voz de Delfim Júnior. Vamos em frente, mais uma participação. Muito boa tarde.
1: Boa tarde, Sr. Zé.
0: Boa tarde, Sr. Zé. Viva.
1: Está tudo bem?
0: É, pronto, isso é que é bom. É o que nós queremos, é que esteja tudo bem. Qual é a música?
1: Olha, a música pode ser o Henrique Matos.
0: Henrique Matos. E para quem vai?
1: Sim.
0: A música?
1: Para a Sofrana, para a Sofrana, para a Sofrana, para a Sorginha, para o José e para a Cláudia. Vai para o Primo Maio dos Passos, vai para o Preitinhas, vai para o Zé Manuel Sulceiro, para o Pedro Rio, para a Padrina, para a Isabel, para o Lucinda Sulceiro, para a Padaria Barreira, vai para o Sr. Fernandinho, vai para o Sr. Raul, para o Marco da Sobreira, para o pai, para a mãe e para a filhada, e para o Sr. Amirque, e para o Sr. Raul, para o João Pascoal, vai para a Dona Luís Valtelhas, vai para a Bolívia, vai para a Lucinda, para a Amélia e para o marido, vai para o João, vai para o Paulo Quintela e para a senhora dele. E vai para o Beleza Vila Nova, para a filha e para o Gerro. E para o senhor, e até logo, obrigado.
0: Certíssimo, muito obrigado. Uma boa semana.
1: Boa semana e até para o senhor.
0: Muito obrigado. Mais uma participação. Boa tarde.
2: Boa tarde, José.
0: Lucinda, boa tarde. Viva. Já almoçou também, não é?
2: Já.
0: Claro que sim. Muito bem. Então, e a música? Qual é que vai ser, Lucinda?
2: Vai ser o Irã Costa, com o bicho.
0: Ora, e essa música já tem uns aninhos. Tem para aí 30 já, não? É verdade. É, pois, deve ter, deve. Já tem uma idadezinha. Então, a música...
2: já tem uns aninhos já.
0: É verdade. Então, e a música para quem vai?
2: Vai para vocês todos aí da Rádio Terra Quente, vai para toda a família. E para ser rápido, vai para todos os ouvintes e participantes, para toda a gente para ler de manhã, para mim para a garota. E um beijinho para todos, é um bom almoço. Um beijinho e até amanhã.
0: Muito obrigado, Lucinda. Beijinho grande também. Até amanhã. Um abraço grande e para Sucens. Vamos à música. Está pronto, Henrique Matos.

0: Ora, muito bem, são agora 13 horas e 29 minutos. Estamos então à espera de chamadas. 278-200-600.
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0: Ora, muito bem, vamos em frente. Temos mais uma participação. Vamos saber quem está do outro lado. Boa tarde. Olha o nosso Carlos, é o Bruno.
4: Exatamente.
0: Está tudo bem, Bruno, estás bom?
4: Cá estamos, à sombra.
0: Hoje já dá para matar as formigas com as costas.
4: É, mas o terreno ainda está um bocadinho úmido.
0: Está um bocadinho úmido, não é? Porque durante a noite a temperatura baixa bastante e não dá tempo de secar, não é?
4: Exato.
0: Ora, muito bem. Então, Bruno, qual é a música?
4: É uma da Ana Duarte.
0: Ana Duarte, muito bem. E para quem é que vai a música?
4: Olha, vai para toda a gente que toma a falar em mim, para todos os pastores e para vocês aí na rádio.
0: Isso mesmo. Meu amigo, aquele abraço e uma boa semana de trabalho, não é?
4: Está igualmente para si também, Tosa.
0: Muito obrigado, muito obrigado. Não, vamos em frente, mais uma participação. Boa tarde.
5: Bom dia.
0: Oh, João, estás bom? Está tudo bem? Bom dia, viva.
5: Como estás?
0: Eu estou bem, felizmente. E tu?
5: Eu também.
0: Pronto, está certo.
5: Correu bem o fim de semana.
0: É, olha, melhor ainda, o meu também.
5: Claro.
0: Felizmente.
5: Exatamente.
0: E olha, também não te preocupes que Ana Duarte não foi eu que pedi, nem tu. Foi
5: não,
0: o Bruno.
5: Não.
0: Foi o Bruno.
5: Se vamos agora para o outro lado.
0: É melhor,
5: outro tipo de música.
0: Sim, sim, eu acho muito bem. E qual é que é a música?
5: É Whitney Houston.
0: Ah, está boa, muito bem. Whitney Houston. E então, e para quem é que vai a música?
5: Olha, vai para mim, vai para ti com um abraço, vai para a malta da conferência. Olha, caralho, olha quem anda aos toques, caralho, o homem do trator. Do trator não, do banco.
0: Ah, e o senhor, pois, claro, o Helder sempre sentadinho.
5: Pois, sempre sentadinho no banco. E vai, boy. Para o Francisco também, para o patrão dele. E vai para o resto do pessoal que estiver a ouvir. Vai também para a minha esposa, para os meus filhotes. E olha, bom almoço a todos. Se ainda não almoçaste, está bem?
0: Igualmente. Pois não. É como tu. Um abraço grande. É?
5: Pronto,
0: tudo
5: rapaz.
0: Bom.
5: Oh, pai, nós somos assim, pá. Ah, se não formos nós levar a vida para a frente, quem é que a leva?
0: Um abraço grande, João. Até amanhã.
5: Um grande abraço a todos. Tchau. Até amanhã. Tchau.
0: Muito obrigado. Boa semana. Vamos à música. Ana Duarte, canta tu, rapariga, que cantas bem. Amor ou travessura?

0: Célia, boa tarde. Qual é a música?
1: Põe a mão na cabecinha, de Vitor Rodrigues.
0: E para quem é que vai a música?
1: Vai para todas vocês aí da Rádio Terra Quente FM. Vai para toda a minha família em geral, não esquecendo ninguém. E a minha mãe também está a mandar para aí cumprimentos. E vai para a Helena de Carvalhais e para a mãe dela e para quem estiver a ouvir. E até amanhã, se Deus quiser.
0: Muito bem, muito obrigado. Para a sua mãe também, beijinho grande, que eu estou a ouvi-la. Para as duas, até amanhã.
1: Até amanhã, obrigado.
0: Deus,
1: igualmente.
0: Muito obrigado, até amanhã. Agora vamos em frente com a música do Sr. Vítor Rodrigues.

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1: Manobras ABC até ao Z. Dicionário enciclopédico. E. Letra E. Eurásia. Na geografia, é um nome proposto por alguns geógrafos para designar o espaço continental formado pela Europa e pela Ásia. Euro. Unidade monetária dos países da União Europeia que aderiram ao Sistema Monetário Europeu desde 1 de julho de 2002. As moedas nacionais foram progressivamente substituídas pela nova moeda a partir de janeiro de 1999, à altura da fixação das taxas de conversão.
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0: Estamos de regresso, Ecos de Infância, rubrica semanal na Terra Canta FM, um espaço que é dedicado a compreender melhor o mundo emocional das crianças, a apoiar os pais, mães e cuidadores do desafio maravilhoso que é muitas vezes complexo de educar. Ora, hoje vamos falar sobre um tema fundamental, resiliência, o que protege afinal uma criança, é o que nos propomos hoje, porque, como se sabe, há crianças que passam por dificuldades enormes e ainda assim conseguem crescer com saúde emocional. O que faz a diferença, quais os fatores de proteção e como podem os pais fortalecer esta capacidade dos filhos. Como sempre, para nos ajudar a responder a estas e outras questões, Lúcia Menezes, psicóloga, que, como é habitual, todas as semanas está por cá. Muito obrigado por ter vindo mais uma vez.
1: Nada.
0: E hoje vamos então a esta questão da resistência, ou resiliência neste caso, mais concretamente. O que é afinal isto de resiliência? É que, no fundo, poderemos ter uma... A palavra pode-nos dizer alguma coisa, mas é um sentido mais lato quando falamos de crianças, é isso?
1: Será? Não só. É, lá está. Acaba por ter as suas fundações na idade infantil, não é?
0: Uhum.
1: Então está tal como tudo o resto, não é? Aquilo que somos, como temos vindo a ser evidenciado nesta rúbrica, grande parte nasce do que somos enquanto crianças, não é? Para a grande felicidade de alguns e para algum desgosto de outros. Mas tal como a resiliência também nesse sentido, ou seja, apesar de às vezes ser um termo que é associado como, ou muito romantizado como algo que só alguns têm acesso, ou então algo que é quase que inacessível, é muito importante nos dias de hoje, né? Porque até pelo que vivenciámos há uns tempos atrás, não é? A população deve-se recordar as próprias questões temporais, não é? Da meteorologia e tudo, ou seja, cada vez mais a resiliência torna-se um conceito importante, porque sabemos que não podemos escudar a criança tudo o que lhe acontece, não é? Portanto, a ideia não é pô-la numa bolha, não é? E ela ficar ali a crescer naquele ambiente. A ideia é poder capacitá-la para fazer face às dificuldades. Portanto, a própria resiliência é muito importante nisso. No fundo, é a capacidade da criança se adaptar perante dificuldades que lhe possam surgir. Por isso, e ela só consegue desenvolver isto quando não é super protegida, não é? Portanto, é muito importante, não é tirá-la aos lobos, também não vamos por aí, mas também permitir que ela conviva com frustrações, dores e imprevistos para que ela consiga provar ela mesma e a nós, enquanto pais, que consegue fazê-lo, que tem recursos que vai desenvolvendo para conseguir fazê-lo.
0: Portanto, não é uma, a resiliência não é pré-concebida, não é uma coisa que é pronta, não está pronta, não é?
1: Não,
0: é isso?
1: É um processo constante. Há variáveis que ajudam a contribuir do âmbito biológico para que ela surja, mas vai sendo construída, sim.
0: E para essa construção, naturalmente, estamos cá nós.
1: Exato.
0: Os pais, não é?
1: Exato, sem dúvida. Por isso é que estava a referir há bocadinho que há alguns pais têm esta noção que é algo romantizado, que eu não fui resiliente ou não tive o direito de poder conviver com quem fosse resiliente, portanto, não tenho essa sorte, portanto, o meu filho também não vai ser. Mas não é assim tão redutor quanto isso, há vários fatores, o próprio temperamento da criança, não é? Se tem um temperamento mais sociável, se tem aqui mais capacidade de lidar com as próprias frustrações, tem curiosidade em testar o ambiente, em lidar com mudanças, à partida tem condições mais favoráveis para desenvolver a própria resiliência. Quem não tem, claro que tem um caminho mais dificuldade, mas não quer dizer que não possa desenvolvê-la à mesma. Agora, sem dúvida que nós, enquanto pais, temos um papel lá em primeira linha para poder contribuir para isto, não é? Porque mesmo que nós sintamos frustrações ou receios, a maneira como lidamos com elas é que faz a diferença. Se o filho sente que o pai pode ter dificuldades, mas que escolhe continuar a lidar com elas, não é? Que escolhe continuar a tentar depois de fazer um erro, que reconhece esse erro, que está disposto a fazer diferente. Isto também é resiliência na prática, não é acertar sempre. É reconhecer que às vezes faz mal e está disposto a fazer diferente.
0: Claro. Falei há pouco em vários fatores. Comecemos por falar na questão dos fatores biológicos, ou explicar o que é que existe de facto na biologia da própria criança.
1: Como eu estava a dizer, a própria curiosidade é assim um grande impulsionador, né? A criança ter este impulso de interagir com o que está à volta dela. Portanto, ajuda muito porque mesmo que surjam alguns desafios, ela vai querer ter esse incentivo de fazer diferente ou de procurar meios para ter uma realidade diferente. Portanto, acaba por ser um impulsionador. Depois, crianças que tenham mais interação ou que tenham mais tendência para lidar com outros, né, que tenham mais esse interesse de estar com outros também, né, porque mesmo que tenham figuras mais próximas que não sejam tão resilientes, vão querer ter interesse de procurar outros que representam esse modelo. Por isso também acaba por ser por aí. Pois, mesmo algo que nós depois incentivamos enquanto pais, não é? Que elas não se definirem pelos erros que têm, não é? A capacidade de se reconhecerem para além dos erros, são variáveis que também contribuem. Mas isto já estou a entrar mais no âmbito dos pais. aqui na questão ainda biológica, é no fundo isto, ou seja, haver aqui uma tendência para interagir com os outros, uma curiosidade natural e de uma grande facilidade de adaptação. Ou seja, temperamento que nem sempre, às vezes os pais gostam de incentivar, mas que não depende sempre deles, não é? Portanto,
0: o que equivale também a dizer então que pode influenciar, não é?
1: Sim.
0: Mas não é decisivo.
1: Exatamente. Não é esse, isto o fator dicotómico, ou tem e vai conseguir, ou não tem e não vai conseguir, não é nesse sentido.
0: Uhum. Falemos agora dos fatores sociais. O que é que no ambiente pode ajudar a proteger uma criança, já agora, relativamente a este aspecto da resiliência?
1: Pais emocionalmente inteligentes, que é um conceito que hoje se fala, mas às vezes é difícil de conseguir, não é? Ou seja, a ideia não é ser aqui pais perfeitos, não é? Não estamos aqui a pôr o patamar,
0: não, não é? Nem será possível, não é?
1: Exato. Lá, aliás, se me disserem a alguém que é um pai perfeito, eu vou-lhe perguntar qual é a receita.
0: Exatamente.
1: Portanto, vou questionar como é que isso é possível.
0: Não é uma coisa pré-concebida, é difícil, não é?
1: Exato, exato. Mas sim, emocionalmente inteligente em que sentido? Ou seja, de conseguir reconhecer também as dificuldades que sentem, de poder partilhar com os filhos, de testar a sua zona de tolerância, de conseguir fazer a criança também participar no seu processo de lidar com as emoções mais difíceis, no fundo. Ou seja, que se consigam regular eles mesmos para depois poder regular a criança, não é? Nunca invertendo aqui esta ordem. Mas, no fundo, o que também tem uma dose aqui equilibrada entre a autonomia e confiança na criança, para que ela consiga explorar o ambiente e perceber se vai tentar e vai conseguir ou não, mas que consiga depois reaprender, não é? Ou fazer de maneira diferente, caso não corra tão bem à primeira. Por isso é que eu referi ao início a questão de não o cenário da sobreproteção pode ser aliciante, mas não convém, nesse sentido. Senão, lá está, a criança sente que nunca vai conseguir, ou nem sequer tenta, porque nunca saiu para lá da bolha. Portanto, é difícil ter uma criança resiliente numa bolha, não é? Portanto, nesse sentido.
0: Não se pode, de facto, ter essa noção de que a resiliência se constrói apenas em casa, certo? Nessa
1: Exato.
0: Tal bolha, não é?
1: Exato.
0: É isso?
1: Os outros contextos são muito importantes, por isso é que também surge a importância aqui figuras como os professores e outros elementos, não é? Também ter aqui este incentivo. A ideia não é, lá está, tornar a criança, mesmo em termos de interação com os professores, aqui alguém intocável, não é? Ou seja, não é de estar sempre a paparicar a criança, de que faz tudo ok, que é o máximo e tudo, não é nesse sentido, senão também podemos estar aqui a tornar um pequeno narcisista, também não queremos isso.
0: Há muita gente que faz isso, não? Tem a percepção que sim.
1: E acham que estão a fazer bem, a questão é essa.
0: Esse é o problema.
1: A questão é essa também, é que acham, não, eu não estou a traumatizar a minha filha, porque eu digo-lhe que ele faz tudo bem, e eu digo-lhe sempre que ele é o máximo, portanto. E quando se fala aqui do reverso da questão, meio que reviram os olhos, fazem assim, mas não estou a pensar nisso. Pois não está, mas está a causar, infelizmente. Portanto, sim, por isso é que falo muitas vezes aqui na própria rubrica do equilíbrio, não é? Não pender para nenhum dos extremos, porque qualquer que seja o extremo vai trazer consequências. Mesmo que seja um extremo bem intencional. Que na maior parte dos casos é, mas não deixa de trazer as suas consequências.
0: Evidente. Há uma célebre frase que é muito conhecida na psicologia, não é? Que diz o seguinte: toda a criança precisa de pelo menos um adulto que esteja do seu lado. Isto confere se é mesmo verdade ou não? Ou é só mesmo, há quem lhe chama uma lenda, mas isto, lenda também é um bocado pesado. Mas pronto, é mesmo assim?
1: Tem fundamento. Apesar de, isto faz-me lembrar os meus tempos da cadeira de Psicologia e Desenvolvimento, em que se provou que crianças conseguiam desenvolver, mesmo estando só numa tribo com macacos, e na altura também modelava o comportamento dos macacos, e que acabaram por atingir de forma mais ou menos no tempo, algumas mais tarde, mas conseguiram atingir os marcos. Portanto, não é tanto a questão do adulto como figura, é de ter uma figura de referência. Por isso é que a questão aqui dos macacos, eu referi isto neste sentido. Essa criança também tinha uma referência, não tinha de ser exatamente igual a ela, mas sentia que tinha alguém que estava lá para amparar, ou para proteger, para dar alimento, o que quer que fosse. Portanto, sim, convém que haja uma figura de referência para amparar isso. Até, acho que isto até pode ser encorajador de alguma forma para os pais ou outros cuidadores que sintam, mas a minha criança sofreu porque os avós não concordavam com o que eu fazia, ou porque o pai não era presente, ou porque o pai era o violento, ou a mãe era distante. Percebo, e são preocupações válidas, mas havendo aqui uma figura de referência, não tendo de ser todas, mas pelo menos alguma, escuda muito deste impacto, porque lá está, Às vezes, e é o que eu já também referi aqui, não é? O trauma não é só o que acontece, é a forma como, neste caso, a criança sente que os adultos à volta lidam com ele. Portanto, ter uma figura de referência
0: então, sempre a sua...
1: que significa acaba... muito.
0: Acaba por ser o seu aconchego, digamos assim, não é?
1: Exato. Não é? Porque sabe que o que quer que lhe aconteça, de mais desafiante ou negativo, vai poder ter aquela figura para contar. Isso ampara muito uma criança, não é?
0: E o que é que caracteriza essa relação, digamos, protetora?
1: Pronto, rotinas de segurança, não é? Rotinas previsíveis, aliás, seja de ver este fator de com esta pessoa presente, eu estou sempre, mais ou menos, sempre seguro, não é? Sei que pode-me acontecer imprevistos, mas que ele vai conseguir lidar com isto, confio nele nesse sentido. Pois haver uma certa previsibilidade, não é? Haver horários, mais ou menos, ou elementos que a criança sabe que pode contar na rotina, que vão acontecer, mais tarde ou mais cedo, mas que vão fazer parte. Pois haver também este sentido de incentivar a autonomia, não é? Que eu tanto batalho aqui na rubrica, falo muitas vezes da questão da autonomia. Porquê? Porque sinto que às vezes não se incentiva o suficiente em quem recebe em consulta, que é muito de não, mas meio que há um certo medo da autonomia, é importante. Não estou a dizer que a autonomia resolve tudo, mas é importante mantê-lo.
0: É a tal depois, proteção demasiada, não é? Em excesso.
1: Exato. E depois também... os próprios pais terem este envolvimento da criança nos desafios que tem. Não é de não mostrar à criança que eu sei lidar com tudo. Ou seja, dar esta ideia de ser inalcançáveis, não é? Sabem lidar com tudo, resolvem tudo e fazem tudo. E depois lá está, surgem adultos que também têm a sensação que dizem, mas meus pais faziam tudo e resolviam tudo. E eu não posso ser mais nada do que isto. Aí depois vai saber e os pais também tinham os seus desafios. Simplesmente não tinham aquela fachada muito, não é, que estavam tudo sempre...
0: intransponível, não é?
1: Exato, exatamente. Obrigada pela palavra. Portanto, também é convém que haja um certo grau de humanidade em nós enquanto pais, não sejamos figuras inalcançáveis. Portanto, diria um pouco uma súmula destes.
0: E quando uma criança, já falamos aqui em birras, não é? Mas quando uma criança chora mesmo porque algo corre mal, ou sempre as coisas correm mal, ou melhor, sempre que as coisas correm mal, essa criança chora. Podemos dizer logo à partida que essa criança não é resiliente? Ou nem por isso?
1: Porquê? O pai ou a mãe têm medo de emoções? É a questão que eu coloco. Um pouco sobre isso, não é? Ou seja, como eu disse ao início, a resiliência não é o não ter emoções ou não as exprimir. Aliás, é o conseguir adaptar-se face às dificuldades ou desafios que surjam. Portanto, se a criança chora, eventualmente pode ser... resultado disso, de uma dificuldade, um desafio que esteja a passar. Portanto, faz parte e é saudável que ela consiga expressar isso. Portanto, se existe algum constrangimento aqui face a essa expressão de emoção, poderá ser mesmo o resultado mais do adulto do que de outra questão da criança. Portanto, a criança pode ser resiliente e expressar emoções, sem dúvida que sim.
0: Pode-se dizer se é bom ou se é mau proteger as crianças das dificuldades? O que é que podemos dizer? Ou seja... é bom que eu esteja sempre ali a defendê-la, em termos de, independentemente da dificuldade que tenho ou não, ou tentar criar aqui também algum tipo de autonomia?
1: Proteger sem escudar.
0: Sem
1: escudar. Sim, ou seja, dar aqui também algum sentido de alento, não é? Vais passar por essa dificuldade, confio em ti para lidares com ela, mas se precisares e quando precisares, eu estou aqui... mas eu não vou para o meio da dificuldade contigo ao lado. Eu estou aqui atrás, se precisares. Mas não vou para o mar junto contigo, porque é importante tu dês esse passo também. Não é? Porque senão a criança vai sempre achar que precisa da figura constantemente ali ao lado para dar os passos. E também não queremos perpetuar isto ao longo da vida. Não é?
0: E se eventualmente uma criança que teve uma infância extremamente difícil, ou pelo menos difícil, não é? Algum dia ela vai ter essa capacidade de resiliência ou não? Ou vai ser mais difícil, pelo menos, não é?
1: Em alguns casos até se constrói mais. É. A questão, o desafio, eu até chamo de desafio bonito é esse, é que as próprias histórias, né, que acompanho de ressignificar o negativo que aconteceu, é isso, é que a pessoa depois acaba por sair no fim da linha mais resiliente por causa disso, porque reconhece que o ter lidado com aqueles desafios ou aqueles constrangimentos acaba por lhe dar uma visão e recursos que não teria ou que teria de uma maneira diferente, caso não tivesse passado por aquilo. Portanto, sim. Mas também não quero com isto dizer, ai, vem, toda a gente tem uma vida difícil que é para ser resiliente. Também não quero incentivar nesse sentido.
0: Troca-se.
1: Exato.
0: Muitas vezes os pais dizem que quero que o meu filho seja forte, mas quando a criança chora, fica frustrada ou tem medo. Ora, os adultos tentam logo interromper essas emoções. Isso pode ajudar ou atrapalhar na construção da tal resiliência que estamos a falar?
1: Lança aqui a questão, não é? Eu gosto muito de lançar questões, já perceberam, portanto, lança a questão. Como é que uma criança pode ser resiliente ou pode ficar resiliente se, perante um desafio como uma emoção mais como a tristeza ou o medo, é interrompida? Estamos a tapar, no fundo, a interromper o caminho para a resiliência. Portanto, eu percebo, voltamos à questão, não é? É desconfortável para os pais e querem terminar ou aliviar o desconforto da criança estar a expressar aquilo. Mas, ao mesmo tempo, também estão a interromper o caminho para ela conseguir lidar com a emoção que está a sentir. Portanto, é muito importante isto. Ou seja, isto também digo em consulta com adultos. Para se processar emoções, precisamos de as viver. Não há caminho de processar emoções sem as viver. Por isso, é muito importante que as crianças também as vivam. A questão é, elas, mais do que nós, precisam que possam vivê-las com a presença de alguém. Que é para saber que, se tornar demasiado, aquela pessoa vai conter o regular. Nós, a ideia, quanto adultos, é que consigamos fazer isso por nós mesmos. Mas, volta aqui à questão, uma criança não consegue ser resiliente se não passar por emoções. Por isso implica gritar, berrar, espernear, faz parte.
0: Faz parte do procedimento, não é? Então o caminho será validar isso?
1: Sem dúvida, é o que eu estava a dizer, no sentido de poder dar presença, mas presença que não seja oca. Uhum. Não seja presença só de todo o corpo presente. Não sinto que a criança vai sentir aquela presença equivale a uma grande mão vazia, não é? Nesse sentido, seja, validar de compreendo que estejas triste ou zangada por X situação, não te vou resolver o problema, não está ao meu alcance, mas estou aqui para ajudar a estar presente enquanto sentes isso. E também outro aspecto importante, validar, mesmo quando são elogios ou reparos negativos, mas validar e compreender o comportamento, não quem a criança é. Às vezes até elogios, ai, és muito bem, és muito bonito, és muito bom enquanto filho. Depois, isto é um elogio que é muito geral, não é? Sou muito bom, sou muito bonito, então, mas eu não sei o que é que está a ser elogiado em mim. É quando? É sempre? É agora? Não sou a perceber o que é suposto eu continuar a fazer. Ou seja, ser elogios concretos do comportamento. Gostei porque ajudaste a mãe a poder fazer o jantar. Isto é uma coisa concreta. A criança consegue perceber. Há uma capacidade que está a ser desenvolvida quando ajuda a mãe a fazer o jantar. Por isso está a ser elogiado por aí. Gostei quando, por exemplo, ajudaste o teu irmão a ir tomar banho. Está a ser elogiado no comportamento. Não está só a dizer que ele é bom. É porque lá está, quem elogia por ser bom...
0: Não é uma coisa tão generalizada, mais específica.
1: Também pode ser, também pode muito, muito, muito facilmente retirar a dizer que vai ser mau. Mas a criança não percebe porque é que está a ser rotulada como má.
0: Uhum.
1: Portanto, nesse sentido, isso é mais específico.
0: Antes de fecharmos, como é habitual, também deixamos os contactos possíveis para poder, eventualmente, até a nível profissional, não é? E não só, e a nível deste programa também, poder contactá-la. Como é que podem fazer os nossos ouvintes?
1: Ora, pode ser pelo telemóvel, neste caso pelo WhatsApp, que é a via que utilizo mais, 915130059, Facebook Lúcia Menezes ou Instagram Lúcia Menezes Neuropsique. E fiquem atentas porque vou lançar formações para pais.
0: Muito bem, fica essa nota. Este é um episódio que terá continuidade na próxima semana. Vamos continuar a falar sobre resiliência.
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5: 4 horas.
6: A luz verde do Governo para a criação da Universidade de Bragança e Norte e Interior. O anúncio foi feito por Luís Montenegro no discurso de encerramento da Universidade de Verão do PSD. Um homem de 83 anos morreu no último sábado em Águas Revés, a localidade do concelho de Valpaços, após o capotamento do trator agrícola que conduzia. A vítima ficou presa debaixo do veículo. Para o local foram mobilizados 4 veículos dos bombeiros voluntários de Valpaços, a viatura médica de emergência e reanimação de Chaves e a GNR. O óbito foi declarado no local. As autoridades estão agora a investigar as circunstâncias em que ocorreu o acidente. Luís Montenegro anunciou ontem a criação da Universidade de Bragança e Norte Interior. Será o culminar do processo de transformação do Politécnico em Universidade, há muito ambicionado. O pedido de transformação do Politécnico de Bragança em Universidade foi formalmente enviado ao Governo em finais de fevereiro. 6 meses depois, este domingo, durante o discurso de encerramento da Universidade de Verão do partido que lidera, Luís Montenegro faz o anúncio ao país.
7: Vamos criar uma nova universidade. A Universidade de Bragança e do Norte Interior, que vai ser o culminar do processo de transformação da Universidade Politécnica de Bragança.
6: Em entrevista à RTP, Orlando Rodrigues, presidente da Universidade Politécnica de Bragança, em breve Universidade de Bragança e Norte Interior, expressa a surpresa quanto ao momento do anúncio.
8: Fiquei surpreendido porque não sabia que iria ser feito agora o anúncio, não estava a contar com este timing, mas na verdade nós submetemos o nosso pedido de transformação a fim de fevereiro. Tínhamos a indicação do Sr. Ministro que o processo estava a ser tratado e que teríamos desfecho durante o segundo semestre deste ano, ou seja, até o final do ano.
6: Sem desvalorizar a importância do ensino politécnico em Portugal, Orlando Rodrigues sublinha o papel que a Universidade continuará a ter na investigação, quer na área da agricultura ou na atração de empresas para a região.
8: E esta transformação dá-nos outras ferramentas para sermos exatamente úteis à nossa região. O que fez de nós a instituição útil que temos sido é a capacidade científica que temos desenvolvido. Não há outra forma de ajudar a nossa região. Repare todo o trabalho que se tem feito ajudando a desenvolver soluções para os problemas que têm surgido na agricultura local e apoiando a indústria. A capacidade que temos tido de atrair a indústria para a nossa região. A capacidade que temos tido de ajudar as empresas a inovar, isto só se faz com capacidade científica. Precisamos ter uma capacidade científica claramente forte.
6: Orlando Rodrigues destaca também a importância que este passo representa para o processo de internacionalização.
8: Também só se faz esta transformação com muitas ligações internacionais. Nós hoje assentamos em muitas parcerias internacionais, algumas delas estão exatamente também a promover a mobilidade de startups. Este projeto de ambição de transformação da região que queremos desenvolver fica melhor servido claramente com esta transformação. E, portanto, é claramente também um sinal de que importa valorizar o interior. E assumimos que foi também esse o espírito do Governo quando o tomou.
6: A decisão política está tomada e anunciada antes mesmo do final deste ano. A Universidade Politécnica passa à Universidade de Bragança e Norte Interior. No encerramento da Universidade de Verão do PSD, o presidente do partido e primeiro-ministro, Luís Montenegro, focou o discurso na educação, para além do anúncio da criação da Universidade de Bragança, como aqui ouvimos, deixou também a novidade de que vai haver um novo regime de autonomia e de governação das escolas. O futebolista mirandelense Rui Pires começou a sua aventura no Camboja com o pé direito. Pouco mais de um mês depois de assinar pelo Svay Riang, o médio natural de Mirandela já conquistou o primeiro troféu da temporada ao vencer a supertaça do país. O jogador mirandelense foi peça fundamental no triunfo do atual campeão cambojano por 2-1 frente ao Vizarca, garantindo a festa na abertura oficial da nova época futebolística. Aos 28 anos, este é o terceiro desafio no estrangeiro para o médio defensivo que chega ao Camboja após 3 épocas de sucesso em Singapura, ao serviço do Lion City Sailors e de uma passagem pelo futebol francês no Troyes. Formado nas escolas do Futebol Clube do Porto, onde cumpriu uma década de ligação, o jogador transmontano soma mais 2 dezenas de internacionalizações pelas seleções jovens de Portugal, tendo sido capitão de equipe de sub-19, vice-campeã da Europa em 2017. O trajeto que começou no futsal, em Torre de Dona Chama, pelo Sport Clube de Mirandela, Futebol Clube do Porto e Passos de Ferreira, ganha agora um novo capítulo dourado em território asiático. Carrazedo de Montenegro, a capital da castanha judia, prepara-se para acolher o 16º Encontro Europeu da Castanha. De 10 a 12 de setembro, produtores e cientistas debatem a modernização de um setor vital para a economia local. O Eurocastanha 2026 promete marcar um antes e um depois na afirmação da castanha transmontana. Lino Sampaio, presidente da AgriFuturo, está convicto de que os operadores internacionais vão confirmar que as melhores castanhas do mundo inteiro estão neste território.
9: Eu acho que vai haver um antes do encontro europeu e um depois do encontro europeu, porque neste momento, com a quantidade de gente que nos vai visitar, vamos ter muitos players, muitos operadores, que vão ficar com uma noção que, de facto, as melhores castanhas do mundo inteiro estão aqui, estão neste território e que são as nossas judias.
6: O evento chega num momento crítico. O setor enfrenta grandes desafios estruturais. Alcino Pires, presidente da REFCAST, a Associação Portuguesa da Castanha, alerta que os problemas nas regiões de montanha se têm vindo a agravar, impulsionando a fuga dos mais jovens. Para inverter a tendência, a solução passa pela tecnologia e modernização.
10: Todas as culturas associadas às regiões de montanha têm problemas que se têm vindo a agravar nos últimos anos, principalmente com as alterações climáticas. O segundo problema são as doenças. Temos também a fuga de gente jovem das zonas onde se produz a castanha. Existe aqui a mecanização da colheita, a mecanização do maneio do souto, a automação e a introdução de regas, sobretudo aproveitar os jovens que já têm um conhecimento e que têm uma paixão pela castanha, aproveitá-los e transmitir-lhe a ideia que é uma cultura de futuro.
6: Quanto ao futuro imediato, já para a próxima campanha as perspectivas são positivas, apesar dos riscos fitossanitários, como o fungo da septoriose, estimulado pela umidade, as chuvas recentes trazem otimismo. A previsão aponta para uma campanha de excelente qualidade, com uma ligeira antecipação na apanha. Para o presidente da Câmara de Valpaços, Jorge Mata Pires, a partilha de conhecimento entre os 9 países presentes será crucial para tornar os sotos mais rentáveis.
11: Vamos ter aqui agricultores, produtores, comercializadores de 9 países europeus e é importante essa partilha de conhecimento, essa troca de conhecimento, na medida em que nós precisamos de modernizar a nossa agricultura, criar novos métodos de produção, de tornar os nossos soltos mais rentáveis.
6: O grande objetivo passa por transformar e valorizar o produto, conquistando novos mercados internacionais ao longo de todo o ano.

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0: 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Mais uma vez estamos juntos, nós e Santo António. Vamos hoje continuar a aprender sobre Santo António na devoção no mundo. E porque o Vietnã é um país ateu, onde prima o budismo, o confucionismo e o taoísmo. Mas os católicos têm um altar em casa, e mesmo nas outras religiões têm um altar em casa, adoram em casa, falam em casa com os seus santos, pedem proteção. A devoção a Santo António no Vietnã é de uma fé profunda, que vem do início da evangelização do país no século XVI, e com uma forte incidência da devoção à Virgem Maria. Mas Santo António ocupa um lugar muito especial no coração dos fiéis vietnamitas. As tradições de devoção a Santo António são muito semelhantes às ocidentais, portanto quase às do nosso país. Realizam missas, novenas, participam pedindo ajuda, também distribuem o pão aos pobres como uma forma de agradecimento, de graças alcançadas, ato muito respeitado no país. E também, aquelas pessoas que têm mais dificuldade em ter as suas culturas de arroz ou que têm problemas de saúde, a essas pessoas é-lhe dado arroz. É também o protetor das causas impossíveis e dos objetos perdidos. Existem inúmeras paróquias com capelas, altares, dedicados a Santo António. Tem uma imagem de Santo António em tamanho grande. Na Catedral de Notre-Dame de Saigão, em que o altar de Santo António de Pádua é um dos locais mais procurados pelos fiéis para fazerem as suas orações silenciosas e acenderem velas. Eles trabalham muito com o sincretismo, com o silêncio, com a introspeção. A estátua é em tudo semelhante às que temos nas nossas igrejas, com o menino, a açucena e a veste franciscana. Mas às terças-feiras vêm todos os que têm necessidade de pedir ou agradecer. Os fiéis tocam nos pés da imagem de Santo António e rezam em sussurro. É muito comum a recolha de donativos e envelopes da Ação de Graças, deixados junto ao altar do santo neste dia. Os estudantes vietnamitas católicos também costumam ir, antes dos exames, junto do altar de Santo António falar com ele. O Vietnã foi colonizado pelos franceses e foram os franceses que construíram a Catedral de Notre-Dame, como é em França também, em Saigão. Todos os materiais foram de França e as imagens sacras, incluindo a de Santo António, foram feitas em oficinas especializadas de arte sacra francesas, e falo de 1870. E é considerado um milagre terem resistido até aos dias de hoje intactos, sobrevivido à Segunda Guerra e à Guerra do Vietnã. Tanto as estátuas como as estruturas dos altares laterais. Até para a semana.
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1: Um homem de 83 anos morreu no último sábado em Águas Revés, a localidade do concelho de Valpaços, após o capotamento do trator agrícola que conduzia. A vítima ficou presa debaixo do veículo. Para o local foram mobilizados 4 veículos dos bombeiros voluntários de Valpaços, a viatura médica de emergência e a reanimação de Chaves e a GNR. O óbito foi declarado no local. As autoridades estão agora a investigar as circunstâncias em que ocorreu o acidente. Luís Montenegro anunciou ontem a criação da Universidade de Bragança e Norte Interior. Será o culminar do processo de transformação do Politécnico em universidade, há muito ambicionado. O pedido de transformação do Politécnico de Bragança em universidade foi formalmente enviado ao Governo em finais de fevereiro. 6 meses depois, este domingo, durante o discurso de encerramento da Universidade de Verão do partido que lidera, Luís Montenegro faz o anúncio ao país.
2: Vamos criar uma nova universidade. A Universidade de Bragança e do Norte Interior, que vai ser o culminar do processo de transformação da Universidade Politécnica de Bragança.
1: Em entrevista à RTP, Orlando Rodrigues, presidente da Universidade Politécnica de Bragança, em breve Universidade de Bragança e Norte Interior, expressa a surpresa quanto ao momento do anúncio.
3: Fiquei surpreendido porque não sabia que iria ser feito agora o anúncio, não estava a contar com este timing, mas na verdade nós submetemos o nosso pedido de transformação a fim de fevereiro. Tínhamos a indicação do Sr. Ministro que o processo estava a ser tratado e que teria um desfecho durante o segundo semestre deste ano, ou seja, até o final do ano.
1: Sem desvalorizar a importância do ensino politécnico em Portugal, Orlando Rodrigues sublinha o papel que a Universidade continuará a ter na investigação, quer na área da agricultura ou na atração de empresas para a região.
3: E esta transformação dá-nos outras ferramentas para sermos exatamente úteis à nossa região. O que fez de nós a instituição útil que temos sido é a capacidade científica que temos desenvolvido. Não há outra forma de ajudar a nossa região. Repare todo o trabalho que se tem feito ajudando a desenvolver soluções para os problemas que têm surgido na agricultura local e apoiando a indústria. A capacidade que temos tido de atrair a indústria para a nossa região. A capacidade que temos tido de ajudar as empresas a inovar, isto só se faz com capacidade científica. Precisamos ter uma capacidade científica claramente forte.
1: Orlando Rodrigues destaca também a importância que este passo representa para o processo de internacionalização.
3: Também só se faz esta transformação com muitas ligações internacionais. Nós hoje assentamos em muitas parcerias internacionais, algumas delas estão exatamente também a promover a mobilidade de startups. Este projeto de ambição de transformação da região que queremos desenvolver fica melhor servido claramente com esta transformação. E, portanto, é claramente também um sinal de que importa valorizar o interior. E assumimos que foi também esse o espírito do Governo quando tomou.
1: A decisão política está tomada e anunciada antes mesmo do final deste ano. A Universidade Politécnica passa à Universidade de Bragança e Norte Interiores. No encerramento da Universidade de Verão do PSD, o presidente do partido e primeiro-ministro, Luís Montenegro, focou o discurso na educação, para além do anúncio da criação da Universidade de Bragança, como aqui ouvimos, deixou também a novidade de que vai haver um novo regime de autonomia e de governação das escolas. O futebolista mirandelense Rui Pires começou a sua aventura no Camboja com o pé direito. Pouco mais de um mês depois de assinar pelo Svay Riang, o médio natural de Mirandela já conquistou o primeiro troféu da temporada ao vencer a supertaça do país. O jogador mirandelense foi peça fundamental no triunfo do atual campeão cambojano por 2-1 frente ao Vizarca, garantindo a festa na abertura oficial da nova época futebolística. Aos 28 anos, este é o terceiro desafio no estrangeiro para o médio defensivo que chega ao Camboja após 3 épocas de sucesso em Singapura, ao serviço do Lion City Sailors e de uma passagem pelo futebol francês no Troyes. Formado nas escolas do Futebol Clube do Porto, onde cumpriu uma década de ligação, o jogador transmontano soma mais 2 dezenas de internacionalizações pelas seleções jovens de Portugal, tendo sido capitão de equipe de sub-19, vice-campeã da Europa em 2017. O trajeto que começou no futsal, em torno de Dona Chama, pelo Sport Clube de Mirandela, Futebol Clube do Porto e Passos de Ferreira, ganha agora um novo capítulo dourado em território asiático. Carrazedo de Montenegro, a capital da castanha judia, prepara-se para acolher o 16º Encontro Europeu da Castanha. De 10 a 12 de setembro, produtores e cientistas debatem a modernização de um setor vital para a economia local. O Eurocastanha 2026 promete marcar um antes e um depois na afirmação da castanha transmontana. Lino Sampaio, presidente da AgriFuturo, está convicto de que os operadores internacionais vão confirmar que as melhores castanhas do mundo inteiro estão neste território.
4: Eu acho que vai haver um antes do encontro europeu e um depois do encontro europeu, porque neste momento, com a quantidade de gente que nos vai visitar, vamos ter muitos players, muitos operadores, que vão ficar com uma noção que, de facto, as melhores castanhas do mundo inteiro estão aqui, estão neste território e que são as nossas judias.
1: O evento chega num momento crítico. O setor enfrenta grandes desafios estruturais. Alcino Pires, presidente da REFCAST, a Associação Portuguesa da Castanha, alerta que os problemas nas regiões de montanha se têm vindo a agravar, impulsionando a fuga dos mais jovens. Para inverter a tendência, a solução passa pela tecnologia e modernização.
5: Todas as culturas associadas às regiões de montanha têm problemas que se têm vindo a agravar nos últimos anos, principalmente com as alterações climáticas. O segundo problema são as doenças. Temos também a fuga de gente jovem das zonas onde se produz a castanha. Existe aqui a mecanização da colheita, a mecanização do maneio do souto, a automação e a introdução de regas, sobretudo aproveitar os jovens que já têm um conhecimento e que têm uma paixão pela castanha, aproveitá-los e transmitir-lhe a ideia que é uma cultura de futuro.
1: Quanto ao futuro imediato, já para a próxima campanha as perspectivas são positivas, apesar dos riscos fitossanitários, como o fungo da septoriose, estimulado pela umidade, as chuvas recentes trazem otimismo. A previsão aponta para uma campanha de excelente qualidade, com uma ligeira antecipação na apanha. Para o presidente da Câmara de Valpaços, Jorge Mata Pires, a partilha de conhecimento entre os 9 países presentes será crucial para tornar os soutos mais rentáveis.
6: Vamos ter aqui agricultores, produtores, comercializadores de 9 países europeus e é importante essa partilha de conhecimento, essa troca de conhecimento, na medida em que nós precisamos de modernizar a nossa agricultura, criar novos métodos de produção, de tornar os nossos soutos mais rentáveis.
1: O grande objetivo passa por transformar e valorizar o produto, conquistando novos mercados internacionais ao longo de todo o ano.

0: 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Agenda Cultural de Mirandela. O Festival Palavrarte realiza-se na Estação das Artes em Mirandela de 24 a 27 de setembro para a sua 7ª edição, reafirmando-se como um espaço de encontro entre a literatura, a narração oral e as artes performativas. Dirigido a bebés, crianças, famílias e público em geral, o festival promete gosto pela leitura e a criação artística e o diálogo entre diferentes gerações. A programação reúne desta vez autores nacionais de referência, como Francisco Moita Flores, que apresentará o seu mais recente livro Sangue e Silêncio no Poço dos Negros, Miguel Carvalho, com Por Dentro do Chega, e Manuel de Novaes Cabral, autor de Salamalex, 29 Histórias de Protocolo, numa sessão apresentada pelo jornalista Carlos Magno. O festival contará ainda com a participação do reconhecido contador de histórias galego Cuico Cadaval. A Feira do Livro reunirá papelarias e diversas instituições, proporcionando um espaço de encontro entre leitores. O evento contará também com uma iniciativa de troca de livros, incentivando a partilha de leituras e a reutilização de obras e o acesso à cultura. Ao longo de 4 dias, o Festival Palavrarte celebra a literatura e as artes em todas as suas expressões, valorizando autores nacionais e a criação literária regional, os talentos locais e o envolvimento da comunidade, afirmando Mirandela como um território de cultura, criatividade e participação. A Estação das Artes em Mirandela recebe a exposição Primeira Paragem, da artista Susana Cereja, com curadoria de Cláudia Santos Melo. Dando continuidade ao percurso iniciado com a Casa de Partida, esta exposição convida o público a embarcar numa viagem onde a arte têxtil, a memória e o território se entrelaçam através da tapeçaria, em ponto de arraiolos, reinterpretada numa linguagem contemporânea, inspirada no simbolismo da ferrovia e no ar de tecer. Primeira Paragem reúne obras que invocam um encontro, a partilha e a transformação. Entre criações inéditas e trabalhos anteriores, a artista estabelece um diálogo com o património, as lendas e as memórias de Mirandela, revelando o têxtil como uma poderosa forma de contar histórias e criar ligações entre pessoas, lugares e gerações. A exposição já pode ser vista na Estação das Artes em Mirandela. E é tudo nesta edição de Passos do Conselho. 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
1: Boa tarde, sejam muito bem-vindos à segunda edição SIC de hoje. Vamos aos destaques para esta segunda-feira, 31 de agosto. Luís Montenegro anunciou ontem a criação da Universidade de Bragança e Norte e Interiores. O pedido de transformação do Politécnico em Universidade foi formalmente enviado ao Governo em finais de fevereiro. A UTAD recebeu a partida da primeira etapa do 6º Grande Prémio de Ouro Internacional. A competição reuniu 120 atletas de 18 equipas e percorreu alguns dos principais cenários da região do Oriente. Tempo ainda para o Concurso Nacional de Bovinos da Raça Mirandesa, que decorreu este fim de semana em Macedo de Cavaleiros e reuniu mais de uma centena de animais provenientes dos 6 concelhos que integram o solar da raça mirandesa. São assuntos a desenvolvermos nesta edição SIC. Mais uma vez, muito boa tarde. Luís Montenegro anunciou ontem a criação da Universidade de Bragança e Norte e Interiores. É o culminar do processo de transformação do Politécnico em Universidade. Há muito ambicionado, Fernando Sérgio.
2: O pedido de transformação do Politécnico de Bragança em Universidade foi formalmente enviado ao Governo em finais de fevereiro. 6 meses depois, este domingo, durante o discurso de encerramento da Universidade de Verão do partido que lidera, Luís Montenegro faz o anúncio ao país.
3: Vamos criar uma nova universidade. A Universidade de Bragança e do Norte Interior vai ser o culminar do processo de transformação da Universidade Politécnica de Bragança.
2: Em entrevista à RTP, Orlando Rodrigues, presidente da Universidade Politécnica de Bragança, em breve Universidade de Bragança e Norte Interior, expressa a surpresa quanto ao momento do anúncio.
4: Fiquei surpreendido porque não sabia que iria ser feito agora o anúncio, não estava a contar com este timing, mas na verdade nós submetemos o nosso pedido de transformação a fim de fevereiro. Tínhamos a indicação do Sr. Ministro que o processo estava a ser tratado e que teria um desfecho durante o segundo semestre deste ano, ou seja, até o final do ano.
2: Sem desvalorizar a importância do ensino politécnico em Portugal, Orlando Rodrigues sublinha o papel que a Universidade continuará a ter na investigação, quer na área da agricultura ou na atração de empresas para a região.
4: E esta transformação dá-nos outras ferramentas para sermos exatamente úteis à nossa região. O que fez de nós a instituição útil que temos sido é a capacidade científica que temos desenvolvido. Não há outra forma de ajudar a nossa região. Repare todo o trabalho que se tem feito ajudando a desenvolver soluções para os problemas que têm surgido na agricultura local e apoiando a indústria. A capacidade que temos tido de atrair a indústria para a nossa região, a capacidade que temos tido de ajudar as empresas a inovar, isto só se faz com capacidade científica. Precisamos ter uma capacidade científica claramente forte.
2: Orlando Rodrigues destaca também a importância que este passo representa para o processo de internacionalização.
4: Também só se faz esta transformação com muitas ligações internacionais. Nós hoje assentamos em muitas parcerias internacionais, algumas delas estão exatamente também a promover a mobilidade de startups. Este projeto de ambição de transformação da região que queremos desenvolver fica melhor servido claramente com esta transformação. E, portanto, é claramente também um sinal de que importa valorizar o interior. E assumimos que foi também esse o espírito do Governo quando o tomou.
2: A decisão política está tomada e anunciada antes mesmo do final deste ano. A Universidade Politécnica passa à Universidade de Bragança e Norte Interiores.
1: No encerramento da Universidade de Verão do PSD, o presidente do partido e primeiro-ministro Luís Montenegro focou o discurso na educação. Para além do anúncio da criação da Universidade de Bragança, deixou também a novidade de que vai haver um novo regime de autonomia e de governação das escolas. O Concurso Nacional de Bovinos de Raça Mirandesa decorreu este fim de semana em Macedo de Cavaleiros e reuniu mais de uma centena de animais provenientes dos 6 concelhos que integram o solar da raça mirandesa. A iniciativa pretende promover, valorizar e preservar uma das raças mais características do Nordeste Transmontano. A avaliação dos animais ficou a cargo de um júri especializado que analisou vários critérios, em particular a conformidade dos exemplares com as características da raça. Manuel Preto, um dos elementos do júri e também criador, destaca a qualidade dos animais apresentados.
5: Os critérios são vários, vai desde o ponto da cabeça, do focinho, até bem à ponta do rabo, mas até à traseira do animal, que é a cabeça, com formação, portanto, tem as características bases da mirandesa, cabeça pequena, larga, portanto, e boa inserção ao nível do pescoço e membros anteriores, parte lombar. Os animais eram muito, muito bons e muito semelhantes. Tornou-se um bocadinho difícil para nós, mas pronto, com a colaboração de todos os membros do júri e com, digamos, a vontade que a gente tem já nestas andanças, correu tudo bem, graças a Deus, porque os exemplares eram mesmo muito bons.
1: Para os criadores, o concurso é mais do que uma competição, é também um momento de encontro e de valorização do trabalho desenvolvido ao longo do ano, como descreve o presidente da Associação dos Criadores de Bovinos de Raça Mirandesa, João Choupina.
6: Este tipo de iniciativas, além de ser um concurso, é um convívio da família, é a amizade, é os criadores, onde é que se juntam, onde é que mostram o que produzem durante o ano. E é isso, é mais um convívio entre criadores e é a festa dos criadores.
1: Para o vereador da Câmara Municipal de Macedo Cavaleiros com o Pelouro da Agricultura, Leonardo Vilafranca, o concurso representa também uma oportunidade para dinamizar a cidade.
7: Esta iniciativa é uma iniciativa para valorizar o que é nosso, para valorizar a raça mirandesa, uma raça muito característica da nossa região. Temos cerca de 150 exemplares dos 6 concelhos pertencentes ao solar da raça mirandesa.
1: E o impacto não se fica pelos criadores e pelo setor agrícola. Durante os dias do concurso foram muitas as pessoas que passaram pelo Parque Municipal de Exposições de Macedo Cavaleiros, o que, segundo o vereador, representa também um retorno económico para o concelho. A par da competição e do dinamismo gerado pela iniciativa, fica também o desafio de aproximar os mais jovens desta tradição e garantir que o futuro da raça mirandesa continua a passar de geração em geração. O concurso nacional encerra, assim, mais um ciclo de 6 concursos, um por cada concelho do solar da raça mirandesa, num roteiro que deverá voltar a começar no próximo ano. A Universidade de Trás-os-Montes e Alto Douro associou-se à 6ª edição do Grande Prémio de Ouro Internacional. A competição decorreu de 28 a 30 de agosto e reuniu 120 atletas de 18 equipas. A reitoria da UTAD foi o ponto de partida da primeira etapa da competição, que ligou Vila Real a Lamego no primeiro sábado. A iniciativa percorreu alguns dos principais cenários da região douriense e contou com a participação da Universidade. A UTAD pretendeu assim reforçar o compromisso com a promoção do desporto, da saúde e do desenvolvimento sustentável da região, como refere Levi Leonido, vice-reitor para a Cooperação, Cultura e Comunicação.
8: Vai no sentido da dinâmica e da estratégia da nova reitoria, que é trazer atividades ao campus, trazer o território, a comunidade, projetos, eventos culturais, artísticos, desportivos, saúde e bem-estar, tudo quanto pudermos agregar e trazer ao campus é a nossa filosofia. Portanto, seja ao fim de semana, seja à noite, seja em férias, estamos com uma agenda relativamente carregada de eventos e acho que isso traduz-se não só na materialização da parte política, mas também das pessoas

0: cores. Muitas vezes, e no passado, usavam-se cores que depois não condiziam com a estratégia comunicacional. Então nós, com a organização, quisemos que a nossa camisola também tivesse uma visualmente algo diferente, toda a gente olha para as bolinhas, portanto foi uma estratégia de marketing que a gente utilizou. Eu acho que funcionou bem, toda a gente acha diferente, olha, comenta e pronto, e a marca Hurtado vai se espalhando para o território também.
1: A sexta edição do Grande Prémio Douro Internacional passou por Vila Real Lamego e terminou no Porto. O norte-americano Keegan Swirl venceu a prova depois de ter liderado também a primeira etapa. Ainda pelo desporto, o grupo desportivo macedense realizou este sábado um torneio de pré-época no momento de preparação para a nova temporada. A equipa empatou a uma bola frente ao Passos de Ferreira e venceu o Serva por 1-0. Segundo Vítor Medeiros, diretor do grupo desportivo macedense, o torneio serviu para a equipa ganhar ritmo competitivo e para a estrutura perceber em que ponto estão os jogadores.
2: Acho que é mais para também para vermos como estão os jogadores, começarmos a ter um bocadinho mais de ritmo e fazer uma boa preparação para os jogos que aí vêm.
1: Com o arranque da época cada vez mais próximo, as ambições do macedense estão bem definidas. O clube mantém o objetivo de subir à segunda divisão e lutar pelas primeiras posições da competição.
2: O objetivo mantém-se, que é passar para a segunda divisão. Vitórias, muitas vitórias e bons jogos, sim.
1: Mas a fasquia está ainda mais alta. Vítor Medeiros aponta ao primeiro lugar e admite que, caso esse objetivo não seja alcançado, a prioridade passa por garantir pelo menos uma posição que permita a subida de escalão.
2: Eu gostava de ver alcançado, era o primeiro lugar. Isso fora, sem ser mais nada, é mesmo o primeiro lugar. Se não conseguirmos o primeiro lugar, segundo, e mesmo assim ir conseguir passar para a segunda divisão.
1: O diretor do Macedense deixa assim uma promessa para a nova temporada, muitos triunfos e bons jogos, numa época em que o clube quer lutar pelo primeiro lugar e concretizar a subida à segunda divisão. E quase a terminarmos esta edição, recordo a notícia de abertura deste jornal. Luís Montenegro anunciou ontem a criação da Universidade de Bragança e Norte Interiores. É o culminar do processo de transformação do Politécnico em Universidade, há muito ambicionado.
3: Vamos criar uma nova universidade. A Universidade de Bragança e do Norte Interior vai ser o culminar do processo de transformação da Universidade Politécnica de Bragança.
1: Anúncio feito este domingo por Luís Montenegro durante o discurso de encerramento da Universidade de Verão do PSD. Antes mesmo do final deste ano, a Universidade Politécnica passa à Universidade de Bragança e Norte Interior. E assim o ponto final nesta segunda e última edição CIRS de hoje. A cadeia de informação regional de Trás-os-Montes está de regresso amanhã com a edição das 12h30. Continuação de uma boa segunda-feira e até amanhã.
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1: Manobras ABC até ao Z. Dicionário enciclopédico. E. Letra E. Eurásia. Na geografia, é um nome proposto por alguns geógrafos para designar o espaço continental formado pela Europa e pela Ásia. Euro. Unidade monetária dos países da União Europeia que aderiram ao Sistema Monetário Europeu desde 1 de julho de 2002. As moedas nacionais foram progressivamente substituídas pela nova moeda a partir de janeiro de 1999, à altura da fixação das taxas de conversão.
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0: Mais uma vez estamos juntos, nós e Santo António. Vamos hoje continuar a aprender sobre Santo António na devoção no mundo. E porque o Vietnã é um país ateu, onde prima o budismo, o confucionismo e o taoísmo. Mas os católicos têm um altar em casa, e mesmo nas outras religiões têm um altar em casa, adoram em casa, falam em casa com os seus santos, pedem-lhe proteção. A devoção a Santo António no Vietnã é de uma fé profunda, que vem do início da evangelização do país no século XVI, e com uma forte incidência da devoção à Virgem Maria. Mas Santo António ocupa um lugar muito especial no coração dos fiéis vietnamitas. As tradições de devoção a Santo António são muito semelhantes às ocidentais, portanto, quase às do nosso país. Realizam missas, novenas, participam pedindo ajuda, também distribuem o pão aos pobres como uma forma de agradecimento, de graças alcançadas, ato muito respeitado no país. E também, aquelas pessoas que têm mais dificuldade em ter as suas culturas de arroz ou que têm problemas de saúde, a essas pessoas é-lhe dado arroz. É também o protetor das causas impossíveis e dos objetos perdidos. Existem inúmeras paróquias com capelas, altares, dedicados a Santo António. Tem uma imagem de Santo António em tamanho grande. Na Catedral de Notre-Dame de Saigão, em que o altar de Santo António de Pádua é um dos locais mais procurados pelos fiéis para fazerem as suas orações silenciosas e acenderem velas. Eles trabalham muito com o sincretismo, com o silêncio, com a introspeção. A estátua é em tudo semelhante às que temos nas nossas igrejas, com o menino, a açucena e a veste franciscana. Mas às terças-feiras vêm todos os que têm necessidade de pedir ou agradecer. Os fiéis tocam nos pés da imagem de Santo António e rezam em sussurro. É muito comum a recolha de donativos e envelopes da Ação de Graças, deixados junto ao altar do santo neste dia. Os estudantes vietnamitas católicos também costumam ir, antes dos exames, junto do altar de Santo António falar com ele. O Vietnã foi colonizado pelos franceses e foram os franceses que construíram a Catedral de Notre-Dame, como é em França também, em Saigão. Todos os materiais foram de França e as imagens sacras, incluindo a de Santo António, foram feitas em oficinas especializadas de arte sacra francesas, e falo de 1870. E é considerado um milagre terem resistido até aos dias de hoje intactos, sobrevivido à Segunda Guerra e à Guerra do Vietnã. Tanto as estátuas como as estruturas dos altares laterais. Até para a semana.
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9: Tudo pronto para arrancarmos com mais uma conversa, programa de meia hora semanal aqui pela Terra Quente FM, com o convidado de sempre, o professor Pedro Beato. O professor, seja bem-vindo mais uma vez.
10: Obrigado.
9: Desta vez vamos falar aí, enfim, em final, ou já início de setembro, não é? Sobre, enfim, tradições e encontros, no caso, um encontro de amigos muito especial. Exatamente. Que até já falámos há uns tempos aqui,
10: sim,
9: por estas conversas.
10: Até bastante completo, portanto não vou muito estar a repetir.
3: mas é o shopping, não é? É o encontro dos amigos no shopping, que se chama Shopping Rock e que se faz todos os anos. Já...
9: O aclamado Shopping Rock, é
3: exatamente,
9: isso
3: mesmo. Que é um
9: dos pontos altos do ano para muitos.
3: E é sempre, porque não é só o gosto do sítio e o encontro, é também as conversas que vamos ter com pessoas que vemos poucas vezes por ano e que é muito agradável ver. De maneira que vêm sempre conversas sobre coisas que andamos a fazer. Portanto, é um momento de encontro entre amigos, promovido por pessoas do bairro da Preguiça, que é, de facto, um elo de ligação entre...
9: Já há muitos anos também, não é?
3: Sim, desde a década de 90, não é? E o sítio é excelente, não é? Tá, as telhas vão ficando, começa a aparecer uma claraboia, não é? Em cima do palco.
9: Como alguém dizia, tinha o ar-condicionado permanentemente ligado.
3: Permanentemente ligado. E o palco também é muito interessante, porque... Aquilo parece que foi mesmo feito para este encontro, não é? Nós estamos todos na mesa, cá em baixo, a conversar cá fora, ou a jogar, não é? Estes jogos, nestes novos jogos.
9: Jogos tradicionais, são só uma das atividades, das várias, não é?
3: Sim. E depois há os encontros. A música é um elo fantástico de ligação.
9: Está, então, suportado naquele tal palco natural que lá está, que no fundo não... passava, na construção original, por um suporte de máquinas de uma azanha, não é?
3: Exatamente. Era uma azanha, claro. Uma azanha que, entretanto, também foi tendo outras funções, claro, como um produto gerador para produzir. Aliás, vê-se o sítio onde foi colocado o gerador, porque fica muito alto. Foi lá posto mesmo em cima, não fosse o rio subir.
9: Exatamente.
3: E criar problemas. E que abastecia a quinta de
9: shopping,
3: energia.
9: Não é?
3: De energia. Mas esta, quando nós estamos a falar aqui do shopping, aquilo é uma quinta muito interessante, muito bonita, e tem aquele sítio onde nós estamos, embora esteja já vários postaletes ou várias escoras a segurar uma ou outra ripa que, entretanto, partiu antes do fim da parede, e é engraçado porque a parte da música é que depois toda a gente acaba por acompanhar e cantar. Aliás, o Fernando Sérgio, que está aqui, da Rádio Terra Quente, também esteve lá sentado a acompanhar.
9: Confirmo.
3: Tipo bateria.
9: E não só, não é?
3: Música, não é?
9: E pois. Também é uma das particularidades, vamos rodando pelos instrumentos também. Rodando.
3: E depois está sempre a cantar. E as músicas são mais ou menos vernáculas, não é? Mas são muito vivas.
9: Há para todos os gostos também, não é?
3: Eu gosto muito de lá ir e tenho ido. Tenho ido todos os anos, não é? Agora, quando eu fiz o outro programa, eu lembro-me que, quando estava lá no shopping, fui com um amigo também que gosto muito, que é o Dr. João Balsa Sequeira, e quando estávamos lá, o meu filho mandou-me uma fotografia de uma paisagem lindíssima em Espanha, no sul de Espanha, onde ele estava a passar umas férias. E eu achei muito interessante, porque aquilo tem uma açude. Tem a azanha, e para a azanha funcionar bem, tem a açude, que também pertence, que está na zona da quinta, porque a quinta tem terrenos dos dois lados do rio.
9: E que também, já agora, diga-se, sofreu danos do ano passado para este ano,
3: pois,
9: não é? Deve ter sido ali na altura do inverno, com certeza.
3: Pois foi. Mas aquilo forma um lago de água lindíssimo, com árvores dos dois lados. E não é qualquer pessoa, mesmo sem jeito para a fotografia, dispara o telemóvel...
9: E consegue fazer uma fotografia obra de arte.
3: Maravilhosa, não é? De maneira que eu mandei...
9: Acho que todos os telemóveis que lá estiveram têm uma fotografia dessas.
3: Pois, exato. Exatamente. Eu mandei ao meu filho a fotografia de lá e, aliás, até... quando fiz aqui o outro programa, uma das coisas, exatamente por causa da sensibilidade do sítio, é que eu mandei li uma quadra já há uns anos, já foi há uns anos que fizemos aqui um programa, e eu nesse programa fiz um histórico do Chopin e do Chopin Rock, não é? Desde os anos 90, todas as pessoas que entraram neste processo, que estavam ligados à música, não é? À guitarra, à voz, às violas, às teclas. E então, uma das quadras que eu li na altura, que mandei a acompanhar a fotografia do rio, com aquelas árvores do lado. Que
9: portanto, tem os chopos ao longo do rio, exatamente, de um lado e do outro, que parecem rigorosamente simétricos, não é?
3: Exatamente.
9: E depois são espelhados naquele plano de água que está ali parado.
3: E chopos.
9: Nesta altura, naturalmente, que o rio tem, claro, pouca água, não é? Portanto, faz uma espécie de espelho.
3: Tem um espelho de água
9: fantástico. Ver um céu também, azul, não é? Porque estamos também em agosto.
3: Também, exato. E o rio, portanto, o nome Chopin, lá vem dos chopos que estão ali em grande quantidade. Mas então a quadra que eu li naquele programa que fiz aqui há vários anos, é uma quadra que eu acho muito bonita, e que estava relacionada com uma música de Lúculo, que é o chamado Crepúsculo da Manhã, não é? Como ao Chopin também o programa Aquilo São Dois Dias, mais ou menos, e há
9: sim,
3: uma atividade.
9: Há quem fique para lá para o dia seguinte, para
3: então
9: domingo.
3: O programa era, a quadra que eu recolhi neste Crepúsculo da Manhã era Sonhos da Brisa Fresca, beijando a face das flores, o verde das árvores, a alma vagante da noite. Eu acho esta quadra que, de facto,
9: é absolutamente inspirado. É muito poético. Estava inspirado.
3: Estava inspirado a copiar. De facto.
9: Também é preciso alguma inspiração.
3: Mas a Quinta do Chopin tem outras particularidades que eu não avancei muito naquele programa, mas que são interessantes porque nós estamos a falar de uma propriedade ribeirinha, não é? Ribeirinha, muito grande, estamos a falar de 350 hectares. O número não é exatamente este, mas não anda longe.
9: Anda à volta disso, sim.
3: Anda à volta disto, que está na margem esquerda do rio, embora também tenha terrenos.
9: Do outro lado também, não é?
3: Principalmente, claro, olival, vinha. E eu estou a falar do que leio nos textos antigos, não é? Que era, tinha muito olival, vinha e monte. Também, sim, tinha monte do outro lado. E de facto, inúmeros chopos, não é? Também tem uma casa de habitação que fica do lado, na margem esquerda do rio, que é onde nós fazemos, no sítio da Azeia, onde nós fazemos,
9: claro,
3: a coisa. E é uma quinta que esteve sempre ligada à produção de vinho e azeite, e tinha, agora já não
9: e tem também pecuária, tem para lá uma exploração,
3: sim,
9: também pecuária.
3: Sim, tem também lá uma casa de exploração pecuária, exatamente. Sim. Mas tem também, tinha, pelo menos, nos textos antigos, dois lagares, um de azeite e outro de vinho. O que é uma... Portanto, e enfim, do século XVII, ainda, portanto, estamos nos anos 1600, ainda era frequente falar-se ou haver um comentário sobre a capela. Eu digo isto porque há uma coreografia portuguesa que é escrita por um padre Carvalho da Costa, que os ouvintes têm à disposição na internet, conseguem, se quiserem, ir buscar, porque não tem lá só o Chopin, tem lá muito, muito material sobre Portugal. E então lá fala dessa capela. Ora, esta capela pertenceu à Ordem de Malta e vivia aqui, portanto, esta quinta era propriedade da Ordem de Malta. Portanto,
9: também já tocámos aqui nesse assunto com mais detalhe, não foi?
3: Sim,
9: há uns tempos. Sim.
3: Portanto, não vamos ver. E foi vendida também já a um mirandelense que morava naquela casa do Mel e Castro, de quem vai para o cemitério, está agora com as paredes fechadas, que era uma casa na altura significativa, e Mirandela, portanto, repare, eu quando estou a falar do século XVII e do século XVIII, não nos podemos esquecer que a estação de comboio é do século XIX. Portanto, quando nós estamos a falar desta época, Mirandela acabava aqui. Não havia Mirandela para lá desta, claro, ribeirinha, que ainda hoje se vê. Eu ontem fui visitar o Sr. Figueiredo, necessariamente uma pessoa que eu gosto imenso e que está em recuperação no Hospital Terra Quente, espero que rápida. Fui lá falar com ele e da janela do quarto dele eu vejo Mirandela e quase via a planta toda, o sítio da estação, toda a base de inserção da estação, a ribeira, e não está lá, mas vê-se pelas árvores, porque as árvores fazem aquele movimento ondulado que se vê que era ali a ribeira, que era ali, acabava Mirandela, antes de ser feita a estação. Portanto, esta Ordem de Malta, eles foram, havia um senhor, na família Mel e Castro, havia um senhor que era chamado José, não é? José Inácio do Bacidio, que comprou esta quinta e que remiu o foro. Remir o foro é mesmo comprá-la, quer dizer, ela deixou de pertencer a quem pertencia e passou a pertencer a este senhor. Portanto, o contrato passa a ser completamente diferente. Este senhor que teve, portanto, quando nós estamos a falar em remir, nós estamos a falar em 1834, porque 1834, não é, não foi, ele pode ter comprado depois, mas em 1834 esta propriedade deixou de ser da Ordem de Malta e passou a ser
9: passou a ser
3: de um particular. Claro. Porque estas propriedades passaram para o Estado e depois foram negociadas. Não é? Assim como nós temos aqui acerca do convento e muitas outras propriedades.
9: Sim.
3: E então, nesta propriedade, ele vendeu a um negociante do Porto, um homem muito, muito importante do Porto, que era um senhor que se chamava Eduardo Pinto da Silva e que tomou amor à quinta e que fez. Este senhor foi um dos homens que também foi importante, já disse isto, foi um dos homens que também foi importantes na, que foram importantes na na força que esta região exerceu sobre a Assembleia, entre aspas, as cortes da altura em Lisboa, para que a linha do comboio fosse uma realidade. A linha do comboio.
9: E então terá sido um dos impulsionadores para que a
3: também
9: linha
3: foi, também se juntou ao Visconde da Bolsa, ao Chomenes, este grupo de pessoas, ali às Carvalhais. Carvalhais é um programa que queria fazer, queria pegar num documento que encontrei de Mirandela, uma intervenção de Mirandela, muito interessante, porque não, é engraçado... Não, num tema vamos encontrar outros, quando claro. Andamos a ler documentos. Eu encontrei um documento fantástico, desculpem só este apontamento, que é um livro, um texto de 1815. Um texto que foi dito na Câmara de Mirandela, da altura. Foi dito na Câmara de Mirandela, e é um texto com 6 ou 7 folhas, não as vou ler todas na altura, mas vou fazer uma análise, porque as publicações nesta época, que têm a ver ainda com a Revolução Francesa, e que é nesta época mais ou menos que vai haver os tempos de paz na Europa, não é?
9: Uhum.
3: Mas este texto é fantástico, porque eles não eram publicados em Portugal. Porque a família real estava lá para o Brasil. E então, os textos eram publicados em Inglaterra, que eram os nossos... E então, nestes textos em Inglaterra, eu encontrei... Nós temos acesso a estes documentos todos que foram publicados em Inglaterra nesta época. Porque os portugueses... E mais, é curioso, porque ele nem lá põe o nome dele. Põe só as iniciais e, no fim, assina como Valete. Portanto, tem um
9: nome.
3: Exatamente, para se esconder atrás de um, para não ser objeto de qualquer tipo de precisão. Esse documento é fantástico e foi dito em Mirandela por um indivíduo que estava a trabalhar em Mirandela, que vivia em Mirandela e que foi publicado em Inglaterra e que foi muito considerado.
9: Haveremos proximamente de ir a esse assunto
3: também. Eu lá iria nesse texto. Portanto, esta propriedade tem, de facto, duas coisas que eu gostava ainda de dar um apontamento.
9: Voltando
3: ao assunto. Uma é a capela e outra é, de facto, o seu enquadramento. Porque esta propriedade, que tem 350 hectares, mais coisa, menos coisa, ela é ladeada pelo rio e vem das latadas, não é? Vem das latadas do rio, vai até a um ponto que se chama Canelhão e depois é limitada pelo alto do Espadarrão.
9: Ora, Espadarrão.
3: Estes são os locais que, de certo modo, determinam. Ora bem, eu estive a conversar um bocadinho com o São Luís, que vive naquela casa, até vive sozinho e já começa a ser, não começa a ser muito simples, porque até é preciso, mas ele é um senhor muito simpático. E então já eu pedi-lhe autorização, porque ele é o guarda, não é? Pedi se poderia, porque eu queria ir lá, já disse isto outra vez, queria ir a estes pontos. Queria ir, de facto. E isto foi uma conversa muito interessante neste último Shopping Rock com alguns dos amigos que lá estavam. Porque Sim. Eu estava a dizer que queria ir e estavam lá alguns, como o professor Jorge Carlos e outros, que estavam a dizer que conhecem muito bem o sítio, que já lá foram várias vezes, porque eu estava a dizer que nestes sítios há marcas. E as marcas têm que ser marcas de cruzes, porque são as marcas das propriedades que pertencem à Ordem de Malta.
9: Ordem de Malta, que era proprietária.
3: E elas têm que lá estar porque foram feitas em rochedos. Ora, portanto, eu quero lá ir ver estas marcas e tirar fotografias porque elas são limites que estão ali marcadas. E eu gostava efetivamente de fazer isso. Portanto, Portanto, é uma propriedade maravilhosa. Mas uma das coisas que eu não posso deixar de conversar é que, repare, quando nós estamos a ler estes documentos do Chopin, a uma certa altura, diz assim este texto: nesta quinta, outrora pertencente à Comenda de Alvoso, da Ordem de Malta, não é? Como estamos a ver, portanto, é aquela cruz quadrada com as oito pontas, porque cada ramo termina em dois bicos, portanto, ela acaba por ter oito pontas. Cada uma tem um sentido, eu depois vamos falar sobre isso com mais cuidado, embora já tivesse falado isso quando falei do Romeu. Sim. O Romeu também tem ali um grande espaço.
9: Recordo-me já
3: e nós aqui também. E nós aqui também. E então diz assim: pelo que os seus limites eram assinalados por marcos com a cruz de Malta. Né? Lá está. Havia, nesta propriedade, em 1700, havia uma ermida de Nossa Senhora da Graça, da qual há muito nada resta. Da qual há muito nada resta. Mas este da qual há muito nada resta não é escrito em 1700. É escrito agora no século XX, claro. No princípio do século XX, não é?
9: Portanto, o professor está com esperança de encontrar ainda esses vestígios, não, ou parte deles.
3: Da capela, não, penso não encontrar. Porque eu estive a falar com o Sr. Luís e ele disse-me que não sabe onde é que ficava. Presumo que ficava para o lado norte.
9: Para o lado
3: nordeste. Nordeste, talvez, sim, mas mais um bocadinho para o interior. Presumo que passava lá. E não há dúvida nenhuma que nesta ria também, nesta quinta também passa a linha do comboio. E a linha do comboio, como dizia o meu amigo Botelho, dizia que tinha um apiadeiro. E nesse apiadeiro, isto são conversas que nós temos lá no Chopin Rock, que eu acho uma maravilha, dá para conversar de uma data de coisas, entre as quais também estas coisas. E ele estava-me a dizer que havia um apiadeiro que, se no comboio viesse alguém que tivesse necessidade de ficar ali, podia ficar. Quer dizer, o comboio parava. Isto é muito interessante. Mas também é muito interessante este problema da capela. Porque, veja, como eu li agora, naquelas quatro linhas, esta capela chamava-se Nossa Senhora da Graça. Da Graça. Ora, não é muito comum haver uma capela de Nossa Senhora da Graça. Repare que nós temos uma igreja no nosso concelho que se chama Nossa Senhora da Graça. Da Graça, que é nos Passos. A igreja dos Passos chama-se Nossa Senhora da Graça. A capela que ficava na Quinta do Chopin chamava-se Nossa Senhora da Graça. Isto tem piada, porque...
9: Haverá alguma ligação aqui?
3: Não, a ligação pode não haver. Mas o que tem interesse é o nome. Porque diz, repare, Nossa Senhora da Graça, quando eu falo muitas vezes com pessoas dos Passos, eu digo assim, pois, a Igreja dos Passos eu conheço muito bem, é Nossa Senhora da Graça. E as pessoas dizem-me, não, Nossa Senhora das Graças. Repare, isto é uma coisa curiosa, porque a Nossa Senhora das Graças é muito mais recente do que a Nossa Senhora da Graça. Quando a gente está a falar da Nossa Senhora das Graças, nós estamos a falar do século XIX. Mas quando estamos a falar da Nossa Senhora da Graça, estamos a falar, pai, do século XV ou XVI. Porque que são graça e graças não são a mesma coisa.
9: É o plural, desde logo.
3: Não, é o plural, mas com sentidos diferentes.
9: Claro.
3: Porque e isto, a Igreja, é uma das coisas que me... agrada particularmente na Igreja é o rigor que têm os conceitos, que têm as palavras. Nós facilitamos muitas vezes na interpretação. Interpretamos de acordo com aquilo que nos parece mais... Mas não. Nós tem que ter respeito pela Igreja, tem que ter respeito pela sua história, tem que ter respeito pelo seu léxico, que é muito próprio. E, portanto, muitas vezes a gente está a dizer está a usar uma palavra...
9: Pois, esses temas são normalmente muito documentados, não é?
3: Exato.
9: Tudo escrito, não é? E que passa de gerações em gerações, e séculos para séculos.
3: A própria imagem de Nossa Senhora...
9: Sendo assim mais fácil até ir buscar esses conceitos, não é? Ou pelo menos fazer com que eles não se percam nos tempos.
3: Exato. Mas para mim é um prazer, não é? É um prazer porque nós temos muitas imagens de Nossa Senhora das Graças no concelho de Mirandela. Uhum. Nossa Senhora da Graça não temos tantas.
9: Não.
3: Mas, repare, a Nossa Senhora da Graça é muito mais antiga. A imagem de Nossa Senhora da Graça tem origem numa pesca que foi feita ali, para lá de Lisboa, não sei aonde, mais a Sesimbra, já não me lembro do nome, mas que foi feita ali, naquela zona, a sul de Lisboa, e que, na zona de Setúbal, lá, e que estavam os pescadores, não estava a sair peixe, e os pescadores prometeram a Nossa Senhora que a próxima apanha de peixe era para a Nossa Senhora. Ofereciam à Nossa Senhora. e foram fazer a pesca, lançaram a rede. Bem, saiu o peixe, que foi uma coisa absolutamente notável, não é? Peixes que nunca mais... Eles ficaram surpreendidíssimos com tanto peixe. E quando começaram a amanhar, a pôr o peixe nos determinados caçolos, lá, como é que se chamam? Eu uso o termo caçolos, que é o mais fácil.
9: Nas canastras, nas cestas, por aí fora.
3: Quando começaram a pôr o peixe a separar, vinha uma imagem de Nossa Senhora com um menino ao colo, no meio da pesca toda. Ora, eles consideraram aquilo uma graça de Deus, não é? E puseram à Nossa Senhora...
9: Dei o nome da graça.
3: Exatamente, o nome de graça. Nossa Senhora da Graça. Depois que foi para Lisboa, onde está na igreja, e que com o mesmo nome, etc, etc. E repare. Portanto, nós aqui temos uma noção do conceito de graça.
9: Claro.
3: De graça.
9: Já as graças é anterior,
3: pois, porque,
9: não é?
3: Repare, graças, não há dúvida nenhuma que nós temos. Há aqui uma relação sobrenatural que foi feita por intercessão de Nossa Senhora, porque eles consideraram que a Nossa Senhora é que foi intercessora nesta relação com Deus, e foi concedido, pela liberdade que Deus tem de conceder, quer a gente peça, quer não, se formos para este conceito, como uma resposta a uma súplica. Quer dizer, nós temos aqui uma resposta a uma súplica. Repare, que não foi dirigida diretamente a Deus, neste caso, mas por intercessão de Nossa Senhora, porque eles diziam à Nossa Senhora, vamos oferecer à Nossa Senhora o fruto da pesca. Isto é muito curioso. Portanto, nós temos aqui um conceito de graça. Não é? Que é efetivamente é um dom de ordem que nos ultrapassa, concedido por Deus, no contexto da liberdade, mas como resposta a uma súplica a Ele dirigida. Pela intercessão, pode ser também de um santo, não é? Mas neste caso foi de Nossa Senhora, porque a Nossa Senhora é uma intercessora de excelência. Repare, quando nós vamos para as graças, já é diferente. As graças é um conceito diferente. Tem a ver um bocado com... repare, portanto, é uma intervenção também, mas que tem a ver, está muito mais ligada ao conceito do Espírito Santo. O Espírito Santo é uma relação que nós temos com a nossa inteligência e com a nossa maneira de pensar. Repare, portanto, quando nós estamos a falar do Espírito Santo, há uma iluminação da nossa mente. Portanto, a Nossa Senhora, que tem as graças que vão a sair das mãos, que nos vem iluminar a mente. E veja, quando nós, por exemplo, nós estamos a construir o nosso próprio caminho de cristãos no sentido da santidade. Eu queria dizer, portanto, levam estas graças da Nossa Senhora das Graças, não é? Que tem a ver com a nossa mente, com a nossa maneira de pensar e com a iluminação dessa mente através da religião, neste caso, elas levam a pessoa, o pecador, a pessoa que anda na vida, qualquer um de nós, não é? À conversão e ao estado de graça. Não é?
9: Portanto, são coisas completamente diferentes.
3: Exatamente. Numa temos a intervenção do Espírito Santo, que é a nossa procura, não é? Nós vamos, não é? Nós vamos, através, vamos procurar meios de santificação, não é? Espirituais, na nossa vida de não é? Portanto, estamos no caminho da nossa própria conversão. Essas graças ajudam-nos nessa nossa própria... Ao passo que as outras, a graça é uma resposta a uma súplica.
9: Exatamente.
3: É um reconhecimento.
9: Muito bem, professor. Eu não sei, nos últimos 5 minutos que temos, eu não sei se vamos ter tempo de entrar no outro assunto que tinha previsto.
3: Ora bem, há uma coisa que eu queria dizer que é apaixonante. Vamos lá. Eu comecei a encontrar datas, porque eu visito muito os textos escritos nos livros das igrejas e que estão dispostos na internet. E uma das coisas que eu achei muito interessante é que vou encontrando, às vezes, documentos muito curiosos. Por exemplo, eu vou dar um exemplo. Quando eu já disse muitas vezes, na rádio e em conversas particulares, que os óbitos saem das igrejas para o cemitério público em Mirandela a partir de 1872. E porquê é que eu digo isto? Porque quando chego ao cemitério tem a data de 1872 escrita no portão.
9: Uhum.
3: Ora, a minha intervenção foi que aquela data será a data da inauguração do cemitério.
9: Sim,
3: mas não é.
9: Não é.
3: Mas não é. É, se calhar, a data em que foi feito o portão. que não é caso único. Que não é caso único. Porque, repare...
9: Quando isso é, é muito sui generis, não é?
3: Não, porque na capela... Na capela do Santíssimo acontece exatamente a mesma coisa. A data que está na grade de ferro e no portão de ferro da capela do Santíssimo Sacramento, a data que lá está é a data em que foi feito o portão e não a data em que foi inaugurada a capela para o Santíssimo Sacramento.
9: Qual poderá ser a justificação para isso?
3: Pronto. Claro, mas e então eu pensei, comecei, e fui, e nos registros, porque era obriga, 3 anos antes de 1872, em 1869, já todos os óbitos de Mirandela eram depositados no cemitério público. Portanto, aquela data não é da inauguração. Mas quando eu começo a pensar nisto, porque eu tenho encontrado em Mirandela muitas datas nas vergas das portas e em muitos outros sítios, portanto, e que normalmente vão refletir o quê? O ano de construção, uma grande remodelação, às vezes as igrejas há uma grande remodelação.
9: Até tem e várias tem, datas, já vimos tem, aqui.
3: Exatamente. Também pode ser uma altura em que houve uma bênção importante num determinado património. Portanto, está ligado ao momento em que começou a habitar, está ligado a um novo dono, pode estar ligada a um pedido de bênção, se for uma igreja católica, mas também pode ter símbolos, porque eu encontro, às vezes, antes e depois da data, encontrar símbolos, às vezes até no meio, como está na capela da Nossa Senhora, por exemplo, do Amparo, tem
9: certo.
3: 1800, depois tem três letras, peço desculpa, e depois tem 52. Portanto, ou então aparecem cruzes ou aparecem outras coisas. Portanto, aparecem sempre. Também podem aparecer nas datas das casas sinais de fé ou iniciais dos donos da casa, também pode acontecer.
9: Também é muito
3: como
9: comum,
3: acontece sim. muito nos portões, por exemplo. Ou então, até às vezes, instrumentos ligados ao trabalho do dono da casa.
9: Repare, claro.
3: Tudo isto é muito interessante. Mas, agora, não era isto que eu queria falar. Isto foi um apontamento que eu acho interessante. Mas eu vou falar sobre isto porque eu encontrei em Golfeiras, a capela de Golfeiras. Em Golfeiras havia 3 capelas, mais a capela da Quinta da Rocha, não é?
9: Está a falar da capela de Nossa Senhora do Mundo.
3: É da Nossa Senhora do Mundo, que não era Nossa Senhora do Mundo. Nenhuma.
9: Sim.
3: Não
9: atualmente
3: é?
9: Porque, Nossa Senhora do Mundo.
3: Acontece que esta capela só é... Porque em Golfeiras nós tínhamos, as capelas que tínhamos era a Nossa Senhora da Conceição, que era na Quinta da Rocha. Tínhamos a São Francisco, que é do povo, que chama agora Nossa Senhora do Ó. Tínhamos a Santa Comba, que era da família Moraes Sarmento, numa determinada altura, que até teve um capitão-mor de Mirandela. E depois tínhamos a Capela de São Brás, que era do Morgado de São Brás. Mas, o que eu acho mais interessante, e que pode ficar para o próximo programa, porque Sim. já não vai dar tempo, o que eu acho mais interessante, eu tenho aqui um testamento que li. Um testamento que é, repare, aos 22 dias do mês de dezembro da Mela de 1752, quando eu sei que a capela de Nossa Senhora de Bó, só depois de 1885, em 1885, ainda era de São Francisco, só depois é que, como estava muito mal, houve uma angariação de fundos por senhoras para se fazer uma capela e já se festejava a Senhora do Ó, razão pela qual a capela acabou por ser chamada de Senhora do Ó.
9: Só mas, a partir de 1700?
3: Agora, mas eu estou aqui, este testamento que eu encontrei de Golfeiras é de 1752, que faleceu da vida presente com todos os sacramentos uma senhora que era viúva de um homem importante de Mirandela, que era da família dos Menos, depois falo sobre isso. Desta freguesia, fez um testamento in scriptis, quer dizer, por escrito, que ficou. Sim. E que está lá, eu li o testamento todo. E que, a uma certa altura, diz assim: Gomes Golfeiras, por escrito, na qual deixou 3 ofícios de 50 clérigos, cada um deixou missas, deixou aquilo tudo, as esmolas que se tinham que dar ao Santíssimo Sacramento, à Igreja da Nossa Senhora do Rosário, do lugar de Marmelos, mas também deixou 2 oliveiras à Nossa Senhora da Expectação.
9: Muito bem.
3: Em 1700... Ora bem, isto é fantástico. É fantástico por 2 razões que me deixam delirar. Uma é, em 1752, ter deixado 2 oliveiras à Nossa Senhora da Expectação, que é a Nossa Senhora do Ó, que já era uma imagem que estava no conceito, embora a gente esteja a falar num homem ligado a São Brás. Mas veja, à Nossa Senhora da Expectação. Pode haver aqui uma ligação muito interessante, mas há uma outra coisa aqui muito interessante. É que ele vai deixar 3 oliveiras ao Cobro, à Senhora do Cobro. Ora, sobre esta não posso deixar de fazer uma especulação fantástica, porque eu acho que podem ser as oliveiras que têm à volta, que estão identificadas e que têm à volta um muro feito em pedra miúda e que é a fotografia que eu tenho no meu telemóvel.
9: Muito bem, professor. Lá iremos. Vamos deixar aqui o suspense também para recuperar, então, no próximo encontro, que vamos ter, seguramente, 2 a 8 dias. Agradeço o facto de ter estado aqui connosco na última meia hora, como é hábito aqui na Terra Quente FM. Tenho uma boa semana.
3: Obrigado. E até para a semana. Boa semana para todos.
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1: O mundo anda tão moderno, tão cheio de explicação, que há máquinas com juízo e homens sem coração. Na guerra falam de paz, no clima fazem sermão, mas quem paga a atualidade é sempre o mesmo, o cidadão.
2: Então, Sr. Ministro, a cimeira do clima correu bem?
3: Muito bem. Fomos todos a jato privado discutir como reduzir as emissões.
2: E chegaram a acordo?
3: Chegámos. Ora, para o ano vamos de 2 jatos. Isto para não irem tão cheios.
2: Nas redes sociais, o presidente daquele país disse que ia unir a nação.
3: E uniu?
2: Uniu, sim, senhora.
3: Em torno dele?
2: Não, contra ele.

0: Ele, nos comentários.
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6: 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Manguelas foi preso, calculem. E olhem que o Manguelas está muito mais inocente, mas mesmo muito mais inocente do que todos os outros inocentes.

0: Ih, mas deslarguem-me! Deslarguem-me que eu não fiz nada!
1: Silêncio!
0: Ai.
1: Tenha maneiras, está num tribunal!
0: Eu bem sei, senhora doutora juíza, que já não estou na tribuna de honra do Estádio da Luz!
1: Muito bem! Com que então o réu diz que não fez nada?
0: Claro que não! Eu nunca faço nada. Sim, que eu estou desempregado e não faço nada porque não estou para tirar o trabalho aos ucranianos, aos cabo-verdianos, aos georgianos e aos outros anos todos.
1: Silêncio!
0: Ai!
1: Eu não quero aqui discursos porque isto aqui não é nenhuma assembleia, é um tribunal.
0: Ah, mas os da assembleia também são cá dos meus. O trabalho deles é um descanso. Grandes compinchas os nossos insignes representantes, não são?
1: Calce, homem! Afinal, porquê é que o trouxeram ao tribunal?
0: Mau, calma ou bote faladura? Em que é que ficamos, senhora doutora juíza?
1: Homem, fale.
0: Claro, a falar é que a gente se entende.
1: Quem não o entende sou eu. Tenho aqui uma folha de serviços.
0: Não sei porquê, senhora doutora juíza. No fundo, eu não faço mal a ninguém, a não ser o meu próprio fígado e restantes miudezas.
1: Isso é o que você diz. Mas temos aqui o agente Basófias, que não o prendeu por acaso. Não é verdade, senhora agente?
2: É verdade, senhora doutora juíza. Desta vez ele preparava-se para fazer mal, porque ia meter-se no carro no estado em que está.
0: No carro, eu? Mas eu nunca tive carro, nem ameaças, ora é essa. Nem aquele gordinho da televisão, o Fernando Mendes, me deu um. E agora também já não dá, porque ele vai deixar de andar lá no concurso para descansar a cabeça. Aquilo é feito lutando, coitado.
1: Oh, Manguelas, cale-se sim. Isto é um tribunal. Oh, agente Basófias, importa-se de explicar como é que deduziu que aqui o Manguelas se preparava para se meter num carro, estando como está, no rico estado em que está?
0: No rico diz muito bem, porque realmente é uma rica pinga aquela do Manel da Tasca. Rica pinga, pá. Aquilo é mesmo um verdadeiro vinho de missa, porque depois de bebê-lo, um homem fica mesmo abençoado.
2: Pois, e vinha ele assim abençoado a sair da Tasca, quando eu ouvi dizer... Adeus à malta, que eu agora vou de carrinho. Oh, olha que eu ouvi bem, senhora doutora juíza.
0: Oh, senhora doutora juíza, não há nem nunca houve carrinho nenhum. Foi só, apenas e unicamente, uma força de expressão.
1: Uma quê?
0: Uma força de expressão. Senhora doutora juíza, não sabe o que é uma força de expressão, não? Então olhe para a minha cara, que eu vou fazer força e vai ver a minha expressão.
1: Gente Basófias, mande-o embora porque não há razão para julgar o Manguelas.
2: Não há razão, senhora doutora juíza. Pois olhe que a mim não me cheira.
0: Não lhe cheira? Ai, não lhe cheira? Então ponha-se aqui atrás de mim, porque eu do carro só tenho o tubo de escape. E quem tem escape, sempre escapa.
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4: Segundo consta, o governo fez um milagre que a muitos impressionou. Claro que só os inspectores Pastilhas e Amendoinha poderiam ser encarregados de desvendar como foi possível acontecer um milagre tão milagroso. 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

0: Olá lá! Está deste sorte!
1: É aqui o gabinete dos inspectores Pastilhas e Amendoinha?
0: É, sem tirar nem pôr.
1: Muito prazer.
0: Oh, o prazer é todo meu. Se tiver a oportunidade, é claro.
2: Amendoinha, tem juízo. Faça favor de dizer, minha senhora.
1: Bem, eu sou a secretária diplomada dos Assuntos Estrangeiros e fui encarregada, em nome de alguns colegas, de vos contactar e contratar para que descubram como foi possível, sem haver dinheiro, aliviar a austeridade dos portugueses sem deixar de cumprir as obrigações com a Troika e o FMI.
0: Milagre! Milagre! Milagre!
1: Só pode ter sido, realmente.
2: Ah, um momento, um momento. Se tudo se resolvesse com milagres, tudo ficaria automaticamente explicado e nós seríamos mais dois desempregados.
0: Ah, bom. Então, para não agravar os números e as estatísticas, nós vamos aceitar o trabalho, não é verdade, chefe?
2: Claro, Amendoinha. Senhora Dona Secretária Diplomática, nós vamos imediatamente descobrir de onde veio o dinheiro que possibilitou ao governo aliviar a austeridade. Amendoinha, let's go.
0: Ok, chefe. Contrariado, mas vou.

0: rezais, meus irmãos?
1: É aqui que é o convento da Ordem dos Descalços Sem Sapatos.
0: Assim é, meus irmãos. Quereis entrar e aderir à nossa ordem, é?
2: Livra, eu tenho os pés muito sensíveis, senhor frade. Tenho até um joanete que é mesmo um grandíssimo filho do diabo.
0: Jesus, credo!
1: Amendoim, be quiet. Senhor frade, nós só queríamos uma informação. Sabe por acaso se o governo já está autorizado a fazer milagres?
0: Não, não está. O governo não é nenhum santo, embora eles tenham um António. Mas está longe de ser o Santo António.
1: Ah, sendo assim já percebi tudo. O milagre afinal não foi nada milagre. Amendoinha, let's go.
2: Ok, chefe. Contrariado, mas vou.

0: Olá, nós queremos falar com a secretária diplomática que nos contratou.
1: Um momento, vou já chamá-la. Eu sou uma funcionária desconsulada, porque estava num consulado que fechou por falta de verba e fiquei desempregada e sem consolo.
0: Ah, tadinha. Se houver algum consolo que eu lhe possa dar...
2: Amendoinha. Be quiet.
3: Ah, são os inspetores Pastilhas e Amendoinha. Então... O que é que descobriram?
2: Descobrimos que o dinheiro que Portugal não tem são euros. Mas o que foi dado para pagamento à Troika e ao FMI são dólares. E dólares. Ainda há alguns debaixo do colchão do governador do Banco de Portugal.
0: Sim, que eles lá na Troika e no FMI só aceitam dólares. Há lá muitos camelos, mas não são burros. Money, money, money.
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9: Oh, Tony, então tu sabes que eu agora ando muito informada.
10: Informada, tu? Andaste a ler jornal e...
9: Não, olha, vi 3 títulos no telemóvel e discordei logo de 2.
10: Isso hoje em dia já dá para comentadora.
9: E vi que mais a inteligência artificial vai mudar o mundo.
10: Então e já mudou tilo?
9: Claro. Então pedi-lhe para me organizar a vida.
10: Ah, e ela conseguiu.
9: Disse, apaga esta aplicação e vá trabalhar.
10: Ah, inteligente, portanto.
9: Olha, e o Mundial, o que é que tu achas?
10: Ah, e o Mundial é lindo. É, une os povos.
9: Une?
10: Une, sim, durante um mês. Todos esquecem as guerras, a inflação e os problemas.
9: Ai, tão bonito.
10: Ah, depois vem a conta da televisão, das viagens e das cervejas. E olha, e lembram-se logo da inflação.
9: O futebol aproxima as pessoas.
10: É, principalmente do crédito pessoal.
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2: 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Um homem de 83 anos morreu no último sábado em Águas Revés, a localidade do concelho de Valpaços, após o capotamento do trator agrícola que conduzia. A vítima ficou presa debaixo do veículo. Para o local foram mobilizados 4 veículos dos bombeiros voluntários de Valpaços, a viatura médica de emergência e a reanimação de Chaves e a GNR. O óbito foi declarado no local. As autoridades estão agora a investigar as circunstâncias em que ocorreu o acidente. Luís Montenegro anunciou ontem a criação da Universidade de Bragança e Norte Interior. Será o culminar do processo de transformação do Politécnico em universidade, há muito ambicionado. O pedido de transformação do Politécnico de Bragança em universidade foi formalmente enviado ao Governo em finais de fevereiro. 6 meses depois, este domingo, durante o discurso de encerramento da Universidade de Verão do partido que lidera, Luís Montenegro faz o anúncio ao país.
3: Vamos criar uma nova universidade. A Universidade de Bragança e do Norte Interior, que vai ser o culminar do processo de transformação da Universidade Politécnica de Bragança.
2: Em entrevista à RTP, Orlando Rodrigues, presidente da Universidade Politécnica de Bragança, em breve Universidade de Bragança e Norte Interior, expressa a surpresa quanto ao momento do anúncio.
4: Fiquei surpreendido porque não sabia que iria ser feito agora o anúncio, não estava a contar com este timing, mas na verdade nós submetemos o nosso pedido de transformação a fim de fevereiro. Tínhamos a indicação do Sr. Ministro que o processo estava a ser tratado e que teria um desfecho durante o segundo semestre deste ano, ou seja, até o final do ano.
2: Sem desvalorizar a importância do ensino politécnico em Portugal, Orlando Rodrigues sublinha o papel que a Universidade continuará a ter na investigação, quer na área da agricultura ou na atração de empresas para a região.
4: E esta transformação dá-nos outras ferramentas para sermos exatamente úteis à nossa região. O que fez de nós a instituição útil que temos sido é a capacidade científica que temos desenvolvido. Não há outra forma de ajudar a nossa região. Repare todo o trabalho que se tem feito ajudando a desenvolver soluções para os problemas que têm surgido na agricultura local e apoiando a indústria. A capacidade que temos tido de atrair a indústria para a nossa região. A capacidade que temos tido de ajudar as empresas a inovar, isto só se faz com capacidade científica. Precisamos ter uma capacidade científica claramente forte.
2: Orlando Rodrigues destaca também a importância que este passo representa para o processo de internacionalização.
4: Também só se faz esta transformação com muitas ligações internacionais. Nós hoje assentamos em muitas parcerias internacionais, algumas delas estão exatamente também a promover a mobilidade de startups. Este projeto de ambição de transformação da região que queremos desenvolver fica melhor servido claramente com esta transformação. E, portanto, é claramente também um sinal de que importa valorizar o interior. E assumimos que foi também esse o espírito do governo quando tomou.
2: A decisão política está tomada e anunciada antes mesmo do final deste ano. A Universidade Politécnica passa à Universidade de Bragança e Norte Interior. No encerramento da Universidade de Verão do PSD, o presidente do partido e primeiro-ministro Luís Montenegro focou o discurso na educação. Para além do anúncio da criação da Universidade de Bragança, como aqui ouvimos, deixou também a novidade de que vai haver um novo regime de autonomia e de governação das escolas. O futebolista mirandelense Rui Pires começou a sua aventura no Camboja com o pé direito. Pouco mais de um mês depois de assinar pelo Svay Riang, o médio natural de Mirandela já conquistou o primeiro troféu da temporada ao vencer a supertaça do país. O jogador mirandelense foi peça fundamental no triunfo do atual campeão cambojano por 2-1 frente ao Visarca, garantindo a festa na abertura oficial da nova época futebolística. Aos 28 anos, este é o terceiro desafio no estrangeiro para o médio defensivo que chega ao Camboja após 3 épocas de sucesso em Singapura, ao serviço do Lion City Sailors e de uma passagem pelo futebol francês no Troyes. Formado nas escolas do Futebol Clube do Porto, onde cumpriu uma década de ligação, o jogador transmontano soma mais 2 dezenas de internacionalizações pelas seleções jovens de Portugal, tendo sido capitão de equipe de sub-19, vice-campeã da Europa em 2017. O trajeto que começou no futsal, em torno de Dona Chama, pelo Sport Clube Mirandela, Futebol Clube do Porto e Passos de Ferreira, ganha agora um novo capítulo dourado em território asiático. Carrazedo de Montenegro, a capital da castanha judia, prepara-se para acolher o 16º Encontro Europeu da Castanha. De 10 a 12 de setembro, produtores e cientistas debatem a modernização de um setor vital para a economia local. O Eurocastanha 2026 promete marcar um antes e um depois na afirmação da castanha transmontana. Lino Sampaio, presidente da AgriFuturo, está convicto de que os operadores internacionais vão confirmar que as melhores castanhas do mundo inteiro estão neste território.
5: Eu acho que vai haver um antes do encontro europeu e um depois do encontro europeu, porque neste momento, com a quantidade de gente que nos vai visitar, vamos ter muitos players, muitos operadores, que vão ficar com uma noção que, de facto, as melhores castanhas do mundo inteiro estão aqui, estão neste território e que são as nossas judias.
2: O evento chega num momento crítico. O setor enfrenta grandes desafios estruturais. Alcino Pires, presidente da REFCAST, a Associação Portuguesa da Castanha, alerta que os problemas nas regiões de montanha se têm vindo a agravar, impulsionando a fuga dos mais jovens. Para inverter a tendência, a solução passa pela tecnologia e modernização.
6: Todas as culturas associadas às regiões de montanha têm problemas que se têm vindo a agravar nos últimos anos, principalmente com as alterações climáticas. O segundo problema são as doenças. Temos também a fuga de gente jovem das zonas onde se produz a castanha. Existe aqui a mecanização da colheita, a mecanização do maneio do souto, a automação e a introdução de regas, sobretudo aproveitar os jovens que já têm um conhecimento e que têm uma paixão pela castanha, aproveitá-los e transmitir-lhe a ideia que é uma cultura de futuro.
2: Quanto ao futuro imediato, já para a próxima campanha as perspectivas são positivas, apesar dos riscos fitossanitários, como o fungo da septoriose, estimulado pela umidade, as chuvas recentes trazem otimismo. A previsão aponta para uma campanha de excelente qualidade, com uma ligeira antecipação na apanha. Para o presidente da Câmara de Valpaços, Jorge Mata Pires, a partilha de conhecimento entre os 9 países presentes será crucial para tornar os sotos mais rentáveis.
7: Vamos ter aqui agricultores, produtores, comercializadores de 9 países europeus e é importante essa partilha de conhecimento, essa troca de conhecimento, na medida em que nós precisamos de modernizar a nossa agricultura, criar novos métodos de produção, de tornar os nossos soltos mais rentáveis.
2: O grande objetivo passa por transformar e valorizar o produto, conquistando novos mercados internacionais ao longo de todo o ano.

0: Estamos de regresso, Ecos de Infância, rubrica semanal na Terra Canta FM, um espaço que é dedicado a compreender melhor o mundo emocional das crianças, a apoiar os pais, mães e cuidadores do desafio maravilhoso que é muitas vezes complexo de educar. Ora, hoje vamos falar sobre um tema fundamental, resiliência, o que protege afinal uma criança, é o que nos propomos hoje, porque, como se sabe, há crianças que passam por dificuldades enormes e ainda assim conseguem crescer com saúde emocional. O que faz a diferença, quais os fatores de proteção e como podem os pais fortalecer esta capacidade dos filhos. Como sempre, para nos ajudar a responder a estas e outras questões, Lúcia Menezes, psicóloga, que, como é habitual, todas as semanas está por cá. Muito obrigado por ter vindo mais uma vez.
1: Nada.
0: E hoje vamos então a esta questão da resistência, ou resiliência neste caso, mais concretamente. O que é afinal isto de resiliência? É que, no fundo, poderemos ter uma... A palavra pode-nos dizer alguma coisa, mas é um sentido mais lato quando falamos de crianças, é isso?
1: Será? Não só. É, lá está. Acaba por ter as suas fundações na idade infantil, não é?
0: Uhum.
1: Então está tal como tudo o resto, não é? Aquilo que somos, como temos vindo a ser evidenciado nesta rúbrica, grande parte nasce do que somos enquanto crianças, não é? Para a grande felicidade de alguns e para algum desgosto de outros. Mas tal como a resiliência também nesse sentido, ou seja, apesar de às vezes ser um termo que é associado como, ou muito romantizado como algo que só alguns têm acesso, ou então algo que é quase que inacessível, é muito importante nos dias de hoje, né? Porque até pelo que vivenciámos há uns tempos atrás, não é? A população deve-se recordar as próprias questões temporais, não é? Da meteorologia e tudo, ou seja, cada vez mais a resiliência torna-se um conceito importante, porque sabemos que não podemos escudar a criança tudo o que lhe acontece, não é? Portanto, a ideia não é pô-la numa bolha, não é? E ela ficar ali a crescer naquele ambiente. A ideia é poder capacitá-la para fazer face às dificuldades. Portanto, a própria resiliência é muito importante nisso. No fundo, é a capacidade da criança se adaptar perante dificuldades que lhe possam surgir. Por isso, e ela só consegue desenvolver isto quando não é super protegida, não é? Portanto, é muito importante, não é tirá-la aos lobos, também não vamos por aí, mas também permitir que ela conviva com frustrações, dores e imprevistos para que ela consiga provar ela mesma e a nós, enquanto pais, que consegue fazê-lo, que tem recursos que vai desenvolvendo para conseguir fazê-lo.
0: Portanto, não é a resiliência não é pré-concebida, não é uma coisa que é pronta, não está pronta, não é?
1: Não,
0: é isso?
1: É um processo constante. Há variáveis que ajudam a contribuir do âmbito biológico para que ela surja, mas vai sendo construída, sim.
0: E para essa construção, naturalmente, estamos cá nós.
1: Exato.
0: Os pais, não é?
1: Exato, sem dúvida. Por isso é que estava a referir há bocadinho que há alguns pais têm esta noção que é algo romantizado, que eu não fui resiliente ou não tive o direito de poder conviver com quem fosse resiliente, portanto, não tenho essa sorte, portanto, o meu filho também não vai ser. Mas não é assim tão redutor quanto isso, há vários fatores, o próprio temperamento da criança, não é? Se tem um temperamento mais sociável, se tem aqui mais capacidade de lidar com as próprias frustrações, se tem curiosidade em testar o ambiente, em lidar com mudanças, à partida tem condições mais favoráveis para desenvolver a própria resiliência. Quem não tem, claro que tem um caminho mais dificuldade, mas não quer dizer que não possa desenvolvê-la à mesma. Agora, sem dúvida que nós, enquanto pais, temos um papel em primeira linha para poder contribuir para isto, não é? Porque mesmo que nós sintamos frustrações ou receios, a maneira como lidamos com elas é que faz a diferença. Se o filho sente que o pai pode ter dificuldades, mas que escolhe continuar a lidar com elas, não é? Que escolhe continuar a tentar depois de fazer um erro, que reconhece esse erro, que está disposto a fazer diferente. Isto também é resiliência na prática, não é acertar sempre. É reconhecer que às vezes faz mal e está disposto a fazer diferente.
0: Claro. Falei há pouco em vários fatores. Comecemos por falar na questão dos fatores biológicos, ou explicar o que é que existe de facto na biologia da própria criança.
1: Como eu estava a dizer, a própria curiosidade é assim um grande impulsionador. Né? A criança ter este impulso vá de interagir com o que está à volta dela. Portanto, ajuda muito porque mesmo que surjam alguns desafios, ela vai querer ter esse incentivo de fazer diferente ou de procurar meios para ter uma realidade diferente. Portanto, acaba por ser um impulsionador. Depois, crianças que tenham mais interação ou que tenham mais tendência para lidar com outros, né, que tenham mais esse interesse de estar com outros também, né, porque mesmo que tenham figuras mais próximas que não sejam tão resilientes, vão querer ter interesse de procurar outros que representam esse modelo. Por isso também acaba por ser por aí. Pois, mesmo algo que nós depois incentivamos enquanto pais, não é? Que elas não se definirem pelos erros que têm, não é? A capacidade de se reconhecerem para além dos erros, são variáveis que também contribuem. Mas isto já estou a entrar mais no âmbito dos pais. aqui na questão ainda biológica, é no fundo isto, ou seja, haver aqui uma tendência para interagir com os outros, uma curiosidade natural e de uma grande facilidade de adaptação. Ou seja, temperamento que nem sempre, às vezes os pais gostam de incentivar, mas que não depende sempre deles, não é? Portanto,
0: o que equivale também a dizer então que pode influenciar, não é?
1: Sim.
0: Mas não é decisivo.
1: Exatamente. Não é esse, isto o fator dicotómico, ou tem e vai conseguir, ou não tem e não vai conseguir, não é nesse sentido.
0: Uhum. Falemos agora dos fatores sociais. O que é que no ambiente pode ajudar a proteger uma criança, já agora, relativamente a este aspecto da resiliência?
1: Pais emocionalmente inteligentes, que é um conceito que hoje se fala, mas às vezes é difícil de conseguir, não é? Ou seja, a ideia não é ser aqui pais perfeitos, não é? Não estamos aqui a pôr o patamar,
0: não, não é? Nem será possível, não é?
1: Exato. Aliás, se me disserem a alguém que é um pai perfeito, eu vou-lhe perguntar qual é a receita.
0: Exatamente.
1: Portanto, vou questionar como é que isso é possível.
0: Não é uma coisa pré-concebida, é difícil, não é?
1: Exato, exato. Mas sim, emocionalmente inteligente em que sentido? Ou seja, de conseguir reconhecer também as dificuldades que sentem, de poder partilhar com os filhos, de testar a sua zona de tolerância, de conseguir fazer a criança também participar no seu processo de lidar com as emoções mais difíceis, no fundo. Ou seja, que se consigam regular eles mesmos para depois poder regular a criança, não é? Nunca invertendo aqui esta ordem. Mas, no fundo, o que também tem uma dose aqui equilibrada entre a autonomia e confiança na criança, para que ela consiga explorar o ambiente e perceber se vai tentar e vai conseguir ou não, mas que consiga depois reaprender, não é? Ou fazer de maneira diferente, caso não corra tão bem à primeira. Por isso é que eu referi ao início a questão de não o cenário da sobreproteção pode ser aliciante, mas não convém, nesse sentido, senão lá está, a criança sente que nunca vai conseguir, ou nem sequer tenta, porque nunca saiu para lá da bolha. Portanto, é difícil ter uma criança resiliente numa bolha, não é? Portanto, nesse sentido.
0: Não se pode, de facto, ter essa noção de que a resiliência se constrói apenas em casa, certo? Nessa
1: Exato.
0: Tal bolha, não é?
1: Exato.
0: É isso?
1: Os outros contextos são muito importantes, por isso é que também surge a importância aqui figuras como os professores e outros elementos, não é? Também ter aqui este incentivo. A ideia não é, lá está, tornar a criança, mesmo em termos de interação com os professores, aqui alguém intocável, não é? Ou seja, não é de estar sempre a paparicar a criança, de que faz tudo ok, que é o máximo e tudo, não é nesse sentido, senão também podemos estar aqui a tornar um pequeno narcisista, também não queremos isso.
0: Há muita gente que faz isso, não? Tem a percepção que sim.
1: E acham que estão a fazer bem, a questão é essa.
0: Esse é o problema.
1: A questão é essa também, é que acham, não, eu não estou a traumatizar a minha filha, porque eu digo-lhe que ele faz tudo bem, e eu digo-lhe sempre que ele é o máximo, portanto. E quando se fala aqui do reverso da questão, meio que reviram os olhos, fazem assim, mas não estou a pensar nisso. Pois não está, mas está a causar, infelizmente. Portanto, sim, por isso é que falo muitas vezes aqui na própria rubrica do equilíbrio, não é? Não pender para nenhum dos extremos, porque qualquer que seja o extremo vai trazer consequências. Mesmo que seja um extremo bem intencional, que na maior parte dos casos é, mas não deixa de trazer as suas consequências.
0: Evidente. Há uma célebre frase que é muito conhecida na psicologia, não é? Que diz o seguinte: toda a criança precisa de pelo menos um adulto que esteja do seu lado. Isto confere se é mesmo verdade ou não? Ou é só mesmo, há quem lhe chama uma lenda, mas isto, lenda também é um bocado pesado. Mas pronto, é mesmo assim?
1: Tem fundamento. Apesar de, isto faz-me lembrar os meus tempos da cadeira de Psicologia e Desenvolvimento, em que se provou que crianças conseguiam desenvolver, mesmo estando só numa tribo com macacos, e na altura também modelava o comportamento dos macacos, e que acabaram por atingir de forma mais ou menos no tempo, algumas mais tarde, mas conseguiram atingir os marcos. Portanto, não é tanto a questão do adulto como figura, é de ter uma figura de referência. Por isso é que a questão aqui dos macacos, eu referi isto neste sentido. Essa criança também tinha uma referência, não tinha de ser exatamente igual a ela, mas sentia que tinha alguém que estava lá para amparar, ou para proteger, ou para dar alimento, o que quer que fosse. Portanto, sim, convém que haja uma figura de referência para amparar isso. Até, acho que isto até pode ser encorajador de alguma forma para os pais ou outros cuidadores que sintam, mas a minha criança sofreu porque os avós não concordavam com o que eu fazia, ou porque o pai não era presente, ou porque o pai era o violento, ou a mãe era distante. Percebo, e são preocupações válidas, mas havendo aqui uma figura de referência, não tendo de ser todas, mas pelo menos alguma, escuda muito deste impacto, porque lá está, Às vezes, e é o que eu já também referi aqui, não é? O trauma não é só o que acontece, é a forma como, neste caso, a criança sente que os adultos à volta lidam com ele. Portanto, ter uma figura de referência...
0: Então, sempre a sua...
1: Que significa acaba... muito.
0: Acaba por ser o seu aconchego, digamos assim, não é?
1: Exato. Não é? Porque sabe que o que quer que lhe aconteça, de mais desafiante ou negativo, vai poder ter aquela figura para contar. E isso ampara muito uma criança, não é?
0: E o que é que caracteriza essa relação, digamos, protetora?
1: Pronto, rotinas de segurança, não é? Rotinas previsíveis, aliás, seja de ver este fator de com esta pessoa presente, eu estou sempre, mais ou menos, sempre seguro, não é? Sei que pode-me acontecer imprevistos, mas que ele vai conseguir lidar com isto, confio nele nesse sentido. Pois haver uma certa previsibilidade, não é? Haver horários, mais ou menos, ou elementos que a criança sabe que pode contar na rotina, que vão acontecer, mais tarde ou mais cedo, mas que vão fazer parte. Pois haver também este sentido de incentivar a autonomia, não é? Que eu tanto batalho aqui na rubrica, falo muitas vezes da questão da autonomia. Porquê? Porque sinto que às vezes não se incentiva o suficiente em quem recebe em consulta, que é muito de não, mas meio que há um certo medo da autonomia, é importante. Não estou a dizer que a autonomia resolve tudo, mas é importante mantê-lo.
0: É a tal depois, proteção demasiada, não é? Em excesso.
1: Exato. E depois também... os próprios pais terem este envolvimento da criança nos desafios que tem. Não é de não mostrar à criança que eu sei lidar com tudo. Ou seja, dar esta ideia de ser inalcançáveis, não é? Sabem lidar com tudo, resolvem tudo e fazem tudo. E depois lá está, surgem adultos que também têm a sensação que dizem, mas meus pais faziam tudo e resolviam tudo. E eu não posso ser mais nada do que isto. Aí depois vai saber, e os pais também tinham os seus desafios, simplesmente não tinham aquela fachada muito, não é, que estavam tudo sempre...
0: Intransponível, não é?
1: Exato, exatamente. Obrigada pela palavra. portanto, também é convém que haja um certo grau de humanidade em nós enquanto pais, não sejamos figuras inalcançáveis. Portanto, diria um pouco uma súmula destes.
0: E quando uma criança, já falamos aqui em birras, não é? Mas quando uma criança chora mesmo porque algo corre mal, ou sempre as coisas correm mal, ou melhor, sempre que as coisas correm mal, essa criança chora. Podemos dizer logo à partida que essa criança não é resiliente? Ou nem por isso?
1: Porquê? O pai ou a mãe têm medo de emoções? É a questão que eu coloco. Um pouco sobre isso, não é? Ou seja, como eu disse ao início, a resiliência não é o não ter emoções ou não as exprimir. Aliás, é o conseguir adaptar-se face às dificuldades ou desafios que surjam. Portanto, se a criança chora, eventualmente pode ser... resultado disso, de uma dificuldade, um desafio que esteja a passar. Portanto, faz parte e é saudável que ela consiga expressar isso. Portanto, se existe algum constrangimento aqui face a essa expressão de emoção, poderá ser mesmo o resultado mais do adulto do que de outra questão da criança. Portanto, a criança pode ser resiliente e expressar emoções, sem dúvida que sim.
0: Pode-se dizer se é bom ou se é mau proteger as crianças das dificuldades? O que é que podemos dizer? Ou seja... é bom que eu esteja sempre ali a defendê-la, em termos de, independentemente da dificuldade que tenho ou não, ou tentar criar aqui também algum tipo de autonomia?
1: Proteger sem escudar.
0: Sem
1: escudar, sim. Ou seja, dar aqui também algum sentido de alento, não é? Vais passar por essa dificuldade, confio em ti para lidares com ela, mas se precisares e quando precisares, eu estou aqui... mas eu não vou para o meio da dificuldade contigo ao lado. Eu estou aqui atrás, se precisares, mas não vou para o mar junto contigo, porque é importante tu dês esse passo também. É porque senão a criança vai sempre achar que precisa da figura constantemente ali ao lado para dar os passos. E também não queremos perpetuar isto ao longo da vida, não é?
0: E se eventualmente uma criança que teve uma infância extremamente difícil, ou pelo menos difícil, não é? Algum dia ela vai ter essa capacidade de resiliência ou não? Ou vai ser mais difícil, pelo menos, não é?
1: Em alguns casos até se constrói mais. É. A questão, o desafio, eu até chamo de desafio bonito é esse, é que as próprias histórias, né, que acompanho de ressignificar o negativo que aconteceu, é isso, é que a pessoa depois acaba por sair no fim da linha mais resiliente por causa disso, porque reconhece que o ter lidado com aqueles desafios ou aqueles constrangimentos acaba por lhe dar uma visão e recursos que não teria, ou que teria de uma maneira diferente, caso não tivesse passado por aquilo. Portanto, sim. Mas também não quero com isto dizer, ai, vem, toda a gente tem uma vida difícil que é para ser resiliente. Também não quero incentivar nesse
0: pois,
1: sentido.
0: Troca-se.
1: Exato.
0: Muitas vezes os pais dizem que quero que o meu filho seja forte, mas quando a criança chora fica frustrada ou tem medo. Ora, os adultos tentam logo interromper essas emoções. Isso pode ajudar ou atrapalhar na construção da tal resiliência que estamos a falar?
1: Lança aqui a questão, não é? Eu gosto muito de lançar questões, já perceberam, portanto, lança a questão. Como é que uma criança pode ser resiliente ou pode ficar resiliente se, perante um desafio como uma emoção mais como a tristeza ou o medo, é interrompida? Estamos a tapar, no fundo, a interromper o caminho para a resiliência. Portanto, eu percebo, voltamos à questão, não é? É desconfortável para os pais e querem terminar ou aliviar o desconforto da criança estar a expressar aquilo. Mas, ao mesmo tempo, também estão a interromper o caminho para ela conseguir lidar com a emoção que está a sentir. Portanto, é muito importante isto. Ou seja, isto também digo em consulta com adultos. Para se processar emoções, precisamos de as viver. Não há caminho de processar emoções sem as viver. Por isso, é muito importante que as crianças também as vivam. A questão é, elas, mais do que nós, precisam que possam vivê-las com a presença de alguém. Que é para saber que, se tornar demasiado, aquela pessoa vai conter o regular. Nós, aí bem, enquanto adultos, é que consigamos fazer isso por nós mesmos. Mas, volta aqui à questão, uma criança não consegue ser resiliente se não passar por emoções. Por isso implica gritar, berrar, espernear, faz parte.
0: Faz parte do procedimento, não é? Então o caminho será validar isso?
1: Sem dúvida, é o que eu estava a dizer, no sentido de poder dar presença, mas presença que não seja oca. Uhum. Não seja presença só de todo o corpo presente. Não sinto que a criança vai sentir aquela presença equivale a uma grande mão vazia, não é? Nesse sentido, seja, validar de compreendo que estejas triste ou zangada por X situação, não te vou resolver o problema, não está ao meu alcance, mas estou aqui para ajudar a estar presente enquanto sentes isso. E também outro aspecto importante, validar, mesmo quando são elogios ou reparos negativos, mas validar e compreender o comportamento, não quem a criança é. Às vezes até elogios, ai, és muito bem, és muito bonito, és muito bom enquanto filho. Depois, isto é um elogio que é muito geral, não é? Sou muito bom, sou muito bonito, então, mas eu não sei o que é que está a ser elogiado em mim. É quando? É sempre? É agora? Não sou a perceber o que é suposto eu continuar a fazer. Ou seja, ser elogios concretos do comportamento. Gostei porque ajudaste a mãe a poder fazer o jantar. Isto é uma coisa concreta. A criança consegue perceber. Há uma capacidade que está a ser desenvolvida quando ajuda a mãe a fazer o jantar. Por isso está a ser elogiado por aí. Gostei quando, por exemplo, ajudaste o teu irmão a ir tomar banho. Está a ser elogiado no comportamento. Não está só a dizer que ele é bom. É? Porque lá está, quem elogia por ser bom...
0: Não é uma coisa tão generalizada, mais específica.
1: Também pode muito, muito, muito facilmente retirar a dizer que vai ser mau. Mas a criança não percebe porque é que está a ser rotulada como má.
0: Uhum.
1: Portanto, nesse sentido, isso é mais específico.
0: Antes de fecharmos, como é habitual, também deixamos os contactos possíveis para poder, eventualmente, até a nível profissional, não é? E não só, e a nível deste programa também, poder contactá-la. Como é que podem fazer os nossos ouvintes?
1: Ora, pode ser pelo telemóvel, neste caso pelo WhatsApp, que é a via que utilizo mais, 915130059, Facebook Lúcia Menezes ou Instagram Lúcia Menezes Neuropsique. E fiquem atentas porque vou lançar formações para pais.
0: Muito bem, fica essa nota. Este é um episódio que terá continuidade na próxima semana. Vamos continuar a falar sobre resiliência.
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1: Manobras ABC até ao Z. Dicionário enciclopédico. E. Letra E. Eurásia. Na geografia, é o nome proposto por alguns geógrafos para designar o espaço continental formado pela Europa e pela Ásia. Euro. Unidade monetária dos países da União Europeia que aderiram ao Sistema Monetário Europeu desde 1 de julho de 2002. As moedas nacionais foram progressivamente substituídas pela nova moeda a partir de janeiro de 1999, à altura da fixação das taxas de conversão.
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Nunca, como agora, nos aproximamos da perfeição. Não da descoberta do universo, nem da conquista da paz. A perfeição de que fala o homem é do engenho e da arte para a destruição, da cobardia de matar pela falha de um piscar de olhos.

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0: 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Um homem de 83 anos morreu no último sábado em Águas Revés, a localidade do concelho de Valpaços, após o capotamento do trator agrícola que conduzia. A vítima ficou presa debaixo do veículo. Para o local foram mobilizados 4 veículos dos bombeiros voluntários de Valpaços, a viatura médica de emergência e reanimação de Chaves e a GNR. O óbito foi declarado no local. As autoridades estão agora a investigar as circunstâncias em que ocorreu o acidente. Luís Montenegro anunciou ontem a criação da Universidade de Bragança e Norte Interior. Será o culminar do processo de transformação do Politécnico em universidade, há muito ambicionado. O pedido de transformação do Politécnico de Bragança em universidade foi formalmente enviado ao Governo em finais de fevereiro. 6 meses depois, este domingo, durante o discurso de encerramento da Universidade de Verão do partido que lidera, Luís Montenegro faz o anúncio ao país.
1: Vamos criar uma nova universidade. A Universidade de Bragança e do Norte Interior, que vai ser o culminar do processo de transformação da Universidade Politécnica de Bragança.
0: Em entrevista à RTP, Orlando Rodrigues, presidente da Universidade Politécnica de Bragança, em breve Universidade de Bragança e Norte Interior, expressa a surpresa quanto ao momento do anúncio.
2: Fiquei surpreendido porque não sabia que iria ser feito agora o anúncio, não estava a contar com este timing, mas na verdade nós submetemos o nosso pedido de transformação a fim de fevereiro. Tínhamos a indicação do Sr. Ministro que o processo estava a ser tratado e que teria um desfecho durante o segundo semestre deste ano, ou seja, até o fim do ano.
0: Sem desvalorizar a importância do ensino politécnico em Portugal, Orlando Rodrigues sublinha o papel que a Universidade continuará a ter na investigação, quer na área da agricultura ou na atração de empresas para a região.
2: E esta transformação dá-nos outras ferramentas para sermos exatamente úteis à nossa região. O que fez de nós a instituição útil que temos sido é a capacidade científica que temos desenvolvido. Não há outra forma de ajudar a nossa região. Repare todo o trabalho que se tem feito ajudando a desenvolver soluções para os problemas que têm surgido na agricultura local e apoiando a indústria, a capacidade que temos tido de atrair a indústria para a nossa região. A capacidade que temos tido de ajudar as empresas a inovar, isto só se faz com capacidade científica. Precisamos ter uma capacidade científica claramente forte.
0: Orlando Rodrigues destaca também a importância que este passo representa para o processo de internacionalização.
2: Também só se faz esta transformação com muitas ligações internacionais. Nós hoje assentamos em muitas parcerias internacionais, algumas delas estão exatamente também a promover a mobilidade de startups. Este projeto de ambição de transformação da região que queremos desenvolver fica melhor servido claramente com esta transformação. E, portanto, é claramente também um sinal de que importa valorizar o interior. E assumimos que foi também esse o espírito do Governo quando o tomou.
0: A decisão política está tomada e anunciada antes mesmo do final deste ano. A Universidade Politécnica passa à Universidade de Bragança e Norte Interiores. No encerramento da Universidade de Verão do PSD, o presidente do partido e primeiro-ministro, Luís Montenegro, focou o discurso na educação. Para além do anúncio da criação da Universidade de Bragança, como aqui ouvimos, deixou também a novidade de que vai haver um novo regime de autonomia e de governação das escolas. O futebolista mirandelense Rui Pires começou a sua aventura no Camboja com o pé direito. Pouco mais de um mês depois de assinar pelo Svay Riang, o médio natural de Mirandela já conquistou o primeiro troféu da temporada ao vencer a supertaça do país. O jogador mirandelense foi peça fundamental no triunfo do atual campeão cambojano por 2-1 frente ao Vizarca, garantindo a festa na abertura oficial da nova época futebolística. Aos 28 anos, este é o terceiro desafio no estrangeiro para o médio defensivo que chega ao Camboja após 3 épocas de sucesso em Singapura, ao serviço do Lion City Sailors e de uma passagem pelo futebol francês no Troyes. Formado nas escolas do Futebol Clube do Porto, onde cumpriu uma década de ligação, o jogador transmontano soma mais 20 de internacionalizações pelas seleções jovens de Portugal, tendo sido capitão de equipe de sub-19, vice-campeã da Europa em 2017. O trajeto que começou no futsal, em torno de Dona Chama, pelo Sport Clube de Mirandela, Futebol Clube do Porto e Passos de Ferreira, ganha agora um novo capítulo dourado em território asiático. Carrasedo de Montenegro, a capital da castanha judia, prepara-se para acolher o 16º Encontro Europeu da Castanha. De 10 a 12 de setembro, produtores e cientistas debatem a modernização de um setor vital para a economia local. O Eurocastanha 2026 promete marcar um antes e um depois na afirmação da castanha transmontana. Lino Sampaio, presidente da AgriFuturo, está convicto de que os operadores internacionais vão confirmar que as melhores castanhas do mundo inteiro estão neste território.
3: Eu acho que vai haver um antes do encontro europeu e um depois do encontro europeu, porque neste momento, com a quantidade de gente que nos vai visitar, vamos ter muitos players, muitos operadores, que vão ficar com uma noção que, de facto, as melhores castanhas do mundo inteiro estão aqui, estão neste território e que são as nossas judias.
0: O evento chega num momento crítico. O setor enfrenta grandes desafios estruturais. Alcino Pires, presidente da REFCAST, a Associação Portuguesa da Castanha, alerta que os problemas nas regiões de montanha se têm vindo a agravar, impulsionando a fuga dos mais jovens. Para inverter a tendência, a solução passa pela tecnologia e modernização.
4: Todas as culturas associadas às regiões de montanha têm problemas que se têm vindo a agravar nos últimos anos, principalmente com as alterações climáticas. O segundo problema são as doenças. Temos também a fuga de gente jovem das zonas onde se produz a castanha. Existe aqui a mecanização da colheita, a mecanização do maneio do souto, a automação e a introdução de regas, sobretudo aproveitar os jovens que já têm um conhecimento e que têm uma paixão pela castanha, aproveitá-los e transmitir-lhe a ideia que é uma cultura de futuro.
0: Quanto ao futuro imediato, já para a próxima campanha as perspectivas são positivas, apesar dos riscos fitossanitários, como o fungo da septoriose, estimulado pela umidade, as chuvas recentes trazem otimismo. A previsão aponta para uma campanha de excelente qualidade, com uma ligeira antecipação na apanha. Para o presidente da Câmara de Valpaços, Jorge Mata Pires, a partilha de conhecimento entre os 9 países presentes será crucial para tornar os sotos mais rentáveis.
5: Vamos ter aqui agricultores, produtores, comercializadores de 9 países europeus e é importante essa partilha de conhecimento, essa troca de conhecimento, na medida em que nós precisamos de modernizar a nossa agricultura, criar novos métodos de produção, de tornar os nossos soltos mais rentáveis.
0: O grande objetivo passa por transformar e valorizar o produto, conquistando novos mercados internacionais ao longo de todo o ano.
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Nunca como agora nos aproximamos da perfeição. Não da descoberta do universo, nem da conquista da paz. A perfeição de que fala o homem é do engenho e da arte para a destruição, da cobardia de matar pela falha de um piscar de olhos.

0: A luz verde do Governo para a criação da Universidade de Bragança e Norte e Interior. O anúncio foi feito por Luís Montenegro no discurso de encerramento da Universidade de Verão do PSD. Um homem de 83 anos morreu no último sábado em Águas Revés, a localidade do concelho de Valpaços, após o capotamento do trator agrícola que conduzia. A vítima ficou presa debaixo do veículo. Para o local foram mobilizados 4 veículos dos bombeiros voluntários de Valpaços, a viatura médica de emergência e reanimação de Chaves e a GNR. O óbito foi declarado no local. As autoridades estão agora a investigar as circunstâncias em que ocorreu o acidente. Luís Montenegro anunciou ontem a criação da Universidade de Bragança e Norte Interior. Será o culminar do processo de transformação do Politécnico em Universidade, há muito ambicionado. O pedido de transformação do Politécnico de Bragança em Universidade foi formalmente enviado ao Governo em finais de fevereiro. 6 meses depois, este domingo, durante o discurso de encerramento da Universidade de Verão do partido que lidera, Luís Montenegro faz o anúncio ao país.
1: Vamos criar uma nova Universidade. A Universidade de Bragança e do Norte Interior, que vai ser o culminar do processo de transformação da Universidade Politécnica de Bragança.
0: Em entrevista à RTP, Orlando Rodrigues, presidente da Universidade Politécnica de Bragança, em breve Universidade de Bragança e Norte Interior, expressa a surpresa quanto ao momento do anúncio.
2: Fiquei surpreendido porque não sabia que iria ser feito agora o anúncio, não estava a contar com este timing, mas na verdade nós submetemos o nosso pedido de transformação a fim de fevereiro. Tínhamos a indicação do Sr. Ministro que o processo estava a ser tratado e que teria um desfecho durante o segundo semestre deste ano, ou seja, até o final do ano.
0: Sem desvalorizar a importância do ensino politécnico em Portugal, Orlando Rodrigues sublinha o papel que a Universidade continuará a ter na investigação, quer na área da agricultura ou na atração de empresas para a região.
2: E esta transformação dá-nos outras ferramentas para sermos exatamente úteis